0: usina sucroalcooleira. Para aquisição dessa usina, você teve a estruturação de fundos de investimento. Em resumo, é uma estrutura extremamente complexa. A gente está falando aí, pelo menos, de umas 6, 7 camadas de estruturas de fundos de investimento até chegar nessa aquisição.
1: O ministro da Fazenda, Dario Durigan, comentou sobre os desafios da Operação Carbono Oculto e a necessidade de um trabalho coordenado entre os órgãos de inteligência para fazer frente ao crime organizado.
2: As entidades do sistema financeiro têm a obrigação de informar para as autoridades, seja para o Banco Central, seja para a Receita, movimentações estranhas. Se essa informação não chega, você dificulta a autoridade. Então, o que nós estamos vendo é que muitas fintechs, muitos bancos, muitas administradoras não só deixam de fazer a comunicação devida para as autoridades, como foram capturadas, estão a serviço do crime organizado. Portanto, a dificuldade de elucidação, ela exige que nós tenhamos coordenação entre os vários órgãos de inteligência, porque senão a gente não consegue.
1: Ao longo de 5 anos, a organização criminosa teria movimentado 11 bilhões e 600 milhões de reais entre lavagem de dinheiro e ocultação de patrimônio. Cláudio Ferrer, da Receita Federal, destacou que as investigações continuam.
0: Enquanto a gente não conseguir debelar dentro do mercado de combustíveis essas estruturas, a investigação não vai parar. O desafio do Estado brasileiro é conseguir sanear esse mercado financeiro para que o crime organizado não consiga crescer e aí nós consigamos efetivamente asfixiar essa economia do crime.
1: A primeira fase da Operação Carbono Oculto foi deflagrada em agosto de 2025 pela Receita Federal, pelo Ministério Público de São Paulo e pela Polícia Federal, com foco em adulteração de combustíveis. A segunda fase aconteceu em maio deste ano, já com foco na movimentação financeira das fintechs. Reportagem Luana Karen.
3: Mais de 1.300 páginas e perfis usados para divulgar plataformas de apostas irregulares foram retirados do Facebook e do Instagram.
4: A medida foi determinada pelo Ministério da Justiça e Segurança Pública depois que o Laboratório de Operações Cibernéticas apontou páginas nessas redes sociais usadas para divulgar propagandas, vídeos e links de plataformas de apostas.
3: O objetivo é impedir que as redes sociais sejam usadas para atrair novos usuários para sites de apostas que funcionam de forma irregular.
4: As investigações continuam para identificar os responsáveis pelos perfis e encontrar outros canais usados para divulgação de plataformas irregulares.
3: Esta semana é marcada pela luta contra o tráfico de mulheres e crianças, que foi comemorado ontem.
4: Esses dois grupos respondem atualmente pela maior parte das pessoas que são vítimas desse tipo de crime no Brasil.
3: Camboja e países da Europa estão entre os principais destinos e a exploração sexual está entre as maiores finalidades do tráfico.
4: Apesar disso, homens também podem ser aliciados e enviados ao exterior para trabalhos forçados, especialmente em centros de produção de golpes cibernéticos.
3: Nós conversamos com o diretor de migrações do Ministério da Justiça e Segurança Pública, Vitor Semple, sobre os protocolos adotados pelas autoridades brasileiras e o Plano Nacional para Coibir o Tráfico de Pessoas. Acompanhe.
4: Diretor, bem-vindo à Voz do Brasil. Obrigado. Prazer ter o senhor conosco aqui. Importante a gente começar, então, essa entrevista explicando para o nosso ouvinte o que, que é tráfico de pessoas, o que, que configura esse crime.
5: Olha, boa tarde. Obrigado, Mariana, Luciano, aí pela oportunidade, né? O tráfico de pessoas, ele está tipificado lá no nosso Código Penal, né? No artigo 149-A. Ele é identificado como caracterizado no ato de recrutar, aliciar, transportar, transferir ou até manter sob cárcere uma pessoa, né, para fins de violência, para fins de exploração, para fins de redução à condição análoga à de escravo, para fins de exploração sexual e sempre mediante alguma fraude, né, algum abuso, alguma coação, justamente para reduzir essa pessoa, né, à finalidade da exploração.
3: Quais são os sinais que as pessoas devem estar atentas para identificar um possível aliciamento para o tráfico?
5: Olha, o tráfico, ele pode parecer, né, uma coisa de novela, né, como a gente brinca, mas ele está muito próximo da nossa realidade, né? Então, é sempre bom a gente desconfiar daquela oferta de emprego, né, no exterior, sem maiores detalhes, aquela questão do dinheiro fácil, né? Não existe dinheiro fácil, a gente sabe disso, né?
3: O governo federal tem um Plano Nacional de Enfrentamento ao Tráfico de Pessoas, né? Que tipo de ações estão previstas nesse plano?
5: A gente sabe, né, que o tráfico de pessoas, como um crime bastante complexo, ele exige uma resposta que não seja de um órgão só, né? Ele exige uma resposta bastante coordenada, né? Então, nós contamos no Plano Nacional com 5 eixos de atuação, né? Desde da prevenção, né? Ou seja, a gente tentar reprimir essas ofertas, né? Desde que a pessoa recebe a oferta, ela já vai saber que ali não é uma oferta interessante, né? Que ela desconfie daquela oferta, né? Então, a prevenção ao crime, desde a responsabilização dos perpetradores desse crime, né? Então, o Estado brasileiro atuando em conjunto para prevenir o crime, responsabilizar o criminoso, se eventualmente o crime ocorrer, mas também prestar uma assistência digna à vítima, né? A vítima de tráfico de pessoas, muitas vezes, ela não é reconhecida como vítima, né? Então, ela tem que ter também a informação adequada, a informação segura, para que ela, uma vez submetida a esse tipo de exploração, ela se reconheça como vítima e o Estado também dê conta de atender essa pessoa e reintegrá-la na sociedade.
4: Pois aí, existe inclusive um protocolo, né, para atender as vítimas brasileiras que possam estar nessa situação no exterior. O que prevê esse protocolo?
5: Então, o protocolo, ele é um verdadeiro manual, né? É um passo a passo para todas as autoridades envolvidas nessa cadeia, né, de combate ao tráfico de pessoas, para, uma vez identificando uma vítima brasileira de tráfico no exterior, a gente saber exatamente o que cada agente público tem que fazer, né? Então, isso vai desde a identificação da vítima, o resgate, eventualmente, que é feito no exterior, naquele local, né? Assistência consular, né? O que isso quer dizer? As embaixadas do Brasil no exterior, os consulados do Brasil no exterior, eles prestam um serviço para essa pessoa brasileira identificada como vítima. Então, portanto, o resgate, a vinda dela para o Brasil e até mesmo, como eu falei, a reintegração dessa pessoa na sociedade. Ou seja, se ela vai precisar de um atendimento de saúde, se ela vai precisar de um atendimento de assistência social, eventualmente essa pessoa ficou um tempo considerável fora do Brasil e ela precisa ser reintegrada em programas sociais, por exemplo, né, o Cade Único, o BPC, o Bolsa Família. Então, esse protocolo, ele pega toda essa cadeia, desde a identificação da vítima até a plena reinserção dessa pessoa na sociedade brasileira.
3: Quais são os destinos mais comuns de pessoas traficadas do Brasil e para quais finalidades?
5: A gente tem avançado muito na produção e de dados e na identificação desses casos. Então, em 2025, a gente identificou o Camboja como principal destino de vítimas brasileiras de tráfico de pessoas. E também uma diferença em relação a 2024 que a gente observou para o ano passado foi que a exploração sexual passou a ser a principal finalidade dos casos identificados. A gente toma muito cuidado, né, quando vai lidar com esses dados, porque, como eu falei, é um crime de difícil identificação, que envolve uma série de instituições, seja federais, seja estaduais, seja internacionais. Então, a gente tem que ter muito cuidado com esses dados, porque, eventualmente, uma tendência pode até mesmo significar que a gente não está observando o fenômeno como um todo, né? Então, dizer que a exploração sexual e que as mulheres se tornaram as principais vítimas em 2025 não quer dizer que a gente não tenha homens que sempre representaram a maioria das vítimas desse crime, não estejam também sendo submetidas a condições análogas à de escravidão. Então, a gente sempre tem que entender o fenômeno como um todo, né? E, nesse aspecto, o Camboja foi o principal destino, seguido por Israel e Itália. Os países da Europa, principalmente, Itália, Bélgica, Suíça, são muito identificados. Se a gente tivesse que apontar o perfil de uma vítima brasileira, seria uma mulher brasileira que é explorada, levada até esses países para fins de exploração sexual. E também nós temos crianças, né? A gente chega, nos casos identificados em 2025, 15 a 20% de crianças e adolescentes. Então, também um sinal de alerta aí muito grande para brasileiros sendo aliciados principalmente por redes sociais, né? Aplicativos de mensagens, né? WhatsApp, Discord,
4: Telegram. Adoção, geralmente, para adoção ilegal? Crianças?
5: Na verdade, para todas as finalidades a gente observou, tá? Desde o trabalho infantil até mesmo a exploração sexual de crianças e adolescentes. Então, as crianças representando, né, como quase um quarto das vítimas identificadas no ano passado, é para todas as finalidades. Não existe apenas uma finalidade de adoção ilegal, não.
3: Muito bem, nós conversamos com o Vitor Semple, diretor de Migrações do Ministério da Justiça e Segurança Pública. Muito obrigado por sua entrevista aqui à Voz do Brasil.
5: Muito obrigado.
4: E atenção para os canais de denúncias e orientações sobre tráfico de pessoas.
3: O Disque 100 do Ministério dos Direitos Humanos e da Cidadania para qualquer pessoa, especialmente crianças, e o Ligue 180 voltado para casos envolvendo mulheres.
4: Caso você suspeite ou tenha conhecimento de grupos que atuam dentro do Brasil ou episódios envolvendo tráfico de estrangeiros para o nosso país, deve procurar os canais da Polícia Federal.
3: Ou, em qualquer caso, ligar para a Polícia Civil do seu estado pelo 190.
4: Acordo de livre comércio entre o Mercosul e a Associação Europeia de Livre Comércio, a EFTA, formada por Suíça, Noruega, Islândia e Liechtenstein, começa a entrar em vigor no Brasil a partir de 1º de outubro.
3: O decreto que oficializa o acordo foi publicado no Diário Oficial da União. Para o Brasil e a Islândia, as novas regras começam a valer em 1º de outubro. Já para Brasil e Noruega, a aplicação começa em 1º de novembro.
4: O acordo prevê novas condições de acesso para produtos sul-americanos nos países membros, com eliminação e redução de tarifas e regimes específicos de exportação.
3: Para apoiar empresas e setores produtivos com o novo acordo, o Ministério do Desenvolvimento, Indústria, Comércio e Serviços construiu um painel de dados interativo.
4: A ferramenta reúne informações sobre o comércio do Brasil com os quatro países da EFTA para facilitar o acesso a novas oportunidades de exportação e as vantagens tarifárias oferecidas para os seus produtos.
3: A plataforma está disponível em gov.br/mdic na aba Comexvis.
4: A Companhia Nacional de Abastecimento divulgou nesta quinta-feira o terceiro levantamento da safra de café de 2026.
3: O estudo mostra um cenário de crescimento da produção, influenciado pela entrada de novas áreas em produção, pelo uso de tecnologias e por condições climáticas mais favoráveis.
6: A estimativa é de colher 67 milhões e 600 mil sacas de café na safra 2026, que já tem 99% da área colhida. Os dados são do terceiro levantamento da Conab, a Companhia Nacional de Abastecimento, divulgados nesta quinta-feira. O estudo também aponta que a área em produção é estimada em 1 milhão 950 mil hectares. Segundo o gerente de acompanhamento de safras da Conab, Fabiano Vasconcelos, o resultado é influenciado pela entrada de novas áreas em produção, pelo maior uso de tecnologias e insumos e pelas condições climáticas mais favoráveis.
7: Isso aí é fruto de tecnologia, fruto de incremento, fruto de investimento dos produtores rurais, e esse manejo, de certa forma, tem melhorado as produtividades médias da cultura, e a gente acaba percebendo isso também ao longo da série histórica.
6: O destaque da safra é o café arábica, que representa cerca de 70% da produção nacional. A colheita está estimada em 48 milhões e 200 mil sacas. Minas Gerais é o maior produtor da variedade. Nas exportações, o Brasil embarcou em agosto 3 milhões e 800 mil sacas de café de 60 quilos, segundo a Conab. No acumulado de janeiro a agosto, foram exportadas 24 milhões e 600 mil sacas de 60 quilos. Reportagem Luciana Colares de Holanda.
4: Uma descoberta feita por jovens quilombolas de Pernambuco pode mudar a realidade das casas de farinha no Nordeste.
3: O descarte de um resíduo tóxico chamado manipoeira ganhou uma solução sustentável e criativa.
4: Usando cascas de uma fruta comum na região, a pinha, também conhecida como fruta do conde, estudantes criaram um filtro capaz de manter o solo livre de contaminação do resíduo.
3: A inovação foi destaque em diversas premiações, incluindo a última edição do Prêmio Jovem Cientista.
4: Os detalhes você acompanha agora no quadro Ciência na Prática.
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9: O que parecia ser apenas água descartada na produção de farinha de mandioca, na verdade, escondia um líquido altamente poluente. Foi observando a própria comunidade que uma jovem cientista resolveu agir para transformar um problema em solução.
10: Meu nome é Beatriz Vitória da Silva. Eu venci o Prêmio Jovem Cientista, venci também em primeiro lugar o Prêmio Mercosul da Ciência e da Tecnologia e atualmente eu estou fazendo faculdade em Economia pela UFCG aqui em Campina Grande. A gente viu que nas casas de farinha tinha um problema invisível, que é o descarte inadequado da manipoeira. No processo de prensagem, depois que eles fazem a farinha, é descartado um líquido chamado manipoeira. Ela chega a ser 25 vezes mais poluente que um esgoto doméstico.
9: Para descontaminar o solo e melhorar a saúde da comunidade, Beatriz e sua equipe foram investigar o que a própria natureza local oferecia. A resposta estava nas cascas descartadas de uma fruta muito consumida no quilombo, a pinha, também conhecida como fruta do conde.
10: Observando a realidade, você encontra as cascas jogadas no chão. A gente pegou as cascas da pinha, levamos para o laboratório. A gente viu que a farinha das cascas de pinha, ela tem propriedades porosas. Então a gente fez o filtro a partir das cascas de pinha, fazendo a farinha e o carvão ativado. E logo em seguida a gente fez alguns testes que apresentou resultados bastante positivos.
9: O projeto, batizado de Filtropinha, rendeu prêmios nacionais e internacionais e já está mudando de forma permanente a estrutura do quilombo.
10: A gente viu que o filtro ele realmente tem uma eficácia. Graças à premiação, a gente conseguiu dar continuidade ao Filtropinha. A gente conseguiu, de uma certa forma, resolver o problema da manipoeira. E a gente não está só ajudando a comunidade. A gente está ajudando a nossa futura geração.
9: Acompanhe a pesquisa na página do Prêmio Jovem Cientista. E esse foi o Ciência na Prática, com produção de Warby Calil e edição de Edinaldo Júnior. E nosso encontro com o Saber Científico volta na próxima semana. Até lá!
3: Já pensou em assistir momentos históricos da televisão e do cinema brasileiro no celular ou no computador?
4: A Cinemateca Brasileira disponibiliza repositório digital de arquivos para consulta pública.
3: O trabalho integra a Rede Nacional de Acervos Audiovisuais, coordenada pelo Ministério da Cultura.
4: Instituições públicas e privadas podem aderir ao programa para manter viva a memória cultural do país.
11: Senhoras e senhores telespectadores da televisão Tupi, registramos as primeiras palavras do presidente, senhor Jânio Quadros.
12: Registros como esses, que narram eventos marcantes da história do Brasil e do mundo, estão disponíveis no site da Cinemateca Brasileira, graças ao trabalho de pesquisadores que estão catalogando e digitalizando mais de 180 mil rolos de telereportagens e cinejornais da TV Tupi, a primeira emissora de televisão do país. Coordenado pelo historiador e professor da Universidade de São Paulo, Eduardo Moretim, o projeto tem o objetivo de manter vivas as mais de 200 horas de material televisivo.
13: É um projeto que procura colocar de novo em circulação parte desses 180 mil telereportagens da TV Tupi. A preservação, ela precisa estar vinculada à difusão pública.
12: O acervo audiovisual da Cinemateca Brasileira inclui cerca de 250 mil rolos de filmes e mais de 1 milhão de documentos. A instituição hoje faz parte da Rede Nacional de Arquivos Audiovisuais, uma iniciativa coordenada pela Secretaria do Audiovisual do Ministério da Cultura. Cultura. A rede reúne órgãos públicos e privados para cuidar da memória cultural do país. Daniela Leda, coordenadora de gestão e contratos da Cinemateca Brasileira, explica que a rede busca fortalecer iniciativas de salvaguarda dos acervos.
14: A Rede Nacional de Arquivos Audiovisuais, ela foi criada para realmente fortalecer esse conjunto de políticas públicas de preservação audiovisual.
12: O processo de adesão começa com o envio de documentação pela plataforma gov.br. Em seguida, é realizada uma análise técnica do acervo, como detalha a coordenadora de gestão e contratos da Cinemateca Brasileira, Daniela Leda.
14: Ao aderir à rede, a instituição se compromete a manter os dados atualizados de acervo, a colaborar com o Inventário Nacional de Bens Culturais Audiovisuais e também a adotar e disseminar boas práticas de preservação, descrição e acesso daquele acervo.
12: Segundo o historiador e professor da Universidade de São Paulo, Eduardo Moretin, esses acervos contribuem para construir a memória e também para consolidar a pesquisa histórica e audiovisual.
13: Sem essas imagens, nós não temos essa memória e os pesquisadores não podem, a partir da existência dessas imagens, reconstruir o sentido desse passado.
12: O Banco de Conteúdos Culturais disponibiliza, além de cinejornais e telereportagens, filmes históricos na íntegra, como a obra É Com Esse Que Eu Vou, de 1948.
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12: Aquelas instituições que aderirem à rede passam a ter divulgação institucional e do acervo no portal Filme Cultura. E qualquer cidadão pode revisitar o passado por imagens na página da Cinemateca Brasileira no endereço cinemateca.org.br. Reportagem Gabriela Noronha.
3: Já estão abertas as inscrições para o Programa de Capacitação em Construção Industrializada.
4: Realizado pelo Ministério do Desenvolvimento, Indústria, Comércio e Serviços, o curso prepara profissionais para planejar e implementar soluções inovadoras e sustentáveis em obras de infraestrutura.
3: A capacitação gratuita é voltada a gestores públicos e privados, profissionais da construção civil e estudantes.
4: A inscrição pode ser feita por meio da plataforma da Escola Nacional de Administração Pública, no endereço escolavirtual.gov.br.
3: E essas foram as notícias do governo federal.
4: Fique agora com as notícias do Poder Judiciário e do Congresso Nacional. Boa noite.
3: Boa noite para você e até amanhã.
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17: Relator determina que Polícia Federal investigue possíveis irregularidades na atuação da CVM no caso Master.
18: STJ define que banco pode encerrar conta corrente de forma unilateral.
17: TSE mantém indeferida candidatura de Arruda ao governo do Distrito Federal.
18: Boa noite, eu sou Arthur Filho.
17: E eu sou Walter Lima.
18: O ministro do Supremo Tribunal Federal, Flávio Dino, determinou que a Polícia Federal abra investigação sobre possíveis crimes e interferências indevidas na atuação da Comissão de Valores Mobiliários, a CVM, no caso do Banco Master.
17: A decisão considera um relatório que apontou fragilidades estruturais na autarquia e falhas na apuração de denúncia sobre possíveis irregularidades relacionadas ao banco. No relatório, resultado de uma auditoria, o grupo de trabalho da CVM identificou falhas de divulgação de informações em 73% dos 314 processos relacionados ao grupo econômico, deficiência de compliance em 32%.
18: Bancos podem encerrar conta corrente de forma unilateral.
17: E para o STJ, isso não significa violação ao Código de Defesa do Consumidor. Fátima Uchoa.
19: O entendimento do STJ foi firmado em recurso repetitivo e por isso deve ser seguido pelo judiciário de todo o país. Segundo o relator ministro Humberto Martins, a discussão surgiu porque o Código de Defesa do Consumidor considera abusiva a recusa do fornecedor em prestar serviços ou vender produtos a quem esteja disposto a pagar. Mas ele observou que a própria norma prevê exceção para intermediações reguladas por leis especiais, o que abrange a legislação das instituições financeiras e as normas do Conselho Monetário Nacional. Para o ministro, a regra legal se refere à recusa em contratar antes do começo da relação de consumo, diferente de uma conta já contratada.
20: Justiça do Trabalho de Minas Gerais considera discriminatória dispensa de jovem aprendiz grávida com TDAH.
21: Ela foi demitida por suposto desempenho insuficiente. Samantha Flor.
22: A justiça concluiu que não houve uma avaliação objetiva que comprovasse desempenho insuficiente. A aprendiz tinha média 8,43 nas atividades teóricas e não recebeu o acompanhamento adequado no desempenho das funções. A dispensa foi anulada e as empresas foram condenadas a pagar cerca de R$ 10.700 por danos morais. Como ela estava grávida, também terá direito à indenização referente à estabilidade gestacional.
20: Por 5-2, o Tribunal Superior Eleitoral, TSE, confirmou hoje, quinta-feira, decisão do Tribunal.

0: campanha, inclusive as inserções no rádio e na TV e a participação em debates.
1: José Roberto Arruda permanece inelegível devido às sucessivas condenações em segunda instância por ato doloso de improbidade administrativa.
0: Ministério Público Federal consegue na Justiça a construção de escola indígena em Amarante do Maranhão.
1: A nova escola substitui a antiga unidade que funcionava em condições precárias e não tinha estrutura adequada para atender aos estudantes indígenas. Vanessa Pereira.
2: A nova escola atende os estudantes indígenas da aldeia Guaruru, na terra indígena Arariboia, em Amarante do Maranhão. A obra foi realizada após a ação do MPF, ajuizada em 2023, que apontou as condições precárias da antiga unidade, onde faltavam estrutura e até carteiras para os estudantes. Em vez de reformar o prédio, o governo do Maranhão construiu uma nova escola, concluída em 2025 e já em funcionamento. Na sentença, a justiça reconheceu o cumprimento da obrigação e determinou que a manutenção do prédio ficará a cargo do Estado.
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0: A você uma boa noite.
1: E até amanhã.
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5: Eu sou Humberto Pinheiro e estes são os destaques de hoje do Jornal do Senado, que começa agora. Senado analisa proposta que atualiza serviço Disque Idoso. Projeto dá prioridade a iniciativas voltadas ao esporte feminino. Lei garante continuidade de recursos para projetos de combate ao câncer. Boa noite. O projeto que busca atualizar o programa Disque Idoso, criado em 2007, pode ser analisado pelos senadores. O objetivo é ampliar a prevenção a maus tratos, o acesso à informação e aos direitos. Mais detalhes com o repórter César Mendes.
6: De autoria do senador Paulo Paim, do PT do Rio Grande do Sul, o texto muda o nome do programa Disque Idoso para Disque Pessoa Idosa e amplia suas funções, já que além de receber denúncias de maus tratos e violência, passará a oferecer também informações sobre direitos, acesso a benefícios, programas governamentais e serviços públicos. Paim explicou que o atendimento será feito dentro do atual Disque 100, serviço gratuito focado no atendimento a grupos vulneráveis, sem a necessidade de criar uma nova central telefônica. Segundo ele, a proteção da pessoa idosa vai além do combate à violência.
7: Amplia os serviços oferecidos, colocando a pessoa, seus direitos e sua dignidade no centro da política pública.
6: A proposta busca ainda fortalecer a articulação entre os órgãos de assistência social, saúde, segurança pública, Ministério Público, Defensoria Pública e Conselhos de Direitos.
5: O Senado pode votar uma proposta que permite o uso da renúncia fiscal de empresas e pessoas físicas no incentivo ao esporte para priorizar projetos voltados ao esporte feminino e destina, no mínimo, 10% dos valores a essas iniciativas. Repórter Lana Dias.
8: Em audiência pública na Comissão de Esporte, a senadora Tereza Leitão, do PT de Pernambuco, relatou a desigualdade no setor, algo que a proposta busca combater.
9: Não é porque a gente compete mulheres com mulheres, mas é porque você, comparando o que o futebol oferece aos homens com o que o futebol oferece às mulheres, com o que o futebol oferece, o voleibol oferece aos homens, com o que o voleibol oferece às mulheres, em termos de condições de prática esportiva.
8: A proposta prevê limite máximo de valores por proponente, critérios de distribuição regional, equilíbrio entre modalidades esportivas e critérios de alternância ou limitação de acesso a tratamento prioritário para evitar concentração excessiva.
5: Uma nova lei aprovada pelo Senado e sancionada pelo Executivo garante até 2031 a continuidade do incentivo fiscal para empresas que destinam recursos a projetos de combate ao câncer e de atenção à pessoa com deficiência. A reportagem é de Ian.

0: Yasmin Rodrigues.
1: A proposta chegou ao Senado depois de passar pela Câmara dos Deputados e foi analisada em regime de urgência pelo plenário. A relatoria ficou com a senadora Mara Gabrilli, do PSD de São Paulo, que defendeu a manutenção do mecanismo como forma de dar previsibilidade às instituições que dependem desses recursos.
2: A prorrogação garantirá a possibilidade de que organizações da sociedade civil sem fins lucrativos, como por exemplo as APAES, o GRAAC, que é o Grupo de Apoio Adolescente à Criança com Câncer, por exemplo, e centros especializados em reabilitação e hospitais do SUS, tenham previsibilidade orçamentária para atendimentos e pesquisas.
1: O PRONON e o PRONAS PCD permitem que recursos privados sejam direcionados a projetos previamente aprovados pelo Ministério da Saúde. O primeiro é voltado à prevenção e ao tratamento do câncer. O segundo apoia ações de prevenção e reabilitação de pessoas com deficiência.
0: Também foi sancionada pela Presidência da República a lei aprovada pelo Senado que institui o Programa Institucional de Bolsa de Iniciação à Docência, PIBID, como política de Estado. A norma estabelece objetivos, modalidades de bolsas e regras para o Programa de Formação Inicial de Professores da Educação Básica. A reportagem é de Pedro Pincer.
3: A nova regra estabelece que o PIBID será desenvolvido no Ministério da Educação e na CAPES, em parceria com instituições de ensino superior e redes públicas de educação básica. As ações de formação poderão ser voltadas às diferentes etapas e modalidades da educação básica. Isso inclui educação do campo, escolar indígena, escolar quilombola, especial, bilíngue de surdos e de jovens e adultos. A relatora, senadora Damaris Alves, do Republicanos do Distrito Federal, destacou a importância da iniciativa.
4: É certo que o fortalecimento da docência por meio do PIBID é um instrumento direto e hábil para assegurar a qualidade do ensino. O programa pode contribuir com a realização do princípio constitucional de valorização dos profissionais da educação. Deste modo, o PIBID atua diretamente na raiz dessa valorização.
3: Foi vetado o artigo que tratava das despesas do programa. O dispositivo previa que elas seriam custeadas por dotações orçamentárias destinadas anualmente ao MEC e à CAPES e proibia a redução dos valores das bolsas e o contingenciamento das despesas do programa.
0: 38% das mulheres com deficiência no país já sofreram algum tipo de violência doméstica. Foi o que revelou uma pesquisa inédita do Senado. As vítimas ainda enfrentam o despreparo dos agentes públicos na hora da denúncia. Repórter Patrícia Oliveira.
5: 83% das mulheres com deficiência vítimas de violência doméstica não denunciam o agressor, porque na maioria das vezes se trata de um marido ou parceiro de quem dependem economicamente. Os dados apresentados em uma audiência pública na Comissão de Direitos Humanos também apontaram que apenas 31% dessas vítimas buscam uma delegacia especializada e ainda enfrentam barreiras físicas e dificuldades no atendimento, como destacou a vice-presidente do Instituto Maria da Penha, Regina Célia Barbosa.
6: Ou por ignorância, ou por negligência, ou por falta de sensibilidade a sua condição de deficiência.
5: De acordo com a pesquisa, mulheres com deficiência estão mais expostas à violência sexual e financeira. Para Priscila Celares, do Ministério dos Direitos Humanos e da Cidadania, os novos dados poderão embasar mais iniciativas governamentais.
7: E com isso conseguir desenvolver e articular políticas públicas que sejam mais específicas.
5: A pesquisa feita pelo Instituto Data Senado e o Observatório da Mulher contra a Violência é a primeira da série histórica iniciada em 2005 a destacar especificamente a realidade das mulheres com deficiência.
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0: Os brasileiros vão eleger no dia 4 de outubro 1.059 deputados que vão atuar nas assembleias legislativas e na Câmara Distrital do Distrito Federal. Mas você sabe quais os papéis desses deputados? Confira na reportagem de Rodrigo Rezende.
9: Os deputados estaduais e distritais são representantes da população nas assembleias legislativas de cada estado e na Câmara Legislativa, no caso do Distrito Federal. Uma vez eleitos, eles têm mandato de 4 anos. Todos esses deputados, 1.059 no total, colaboram na organização da administração estadual, como explica o consultor legislativo do Senado, Gilberto Guerzoni.
10: O Brasil é uma república federativa, então os estados têm autonomia e legislam sobre uma série de temas, além da sua própria organização, segurança pública, saúde, educação, meio ambiente, cultura, além de aprovar as leis estaduais e distritais, né? No caso do Distrito Federal, os deputados estaduais e distritais também são responsáveis pela fiscalização dos governos, né? Do governo do estado e do governo do Distrito Federal.
9: Para exercer essa fiscalização, os deputados podem solicitar informações a órgãos públicos, convocar autoridades para prestar esclarecimentos e criar comissões parlamentares de inquérito, as CPIs. Os deputados estaduais e distritais também votam o orçamento dos estados e do DF e propostas de leis de iniciativa dos governadores. No caso do Distrito Federal, há uma particularidade. Como o DF não possui municípios, os deputados distritais tratam tanto de temas de competência estadual quanto de assuntos que em outras partes do país seriam discutidos por vereadores.
0: Com trabalhos técnicos de Eliseu Caires, o Jornal do Senado fica por aqui. Acompanhe agora as notícias da Câmara dos Deputados. Boa noite e até amanhã.
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11: Plenário pode aumentar folga remunerada do trabalhador que doar sangue.
12: Projeto estende auxílio acompanhante a todos os tipos de aposentadoria.
11: Comissão estabelece parâmetros para acervos de livros em salas de aula.
12: Boa noite. Estudantes de 4 a 11 anos de idade poderão contar com acervo de livros nas salas de aula. A ideia é incentivar a formação de jovens leitores, como informa a repórter Mônica Tati.
13: Proposta aprovada pela Comissão de Educação da Câmara dos Deputados prevê que as salas de aula da pré-escola e dos anos iniciais do ensino fundamental tenham um acervo de livros. O texto insere o dispositivo na Lei das Bibliotecas. O acervo seria formado por livros paradidáticos e de literatura infantil, destinados ao uso de alunos e professores. O deputado Tarcísio Mota, do PSOL do Rio de Janeiro, que leu o parecer do relator, o deputado Pedro Kizai, do PT de Santa Catarina, destaca que o projeto fortalece o Sistema Nacional de Bibliotecas Escolares e é essencial para formar novos leitores.
14: Nós temos, infelizmente, caído o número de leitores na sociedade brasileira. E nós sabemos que o livro é uma janela para o mundo, é a possibilidade de ampliar os nossos horizontes. E quando isso é feito desde o início, na pré-escola, isso é decisivo, não só para aquela criança poder adquirir mais hábitos de leitura, ampliar os seus horizontes, mas para que a própria educação funcione. Nós temos evidências científicas que demonstram que em famílias onde há crianças leitoras, essas crianças aprendem mais, aprendem melhor. Tem, portanto, sucesso no fluxo escolar.
13: O projeto, que prevê a formação de acervos de livros nas salas de aula para crianças de 4 a 11 anos, aguarda a apreciação da Comissão de Constituição e Justiça. Se for aprovado, pode seguir direto para o Senado. Da Rádio Câmara de Brasília, Mônica Tati.
8: Saúde.
11: Luiz Tibé, do Avante de Minas Gerais, apresentou projeto para viabilizar no SUS o uso experimental da polilaminina em pacientes com lesões recentes na medula ou paralisias causadas por traumas. Ele explica que o tratamento vai depender de indicação médica e autorização dos órgãos competentes.
12: Luiz Tibé aponta que a polilaminina é estudada pelo potencial de regenerar fibras nervosas lesionadas. A proposta do congressista dá prioridade a pacientes da rede pública com lesão medular aguda, que deverão ser acompanhados por equipe especializada durante a pesquisa.
11: Gustinho Ribeiro, do PP de Sergipe, apresentou o projeto que cria regras especiais para a renegociação de dívidas de pessoas acometidas por doenças crônicas incapacitantes. Para ter acesso ao benefício, é preciso comprovar o impacto dos custos do tratamento ou a perda da capacidade financeira causada pela doença.
12: Pelo texto de Gustinho Ribeiro, a conciliação prevê mais prazo para pagamento, redução de juros e parcelamento da dívida. Segundo ele, a medida busca proteger pacientes em situação de vulnerabilidade e evitar que o superendividamento comprometa o tratamento de saúde.
11: Marcos Soares, do PSDB do Rio de Janeiro, propõe a criação do Programa Nacional de Educação Cosmética e Cuidado com a Pele nas Escolas. A iniciativa prevê ações dos Ministérios da Educação e da Saúde sobre higiene, proteção solar e cuidados com a pele.
12: Marcos Soares explica que o objetivo é promover campanhas de conscientização para combater a desinformação sobre rotinas de beleza. O parlamentar argumenta que a proposta pode ajudar a prevenir danos causados pelo uso inadequado de cosméticos.
8: Segurança Pública.
11: A Comissão da Câmara aprovou o programa de atendimento a vulneráveis vítimas de estupro com o objetivo de humanizar o acolhimento e garantir a coleta de provas contra o agressor. Saiba mais sobre o assunto na reportagem de Maria Neves.
15: A Comissão de Segurança Pública da Câmara dos Deputados aprovou o projeto que institui um modelo nacional de atendimento humanizado e de coleta de provas para casos de estupro de vulnerável, chamado Ação Protetiva 360 Graus. Pela proposta, estados e municípios que aderirem ao programa terão de criar núcleos de atendimento humanizado e multidisciplinar às vítimas. Na versão aprovada, o relator deputado Paulo Bilinski, do PL Paulista, prevê que as autoridades deverão realizar a coleta de provas imediatamente, ainda no local de acolhimento. De acordo com o parlamentar, a literatura forense estima que a janela máxima de preservação dos vestígios é de até 72 horas a partir da agressão. A proposta também estabelece o prazo máximo de 30 dias para a emissão dos laudos periciais. Esse prazo poderá ser prorrogado por igual período, mas somente com justificativa técnica fundamentada. O texto original do deputado delegado da Cunha, do União de São Paulo, prevê somente a emissão de laudos dentro dos prazos legais. Delegado da Cunha afirma que a criação do programa é importante principalmente porque a maior parte dos abusos sexuais de vulneráveis ocorre dentro de casa e o agressor quase sempre permanece impune.
16: A Ação Protetiva 360 tem por objetivo proteger crianças e adolescentes do crime chamado estupro de vulnerável. É o estupro praticado contra menores de 14 anos, que acontece, na maioria das vezes, dentro de casa. Outro dado assustador é que a grande maioria das vítimas tem de 4 a 8 anos. E outro dado alarmante, em 80% dos casos, o estuprador é inocentado por falta de prova material, falta de DNA.
15: De acordo com o delegado da Cunha, iniciativa semelhante ao programa proposto já foi adotada na Baixada Santista, em São Paulo, e dobrou o número de condenações de agressores sexuais de vulneráveis. Pela legislação, além de menores de 14 anos, são consideradas vulneráveis pessoas que não têm discernimento ou não podem oferecer resistência ao estupro, devido a alguma doença ou neurodivergência, por exemplo. O texto aprovado estabelece também quem pode acionar os núcleos de atendimento no caso de suspeita de estupro de vulnerável. Além da própria vítima e de familiares, estão na lista profissionais de saúde ou de assistência social e integrantes do Conselho Tutelar. Além disso, a versão do relator, delegado Paulo Bilinski, prevê que quando o pai, a mãe ou o responsável legal for suspeito do crime, a justiça poderá autorizar a coleta de material biológico. Segundo o deputado, a medida evita que o próprio agressor impeça a preservação dos vestígios criminais. Ainda de acordo com a proposta, sempre que houver suspeita, o núcleo de acolhimento da vítima vulnerável deverá comunicar à autoridade policial competente em, no máximo, 12 horas. Delegado Paulo Bilinski argumenta que a comunicação estabelece o elo entre o programa de atendimento e o sistema de persecução penal. Sem ela, afirma que o fluxo de atendimento poderia funcionar integralmente, sem jamais levar à responsabilização do agressor. A proposta que institui um modelo nacional de atendimento humanizado e de coleta de provas para casos de estupro de vulnerável ainda será analisada por 3 comissões da Câmara. Se aprovada em todas, poderá seguir para análise do Senado. Da Rádio Câmara de Brasília, Maria Neves.
12: Projeto de Cezinha de Madureira, do PL de São Paulo, prevê a ampliação para 12 meses do prazo para apresentar queixa em infrações praticadas contra crianças, adolescentes e idosos. A proposta altera a legislação para dobrar o tempo atualmente concedido às vítimas ou a seus responsáveis.
11: Cezinha de Madureira argumenta que o período de 6 meses é insuficiente para que famílias ou idosos processem o trauma emocional e formalizem denúncias. Ele ressalta que o ajuste alinha a legislação à ampliação do prazo já concedida a mulheres vítimas de violência doméstica.
12: Como estratégia de prevenção e enfrentamento à violência, Antônio Carlos Rodrigues, do Podemos de São Paulo, quer ampliar a autonomia financeira das mulheres. Projeto apresentado pelo deputado prevê qualificação profissional, acesso a crédito e incentivo ao empreendedorismo feminino.
11: Antônio Carlos Rodrigues ressalta que o projeto dá prioridade para mulheres vítimas de violência doméstica em situação de vulnerabilidade ou responsáveis pelo sustento da família. Ele afirma que o acesso ao trabalho e à renda podem ajudar essas mulheres a romper relações abusivas.
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8: Trabalho.
12: Pedro Westphalen, do PP do Rio Grande do Sul, apoia projeto que permite o aproveitamento de médicos, dentistas, farmacêuticos e veterinários pelas forças policiais estaduais. O relator defende o redirecionamento de profissionais dispensados por excesso de contingente nas Forças Armadas.
11: Pedro Westphalen avalia que a cooperação entre União e Estados fortalece o atendimento médico dos agentes de segurança. Na visão do parlamentar, a medida amplia a capacidade de resposta do Estado em emergências sanitárias e calamidades, sem gerar custo extra às Forças Armadas.
12: Projeto de Davi Soares, do Podemos de São Paulo, reduz para 35 horas semanais a jornada máxima de trabalho dos professores da educação básica. O texto estabelece ainda que a nova regra se aplica tanto ao ensino público quanto às escolas privadas sem redução salarial.
11: Davi Soares sustenta que a sobrecarga de tarefas como correção de provas e planejamento de aulas tem provocado a síndrome de burnout entre os docentes. Para o congressista, a redução da jornada ajuda a preservar a saúde dos trabalhadores e melhorar a qualidade do ensino.
12: Celso Sabino, do PDT do Pará, quer estender o direito ao abono salarial aos empregados domésticos. A proposta garante o pagamento do benefício aos trabalhadores da categoria que tenham atuado por pelo menos 30 dias no ano base e recebam remuneração mensal dentro dos limites legais.
11: Celso Sabino argumenta que a medida corrige uma distorção histórica na legislação que hoje nega o benefício à classe por ausência de contribuição do empregador físico ao PIS. Ele ressalta que o custeio será feito com recursos do Fundo de Amparo ao Trabalhador, sem gerar novos encargos aos contratantes.
8: Votação.
12: O plenário da Câmara pode votar projeto que aumenta de 1 para 2 dias a folga remunerada do trabalhador que doar sangue. O repórter Antônio Vital tem os detalhes.
19: Pode ser votado a qualquer momento no plenário da Câmara projeto que aumenta de 1 para 2 dias por ano o direito do trabalhador faltar ao serviço para doar sangue. De acordo com a proposta, o empregado poderá deixar de comparecer ao serviço 1 dia a cada 6 meses, sem desconto no salário, desde que comprove a doação. O autor do projeto, o deputado Dr. Luizinho, do PP do Rio de Janeiro, disse que ampliar o incentivo é uma medida de baixo custo e elevado impacto. Ele justificou a proposta como necessária para manter os estoques seguros e regulares, já que uma folga por ano não é mais suficiente para atender a demanda diante do aumento da população.
20: Quando a gente permite que um trabalhador, uma vez no ano, faça doação de sangue e possa se ausentar do trabalho, a gente tinha uma população brasileira. Hoje nós temos mais presentes que o dobro da população. E a cada dia, o número de acidentes com motocicletas, acidente nas estradas, leva no aumento da necessidade de captação de sangue. Permitirá, certamente, presidente, que a gente quase dobre a nossa capacidade de captação de sangue no Brasil.
19: De acordo com o Ministério da Saúde, o Brasil necessita, em média, de 5 mil bolsas de sangue por dia para atender a necessidade. E os hemocentros enfrentam oscilações periódicas abaixo da média, principalmente em períodos de feriados prolongados e férias escolares, quando diminui o número de doadores. O projeto ganhou regime de urgência, o que permite que seja votado diretamente no plenário da Câmara, sem passar pela análise das comissões permanentes da Casa. A urgência foi aprovada de maneira simbólica, sem votos contrários, e foi defendida por deputados de vários partidos, como Cabo Gilberto Silva, do PL da Paraíba. Ele destacou a necessidade de aumentar o número de doadores.
21: A questão das doações de sangue, às vezes no Brasil, reduz o ritmo, e sobretudo nas questões de festejos com vários acidentes, e os bancos de sangue precisam estar sempre prontos para atender a demanda da sociedade.
19: A manutenção de estoques de sangue é essencial ao funcionamento do Sistema Único de Saúde, o SUS, já que ele é usado em procedimentos de urgência e emergência, cirurgias de média e alta complexidade, tratamentos de câncer, doenças hematológicas e atendimentos obstétricos. Ainda não há data para votação no plenário da Câmara do projeto que aumenta de 1 para 2 dias por ano o direito do trabalhador faltar ao serviço para doar sangue. Da Rádio Câmara, de Brasília, Antônio Vital.
8: Economia.
11: Permitir que cuidadores de pessoas com deficiência empreendam com um MEI sem a perda imediata do benefício de prestação continuada é o objetivo do projeto de Rafael Prudente, do MDB do Distrito Federal. O texto prevê um período de transição de 2 anos em que rendimentos de até 2 salários mínimos não entram no cálculo do benefício.
12: Rafael Prudente argumenta que a iniciativa estimula a formalização das famílias sem comprometer o amparo social. O parlamentar defende ainda a garantia de restabelecimento simplificado do auxílio caso o empreendimento do cuidador feche.
11: Professor Alcides, do PSDB de Goiás, propõe criar o Programa Nacional de Geração Distribuída com Créditos de Carbono para conectar pequenos e médios geradores de energia renovável ao mercado voluntário de emissões.
12: Professor Alcides explica que a medida preenche uma lacuna entre o marco legal da geração distribuída e o Sistema Brasileiro de Comércio de Emissões. Para ele, a unificação possibilita a geração de renda extra para famílias e produtores rurais, além de estimular novos investimentos em fontes limpas no país.
8: Transportes.
11: Comissão aprova a proposta que permite grupos considerados mais vulneráveis desembarcar fora do ponto de ônibus durante a noite, como explica a repórter Paula Bittar.
22: A Comissão de Constituição e Justiça da Câmara aprovou um projeto de lei que permite a mulheres, pessoas idosas, pessoas com deficiência ou mobilidade reduzida escolher o local de desembarque dos veículos de transporte coletivo urbano no período entre as 8 da noite e as 5 da manhã, respeitado o trajeto da linha. De acordo com o texto aprovado, o motorista deve observar as condições de segurança ao parar para o desembarque. O relator, deputado Áureo Ribeiro, do Solidariedade do Rio de Janeiro, descartou a possibilidade de a proposta ser discriminatória com relação a homens não idosos, tendo em vista que o objetivo é proteger as pessoas mais vulneráveis, não se tratando de discriminação sem justo motivo.
23: É uma medida que pode fazer uma diferença muito importante na rotina de quem depende do transporte coletivo, especialmente mulheres, idosos e pessoas que precisam caminhar por trajetos escuros ou considerados inseguros até chegar à sua casa. A proposta busca dar mais proteção e flexibilidade, permitindo que o passageiro possa desembarcar em um local mais próximo e seguro, respeitando as condições de circulação e segurança do transporte.
22: A proposta, que permite a mulheres e pessoas idosas com deficiência ou mobilidade reduzida escolher o local de desembarque dos veículos de transporte coletivo urbano no período entre as 8 da noite e as 5 da manhã, pode seguir agora para a análise do Senado, a menos que haja recurso para votação antes pelo plenário da Câmara. Da Rádio Câmara, de Brasília, Paula Bittar.
8: Cultura.
12: Capitão Augusto, do PL de São Paulo, defende a criação do Programa Nacional de Proteção e Resiliência da Atividade Circense, chamado de Circo Seguro. Segundo o deputado, o objetivo é garantir apoio financeiro para reparar estruturas e equipamentos de circos destruídos por intempéries.
1: Pelo projeto de Capitão Augusto, o programa vai subsidiar a contratação de seguros e oferecer financiamentos com juros reduzidos para circos de pequeno porte. Para o parlamentar, a medida preserva uma tradição cultural e protege a renda de centenas de famílias.
2: Homenagem.
12: Dimas Fabiano, do PP de Minas Gerais, sugere a inscrição do nome de Francisco de Paula Vitor, o Padre Vitor, no livro dos heróis e heroínas da pátria. O deputado argumenta que o homenageado superou o preconceito e a pobreza para se tornar um dos religiosos mais venerados do Estado.
1: Dimas Fabiano exalta a atuação do Padre Vitor na educação e no acolhimento dos mais necessitados na cidade de Três Pontas. O parlamentar considera o Beato um símbolo nacional de fé, resistência e solidariedade.
12: Termina agora o jornal Câmara dos Deputados, produzido pela Rádio Câmara, com trabalhos técnicos de Wellington Teles e apresentação de Val Monteiro e Luciana Vieira. Uma boa noite para você.
1: A Voz do Brasil está de volta amanhã. Boa noite.
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8: Em nossa vida. Quando os ouvimos com atenção, nossos inimigos podem se transformar em maravilhosas alavancas de crescimento pessoal. Assim como as doenças e os inimigos, os problemas nos enviam avisos que precisamos aprender a decodificar. Se você tem um problema que está se repetindo em sua vida, é chegada a hora de fazer uma análise do seu significado para poder superá-lo. E tenha muito claro que, no momento em que supera um problema que o acompanha por algum tempo, uma nova pessoa nasce dentro de você. A Rede Tua Rádio, o texto, a mensagem que inspira o bem, de Roberto Chiniachique, Despertadores.

0: A Ivete Sangalo, Quando a Chuva Passar. Fechando mais um bloco, mais uma seleção musical para você com a gente aqui na Rede Tua Rádio. Paz e bem. Muito obrigado aí pela companhia. Olha, o prazo para a declaração do ITR termina em 30 de setembro. Sindicato dos Trabalhadores Rurais de Marau orienta proprietários de áreas rurais a não deixarem procedimento para os últimos dias. A notícia completa é um dos destaques que você confere no site tuaradio.com.br. E ainda nesse contexto rural, olha só, produtores têm até 30 de outubro para pagamento do novo modelo do Fundesa. Cobrança está relacionada ao Fundo de Defesa Sanitária Animal e pode ser consultada com o apoio do Sindicato dos Trabalhadores Rurais. Essas e outras informações no site tuaradio.com.br.
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0: Tá aí o manolima.com em mais uma edição do Te Aproxega, aqui no Tua Essência, nesta quinta-feira, para você com a gente. Agora, antes de seguir aqui com mais músicas, tem a participação do Mário Vivan, que traz o Hoje na História, né, pra gente, os destaques, as curiosidades. Diga lá, Mário.
1: Hoje na História. 24 de setembro, Dia Nacional do Mototaxista. Os aniversariantes do dia: o cantor e compositor brasileiro Jonas Esticado.

os fatos do dia. Em 1834, morreu em Portugal o primeiro imperador do Brasil, Dom Pedro I. Foi ele quem declarou a independência do Brasil em 7 de setembro de 1822 e outorgou

0: promulgou a primeira Constituição brasileira, que vigorou desde 1824 até 1889, com o fim do Império. Em 1973, morreu aos 65 anos, Josué de Castro, que foi um influente médico, nutrólogo, professor, geógrafo, cientista social, político, escritor e ativista brasileiro do combate à fome. Em 1979, foi fundada a Confederação Brasileira de Futebol, a CBF, desvinculando o futebol da Confederação Brasileira de Desportos, a CBD. 1989.
1: Não perde mais, Emerson Fittipaldi! Vence as 500 milhas de Indianápolis!
0: O brasileiro Emerson Fittipaldi foi o primeiro piloto, que não nasceu nos Estados Unidos, a ser campeão da Fórmula Indy. 1991. O Nirvana lançou o clássico álbum Nevermind. Famoso por ter um bebê nu na capa, se tornou um surpreendente sucesso ao final de 1991, em grande parte devido à popularidade de seu primeiro single, Smells Like Teen Spirit. Mário Vivan para a tua rádio.
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0: Esse seu jeito sexy de ser, sempre livre, aqui na seleção musical da tua rádio, fechando aí mais um bloco de sucessos para você com a gente. Muito obrigado aí pela companhia no trabalho, no trânsito, em casa, para quem tá já na cama, né? Aquele abraço aí, bom descanso. Em Caxias do Sul, começa a montagem da Feira do Livro na Praça Dante Alighieri. Área coberta da 42ª edição será de 2,437 metros. É 2 metros quadrados, obviamente, né? 2,437 metros, então. Ou 2,437 metros, é isso, né? Me confundi aqui, né? Eu vi que tava estranho, né? 2 metros é muito pouco, né? 2,437 metros quadrados, portanto mais de 2,400 metros quadrados, então a área coberta para mais uma edição da Feira do Livro em Caxias, que acontece de 2 a 18 de outubro. O tema desta edição é Praça em Prosa e Verso, tendo como referência os 120 anos de nascimento do poeta Mário Quintana. Mais detalhes no site tuaradio.com.br.
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Ed Mota, tem espaço na van, e aqui no Tua Essência sempre tem espaço para você também, né? Ligado com a gente. Bem-vindo, bem-vinda. Muito obrigado sempre aí pela companhia nas noites aqui da Rede Tua Rádio. Vamos seguindo? Agora tem RPM London.

0: Quase nada, o Zé Cabaleiro, fechando mais uma sequência de sucessos aqui na Rede Tua Rádio. Intervalo e daqui a pouquinho eu volto para o último bloco, né? A última parte do programa. Já, já.
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Telefone Ira com Fernanda Takai, aqui na seleção musical da Rede Tua Rádio, já no último bloco do Tua Essência, reta final, né, desta quinta-feira. Paz e bem aí para você, bom descanso para quem já tá na cama, para quem segue aí no plantão, bom serviço, e para quem nos dá carona, muito obrigado. Uma boa viagem para você, um bom deslocamento. Daqui a pouquinho a prece, a bênção, hoje com a participação, deixa eu ver aqui, é do Frei Aldo Colombo, né? Isso, Frei Aldo Colombo, que é vigário na paróquia São Pedro de Garibaldi, jornalista, escritor, também colabora, né, com o conteúdo aqui da Rede Tua Rádio. Agora, Bob Dylan.

Final do Tua Essência, em mais uma noite que estivemos juntos, eu agradeço o carinho sempre da tua companhia. E agora a gente faz aquela pausa para a nossa prece de final de dia, né? Hoje, com a participação do Frei Capuchinho Aldo Colombo.

Que o Senhor Jesus nessa noite esteja ao teu lado para te defender. Que Ele inunde teu sono e teus sonhos de paz e de luz. Que Ele afaste de ti todo medo, toda insegurança e toda preocupação com o dia de amanhã. Que o anjo de Deus ilumine teu pensamento para que possas acordar sereno e caminhar com decisão no novo dia que vai nascer, um presente todo especial do Pai. Que Deus te abençoe, cuide de tua família e do teu futuro. Amém. Música.

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Olá, seja muito bem-vindo à madrugada da Rede Tua Rádio nesta sexta-feira. Depois do Tua Essência, chegando para te fazer companhia até às 5 horas da manhã, com a música, com as mensagens, a reflexão nesse novo dia que se inicia a partir de agora. É claro que você também vai conferir os espaços da informação, os materiais produzidos aqui pela nossa central de conteúdos. Muito obrigado pela tua audiência, você que está aqui na Rede Tua Rádio, em uma das emissoras que integram a nossa rede. Bom dia! Boa sexta!

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1: Nós vamos ter os ventos voltando a soprar do quadrante norte e noroeste. É aquele vento mais quente, que traz um ar mais aquecido, também traz às vezes um ar um pouco mais úmido. Então isso vai acontecer na sexta-feira. Vamos ter temperaturas pela manhã já acima dos 10 graus aqui na região como um todo. E à tarde as máximas podem variar entre 24 e 25 graus. É uma temperatura bem já elevada, né? Ou seja, é uma subida muito rápida das temperaturas se a gente for comparar com o início da semana. E a expectativa é que a sexta-feira seja de tempo firme também predominando por aqui. O sábado ainda é de tempo firme, mas no domingo os prognósticos indicam que as instabilidades retornam. Com a previsão do tempo, Kátia Valente.
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2: Meia-noite e 12 minutos.

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Tá aí a boa música aqui da Rede Tua Rádio. Você que está nessa madrugada, muito obrigado pela companhia, muito obrigado pela audiência. Nós vamos juntos até às 5 horas da manhã com os nossos quadros, com as nossas mensagens, os momentos de reflexão, né? Que a gente dá aquela respirada mais funda, faz aquele momento de espiritualidade sempre presente aqui na Rede Tua Rádio. Bom dia!

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0: Nosso encontro é um tanto breve, um pequeno intervalinho. Queremos refletir, sentir profundamente a vida, reanimar nossas forças e colocar novamente o nosso coração no coração de Deus. O pensamento de hoje assim nos diz: o pessimista considera o sol apenas como um fazedor de sombras. O pessimista considera o sol apenas como um fazedor de sombra. Convivemos todos os dias com pessoas que conseguem olhar para além de suas dificuldades e percebem que existem muitas coisas boas acontecendo. No entanto, ao nosso redor há um número considerável de pessoas que são pessimistas. Elas têm uma dificuldade enorme de perceber as coisas boas que estão acontecendo. Para estas pessoas, até o sol perde seu brilho e apenas faz sombra. E o pessimismo se espalha com uma rapidez muito grande. Vamos cultivar em nós o otimismo e não o pessimismo, e perceber aos poucos o quanto a bondade de Deus pode abrir nossos olhos para percebermos que o bem é muito maior do que o mal. O pessimista considera o sol apenas um fazedor de sombras, e nós queremos ser otimistas. Que o Senhor esteja a teu lado para te defender, dentro de ti para te iluminar, diante de ti para te indicar o caminho, atrás de ti para te guardar, acima de ti para te abençoar. Que o Senhor nos abençoe. Em nome do Pai, do Filho e do Espírito Santo. Amém.
1: Meia-noite e 39 minutos.

Madrugada de sexta-feira e você fazendo companhia aqui pra gente e a gente fazendo companhia pra você aqui na Rede Tua Rádio. Vamos juntos até às 5 horas da manhã. As mensagens, a boa música pra embalar esse novo dia. Boa sexta-feira a todos.

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1: A audiência com o Papa Leão XIV na manhã desta quinta-feira deu início à sessão plenária de 2 dias da Pontifícia Academia das Ciências, que pretende elaborar uma declaração com recomendações sobre as implicações éticas do progresso científico, inclusive para enriquecer as reflexões já propostas pelo Pontífice. Na Sala Clementina, no Vaticano, cerca de 140 pessoas que participam da conferência O Futuro da Ciência em um Mundo em Transformação ouviram o discurso de Leão. O pontífice, citando a sua encíclica Magnifica Humanitas, começou falando sobre a importância de avaliar a trajetória da ciência diante das grandes tendências do nosso tempo, como a digitalização, a inteligência artificial e a robótica, que estão mudando rapidamente o nosso mundo. Leão XIV, como já trouxe no seu documento, encorajou a enfrentar as transformações com lucidez e responsabilidade.
2: Although their full impact remains uncertain, these tools give us reason to hope for a brighter future for humanity.
1: Embora seu impacto total permaneça incerto, essas ferramentas nos dão motivos para esperar um futuro mais luminoso para a humanidade. Podem, por exemplo, levar a descobertas científicas fundamentais e a inovações tecnológicas capazes de promover o progresso da medicina, melhorar o diagnóstico e o tratamento de doenças, fortalecer os sistemas alimentares e energéticos, aprofundar a nossa compreensão do universo e do mundo natural e abrir novas possibilidades para a criatividade humana e a cooperação. No entanto, justamente porque esses avanços são tão promissores, devemos também reconhecer os riscos que os acompanham. A inteligência artificial pode ser utilizada para vigiar, manipular e discriminar. Capacidades informáticas sofisticadas e armas autônomas podem, se desenvolvidas ou implantadas sem salvaguardas adequadas e sem supervisão humana, apresentar novos perigos à segurança e à paz internacional. Além disso, continuou o pontífice em discurso, como os sistemas de IA exigem enormes quantidades de energia e água, o impacto ambiental não pode ser subestimado. O progresso tecnológico, assim, assume possibilidades e riscos que não devem contradizer o princípio fundamental da dignidade humana e a compreensão da sociedade.
2: Scientific and technological advancement must therefore be accompanied by a corresponding growth in responsibility.
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3: Uma hora e 15 minutos.

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Aí a boa música da Rede Tua Rádio nessa madrugada, madrugada de um novo dia, né? De um novo dia, que você tenha um excelente dia pela frente. É o desejo de toda a nossa equipe, de todos os profissionais que fazem parte da Rede Tua Rádio. Para você que está nos acompanhando em casa, para você que está trabalhando, fazendo um plantão nessa madrugada, muito obrigado pela companhia, muito obrigado pela audiência. Lembrando que você está sintonizado em uma das emissoras da Rede Tua Rádio. Bom dia! Música.

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1: Você sabe por que o mar é tão grande, tão imenso, tão poderoso? É porque teve a humildade de colocar-se alguns centímetros abaixo de todos os rios. Sabendo receber, tornou-se grande. Se quisesse ser o primeiro, centímetros acima de todos os rios, não seria mar, mas sim uma ilha. Toda a sua água iria para os outros e estaria isolado. A perda faz parte. A queda faz parte. A morte faz parte. É impossível vivermos satisfatoriamente. Precisamos aprender a perder, a cair, a errar e a morrer. Impossível ganhar sem saber perder. Impossível andar sem saber cair. Impossível acertar sem saber errar. Impossível viver sem saber viver. Se aprenderes a perder, a cair, a errar, ninguém mais o irá controlar. Porque o máximo que poderá acontecer a você é cair, errar e perder. Bem, e isso você já sabe. Bem-aventurado aquele que já consegue receber com a mesma naturalidade o ganho e a perda, o acerto e o erro, o triunfo e a queda, a vida e a morte.
2: Uma hora e 35 minutos.

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1: 25 de setembro, dia do rádio e da radiodifusão, dia do farmacêutico e dia nacional do trânsito. Os aniversariantes do dia? O cantor e músico baiano Márcio Victor Brito Santos, mais conhecido como Psirico.

0: 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Em 1884, nasceu no Rio de Janeiro o médico legista, professor, escritor, antropólogo, etnólogo e ensaísta brasileiro Edgar Roquette Pinto. É considerado o pai da radiodifusão no Brasil, criador da Rádio Sociedade do Rio de Janeiro, com o intuito de difundir a educação por esse meio, em 1923. Roquette Pinto morreu em 1954, aos 70 anos. Em 1935, Assis Chateaubriand inaugurou a Rádio Tupi no Rio de Janeiro. A inauguração contou com a presença de um dos inventores do rádio, Guglielmo Marconi. 1952. Nasceu o ator americano Christopher Reeve. Seu papel mais famoso foi de Superman, que ele interpretou numa série de 4 filmes. Ele morreu em 2004, aos 52 anos. 1980. If there's a bustle in your hedgerow, don't be alone there. 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O sonho de uma das maiores bandas de rock de todos os tempos, Led Zeppelin, chegava ao fim. Nesta trágica data, morreu o baterista John, aos 32 anos. Mário Vivan para a tua rádio.
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1: Nós vamos ter os ventos voltando a soprar do quadrante norte e noroeste. É aquele vento mais quente, que traz um ar mais aquecido, também traz às vezes um ar um pouco mais úmido. Então isso vai acontecer na sexta-feira. Vamos ter temperaturas pela manhã já acima dos 10 graus aqui na região como um todo. E à tarde, as máximas podem variar entre 24 e 25 graus. É uma temperatura bem já elevada, né? Ou seja, é uma subida muito rápida das temperaturas se a gente for comparar com o início da semana. E a expectativa é que a sexta-feira seja de tempo firme também predominando por aqui. O sábado ainda é de tempo firme, mas no domingo os prognósticos indicam que as instabilidades retornam. Com a previsão do tempo, Kátia Valente.
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2: 2 horas e 15 minutos.

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Madrugada de sexta-feira e eu, Daniel Rodrigues, vou ficando por aqui. Quem chega agora para te fazer companhia até às 5 horas da manhã é ele, Gilmar Ferreira. Em nome do Daniel, em nome de toda os colegas que integram aqui a Rede Tua Rádio, que você tenha um excelente dia pela frente, paz e bem e santa alegria.

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1: Uma planta para crescer bonita, saudável, ela tem que ser cultivada, tem que tirar os matinhos.

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1: Dia 25 de setembro, São Sérgio, o Russo, monge. O cristianismo penetrou em território russo por volta do século IX. Vladimir foi o primeiro príncipe russo que se converteu ao cristianismo por volta do ano 1010. Os primeiros missionários foram monges do rito bizantino, que do Mar Negro subiram pelos rios levando o evangelho. Grande impulso para a fé na Rússia foi dado por Sérgio, que, fazendo-se monge, retirou-se para uma floresta para viver uma vida ora et labora, oração e trabalho. Fundou um mosteiro que chamou de Santíssima Trindade, onde agrupou numerosos jovens que, como ele, queriam uma vida monástica. Sempre foi entregue ao serviço dos pobres. Declarado padroeiro da Rússia, foi venerado pela Igreja Ortodoxa Russa. Antes de morrer, ordenou-se sacerdote para melhor desempenhar a função de mestre dos monges. Sua vida era inteiramente entregue a uma espiritualidade imensa e uma pobreza extrema. Ele nasceu na Rússia em 1315 e morreu em 1392 com 77 anos de idade. 25 de setembro, São Sérgio, o Russo, monge.
2: Duas horas e 43 minutos.

Titãs, comida aqui na seleção musical da Rede Tua Rádio nesta sexta. É, a sexta chegou, né? 25 de setembro. Boa sexta-feira, então, para você que tá aí no plantão, para quem tá no trânsito, para quem tá na cama com o rádio ligado, aquele abraço. Eu sou Gilmar Ferreira e é sempre um prazer estar com você aqui na Tua. Na Tua Rádio, seguimos com a nossa seleção dessa madrugada. Agora tem a Ivete Sangalo, Não Precisa Mudar.

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1: A beleza dos pequenos gestos. E hoje eu te convido a olhar diferente para os pequenos gestos. Quase sempre imaginamos que a vida muda por causa dos grandes acontecimentos. Esperamos o emprego dos sonhos, uma grande conquista ou uma notícia que transforme tudo de uma vez. Mas, quando olhamos para a nossa própria história, percebemos que os momentos mais importantes quase sempre nasceram de coisas simples. Uma palavra dita na hora certa, um abraço inesperado, alguém que nos ouviu sem pressa, um gesto de carinho que jamais esquecemos. Os pequenos gestos têm uma força silenciosa. Eles não aparecem nas manchetes, não recebem aplausos, mas vão construindo pouco a pouco a beleza da convivência. Uma porta segurada, um pedido de desculpas, um como você está, dito com interesse verdadeiro, uma visita, um sorriso. São atitudes tão discretas que corremos o risco de não lhes dar o valor devido. No entanto, são elas que tornam o mundo mais humano. Jesus também escolheu o caminho das pequenas coisas. Sentava-se à mesa com as pessoas, tocava quem era evitado, olhava para quem ninguém enxergava. Seus milagres chamavam a atenção, mas era na delicadeza do encontro que muitos descobriam o rosto de Deus. O amor, antes de ser extraordinário, é profundamente cotidiano. O amor é simples. Talvez hoje você não consiga resolver todos os problemas de quem está ao seu lado, mas sempre poderá oferecer um pequeno gesto de bondade. E nunca subestime isso. Às vezes, aquilo que para você parece quase nada é exatamente o que a outra pessoa precisava para reencontrar a esperança. Chegando ao fim do nosso encontro, lembre-se, a vida não muda quando queremos, mas nós podemos mudar o jeito de enxergar a vida. Paz e bem.
2: Três horas e 15 minutos.

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Aqui na Rede Tua Rádio, aquela pitadinha, né? A nossa frase, uma mensagem que inspira o bem, que provoca a reflexão. Se chorares por ter perdido o sol, as lágrimas te impedirão que veja as estrelas.

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0: Olá, meu caro ouvinte, que bom que estamos juntos mais uma vez, que nós possamos nos unir a tantos outros para que esta palavra vá fazendo o seu efeito. A palavra tem força, por isso nós podemos motivar a outros para que também escutem nesta hora esta palavra. Eu gostaria de falar hoje sobre o tema: quem vive apressado, muito apressado, não gosta de si mesmo. Tem sentido isso? É melhor perder um minuto na vida do que a vida num minuto, diz um provérbio. Este alerta aos que trafegam nas estradas traz em si uma profunda verdade. Nós devemos ser os donos do tempo. Ele está à nossa disposição. Precisamos aproveitá-lo apenas. Precisamos apenas vivê-lo conscientemente. Então nós nos damos tempo. Então desfrutamos do tempo. Quem não se dá tempo, arruína a sua vida e muitas vezes paga sua inquietação e pressa com a vida. Quem vive apressado, odeia a si mesmo. Não vive para si, mas contra si. Ele confunde vida com agitação e pressa. Isto leva muitas vezes a um derrame cerebral ou ao infarto. O que alguém pretendeu ter conquistado com a pressa é de repente arrancado de suas mãos. Mas quem se dá tempo tem mais tempo para aquilo que gostaria de realizar na vida. Chegará calmamente ao seu objetivo. Ele faz de sua caminhada pela vida um prazer e não precisa recuperar-se após uma caminhada estafante. Toma para si, a todo instante, apenas o que precisa para a vida. Quem quer viver, precisa dar-se tempo. Sem tempo não há vida. A vida se consuma no tempo. Somente aquele que se conforma com o seu ritmo adequado de vida, este mergulha na vida que lhe convém. A inquietação faz parte de nossa vida. Ela nos impele a prosseguir crescendo, a não procurar cedo demais a inatividade, mas viver de fato com gosto. Mas mesmo assim, há necessidade de fases de repouso em que algo possa sedimentar-se. Caso contrário, a inquietação toma conta. Às vezes, a inquietação interna precisa de tempos de repouso externo para que possa manifestar-se em palavras. Neste caso, há necessidade de uma retirada mais longa para ouvir os impulsos silenciosos que intranquilizam e que mostram que aquilo que se está vivendo no tempo presente já não serve. Por isso, caro ouvinte, pensemos na nossa pressa. Na pressa que muitas vezes nos sufoca. É preciso dar-se tempo. Quero convidar você a entrar no nosso site padrezequiel.com.br. Ali vai encontrar mais mensagens. Um forte abraço. Deus te abençoe em nome do Pai, do Filho e do Espírito Santo. Amém.
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2: Três horas e 42 minutos.

Olha aí, hein? Moda de viola, né? Das antigas, Milionário e José Rico, triste lição aqui na madrugada. Para quem aprecia, né? Aquela moda de viola, aquela raiz, né? Então tá bom. Vamos em frente nesta sexta-feira. Antes, deixa eu trazer aqui destaques do site tuaradio.com.br. Olha, começaram ontem, quinta-feira, a montagem na Praça Dante Alighieri, em Caxias do Sul. Começaram, eu disse, né, porque é no plural, começaram as obras aí de montagem da estrutura para a 42ª Feira do Livro, que acontece então em Caxias de 2 a 18 de outubro. O tema desta edição é Praça em Prosa e Verso, tendo como referência os 120 anos de nascimento do poeta Mário Quintana. É um dos destaques que você confere no site tuaradio.com.br. Agora tem Mercedes Sosa, Gracias a la Vida.

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1: Lealdade é uma daquelas coisas que a gente só percebe o verdadeiro valor quando encontra alguém que realmente sabe praticá-la. Não está apenas nas grandes atitudes, mas também nas pequenas escolhas. Respeitar sua confiança, manter sua palavra, cuidar do que você contou e permanecer com a mesma consideração, mesmo quando você não está por perto. É isso que faz uma relação se tornar segura e verdadeira. E talvez seja por isso que a falta de lealdade machuque tanto. Não esperamos que todo mundo seja perfeito, mas esperamos cuidado de quem escolhemos colocar perto. Quando a decepção vem de alguém que nunca imaginamos, o sentimento pesa ainda mais, porque não perdemos apenas uma relação. Perdemos também a confiança que tínhamos naquela pessoa e a imagem que construímos sobre ela. Ainda assim, não deixe uma experiência ruim fazer você acreditar que ninguém merece sua confiança. Continue sendo uma pessoa leal, mas aprenda também a observar quem recebe aquilo que você oferece. Nem todo mundo sabe cuidar de um coração que foi aberto com sinceridade. Valorize quem permanece verdadeiro, quem respeita sua confiança e quem entende que lealdade não é obrigação, é escolha. Pensemos neste novo dia, o Senhor te abençoe e te guarde, o Senhor faça brilhar sobre ti sua face e se compadeça de ti, o Senhor volte para ti o seu rosto e te dê a paz, o Senhor te abençoe, Pai, Filho e Espírito Santo.

Linda, linda, né? Rufus Enright e essa versão de Hallelujah aqui na madrugada para você com a gente nesta sexta-feira. Abraço, viu? Muito obrigado aí pela companhia em mais uma madrugada que estamos juntos. E olha, encerra hoje, portanto, inscrições para o curso sobre aplicação de defensivos agrícolas em Marau. Capacitação será realizada nos dias 29 e 30. Integra o projeto estadual Inspeciona RS. Mais detalhes no site tuaradio.com.br. E em Soledade, as equipes de atividades gerais da Rede Municipal de Ensino recebem uniformes. Distribuição começou na Escola Zenit Ribas Flores e seguirá de forma gradativa até completar as 18 escolas da Rede Municipal de Ensino. Essas e outras informações em tuaradio.com.br. Nessa madrugada de sexta, hora do nosso terço. Vamos mais um dia, mais um amanhecer, né? Que logo mais vem por aí. As primeiras horas do dia que a gente se reúne aqui para o nosso terço tradicional. Colocando as intenções de cada um, de cada uma de vocês que rezam com a gente. E a oração que abre hoje, aliás, a canção, que não deixa de ser uma oração, né? Inclusive o tema é o título é oração, a oração de São Francisco, nessa versão com Fagner.

0: Iniciamos este novo dia com as bênçãos de Deus e proteção de Nossa Senhora, Virgem Maria. Em nome do Pai, do Filho e do Espírito Santo. Amém. Creio
1: em Deus Pai Todo-Poderoso, Criador do céu e da terra, em Jesus Cristo, seu único Filho, nosso Senhor, que foi concebido pelo poder do Espírito Santo, nasceu da Virgem Maria, padeceu sobre Pôncio Pilatos, foi crucificado, morto e sepultado, desceu à mansão dos mortos, ressuscitou o terceiro dia, subiu ao céu, está sentada à direita de Deus Pai Todo-Poderoso, onde há de vir julgar os vivos e os mortos. Creio no Espírito Santo, na Santa Igreja Católica, na comunhão dos santos, na remissão dos pecados, na ressurreição da carne, na vida eterna. Amém.
0: Pai nosso que estais no céu, santificado seja vosso nome. Venha a nós o vosso reino, seja feita a vossa vontade, assim na terra como no céu.
1: O pão nosso de cada dia nos dai hoje, perdoai as nossas ofensas, assim como nós perdoamos a quem nos tem ofendido. E não nos deixeis cair em tentação, mas livrai-nos do mal. Amém.
0: O anjo do Senhor anunciou a Maria.
1: E ela concebeu do Espírito Santo.
0: Ave Maria, cheia de graça, o Senhor é convosco. Bendita sois vós entre as mulheres, e bendito o fruto do vosso ventre, Jesus.
1: Santa Maria, Mãe de Deus, rogai por nós, pecadores, agora e na hora de nossa morte. Amém.
0: Eis aqui a serva do Senhor.
1: Faça-se em mim segundo a vossa palavra.
0: Ave Maria, cheia de graça, o Senhor é convosco. Bendita sois vós entre as mulheres, e bendito o fruto do vosso ventre, Jesus.
1: Santa Maria, Mãe de Deus, rogai por nós, pecadores, agora e na hora de nossa morte. Amém.
0: O Verbo Divino se fez carne
1: e habitou entre nós.
0: Ave Maria, cheia de graça, o Senhor é convosco. Bendita sois vós entre as mulheres, e bendito o fruto do vosso ventre, Jesus.
1: Santa Maria, Mãe de Deus, rogai por nós, pecadores, agora e na hora de nossa morte. Amém.
0: Glória ao Pai, ao Filho e ao Espírito Santo.
1: Como era no princípio, agora e sempre. Amém.
0: Ó meu bom Jesus,
1: perdoai-nos, livrai-nos do fogo do inferno, e levai as almas todas para o céu, e socorrei principalmente as que mais precisarem.
0: Nossa Senhora de Fátima e São Francisco,
1: rogai por nós.
0: E nesta sexta-feira, meditamos os mistérios dolorosos. E neste primeiro mistério doloroso, contemplamos
1: a oração e a agonia de Jesus no Jardim das Oliveiras.
0: Pai nosso que estais no céu, santificado seja vosso nome. Venha a nós o vosso reino. Seja feita a vossa vontade, assim na terra como no céu.
1: O pão nosso de cada dia nos dai hoje, perdoai as nossas ofensas, assim como nós perdoamos a quem nos tem ofendido. E não nos deixeis cair em tentação, mas livrai-nos do mal. Amém.
0: Ave Maria, cheia de graça, o Senhor é convosco. Bendita sois vós entre as mulheres, e bendito o fruto do vosso ventre, Jesus.
1: Santa Maria, Mãe de Deus, rogai por nós, pecadores, agora e na hora de nossa morte. Amém.
0: Ave Maria, cheia de graça, o Senhor é convosco. Bendita sois vós entre as mulheres, e bendito o fruto do vosso ventre, Jesus.
1: Santa Maria, Mãe de Deus, rogai por nós, pecadores, agora e na hora de nossa morte. Amém.
0: Ave Maria, cheia de graça, o Senhor é convosco. Bendita sois vós entre as mulheres, e bendito o fruto do vosso ventre, Jesus.
1: Santa Maria, Mãe de Deus, rogai por nós, pecadores, agora e na hora de nossa morte. Amém.
0: Ave Maria, cheia de graça, o Senhor é convosco. Bendita sois vós entre as mulheres, e bendito o fruto do vosso ventre, Jesus.
1: Santa Maria, Mãe de Deus, rogai por nós, pecadores, agora e na hora de nossa morte. Amém.
0: Ave Maria, cheia de graça, o Senhor é convosco. Bendita sois vós entre as mulheres, e bendito o fruto do vosso ventre, Jesus.
1: Santa

0: Maria, Mãe de Deus, rogai por nós, pecadores, agora e na hora de nossa morte. Amém.
1: Ave Maria, cheia de graça, o Senhor é convosco. Bendita sois vós entre as mulheres, e bendito o fruto do vosso ventre, Jesus.
0: Santa Maria, Mãe de Deus, rogai por nós, pecadores, agora e na hora de nossa morte. Amém.
1: Ave Maria, cheia de graça, o Senhor é convosco. Bendita sois vós entre as mulheres, e bendito o fruto do vosso ventre, Jesus.
0: Santa Maria, Mãe de Deus, rogai por nós, pecadores, agora e na hora de nossa morte. Amém.
1: Ave Maria, cheia de graça, o Senhor é convosco. Bendita sois vós entre as mulheres, e bendito o fruto do vosso ventre, Jesus.
0: Santa Maria, Mãe de Deus, rogai por nós, pecadores, agora e na hora de nossa morte. Amém.
1: Ave Maria, cheia de graça, o Senhor é convosco. Bendita sois vós entre as mulheres, e bendito o fruto do vosso ventre, Jesus.
0: Santa Maria, Mãe de Deus, rogai por nós, pecadores, agora e na hora de nossa morte. Amém.
1: Ave Maria, cheia de graça, o Senhor é convosco. Bendita sois vós entre as mulheres, e bendito o fruto do vosso ventre, Jesus.
0: Santa Maria, Mãe de Deus, rogai por nós, pecadores, agora e na hora de nossa morte. Amém.
1: Glória ao Pai, ao Filho e ao Espírito Santo.
0: Como era no princípio, agora e sempre. Amém.
1: Ó meu bom Jesus,
0: perdoai-nos, livrai-nos do fogo do inferno. Elevai as almas todas para o céu, e socorrei principalmente as que mais precisarem.
1: Nossa Senhora de Fátima e São Francisco,
0: rogai por nós.
1: No segundo mistério doloroso, contemplamos
0: a flagelação de Jesus Cristo. Pai nosso que estais no céu, santificado seja o vosso nome. Venha a nós o vosso reino, seja feita a vossa vontade, assim na terra como no céu.
1: O pão nosso de cada dia nos dai hoje, perdoai as nossas ofensas, assim como nós perdoamos a quem nos tem ofendido. E não nos deixeis cair em tentação, mas livrai-nos do mal. Amém.
0: Ave Maria, cheia de graça, o Senhor é convosco. Bendita sois vós entre as mulheres, e bendito é o fruto do vosso ventre, Jesus.
1: Santa Maria, Mãe de Deus, rogai por nós, pecadores, agora e na hora da nossa morte. Amém.
0: Ave Maria, cheia de graça, o Senhor é convosco. Bendita sois vós entre as mulheres, e bendito é o fruto do vosso ventre, Jesus.
1: Santa Maria, Mãe de Deus, rogai por nós, pecadores, agora e na hora da nossa morte. Amém.
0: Ave Maria, cheia de graça, o Senhor é convosco. Bendita sois vós entre as mulheres, e bendito é o fruto do vosso ventre, Jesus.
1: Santa Maria, Mãe de Deus, rogai por nós, pecadores, agora e na hora da nossa morte. Amém.
0: Ave Maria, cheia de graça, o Senhor é convosco. Bendita sois vós entre as mulheres, e bendito é o fruto do vosso ventre, Jesus.
1: Santa Maria, Mãe de Deus, rogai por nós, pecadores, agora e na hora da nossa morte. Amém.
0: Ave Maria, cheia de graça, o Senhor é convosco. Bendita sois vós entre as mulheres, e bendito é o fruto do vosso ventre, Jesus.
1: Santa Maria, Mãe de Deus, rogai por nós, pecadores, agora e na hora da nossa morte. Amém.
0: Ave Maria, cheia de graça, o Senhor é convosco. Bendita sois vós entre as mulheres, e bendito é o fruto do vosso ventre, Jesus.
1: Santa Maria, Mãe de Deus, rogai por nós, pecadores, agora e na hora de nossa morte. Amém.
0: Ave Maria, cheia de graça, o Senhor é convosco. Bendita sois vós entre as mulheres, e bendito é o fruto do vosso ventre, Jesus.
1: Santa Maria, Mãe de Deus, rogai por nós, pecadores, agora e na hora da nossa morte. Amém.
0: Ave Maria, cheia de graça, o Senhor é convosco. Bendita sois vós entre as mulheres, e bendito é o fruto do vosso ventre, Jesus.
1: Santa Maria, Mãe de Deus, rogai por nós, pecadores, agora e na hora da nossa morte. Amém.
0: Ave Maria, cheia de graça, o Senhor é convosco. Bendita sois vós entre as mulheres, e bendito é o fruto do vosso ventre, Jesus.
1: Santa Maria, Mãe de Deus, rogai por nós, pecadores, agora e na hora da nossa morte. Amém.
0: Ave Maria, cheia de graça, o Senhor é convosco. Bendita sois vós entre as mulheres, e bendito é o fruto do vosso ventre, Jesus.
1: Santa Maria, Mãe de Deus, rogai por nós, pecadores, agora e na hora da nossa morte. Amém.
0: Glória ao Pai, ao Filho e ao Espírito Santo.
1: Como era no princípio, agora e sempre. Amém.
0: Ó meu bom Jesus, perdoai-nos, livrai-nos do fogo do inferno, elevai as almas todas para o céu, e socorrei principalmente as que mais precisarem. Nossa Senhora de Fátima e São Francisco,
1: rogai por nós. E no terceiro mistério doloroso, contemplamos
0: Jesus coroado de espinhos.
1: Pai nosso que estais no céu, santificado seja vosso nome. Venha a nós o vosso reino. Seja feita a vossa vontade, assim na terra como no céu.
0: O pão nosso de cada dia nos dai hoje, perdoai as nossas ofensas, assim como nós perdoamos a quem nos tem ofendido. E não nos deixeis cair em tentação, mas livrai-nos do mal. Amém.
1: Ave Maria, cheia de graça, o Senhor é convosco. Bendita sois vós entre as mulheres, e bendito o fruto do vosso ventre, Jesus.
0: Santa Maria, Mãe de Deus, rogai por nós, pecadores, agora e na hora de nossa morte. Amém.
1: Ave Maria, cheia de graça, o Senhor é convosco. Bendita sois vós entre as mulheres, e bendito o fruto do vosso ventre, Jesus.
0: Santa Maria, Mãe de Deus, rogai por nós, pecadores, agora e na hora de nossa morte. Amém.
1: Ave Maria, cheia de graça, o Senhor é convosco. Bendita sois vós entre as mulheres, e bendito o fruto do vosso ventre, Jesus.
0: Santa Maria, Mãe de Deus, rogai por nós, pecadores, agora e na hora de nossa morte. Amém.
1: Ave Maria, cheia de graça, o Senhor é convosco. Bendita sois vós entre as mulheres, e bendito o fruto do vosso ventre, Jesus.
0: Santa Maria, Mãe de Deus, rogai por nós, pecadores, agora e na hora de nossa morte. Amém.
1: Ave Maria, cheia de graça, o Senhor é convosco. Bendita sois vós entre as mulheres, e bendito o fruto do vosso ventre, Jesus.
0: Santa Maria, Mãe de Deus, rogai por nós, pecadores, agora e na hora de nossa morte. Amém.
1: Ave Maria, cheia de graça, o Senhor é convosco. Bendita sois vós entre as mulheres, e bendito o fruto do vosso ventre, Jesus.
0: Santa Maria, Mãe de Deus, rogai por nós, pecadores, agora e na hora de nossa morte. Amém.
1: Ave Maria, cheia de graça, o Senhor é convosco. Bendita sois vós entre as mulheres, e bendito o fruto do vosso ventre, Jesus.
0: Santa Maria, Mãe de Deus, rogai por nós, pecadores, agora e na hora de nossa morte. Amém.
1: Ave Maria, cheia de graça, o Senhor é convosco. Bendita sois vós entre as mulheres, e bendito o fruto do vosso ventre, Jesus.
0: Santa Maria, Mãe de Deus, rogai por nós, pecadores, agora e na hora de nossa morte. Amém.
1: Ave Maria, cheia de graça, o Senhor é convosco. Bendita sois vós entre as mulheres, e bendito o fruto do vosso ventre, Jesus.
0: Santa Maria, Mãe de Deus, rogai por nós, pecadores, agora e na hora de nossa morte. Amém.
1: Ave Maria, cheia de graça, o Senhor é convosco. Bendita sois vós entre as mulheres, e bendito o fruto do vosso ventre, Jesus.
0: Santa Maria, Mãe de Deus, rogai por nós, pecadores, agora e na hora de nossa morte. Amém.
1: Glória ao Pai, ao Filho e ao Espírito Santo.
0: Como era no princípio, agora e sempre. Amém.
1: Ó meu bom Jesus,
0: perdoai-nos, livrai-nos do fogo do inferno, elevai as almas todas para o céu, e socorrei principalmente as que mais precisarem.
1: Nossa Senhora de Fátima e São Francisco,
0: rogai por nós.
1: Quarto mistério doloroso, contemplamos
0: a subida de Jesus ao Calvário. Pai nosso que estais no céu, santificado seja o vosso nome. Venha a nós o vosso reino, seja feita a vossa vontade, assim na terra como no céu.
1: O pão nosso de cada dia nos dai hoje, perdoai as nossas ofensas, assim como nós perdoamos a quem nos tem ofendido. E não nos deixeis cair em tentação, mas livrai-nos do mal. Amém.
0: Ave Maria, cheia de graça, o Senhor é convosco. Bendita sois vós entre as mulheres, e bendito é o fruto do vosso ventre, Jesus.
1: Santa Maria, Mãe de Deus, rogai por nós, pecadores, agora e na hora da nossa morte. Amém.
0: Ave Maria, cheia de graça, o Senhor é convosco. Bendita sois vós entre as mulheres, e bendito é o fruto do vosso ventre, Jesus.
1: Santa Maria, Mãe de Deus, rogai por nós, pecadores, agora e na hora da nossa morte. Amém.
0: Ave Maria, cheia de graça, o Senhor é convosco. Bendita sois vós entre as mulheres, e bendito é o fruto do vosso ventre, Jesus.
1: Santa Maria, Mãe de Deus, rogai por nós, pecadores, agora e na hora da nossa morte. Amém.
0: Ave Maria, cheia de graça, o Senhor é convosco. Bendita sois vós entre as mulheres, e bendito é o fruto do vosso ventre, Jesus.
1: Santa Maria, Mãe de Deus, rogai por nós, pecadores, agora e na hora da nossa morte. Amém.
0: Ave Maria, cheia de graça, o Senhor é convosco. Bendita sois vós entre as mulheres, e bendito é o fruto do vosso ventre, Jesus.
1: Santa Maria, Mãe de Deus, rogai por nós, pecadores, agora e na hora da nossa morte. Amém.
0: Ave Maria, cheia de graça, o Senhor é convosco. Bendita sois vós entre as mulheres, e bendito é o fruto do vosso ventre, Jesus.
1: Santa Maria, Mãe de Deus, rogai por nós, pecadores, agora e na hora de nossa morte. Amém.
0: Ave Maria, cheia de graça, o Senhor é convosco. Bendita sois vós entre as mulheres, e bendito é o fruto do vosso ventre, Jesus.
1: Santa Maria, Mãe de Deus, rogai por nós, pecadores, agora e na hora da nossa morte. Amém.
0: Ave Maria, cheia de graça, o Senhor é convosco. Bendita sois vós entre as mulheres, e bendito é o fruto do vosso ventre, Jesus.
1: Santa Maria, Mãe de Deus, rogai por nós, pecadores, agora e na hora da nossa morte. Amém.
0: Ave Maria, cheia de graça, o Senhor é convosco. Bendita sois vós entre as mulheres, e bendito é o fruto do vosso ventre, Jesus.
1: Santa Maria, Mãe de Deus, rogai por nós, pecadores, agora e na hora da nossa morte. Amém.
0: Ave Maria, cheia de graça, o Senhor é convosco. Bendita sois vós entre as mulheres, e bendito é o fruto do vosso ventre, Jesus.
1: Santa Maria, Mãe de Deus, rogai por nós, pecadores, agora e na hora da nossa morte. Amém.
0: Glória ao Pai, ao Filho e ao Espírito Santo.
1: Como era no princípio, agora e sempre. Amém.
0: Ó meu bom Jesus, perdoai-nos, livrai-nos do fogo do inferno, e levai as almas todas para o céu, e socorrei principalmente as que mais precisarem. Nossa Senhora de Fátima e São Francisco,
1: rogai por nós. No quinto mistério doloroso, contemplamos
0: a morte de Jesus na cruz.
1: Pai nosso que estais no céu, santificado seja vosso nome. Venha a nós o vosso reino. Seja feita a vossa vontade, assim na terra como no céu.
0: O pão nosso de cada dia nos dai hoje, e perdoai as nossas ofensas, assim como nós perdoamos a quem nos tem ofendido. E não nos deixeis cair em tentação, mas livrai-nos do mal. Amém.
1: Ave Maria, cheia de graça, o Senhor é convosco. Bendita sois vós entre as mulheres, e bendito o fruto do vosso ventre, Jesus.
0: Santa Maria, Mãe de Deus, rogai por nós, pecadores, agora e na hora de nossa morte. Amém.
1: Ave Maria, cheia de graça, o Senhor é convosco. Bendita sois vós entre as mulheres, e bendito o fruto do vosso ventre, Jesus.
0: Santa Maria, Mãe de Deus, rogai por nós, pecadores, agora e na hora de nossa morte. Amém.
1: Ave Maria, cheia de graça, o Senhor é convosco. Bendita sois vós entre as mulheres, e bendito o fruto do vosso ventre, Jesus.
0: Santa Maria, Mãe de Deus, rogai por nós, pecadores, agora e na hora de nossa morte. Amém.
1: Ave Maria, cheia de graça, o Senhor é convosco. Bendita sois vós entre as mulheres, e bendito o fruto do vosso ventre, Jesus.
0: Santa Maria, Mãe de Deus, rogai por nós, pecadores, agora e na hora de nossa morte. Amém.
1: Ave Maria, cheia de graça, o Senhor é convosco. Bendita sois vós entre as mulheres, e bendito o fruto do vosso ventre, Jesus.
0: Santa Maria, Mãe de Deus, rogai por nós, pecadores, agora e na hora de nossa morte. Amém.
1: Ave Maria, cheia de graça, o Senhor é convosco. Bendita sois vós entre as mulheres, e bendito o fruto do vosso ventre, Jesus.
0: Santa Maria, Mãe de Deus, rogai por nós, pecadores, agora e na hora de nossa morte. Amém.
1: Ave Maria, cheia de graça, o Senhor é convosco. Bendita sois vós entre as mulheres, e bendito o fruto do vosso ventre, Jesus.
0: Santa Maria, Mãe de Deus, rogai por nós, pecadores, agora e na hora de nossa morte. Amém.
1: Ave Maria, cheia de graça, o Senhor é convosco. Bendita sois vós entre as mulheres, e bendito o fruto do vosso ventre, Jesus.
0: Santa Maria, Mãe de Deus, rogai por nós, pecadores, agora e na hora de nossa morte. Amém.
1: Ave Maria, cheia de graça, o Senhor é convosco. Bendita sois vós entre as mulheres, e bendito o fruto do vosso ventre, Jesus.
0: Santa Maria, Mãe de Deus, rogai por nós, pecadores, agora e na hora de nossa morte. Amém.
1: Ave Maria, cheia de graça, o Senhor é convosco. Bendita sois vós entre as mulheres. E bendito o fruto do vosso ventre, Jesus.
0: Santa Maria, Mãe de Deus, rogai por nós, pecadores, agora e na hora de nossa morte. Amém.
1: Glória ao Pai, ao Filho e ao Espírito Santo.
0: Como era no princípio, agora e sempre. Amém.
1: Ó meu bom Jesus,
0: perdoai-nos, livrai-nos do fogo do inferno. Elevai as almas todas para o céu e socorrei principalmente as que mais precisarem.
1: Nossa Senhora de Fátima e São Francisco,
0: rogai por nós.
1: Infinitas graças vos damos, soberana rainha, pelos benefícios que todos os dias recebemos de vossas mãos liberais. Dignai-vos agora e para sempre tomar-nos debaixo de vosso poderoso amparo, e para mais nos obrigar-nos, vos saudamos com uma salve rainha.
0: Salve, Rainha, Mãe de Misericórdia, vida, doçura, esperança nossa, salve. A vós bradamos, degredados filhos de Eva. A vós suspirando, gemendo e chorando nesse vale de lágrimas. Eia, pois, advogada nossa, esses vossos olhos misericordiosos a nós volveis. E depois desse desterro, mostrai-nos Jesus, bendito o fruto do vosso ventre. Ó clemente, ó piedosa, ó doce sempre Virgem Maria,
1: rogai por nós, Santa Mãe de Deus,
0: para que sejamos dignos das promessas de Cristo.
1: Juntos rezamos o Santo Terço, que possamos ficar com as bênçãos de Deus e proteção de Nossa Senhora. Em nome do Pai, do Filho e do Espírito Santo. Amém. Paz e bem.
0: Santa alegria.
1: Louvado seja o nosso Senhor Jesus Cristo.
0: Para sempre seja louvado.
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6: Alô, alô, gente, muito bom dia, no ar, programa Tá Na Hora. Hoje é sexta-feira, dia 25 de setembro de 2026, agora são 5 horas 13 minutos e meio e a temperatura alta hoje, 15 graus centígrados agora a temperatura. 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Coordenação de conteúdo Ana Lúcia Jacomini, gerência geral Mauro Matesco, com a direção e superintendência do Frei Renor Pegoraro. Aqui você fica sabendo as primeiras informações do dia, tudo o que você precisa saber para estar por dentro dos fatos. E a você que já está conosco, que satisfação, muito obrigado, obrigado Deus, temos mais um dia pela frente. Vamos juntos? Então vamos lá. A todos, bom dia, paz e bem. Música.

0: Agora são 5 horas mais 8 minutos. Fazendo abertura do programa, ouvimos Grupo Carqueja, Não Te Anseia. 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Daqui a pouquinho, vamos falar sobre o tempo, como é que fica o tempo no Rio Grande e como fica o tempo também aqui em Marau. 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
0: Vamos então saber como é que fica o tempo no estado do Rio Grande do Sul nesta sexta-feira. Sol entre nuvens e temperatura em elevação. O sol aparente de vir para ficar vai aparecer hoje entre nuvens em todo o estado, com predomínio de nebulosidade alta do tipo cirrus, formada por cristais de gelo. Conforme a meteorologia, pontos isolados podem registrar nuvens baixas, nevoeiro ou neblina entre a madrugada e o amanhecer. Mas essas condições se dissipam rapidamente com o avanço do dia. O amanhecer ainda terá temperaturas um pouco baixas em parte do estado, mas sem a presença de frio intenso. Ao longo do dia, o ingresso de ar mais quente pelo nordeste da Argentina provoca uma acentuada elevação das temperaturas. A tarde será de calor em grande parte do Rio Grande nesta sexta-feira. As temperaturas mais altas devem ocorrer na Grande Porto Alegre e em parte do interior, onde as máximas podem superar os 30 graus centígrados. A tendência é de um dia marcado pela presença do sol entre nuvens, com início ameno e uma tarde de calor em boa parte do estado. Assim se comporta o tempo aqui no nosso Rio Grande. Agora, a temperatura está em 15 graus centígrados. A temperatura máxima hoje aqui poderá ficar entre os 29 até os 30 graus. Vamos conferir o tempo em Marau? Sexta-feira de sol com muitas nuvens à tarde. À noite a nebulosidade diminui. Hoje não tem previsão de chuva. O sol nasce às 6 horas e 16 minutos e se põe às 18 horas e 25 minutos. A lua está na fase crescente. Agora a umidade do ar está em 76%. Os ventos serão fracos, aí abaixo dos 15 km por hora. Então hoje não tem previsão de chuva e a temperatura máxima à tarde pode chegar aos 30 graus centígrados. Para amanhã, sábado, dia de sol com nevoeiro ao amanhecer. As nuvens aumentam à tarde, muitas nuvens à noite, mas não há previsão de chuva amanhã, sábado. As temperaturas estarão de acordo com a estação de primavera. A mínima fica em 14 e a máxima 29 graus. No domingo também, o tempo continua sem a presença da chuva. O domingo será de sol com muitas nuvens durante o dia, períodos de céu nublado, noite com muitas nuvens, mas não chove, com temperatura mínima de 19 graus e a máxima de 26 graus no domingo. Já segunda-feira, o tempo muda. Segunda-feira, tempo severo, com chuva forte e trovoada pela manhã, tarde e noite. Previsão de 35 ou mais, 35, 40 milímetros de chuva para segunda-feira, com temperatura mínima de 18 graus e a máxima de 21 graus. Terça-feira também chove, chuva forte pela manhã, aberturas de sol à tarde e pancadas de chuva que vão até a noite na terça-feira aqui em Marau, com temperatura mínima de 19 graus e a máxima de 24 graus. Esta é a previsão do tempo por aqui. Hoje, sexta-feira, sábado e domingo, não há previsão de chuva. Segunda-feira, bastante chuva e terça-feira também chove por aqui, por Marau. São 5 horas e 15 minutos. Bom dia, gente. Aqui é o Tá Na Hora. Já tem recadinho. Bom dia, Luiz Carlos. Sextou. Amanhã tô de folga. Manda uma música para mim. Agora ou nunca mais, mas com prazer, viu? É o pedido da nossa ouvinte Dila Siqueira, que já está lá na cozinha do mercado, preparando todas aquelas delícias tradicionais que ela faz. Ô Dila, eu tenho já uma música preparada aqui, Mulher Maravilha, com Duduca e Dalvan. Depois vem o intervalo. Depois do intervalo, então, eu coloco a música do Carisma, tá certo? Forte abraço e obrigado pela companhia.

0: Agora são 5 horas e 20 minutos. Vamos falar sobre as primeiras manchetes dos jornais desta sexta-feira. Chega a 6 mortes confirmadas em decorrência das tempestades. Encontrado o corpo da mulher que desapareceu em carro levado por enxurrada em Caxias do Sul. Sobre o tempo, sexta-feira tem sol entre nuvens e temperatura em elevação em todo o estado. Após 5 dias, luz é restabelecida sob o bloqueio de manifestantes em Eldorado do Sul. A ordem de votação e os cargos disputados nas eleições de 2026. Capotamento mata um homem e deixa outro ferido na IRS 474. O capotamento de um veículo entre o quilômetro 17 e o 18 da IRS 474 em Santo Antônio da Patrulha, Litoral Norte. Equipes da Empresa Gaúcha de Rodovias e do Corpo de Bombeiros foram deslocados para atender a ocorrência nos primeiros instantes. Conforme informação, o automóvel trafegava em direção a Rolante, quando, por motivos desconhecidos, o condutor perdeu o controle da direção em um trecho em aclive, com curva acentuada à esquerda. O veículo saiu da pista, avançou sobre a vegetação e colidiu contra uma parede de rocha vindo a capotar. Aí dando resultado uma vítima fatal. Morte de centenas de baleias na Patagônia Argentina é investigada. Cientistas investigam as causas da morte de centenas de filhotes de baleias brancas na Patagônia Argentina desde junho. Dezenas das quais foram encontradas nesta semana em praias próximas a Puerto Madryn, em Chubut, informou o especialista Mariano Coscarella, à Associated France Press. É preocupação aí com o meio ambiente. Essas são as primeiras manchetes dos jornais desta sexta-feira. Agora são 5 horas, mais 21 minutos. Meu bom dia para o Nelson, aí deixando seu bom dia para a gente. Boa sexta-feira. Vamos ao intervalo. Depois nós voltamos com a música do Carisma.
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1: É o nosso programa Tá Na Hora, lhe desejando um bom dia. Agora são 5 horas e 32 minutos com 30 segundos e a temperatura está em 14 graus centígrados.
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1: Mercado Agrícola, vamos acompanhar as informações da Ana Lúcia Jacomini.
2: Nós iniciamos com as cotações dos grãos comercializados em sacas de 60 quilos. A soja, R$ 141,00. O milho, R$ 61,00. E o trigo, R$ 75,00. Demais produtos: boi gordo, R$ 12,75 ao quilo vivo. Vaca gorda, R$ 10,90 ao quilo vivo. Suíno tipo carne, no preço integração, R$ 4,65 ao quilo vivo. Suíno tipo carne, no preço particular, R$ 5,23 ao quilo vivo. E o leite padrão, de acordo com a Emater, comercializado na região, com o menor preço referência, em R$ 2,17 ao litro. Ana Lúcia Jacomini para a tua rádio.
1: Ok, muito obrigado, Ana Lúcia. Agora são 5 horas e 33 minutos com 30 segundos. O nosso programa

0: Agora são 5h37, esse é o programa Tá Na Hora, lhe desejando um bom dia, para o José Fernandes. José Fernandes pediu aqui os atuais antes de ir embora. Daqui a pouco, então, depois do intervalo, tá certo? Um abraço para o José Fernandes. O município de Marau registrou 949 novas empresas formalizadas entre janeiro e agosto de 2026, o que representa um aumento de 15,3% comparado ao mesmo período de 2025. Os dados foram consolidados pela plataforma do Observatório Econômico a partir de bases oficiais da Receita Federal e divulgados pela Secretaria de Inovação, Trabalho e Desenvolvimento Econômico. Que informação, a pujança do município, né? Da todo o lastro aqui, o que temos de campo para o trabalho de novas empresas. No ano de 2026, entre janeiro a agosto, foram 8 meses, né? 949 novas empresas foram criadas, formalizadas neste período. Agora, vamos ao intervalo, são 5h38 com 30 segundos.
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30: É o nosso programa que tem sequência. Agora são 5 horas e 47 minutos, 14 graus a temperatura. Já dá para perceber o dia que começa a clarear, começa a azular, diria. A negritude da noite vai dando lugar a esse tom azul, o azulado escuro, para logo, logo vir o azul claro do céu, que dá para dizer já, visualizo aqui, praticamente sem nuvens esta manhã de sexta-feira. A Prefeitura de Marau, em parceria com a Brigada Militar e a empresa ConnectLine, instalou recentemente um novo sistema de monitoramento na área central do município. Esse sistema que eu visualizo aqui na foto fica ali na esquina da Praça Central, aí diria, em frente à agência lotérica Pote de Ouro. Entre as funcionalidades estão o reconhecimento facial, o botão de pânico e a possibilidade de comunicação por mensagens de voz em tempo real diretamente com a Brigada Militar. A instalação foi viabilizada sem custos para a administração municipal. Beleza? É a modernidade também na área da segurança. José Fernandes pediu e a gente coloca no ar antes de ir embora os atuais.

Agora são 5 horas e 51 minutos, 14 graus a temperatura. 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Esta é a informação aí para quem está procurando uma vaga para trabalhar. Agora são 5h54, Délcio Tavares cantando Rios da Minha Infância. Música.

0: Agora são 5 horas e 56 minutos, 14 graus a temperatura. 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

0: Olá, meu caro ouvinte, que bom que estamos juntos mais uma vez, que nós possamos nos unir a tantos outros para que esta palavra vá fazendo o seu efeito. A palavra tem força, por isso nós podemos motivar a outros para que também escutem nesta hora esta palavra. Eu gostaria de falar hoje sobre o tema: quem vive apressado, muito apressado, não gosta de si mesmo. Tem sentido isso? É melhor perder um minuto na vida do que a vida num minuto, diz um provérbio. Este alerta aos que trafegam nas estradas traz em si uma profunda verdade. Nós devemos ser os donos do tempo. Ele está à nossa disposição. Precisamos aproveitá-lo apenas. Precisamos apenas vivê-lo conscientemente. Então nós nos damos tempo. Então desfrutamos do tempo. Quem não se dá tempo, arruína a sua vida e muitas vezes paga a sua inquietação e pressa com a vida. Quem vive apressado, odeia a si mesmo. Não vive para si, mas contra si. Ele confunde vida com agitação e pressa. Isto leva muitas vezes a um derrame cerebral ou ao infarto. O que alguém pretendeu ter conquistado com a pressa é de repente arrancado de suas mãos. Mas quem se dá tempo tem mais tempo para aquilo que gostaria de realizar na vida. Chegará calmamente ao seu objetivo. Ele faz de sua caminhada pela vida um prazer e não precisa recuperar-se após uma caminhada estafante. Toma para si, a todo instante, apenas o que precisa para a vida. Quem quer viver precisa dar-se tempo. Sem tempo não há vida. A vida se consuma no tempo. Somente aquele que se conforma com o seu ritmo adequado de vida, este mergulha na vida que lhe convém. A inquietação faz parte de nossa vida. Ela nos impele a prosseguir crescendo, a não procurar cedo demais a inatividade, mas viver de fato com gosto. Mas mesmo assim, há necessidade de fases de repouso em que algo possa sedimentar-se. Caso contrário, a inquietação toma conta. Às vezes, a inquietação interna precisa de tempos de repouso externo para que possa manifestar-se em palavras. Neste caso, há necessidade de uma retirada mais longa para ouvir os impulsos silenciosos que intranquilizam e que mostram que aquilo que se está vivendo no tempo presente já não serve. Por isso, caro ouvinte, pensemos na nossa pressa. Na pressa que muitas vezes nos sufoca, é preciso dar-se tempo. Quero convidar você a entrar no nosso site padrezequiel.com.br. Ali vai encontrar mais mensagens. Um forte abraço, Deus te abençoe em nome do Pai, do Filho e do Espírito Santo. Amém.
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2: 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Participação de luto. A funerária marauense, juntamente com o esposo Gelsi, em memória, filhos Adriana, Fernando, Nora Lediane, neta Thalise e demais familiares, comunicam o falecimento de Maria Joana Savi, ocorrido ontem, aos 84 anos. O corpo está sendo velado na comunidade do bairro Constante Fuga, Marau. Velório está ocorrendo e a celebração será hoje, às 10 horas e 30, logo após sepultamento no cemitério municipal de Marau. Comunicamos o falecimento de Maria Joana Savi, ocorrido ontem, aos 84 anos.
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2: Estamos voltando com o programa Está na Hora. Agora são 6:05. O ouvinte deve ter percebido há algumas semanas aí que o nosso programa anda curto devido à propaganda obrigatória, gratuita, dos candidatos nas próximas eleições. É, e agora também estamos enjambrando aqui uma estratégia aí com mais comerciais agora para sobrar mais tempo, logo mais às 8 horas, quando estaremos apresentando aqui, durante certo período, uma entrevista com os candidatos ao governo do estado. Tá bom, gente? Então, só para esclarecer aí ao ouvinte. Mas logo, logo passado o período das eleições, tudo volta ao normal. Meu bom dia para o Amarildo dos Santos. Uma boa sexta aí, Amarildo. Recebendo também o recadinho do meu amigo Marivaldo Ruá. Mandou aqui um vídeo. Mas olha, é um espetáculo aí a lavoura de fava e também de cebola, né? O Marivaldo não para, né? Não para. Tudo o que é preciso, aquele alimento sadio, tudo ele produz na sua lavoura própria. Tenho um bom dia aqui da nossa ouvinte, a Martina. Ô, Martina, abraço, boa sexta-feira para você. Recebendo o recado do meu amigo lá de Passo Fundo, o César Augusto de Césaro, aqui ele escreveu: bom dia e bom fim de semana a todos que escutam Alvorada. Ele manda uma música para o Domingos Pertili, sua esposa Dona Delésia, para o Domingos Orsato, é o Canhoto, né? A sua esposa. E os dois Domingos de uma só vez, né? É verdade, o Pertili e o Orsato. Também vai para todo aquele povo querido lá de Laranjeira. É o nosso amigo, o meu amigo César Augusto de César. Havia perdido aqui, ó. É, ele tem um carinho muito especial pelo povo lá de Laranjeira, né? Até porque a sua esposa é lá daquela terra, né? Então tá, um forte abraço, viu, César? O bom dia da Rosinha, abençoado seja a sexta-feira. Então tá, música sertaneja, então vamos com a música sertaneja Só Dá Você na Minha Vida.

0: Agora são 6 horas mais 10 minutos com 30 segundos. 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Coleta de lixo seco no interior, na próxima semana, próxima quinta-feira, dia 1º de outubro, a coleta será feita na rota de número 2, da qual fazem parte as comunidades do Top, Três Passos, Carreta Quebrada, Cruzinhas, São João do Barroso e São Francisco. 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
0: Rio Grande do Sul chega a 6 mortes confirmadas em decorrência das tempestades. Sexta-feira tem sol entre nuvens e temperatura em elevação. Encontrado o corpo de mulher que desapareceu em carro levado por enxurrada em Caxias do Sul. Após 5 dias, luz é restabelecida sob o bloqueio de manifestantes em Eldorado do Sul. Leite anuncia liberação de 10 milhões para municípios atingidos por tempestades no sul do Rio Grande do Sul. CNJ faz operação em gabinete de desembargador ligado a Nunes Marques. Emendas entra no alvo da Câmara de Porto Alegre após prisão de vereador. A ordem de votação e os cargos disputados nas eleições deste ano. No esporte, Inter banca Eduardo Batista e tenta transformar rejeição em apoio contra o rebaixamento. Abel convoca a torcida e anuncia promoção de ingressos para jogos decisivos do Inter no Beira-Rio. Grêmio, parte física do time vira foco no período sem jogos. Família reclama de demora no atendimento a torcedor do Grêmio que faleceu na arena. Capotamento mata um homem e deixa outro ferido na IRS-474. Tribunal Superior do Trabalho diz que greve dos Correios. O tribunal diz que greve dos Correios não é abusiva e determina a retomada de trabalhadores nesta sexta-feira. Contingenciamento anunciado pelo governo limita 2,8 bilhões em emendas parlamentares. Governo pede a Conitec incorporação de canetas emagrecedoras no SUS. Delegados deixam plenário da ONU durante discurso de Netanyahu. Morte de centenas de baleias na Patagônia Argentina é investigada. França vai enviar recursos militares para proteger infraestrutura de energia saudita. Esses são os destaques dos jornais. 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
15: É o nosso programa Tá Na Hora, que prossegue. Agora são 6 horas e 24 minutos com 30 segundos, 14 graus a temperatura. 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Agora a participação da Rosana Costenaro.
16: Agenda. Na lista de festas às comunidades da região, no domingo, dia 26 de setembro, a comunidade de São Luís, em Vila Maria, convida para o tradicional Costelão, com início ao meio-dia. Ingressos no valor de R$ 70,00 adulto e R$ 35,00 o infantil. E também no dia 26, a comunidade de São Pelegrino convida para o jantar dançante. Às 7 horas, haverá missa. Às 8 da noite, jantar com venda de churrasco padrão por R$ 150,00. Serviço de copo e cozinha. E após, baile com a banda Estilo. Eventos.
17: Na sexta, dia 25 de setembro, na Arena Gran Palácio, em Passo Fundo, tem show nacional com Simone Mendes. Abertura dos portões às 9 da noite e início do show à meia-noite. Ingressos no site guicheweb.com.br. E no sábado, dia 26 de setembro, no Parque Lauro Risseri Bortolom, acontece o evento de inclusão Conexões que Transformam, a partir das 9h30 da manhã, se estendendo até as 5 da tarde, com atividades práticas e também exposições na Praça de Alimentação do Parque. E também no sábado, dia 26, na comunidade de Veia do Pardo, acontece o 10º encontro Ronca e Fuça, a partir das 13 horas, com trilha e após serão servidos petiscos e bebidas no Salão da Comunidade. Também no dia 26, a ESF Santa Rita promove uma mateada com bingo, uma tarde de muita alegria, convivência e jogos no ginásio da comunidade a partir da 1h30 da tarde. Rosana Costanaro, para a tua Rádio Alvorada.
15: Muito bem, a Rosana fala num oferecimento da Avisui. 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Agora são 6h27, o dia já está claro. Primeiros raios de sol, céu limpo nesta manhã de sexta-feira.
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15: Subsídio de R$ 2,12 ao dia deve ser mantido por 30 dias. O governo federal deve manter por mais um mês a subvenção de R$ 2,12 por litro de diesel, disse ontem o ministro do Planejamento e Orçamento, Bruno Moretti. A prorrogação deverá ser anunciada ainda nesta semana. Atualmente, o benefício é resultado da combinação de duas medidas, uma subvenção de R$ 1,12 por litro, cuja validade termina neste sábado, amanhã, e a outra de R$ 1 por litro, anunciada pelo governo no início de setembro. Com pessimismo externo, dólar sobe 0,47% e aproxima-se de R$ 5,20. Em dia de nervosismo no mercado doméstico e externo, o dólar aproximou-se de R$ 5,20 e fechou no maior nível desde o fim de agosto. A bolsa caiu quase 1% e terminou o dia abaixo dos 184 mil pontos. Economistas lançam iniciativa por economia focada na vida real. Mais de 100 economistas e 60 organizações da sociedade civil lançaram nesta semana a Vida em Conta, uma iniciativa para aproximar o debate econômico das condições concretas de vida da população brasileira. A ação é articulada pela plataforma Cipó e pela organização Transforma. A iniciativa destaca que o Brasil alcançou avanços importantes nos últimos anos e retomou desde 2023 políticas públicas, investimentos e instrumentos de planejamento com resultados relevantes no combate à fome e à pobreza, na geração de trabalho e renda, na redução do desemprego e da inflação, na proteção ambiental e na recuperação de capacidade de atuação do Estado. Estas as informações na área da economia. 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Agora são 6h30. Bom dia para o Sidney. Deixou aí uma imagem bonita de uma cuia de chimarrão. Recebendo também o bom dia da Lourdes. A Lourdes, bom dia para você. Recebendo o bom dia da Isabel Siqueira. Bom dia, Isabel. Ótima sexta-feira para você também. Vamos ouvir música. É, tem até música no nosso programa. Vento da Manhã, Taíde e Alexandre.

É dia da feira do produtor, começa às 9 e vai até às 11 horas. É a feira que aproxima quem produz de quem consome. Você está convidado a participar. Depois do intervalo, nós teremos as informações sobre o tempo com a Cátia Valente.

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6: Olá, começa agora mais uma edição do Informativo.

0: 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Eu sou Mariana Sabani e vamos juntos acompanhar as notícias da nossa cooperativa. Vai ampliar a propriedade, instalar novos equipamentos ou construir uma nova residência? Então, é importante planejar com antecedência e conhecer os prazos para obras e novas ligações de energia. O primeiro passo é entrar em contato com a Coprel e solicitar uma avaliação. Quanto mais informações você tiver sobre a demanda, mais ágil será o processo. Informe a localidade da obra, quais equipamentos serão instalados, se a ligação será próxima da medição e se haverá necessidade de extensão de rede. Após a solicitação, a equipe de engenharia avalia a demanda e em até 7 dias retorna ao cooperante com informações sobre possíveis custos e opções de enquadramento em fundos de financiamento. Na sequência, é elaborado gratuitamente o projeto técnico com orçamento final em um prazo de até 30 dias. Os prazos de execução variam conforme a complexidade da obra. Para obras em baixa tensão, quando já existe transformador instalado no local, o prazo é de até 60 dias. Já para obras em média tensão, que exigem extensão de rede e instalação de um novo transformador, o prazo é de até 120 dias. Quando a extensão ultrapassa 1 km, esse prazo pode chegar a 365 dias. Também é importante lembrar que fatores externos podem interferir no cronograma, como períodos de chuva, condições de acesso às propriedades, licenças ambientais e autorizações de órgãos responsáveis por rodovias. Nos casos de irrigação, o planejamento é ainda mais importante. Quem pretende irrigar uma cultura deve solicitar a obra com antecedência, considerando o período em que a lavoura precisará da energia disponível. Segundo o coordenador de engenharia de redes de distribuição da Coprel, Cleison Gracelli, a cooperativa recebe cerca de 300 solicitações de obras por mês. Por isso, a orientação é procurar a Coprel o quanto antes, reunir as informações necessárias e conversar com o eletricista responsável pelo projeto. Para solicitar uma avaliação ou esclarecer dúvidas, entre em contato pelo telefone 116 ou pelo 0800 701 3196, que também atende pelo WhatsApp.
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0: A primavera começou oficialmente nesta semana e trouxe consigo uma das estações mais bonitas do ano. É tempo de flores, de paisagens renovadas, de lavouras em desenvolvimento e de dias mais longos no campo. Mas, no Rio Grande do Sul, a primavera também costuma ser marcada por mudanças rápidas nas condições do tempo. E nesse ano, a influência do fenômeno El Niño reforça a possibilidade de chuvas acima da média, temporais, ventos fortes e episódios de granizo ao longo da estação. Os eventos registrados nos últimos dias no estado mostram a importância de acompanhar os alertas meteorológicos e manter a atenção redobrada, especialmente para quem vive e trabalha no meio rural. Por isso, a orientação é acompanhar regularmente a previsão do tempo, planejar as atividades de acordo com as condições climáticas e ficar atento aos avisos de órgãos oficiais. No site da Coprel, você encontra diariamente a previsão do tempo para a nossa região e no informativo diário da Coprel, trazemos atualizações frequentes para ajudar você a se manter sempre bem informado. A primavera é tempo de renovação, mas também de preparo. Entre encantos e desencantos, informação e planejamento fazem toda a diferença. E o informativo Coprel dessa semana fica por aqui. Obrigada pela sua companhia e até a próxima edição.
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1: Agora são 6h44, temperatura na marca dos 14 graus centígrados. 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Agora vamos acompanhar as informações sobre o tempo com a Kátia Valente.
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0: Olá, meus amigos e caros ouvintes. A semana vai terminando com o tempo firme predominando e com temperaturas já bastante elevadas. A massa de ar polar aí que começou a semana com temperaturas, né, bastante baixas, uma semana que começou gelada, termina com temperaturas bastante elevadas para esta época do ano. As máximas previstas por aqui podem oscilar facilmente entre os 26 e 28 graus, com sensação até de mais calor na parte da tarde. E o tempo vai voltar a ficar instável e ele começa a instabilizar principalmente a partir do sábado. Essa instabilidade ela ganha bastante força nas áreas do sul, da campanha, do oeste, centro, norte e noroeste. Portanto, por aqui também, ao longo, principalmente entre a tarde e noite de sábado, essa instabilidade também já pode chegar por aqui, trazendo chuvas associadas a temporais. A gente não pode descartar essa possibilidade justamente por causa do calor. Falando em calor, na parte da tarde de sábado, as máximas vão oscilar entre 28 e 30 graus. 28 aí nas áreas mais elevadas e 30 graus em boa parte aqui da nossa região. E no domingo, a instabilidade deve atuar já de forma mais generalizada, trazendo chuvas e trazendo também possibilidade de temporais. Com a previsão do tempo, Kátia Valente.
1: Ok, obrigado, Kátia, que fala num oferecimento da Cotramar. 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Vamos a uma música. Vamos ouvir então mais uma música aqui. Tem a música preparada aí. É Rainha Musical. Então vamos com um bandinho aqui.
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1: Agora são 6:50, hoje é dia 25 de setembro, vamos homenagear o pessoal que aniversaria hoje. Parabéns pelo aniversário de Valcir Paza, Camilo Berghetti, Janete Moreschi, Maria Soranço, Regina Berenice Marchioro, Divanete De Carli, Gema Soso Câmara, Renato da Linha, Guilmar Rodrigues, Renato Lisot, a Maria Angélica Domeneghini. São os amigos e amigas que estão de aniversário hoje. Agora são 6:51, 14 graus a temperatura. Pois então, vamos nos despedindo já, porque daqui a pouco teremos o programa obrigatório da propaganda política. E então deixamos no ar aí a música. Vamos com música do Rio Grande do Sul, Tchê Cacareco, no estilo da fronteira.

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13: 7:29.
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15: Participação de luto. A funerária amarauense, juntamente com o esposo Geuci, em memória, as filhas Adriana e o filho Fernando, a nora Lediane, neta Thalise e demais familiares, comunicam o falecimento de Maria Joana Save, ocorrido ontem aos 84 anos. O corpo está sendo velado na comunidade do bairro Constante Fuga. A celebração de despedida será hoje, às 10h30 da manhã, e logo após o sepultamento no cemitério municipal de Marau. Comunicamos o falecimento de Maria Joana Save, ocorrido ontem, aos 84 anos.
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1: Ana Lúcia Jacomini.
15: Oi, gente, bom dia. Bom dia para todos. É sexta-feira, dia 25 de setembro de 2026. E a partir de agora, você ouve aqui na programação da tua rádio Alvorada o Conectado, programa de radiojornalismo, que é uma produção da nossa central de conteúdo com a gerência geral de Mauro Matesco e a direção do Frei Renor Pegoraro. E a equipe toda que vai desejando para você um bom dia, que vai desejando para você tudo de bom nesta sexta-feira, 25 de setembro, dia de

0: 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E estes são os patrocinadores aqui do nosso programa, o Conectado, você ligado na informação. Manhã de sexta-feira, com a presença do sol, mais um dia de tempo seco predominando na nossa região e com as temperaturas já mais elevadas e tendendo a subir ainda mais do que ontem ao longo do dia. Nós temos agora 16 graus, faltam 24 para as 8.
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0: Iniciamos então trazendo assuntos que são pauta na manhã de hoje. A sexta-feira tem o predomínio do sol entre nuvens e a temperatura em elevação em todo o estado. Estado que chega a 6 mortes confirmadas em decorrência das tempestades que aconteceram no final de semana passado, no início da semana, ainda com consequências para vários municípios gaúchos. Inclusive, o governador Eduardo Leite anunciou a liberação de R$ 10 milhões para esses municípios que foram atingidos fortemente, mais uma vez, por tempestades aqui no estado, especialmente a chuva do final da semana passada, né? Do final de semana também e o início dessa semana, inclusive com grandes volumes por aqui também. CNJ faz operação em gabinete de desembargador ligado a Nunes Marques. Emendas entram no alvo da Câmara de Porto Alegre após prisão de vereador. Grandes ligas europeias exigem reforma na governança da FIFA. Contingencionamento anunciado pelo governo limita 2,8 bilhões em emendas parlamentares. Relatório do Ministério aponta a necessidade de limitar empenho e movimentação financeira. Capotamento mata um homem e deixa outro ferido na ERS 474. França vai enviar recursos militares para proteger infraestrutura de energia saudita. Morte de centenas de baleias na Patagônia, Argentina, é investigada. Guerra na Etiópia se intensifica em meio a combates e cortes na internet. E por fim, Donald Trump autorizou a Ucrânia a fabricar mísseis Patriot, diz o presidente ucraniano, o Zelensky. Assuntos que são destaque nacional e internacional na manhã desta sexta-feira.
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0: do Vitor Hugo Ultramari. Bem-vindo, bom dia.
2: Ana Lúcia, ouvintes, bom dia, companheiros do programa. Não há quem não saiba e comente, mundo afora, os acontecimentos vergonhosos que envolvem a nossa Suprema Corte. O que digo exatamente para enfatizar o tamanho da vergonha, que já virou um fato internacional. A imprensa do mundo registra da forma mais pejorativa o que vem acontecendo e muito especialmente porque está passando sem qualquer resultado efetivo. E imaginem isso na cabeça de dirigentes de outras nações, acontecendo exatamente com o envolvimento de integrantes, ministros da Corte Suprema. Então,

0: vindo aquela afirmação de sempre: virou pizza. Mais uma vez, meus amigos, e no caso, muito especialmente, porque envolve, como disse, a nossa Suprema Corte, o Supremo Tribunal Federal. Só a sigla STF, quando se ouve, já se pensa em bandalheira. Confesso para vocês, desde o início, por mais calamitosas que tenham sido as denúncias do envolvimento, e não de um, mas de diversos ministros do STF, nunca acreditei desse qualquer resultado. Olha, torço para eu estar errado, mas continuo pensando bem isso. E o pior, isso obriga a pensar que o Brasil não tem mais jeito. Mas não podemos pensar assim. A Venezuela começou assim, mas não podemos comparar o Brasil com uma Venezuela. Meus amigos, do que virou a Venezuela não precisa nem falar. Mas para o Brasil, vem eleição pela frente. Podemos eleger uma nova realidade para o Brasil, de congressistas, por exemplo, que mudem a forma de constituição da composição do STF. Hoje, pela simples indicação do presidente em exercício, que em toda a história teve apenas um que foi rejeitado na sabatina do Congresso Nacional. Todas as demais passaram. E, sabidamente, sempre recheadas de interesses e comprometimentos recíprocos de quem indica e dos indicados. Meus amigos, isso tem que mudar. Como o novo Congresso Nacional fará? Haverá de encontrar uma forma que prestigie efetivamente a idoneidade, o conhecimento, o comportamento dos indicados, o descomprometimento político com o presidente, com o Congresso, com seja quem for. Meus amigos, a proposta que vem ganhando fôlego é que a indicação deveria caber ao próprio Judiciário, ao Ministério Público e à Ordem dos Advogados do Brasil, que exatamente tem na mão o mundo jurídico. Seguramente, numa indicação entre juristas de ilibada conduta e saber jurídico, como exige a nossa Constituição. Aí então, formada uma lista, ao presidente que fique reservada a indicação, mas dentre os apontados pelas entidades. Como está, nada disso vem sendo observado em todo o tempo. Precisamos de uma limpa no Supremo Tribunal Federal, coisa que nestas alturas só um novo Congresso Nacional poderá fazer, porque o atual, com certeza, tem comprometimento e por isso nada fará. E se continuar, ganhe quem ganhar a eleição, na mão do presidente, a escolha continuará com as mesmas características. Pois, voltando especificamente à situação do STF na atualidade, está virando em pizza. Mais uma vez. Mas não dá para perder a esperança. Como disse, tempos de eleição pela frente. E isso é opinião generalizada, precisa mudar. Nem que leve anos, mas há um novo Congresso, comprometido e pressionado pela vontade popular, poderá acontecer. Então, meus amigos, torcendo por isso, aguardamos a eleição, então. E eu fico por aqui, se Deus quiser, até segunda-feira.
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12: 7 horas e 50 minutos. 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
9: Nutrifrango, Aurora Cooperativa, Granja Faria e Globo Aves estão entre as empresas da região sul do Brasil reconhecidas na edição 2026 da premiação de matrizes Ross 308, promovida pela Aviagem. A classificação considera os resultados de lotes de matrizes encerrados ao longo de 2025. A avaliação é dividida em duas categorias. Em ovos totais por fêmea alojada, a Nutri Frango ficou com o primeiro lugar, seguida pela Aurora e pela Granja Faria. Na categoria pintos totais por fêmea alojada, a Nutri Frango ocupou as duas primeiras posições, com resultados de 170 e de 167 pintos por fêmea alojada. Já a Globo Aves ficou em terceiro lugar. Ao todo, 13 empresas foram reconhecidas no país nesta edição, considerando resultados nacionais e regionais. Segundo a Aviagem, os indicadores utilizados na premiação estão relacionados ao desempenho produtivo dos lotes de matrizes. De acordo com o gerente comercial da Aviagem no Brasil, Luiz Mansano, os resultados também refletem aspectos relacionados ao manejo, ao bem-estar das aves e à eficiência produtiva das empresas participantes. A premiação ocorre no ano em que a linhagem Ross 308AP completa 15 anos de utilização. Conforme a empresa, sanidade, manejo e acompanhamento técnico estão entre os fatores considerados para o desempenho das matrizes ao longo do ano produtivo. 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Nós temos rapidinho também aqui o boletim da Kátia Valente, a nossa meteorologista, que fala a respeito das tendências do tempo para as próximas horas na nossa região. Lembrando que daqui a pouquinho a gente vai acompanhar com a Rede Gaúcha SAT debate com os candidatos ao cargo de governador, governadora do Rio Grande do Sul.
11: Olá, pessoal. Vamos ter um final de semana novamente de tempo instável. A trégua foi pequena por causa da presença da massa de ar seco de origem polar, que trouxe dias de tempo mais firme e com bastante frio. Agora, essa massa de ar já perdeu intensidade, as temperaturas já subiram de forma bastante rápida. A sexta-feira foi bem quente no período da tarde por aqui e neste sábado vamos ter a mesma condição. A presença do sol, a variação de nebulosidade vai aumentando ao longo da tarde deste sábado e o calor também. As máximas previstas aqui na nossa região variam entre 28 e 30 graus em média e os ventos sopram predominantemente de norte e noroeste. É aquele vento mais quente e úmido. Tudo isso instabiliza o tempo por aqui também e entre o final da tarde e noite já podemos ter pancadas de chuvas, trovoadas e não dá para descartar possibilidade também de temporais. O domingo e boa parte da semana que vem vão seguir com as instabilidades predominando aqui na nossa região. Com a previsão do tempo, Kátia Valente.
9: Muito obrigada, Kátia, pelas informações. Teremos então esta sexta-feira de tempo seco, mas com a mudança no padrão climático a partir do próximo sábado, já de amanhã. 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Notícias da hora e eu já volto com mais informações aqui no Conectado e com o debate da Rede Gaúcha logo, logo.
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4: 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Com a localização do corpo da mãe das crianças mortas após o carro da família ser levado pela enxurrada em Caxias do Sul, na Serra Gaúcha, o Rio Grande do Sul contabilizou a sexta morte em decorrência dos transtornos causados pelas tempestades que atingem o estado desde a última sexta-feira. O corpo de Eliane Nunes, de 43 anos, que estava desaparecida desde quarta-feira, foi localizado aproximadamente a 2,5 km de distância de onde o veículo foi atingido pela correnteza do rio São Marcos, na região de Parada Cristal. A ocorrência também resultou na morte do filho de 4 anos e da filha, uma adolescente de 13. O Conselho Superior do Ministério Público Federal decide nesta sexta-feira se abre ou não uma apuração sobre um possível crime de envolvimento envolvendo o Procurador-Geral da República, Paulo Gonet. A análise tem como base menções ao chefe do Ministério Público Federal em mensagens do banqueiro Daniel Vorcaro, investigadas no caso Master. O Conselho vai avaliar a atuação de Gonet na condução de investigações sobre o banco, na prisão de Vorcaro e na condução das apurações relativas ao Banco Master. O caso é inédito no Conselho. Os 9 integrantes vão analisar se as referências ao procurador-geral devem ser arquivadas ou se há elementos suficientes para aprofundar a apuração. 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A seleção brasileira está em campo neste momento em um amistoso pós-Copa do Mundo, amistoso contra a Austrália em Townsville. E o placar nesse fim de primeiro tempo está em 0-0. O Brasil chegou a abrir o placar com o atacante Estevão, mas o gol foi anulado pelo VAR. Por enquanto, Brasil 0, Austrália também 0. 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
2: Agora 8 horas e 8 minutos, 18 graus de temperatura, programação da tua rádio Alvorada. 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E a seguir a gente vai acompanhar o debate com candidatos ao governo do Rio Grande do Sul, mais um momento dos candidatos apresentarem suas propostas, de você conhecer o que cada um pensa a respeito de demandas aqui do nosso estado. O debate da Rede Gaúcha a partir desse momento aqui na programação da tua rádio Alvorada.

0: Andressa Xavier.
1: Muito bom dia, são 8 horas e 11 minutos, está no ar, aqui na Rádio Gaúcho, o segundo debate com os candidatos ao governo do Rio Grande do Sul, agora em um outro momento da campanha eleitoral. A gente fez o primeiro encontro, vocês vão lembrar, no Teatro da PUC, lá no dia 6 de agosto, quando ainda tinha que me referir aos quatro como pré-candidatos. E agora nós voltamos a ouvi-los, faltando um pouquinho mais de uma semana para o primeiro turno. Estão aqui conosco, em ordem alfabética, Gabriel Souza, Juliana Brizola, Luciano Zucco e Marcelo Maranata. Ao longo das próximas quase duas horas, nós queremos ouvir propostas e ideias para um Rio Grande do Sul que cresça e se desenvolva. Os quatro candidatos ao Palácio Piratini estão aqui conosco, conhecem a realidade do nosso estado. E nas últimas semanas, eu quero lembrar também que nós apresentamos um dossiê com reportagens a partir de pedidos de gaúchos, ouvidorias que o Grupo RBS fez sobre diversos temas importantes. Esperamos que eles sejam abordados pelos candidatos nesse debate. Esperamos também respeito ao eleitor, mantendo os temas importantes para o Rio Grande do Sul. Entre os que nós levantamos nesse dossiê, que será entregue depois a quem for eleito ou eleita governador do Rio Grande do Sul, estão os temas envelhecimento da população, logística e transporte, educação, saúde, contas públicas e meio ambiente. Mas agora a gente vai ao trabalho, né? Vamos às regras do debate de hoje. O debate terá três blocos. No primeiro, cada candidato terá um minuto para fazer as suas considerações iniciais. A ordem será a mesma da posição de cada um aqui no estúdio, sorteada antes, em reunião com os partidos. Na sequência, começam os debates com tema livre. Também em ordem já sorteada, cada candidato escolhe um concorrente e faz uma pergunta em até 30 segundos. O oponente escolhido terá um minuto para responder e, na sequência, os dois fazem um debate direto de 5 minutos, sendo 2,5 para cada um. Nós temos dois cronômetros aqui no estúdio e os participantes administram o seu próprio tempo. Cada candidato será escolhido apenas uma vez. No segundo bloco, as perguntas serão feitas por jornalistas do Grupo RBS. A ordem dos candidatos para responder perguntas será definida na hora, por sorteio. Cada jornalista faz a pergunta em 30 segundos. O candidato tem 2 minutos para a resposta e o jornalista tem mais 30 segundos para solicitar um aprofundamento no tema ou então questionar aspectos que eventualmente não foram contemplados. Por fim, o candidato terá mais 1 minuto para complementar a sua resposta. No terceiro e último bloco, cada participante escolhe um concorrente para perguntar em até 30 segundos, também com tema livre. O escolhido terá 1 minuto para responder e, na sequência, tem debate direto de 5 minutos. Cada candidato será escolhido apenas uma vez. Para encerrar, cada um terá 1 minuto para suas considerações finais. Sinal marcando 8h15 da manhã, nós estamos ao vivo no rádio, no aplicativo, no YouTube da Gaúcha, aproveita, já nos assiste, te inscreve no YouTube, participa conosco de toda a programação da Rádio Gaúcha. E hoje nós estamos aqui, em meio à redação, onde funciona a própria Rádio Gaúcha, GZH, Zero Hora, Diário Gaúcho, onde a nossa equipe toda trabalha. É aqui que estão os candidatos, as suas equipes, as suas assessorias. Vamos aos trabalhos, vamos às considerações iniciais pela ordem sorteada. E a primeira aqui no estúdio é a candidata Juliana Brizola. Obrigada por estar aqui nessa manhã. Um bom dia.
2: Bom dia, Andressa. Bom dia a todos os adversários aqui presentes, a todos os ouvintes, a todos que estão nos assistindo. Eu sou a Juliana Brizola, tenho 51 anos, fui vereadora aqui da capital, deputada estadual 3 vezes, secretária municipal, e estou liderando uma frente de 8 partidos, partidos que são distintos, que pensam diferente, mas que deixaram as suas diferenças de lado para ver no que a gente poderia convergir para resgatar, então, o protagonismo econômico do nosso estado, mas também o protagonismo político. A gente sabe que o Rio Grande já foi grande, a gente sabe também que houveram avanços, mas a gente também acredita que o Rio Grande do Sul pode muito mais. E eu quero cuidar das pessoas no Rio Grande do Sul. Acho que as pessoas aqui são muito corajosas, o povo gaúcho é muito forte, mas não precisa andar sozinho. O estado tem que andar ao lado do povo gaúcho. Obrigada.
1: Obrigada. Agora temos um minuto para as primeiras considerações do candidato Gabriel Souza. Muito obrigada por estar conosco nessa manhã. Bom dia.
3: Bom dia, Andressa. Obrigado à Rádio Gaúcha aqui pela oportunidade, Grupo RBS. Também cumprimentar meus adversários, minha adversária. Eu sou Gabriel Souza, tenho 42 anos de idade, sou médico veterinário, já fui secretário municipal de planejamento em Tramandaí, deputado estadual por dois mandatos, líder do governo do estado na Assembleia, posteriormente presidente da Assembleia durante a pandemia, uma época muito dura aqui para todos nós. Posteriormente, vice-governador do estado. Tenho muito orgulho do governo que faço ao lado do governador Eduardo Leite. Apresento a minha candidatura junto com o Hernani Polo, que é meu candidato a vice-governador, para manter o que está bom, aprimorar o que precisa ser aprimorado e viabilizar novos avanços sobre aquilo que ainda não foi feito. A gente avançou muito no estado do Rio Grande do Sul nos últimos anos e, por isso mesmo, precisamos avançar ainda mais. Não podemos ter retrocesso. A candidatura que apresento aos gaúchos é nesse sentido: manter o que está bom, avançar o que precisa avançar, para que a gente possa viabilizar um Rio Grande do Sul ainda melhor. Muito obrigado.
1: Obrigada também à presença de Marcelo Maranata. Um bom dia para o senhor.
4: Bom dia a todos os gaúchos e gaúchas, né, os nossos debatedores aqui. Gratidão pela oportunidade. Marcelo Maranata, 50 anos, sou adventista, fui prefeito de Guaíba, comecei engraxando sapato, entregando jornal. Improvável, chegou aqui, não tenho, né, nenhuma ligação com nenhum padrinho político. Agradeço a oportunidade que fui de ser o prefeito mais bem avaliado do sul do Brasil. Eu acredito em Jesus, na família. Sou casado com a Deise Maranata, 35 anos, pai de três filhos, e agradeço porque nunca foi sorte, sempre foi Deus. E eu sempre agradeço a Deus por tudo que ele fez, abriu o céu e derramou bênçãos sem medidas. E a gente, com muito trabalho, passou por seis calamidades ao longo daqueles 4 anos difíceis na cidade, mesmo assim saiu de lá, né, com 90% de aprovação. E eu quero ser o governador dos gaúchos, preparado para enfrentar com coragem todos esses desafios. Gratidão pelo dia de hoje.
1: E agora agradeço também Zuco, que está conosco aqui no estúdio. Bom dia, um minuto a partir desse momento.
5: Bom dia, Andressa. Bom dia a todos que estão saindo para trabalhar, estão em casa. Quero agradecer a presença da Juliana, do Gabriel, do Maranata, ao Grupo RBS pela oportunidade. E fazer uma pergunta muito simples: está bom do jeito que está? A gente olha Santa Catarina e o Paraná cada vez mais se desenvolvendo, com muito recurso para investir, enquanto nós temos muitos recursos a serem pagos para a União. Chega de pagar boleto bancário para o governo federal. Vamos crescer novamente, com mais rodovias, ferrovias, hidrovias, com uma saúde de qualidade, com uma educação que não seja maquiada. Nós temos que entregar não só um canudo, mas uma oportunidade para os nossos jovens. O Rio Grande pode mais, o Rio Grande merece mais. E eu me apresento como candidato a governador com o número 22.
1: Assim, fechamos esse bloco de considerações iniciais e já vamos para a primeira rodada de debate com tema livre. O senhor foi o primeiro sorteado, Luciano Zucco. Para quem o senhor quer perguntar e com quem quer debater?
5: Juliana.
1: Juliana. Então, peço que os dois se posicionem aqui. Agora a gente começa essa fase. Primeiro, da pergunta que o senhor encaminha a partir de agora, em 30 segundos.
5: Juliana, a saúde pública está na UTI. Nós temos uma fila de 850 mil gaúchos, mais de 1.900 leitos foram terminados. A Grande Porto Alegre perdeu 200 milhões de reais no programa Assistir. Eu queria te escutar sobre a questão da saúde.
2: A gente fala em números, não é, Zuco, mas a gente está falando de pessoas. É uma mãe, é uma tia, é uma avó, é até um filho. E essa situação ela se agrava, porque doenças que seriam curáveis acabam se tornando crônicas. E muita gente, inclusive, perdendo a possibilidade de trabalhar, a possibilidade de ter o seu sustento, porque não tem, por exemplo, condição muitas vezes de caminhar. Eu sou a idealizadora de um projeto na Assembleia Legislativa que teve voto da direita, voto da esquerda, unindo o Parlamento Gaúcho para que a gente pudesse ter mais uma ferramenta de auxílio, de combate a essa fila, que é o pró-hospitais, aonde o nosso empresário pode destinar até 5%, Zuco, do ICMS, devido ao Estado, para os hospitais filantrópicos e também as santas casas. Isso pode injetar até 1 bilhão por ano na saúde. E pode ajudar também a, gradativamente, a gente diminuir essa fila.
1: A partir de agora, nós temos 5 minutos, que serão divididos igualmente, 2 minutos e meio para cada um. Vocês podem se interromper, podem conversar ao longo deste período que começa a contar agora.
5: Bem, é importante falar, nós fizemos um projeto chamado Força Gaúcha. E o Força Gaúcha escutou todas as regiões do Rio Grande do Sul. A Serra Gaúcha, o Norte do Estado, a Fronteira Oeste, o Litoral, a Grande Porto Alegre. E as regiões têm as suas demandas, os seus gargalos. Mas, infelizmente, a saúde pública foi a demanda mais abordada. Nós temos 850 mil gaúchos na fila de espera para uma consulta, para um simples exame de sangue. A RBS noticiou que tem exame de sangue sendo marcado para 2032. Nós temos cirurgias que demoraram 10 anos, uma simples cirurgia de ombro. Um senhor que, após fazer a cirurgia, já não tinha mais tanto resultado. O tempo não pode ser do Estado. O tempo é do paciente, é do médico. Nós temos que melhorar essas filas de espera. Ao mesmo tempo, temos que ser parceiro dos prefeitos. E parceiro dos prefeitos é potencializando a atenção básica, os postos de saúde, na estratégia da equipe de família, com mais enfermeiros, auxiliares de enfermagem, podendo incluir também nutricionistas, profissionais de educação física. E é importante salientar, nós vamos fazer o maior programa de telemedicina da história. E funciona assim, está funcionando em Minas Gerais, está funcionando na capital paulista, está funcionando em Chapecó. O gaúcho vai poder, num aplicativo, acessar um especialista, inclusive. Mas no posto de saúde, aquele médico vai também poder acessar o especialista e já começar o tratamento ali na hora, diminuindo muito a ambulância terapia. Gauchada, os prefeitos estão gastando R$500 milhão em transporte. É gaúcho, vai para um lado e vai para o outro. Desnecessariamente. Nós precisamos melhorar o programa Assistir também. Tirou da Grande Porto Alegre R$200 milhões. Só perguntar para o prefeito Maranata, para o prefeito de Porto Alegre, para o prefeito de Canoas, todos reclamando. Nós vamos analisar o Assistir e repactuar. A saúde pública será a prioridade número 1 da nossa gestão.
2: Em todas as pesquisas que a gente teve acesso, a saúde é o que mais preocupa o gaúcho e a gaúcha, porque eles têm medo de precisarem, né, de uma consulta, de um exame ou até de uma cirurgia. Eu acabei visitando a dona Ivoni, porque ela está na fila de espera para uma operação de quadril já há mais de 3 anos. E ela já é uma pessoa idosa e ela não sabe, porque ela me disse assim: Juliana, eu tenho dificuldade de acompanhar o meu posicionamento na fila. Então, eu acredito muito também que a gente precisa criar um sistema transparente, que quem cuide dessa fila, né, da posição das pessoas na fila, sejam concursados, inclusive, da própria Secretaria da Saúde, porque a gente precisa de transparência nessa questão da fila, porque muitas vezes a pessoa não sabe exatamente onde ela está. A outra questão que a gente sabe, o pró-hospitais, desculpa, ele vem como mais uma ferramenta para ajudar, né, para diminuir, para injetar dinheiro na saúde. Mas a gente sabe que a gente precisa muito mais. Por isso que é importante a gente também dizer de onde a gente vai tirar o dinheiro. E com a assinatura do Propag, o ano que vem, que é esse programa de recuperação da dívida, aonde a gente paga a parcela da dívida, mas os juros ficam aqui, justamente para aplicar em educação, em saúde. A gente entende também que precisamos abrir o terceiro turno nos hospitais, para que a gente possa aumentar ainda os horários que a gente possa fazer esses atendimentos, sejam de cirurgia, de consulta e de exame. E a gente também acredita muito nos mutirões para diminuir essa fila. Acredito muito também na articulação com o governo federal. Acho que isso é determinante, porque lá no governo federal, por exemplo, eles têm um programa muito importante que falta aqui para nós, para o estado inteiro, e não é culpa do governo, é porque isso falta mesmo, que são os especialistas, né? Sobretudo mais para o interior. Então, Esse programa agora tem especialistas, é um programa muito interessante, que com muita articulação a gente vai a Brasília e traz aqui para o Rio Grande do Sul. Tem outro programa também do governo federal, que é do Ministério da Saúde, que já está acontecendo, que são as carretas da saúde, que levam para o interior a possibilidade de consultas e de exames. Então, assim, a saúde tem jeito. Agora, precisa sim de investimento, mas, sobretudo, de gestão.
1: Assim, fechamos essa primeira rodada de debate direto. A senhora já fica, pode tomar uma aguinha se preferir. Mas quem a senhora escolhe para debater agora, candidata Juliana Brizola?
2: Luciano Zucco.
1: Ah, fica a mesma dupla aqui. Então, agora a senhora tem 30 segundos para encaminhar a sua pergunta a partir desse momento.
2: Zucco, tu sabes que a gente enfrenta muitas dificuldades em relação à nossa energia elétrica, em relação à nossa água, né? Por onde eu caminhei nesse Rio Grande desde o ano passado, em todas as regiões, sempre muitas reclamações, né? De falta de energia, da falta de qualidade no serviço da água, que ficou mais cara a tarifa. Então, assim, eu te pergunto, como é que tu acha que tu, num possível governo teu, tu vai tratar essa questão? Né, se tu vai cobrar das agências reguladoras, como é que tu pensa em fazer?
1: Candidato Zucco, o senhor tem um minuto para a resposta.
5: Não, com certeza a Gergs precisa ser reforçada. Esse é um dos motivos deste atual governo não ser um governo feliz nas concessões. Tentaram fazer a concessão da rodoviária, não fizeram. Do zoológico, não fizeram. Do Cais Mauá, não fizeram. Bloco 1... não saiu do papel. Bloco 2, diversas críticas, 50 apontamentos do TCE. Não é opinião do Zucco, do Maranata, da Juliana, do Gabriel. Tribunal de Contas do Estado, 50 apontamentos. Detalhe, todos os apontamentos levando a tarifa para uma tarifa maior. Nós não podemos ter um pedágio caro. Favorável à concessão, sim. Sem transparência e o preço errado, não. Então, nós vamos fortalecer a Gergs para que a gente possa ter concessões bem realizadas.
1: Agora são os 5 minutos para debate sobre esse tema. Luciano Zucco e Juliana Brizola dividem a partir de agora os 5 minutos.
2: Pois eu queria falar contigo que está em casa, que está indo para o teu trabalho, que já está no teu trabalho. Tu sabias que no Procon, antigamente, as maiores reclamações eram com bancos ou com operadoras de telefonia. Hoje, o que mais se reclama no Procon são os serviços essenciais, que são energia, água. E por que será? Eu também não sou contra a venda das empresas públicas, né? Ocorre que elas devem ser feitas com muito critério, sobretudo quando a gente trata de serviço essencial, né? Serviço essencial é aquele serviço que as pessoas não têm como abrir mão. E o Estado tem que estar ali ao lado. Ele pode fazer a concessão, ele pode vender a empresa pública, se isso for bom para as pessoas. E o que, que significa, né, Zucco, ser bom para as pessoas? Significa uma tarifa justa, um serviço de qualidade e os investimentos que o público dizia que não tinha como fazer, que o privado faça. Mas, infelizmente, hoje mesmo a gente tem ainda mais de 30 mil pontos no Rio Grande do Sul sem luz. E isso é uma incomodação tremenda. São pessoas perdendo, muitas vezes, os seus alimentos, estabelecimentos comerciais perdendo ali o seu produto de venda. Prejuízo enorme. E quem paga esse prejuízo? Porque, muitas vezes, o consumidor não tem nem para onde reclamar. A gente viu, quando deu ali em 24 os temporais, que o próprio prefeito de Porto Alegre teve que ir para o Twitter dizer que não conseguia falar com o Equatorial. Então, eu não sou contra, sabe, Zucco, mas eu acho que o Estado ele tem que ter ali a fiscalização. O contrato tem que ser cumprido. Não pode simplesmente entregar para o privado e dizer, olha, eu não tenho mais nada a ver com isso. Eu, na Assembleia Legislativa, fui contra a venda do nosso patrimônio público. Por quê? Porque, em primeiro lugar, eu queria entender como seria feito, né? Se realmente seria o serviço ia melhorar e a tarifa ia ficar justa. E, para além disso, todos os países desenvolvidos, eles que privatizaram ou venderam, né, o seu patrimônio público, sobretudo serviços essenciais, eles estão trazendo de volta pelo comando do Estado. Porque, na hora de crise, sobretudo climática, o Estado tem que entrar para apoiar os gaúchos e as gaúchas. Não pode simplesmente dizer, não, entreguei para o privado e agora eu não tenho mais nada a ver com isso.
5: Eu sou favorável às privatizações. votei a favor, votaria novamente, mas aí entra um conceito de gestão. Tu não pode fazer as concessões, as privatizações, sem ter uma agência reguladora forte, que não tenha envolvimento ou que não possa ter envolvimento político. Tem que ser de cunho técnico, com contratos bem feitos, mas, infelizmente, a Corsan, a EGEA, está deixando a desejar. Essa não é uma opinião, isso é um retrato de dezenas de prefeitos que reclamam por saneamento, que falam dos problemas da falta de água. Isso é inadmissível. Nós vamos cobrar resultado e levar até as últimas esferas para que os contratos sejam realizados. E é importante falar sobre as concessões. A gente verificou, como eu disse anteriormente, que esta gestão, este governo, você que está em casa, você que está no carro, olha ali o Cais Mauá, olha a potência para a gente poder fazer um centro de eventos, gastronomia, atrair investimentos. Não conseguimos fazer a concessão no Cais Mauá, do zoológico, da rodoviária, bloco 1. Por que que não querem o bloco 1? Vou dar um exemplo por que que não querem. Um estudante que mora em Três Coroas e faz a Fevale, 3 cadeiras, 3 vezes por semana. Hoje ele paga R$19,50. No bloco 1, sabe quanto é que ele pagaria por semana? R$100. Por mês, R$400. Inviável. Não houve diálogo com os prefeitos, não houve diálogo com a sociedade. Bloco 2, até uma CPI fizeram em cima, 50 apontamentos, um caminhão de Lajeado a Passo Fundo, que paga R$30, pagaria R$200. É o governo do pedágio. Bloco 3, não, mas estamos agora em construção, mas peraí, Bento Farroupilha tinha que ser entregue em janeiro. Está enchendo a boca para dizer que está construindo agora. Só que não construiu nenhum quilômetro a mais, mas já tiveram 4 aumentos de tarifas. O nosso governo, a GERGS vai ser forte, as concessões serão feitas de maneira correta e o Rio Grande do Sul vai evoluir.
1: Obrigada, Zucco e Juliana Brizola. E agora a gente tem, pela ordem de sorteio, Gabriel Souza, que só pode escolher Marcelo Maranata para debater. Gabriel Souza, o senhor tem 30 segundos para encaminhar a pergunta.
3: Marcelo, nós ouvimos agora aqui um festival de informações oriundas de desconhecimento. Não conhece a máquina pública, prometem coisas que já existem. Dos candidatos que estão concorrendo nessa eleição, os principais candidatos, somente eu e você tivemos experiência no privado, como empreendedores, e também no executivo, fosse prefeito, fui secretário municipal, sou o vice-governador do estado, fui governador em exercício por vários momentos. Tu acha que é por isso que esses não vieram em 20 debates, faltaram em 20 debates nessa eleição?
1: Marcelo Maranata tem 1 minuto para responder.
4: É lamentável, Gabriel, e lamentável, dá vontade até de ir embora daqui, porque combinam as perguntas e fica esse bate-bola, usa o tempo integral de todo o debate, tem que ter respeito com o eleitor que está em casa, com as pessoas que estão ouvindo no rádio, no trânsito. Se não quisessem vir, não vinha então, mas não vinha aqui fazer esse papel de... O Zucco parece que não tem nada contra o PT, que não falou agora aqui de R$1,90 a tabela do SUS. Nós estamos falando de R$10 uma consulta, R$1,70 um parto, os problemas do Rio Grande do Sul e a falta de consideração. E eles parecem que são amigos aqui. O gaúcho quer saber o que cada um pensa. Sobre gestão, como é que fizeram, onde governaram, onde é que foi a gestão. Eu fui o prefeito mais bem avaliado, sou do Brasil. Eu sei muito bem o que o Zucco tem que perguntar para um prefeito.

0: principal problema, como o Marcelo comentou agora, que é a tabela SUS federal. A tabela SUS federal é o que é o grande problema do SUS no Brasil inteiro. E aqui no Rio Grande do Sul nós criamos o SUS gaúcho para diminuir as filas, e eu vou zerar as filas da saúde no primeiro ano do meu governo, colocando mais recursos no SUS gaúcho. Falaram do pró-hospitais, dizendo que vai dar R$ 1 bilhão por ano. Não é verdade. Esse programa é um bom programa, ele já existe, não precisa eleger ninguém para ele continuar existindo, porque ele já existe, mas ele dá em torno de R$ 60 milhões por ano, como é o caso de 2026. Isso não vai resolver o problema das filas da saúde. O outro candidato prometeu telemedicina. Isso já existe também. Está aí o Telesaúde, em parceria com a Universidade Federal do Rio Grande do Sul, Universidade Federal de Ciências Médicas de Porto Alegre, que fazem esse serviço de maneira muito qualificada aqui no Rio Grande do Sul. Marcelo, me parece que a ausência deles nos debates realmente são oriundas da necessidade de não apresentar as suas fraquezas, porque o que eu vi aqui não foram propostas, foram coisas que já existem e desinformação sobre o que é a verdade de uma gestão pública no nível estadual.
1: Tem coisa que pode melhorar, Gabriel. E eu sou um crítico do governo, a gente viveu isso. Tem pessoas saindo de Torres agora para consultar lá em São Borja. E eu defendo que a gente tenha sete. Quem está me ouvindo, defendo que a gente tenha sete regiões, e a gente tenha sete, mas aí equipadas, que não tenha mais uma regulação central, que foi um erro, regular tudo aqui para o Porto Alegre, que cada região faça a sua regulação e tenha a sua fila, que fique dentro daquele raio de atuação, que a gente equipe as 18 coordenadorias e coloque o recurso esse pactuado com o Ministério Público, porque não se faz saúde sem dinheiro. Tem que negociar com o governo federal, tem que trazer dinheiro para cá. Eu fiz isso como prefeito. Foi o prefeito que mais trouxe recurso para o município e também o presidente da maior associação de prefeitos, que é a Agrampal, trazendo muito recurso para a região metropolitana. Nunca ninguém trouxe tanto recurso como a gente ali, podendo negociar com os dois lados, sem ódio, sem rancor, sem essa coisa que nos divide, que nos separa, e quem sofre é quem está na fila, mas encontrando solução, indo lá, do lado da enfermeira que também passa problema, do lado do médico também passa problema, que também fica doente, as pessoas estão doentes, os profissionais estão doentes, precisa remunerar melhor no interior, senão você não vai ter especialista no interior.
0: Candidata que representa aqui o governo federal não falou da tabela SUS federal, que é o grande problema da saúde, não falou de como vai zerar as filas, na medida em que o pró-hospitais já existe, não vai atingir R$ 1 bilhão de jeito nenhum pela legislação aprovada. E mais do que isso, não sabe que a regulação da energia elétrica é federal, é a Agência Nacional de Energia Elétrica, a ANEEL, que é a grande reguladora do sistema de energia elétrica do Brasil. É por isso que eu quero muito ter uma participação no segundo turno, para que a gente possa fazer um debate sobre manter o que está bom, melhorar o que precisa ser melhorado e fazer o que ainda não foi feito. Me comprometo aqui a fortalecer a Agência Gaúcha de Regulação ainda mais, que de maneira complementar pode colaborar na regulação, mesmo sendo uma competência federal, como é o caso da energia elétrica no Brasil inteiro.
1: Precisamos colocar motor nesse avião para poder fazer os investimentos em saúde, para a gente poder fazer o Estado voltar a crescer. Eu proponho o primeiro cluster brasileiro de saúde, a gente investir em energia. Energia eólica, a gente produz 10 vezes Itaipu só com energia offshore, onshore, mais 3 vezes Itaipu. A capacidade de trazer lá de Vaca Muerta o gasoduto para dobrar a produção nossa aqui no polo petroquímico, só temos quatro no Brasil, é o nosso, que está sofrendo. A gente precisa fazer o Estado do Rio Grande do Sul voltar a crescer, e é com esse espírito empreendedor, é com essa alma de prefeito, com essa coisa que se incomoda com esse ambiente aqui, né, fazendo um bate-bola e não respeitando o eleitor que quer encontrar uma solução. O Rio Grande do Sul precisa crescer, e a gente só vai crescer e poder fazer as pautas da saúde e educação se tiver dinheiro no caixa.
0: Marcelo, quero reconhecer em ti alguém que critica o governo, mas tenta apresentar propostas. Eu não vejo isso nas duas outras candidaturas. Eu vejo, como tu falaste, uma combinação entre os dois, no sentido de não se agredirem, mesmo sendo cada um representante dos extremos. Infelizmente, não tem proposta. Tem um amigo meu que fala o seguinte: tem gente que é muito boa na problemática, mas é horrível na solucionática. A gente precisa de
2: Seu
0: soluções
2: tempo,
0: para o povo.
2: Gabriel Souza. Agora os últimos segundos de Marcelo Maranata.
1: 35% do povo gaúcho está indeciso, e quem está me ouvindo agora aqui está buscando nos candidatos alguém que apresente proposta. Então, é muito importante as pessoas prestarem atenção nesses últimos dias da eleição, porque quem decide é o povo gaúcho. E tem que decidir por quem tem experiência, por quem está preparado, está cansado dessa briga, desse STF que separou a gente da eleição. As pessoas estão com nojo da política justamente por causa desse cenário. Brigam, brigam, mas depois andam tudo junto.
2: Bom, seguimos com a mesma dupla. O sorteado aqui para constar, né? Era Marcelo Maranata, que continua conosco. Só pode escolher Gabriel Souza. O senhor encaminha agora, Marcelo Maranata, a sua pergunta.

0: 30 segundos.
1: Gabriel, hoje as pessoas estão sendo assaltadas todo dia pelo telefone, o crime mudou de posição, as pessoas estão endividadas. Mas se não bastasse isso, tem uma coisa que está incomodando o Brasil. Até o presidente Lula agora falou sobre ser contra as bets. Agora chegou na hora, né, de dizer que é contra tudo para poder fazer o marketing político. Mas eu queria saber de ti, porque o governo mandou um projeto a favor de voltar a Lotérgues, que também não deixa de ser uma bet. O que que tu pensa sobre isso?
0: Gabriel Souza tem 1 minuto.
2: Sou contra a bet, Marcelo, e concordo contigo. Acho que as bets estão acabando com a renda de muitos brasileiros, de muitos pais de família. Isso está criando um grande problema no Brasil. Isso tem que ser tratado no Congresso Nacional urgentemente. Tem gente que se diz contra, mas apoiou a regulamentação das bets, ou votou contra a taxação das bets. Tem governo atual do governo federal que regulamentou bets. Quer dizer, tem uma série de coisas aí que tem que ser alterada no Brasil urgentemente. A nossa proposta, minha, do Hernani Polo, é manter o que está bom, avançar naquilo que a gente precisa avançar e fazer aquilo que ainda não foi feito. O Estado tinha uma pilha de problemas não resolvidos, uma pilha de problemas, que só aumentava pela falta de dinheiro em caixa. E com a reorganização das contas, a gente conseguiu diminuir essa pilha. Mas ainda falta muita coisa. Agora, aqueles que não reconhecem os avanços que o Rio Grande do Sul teve, certamente vão causar retrocessos. Terminar com programas importantes, inviabilizar ações que estão em curso, atrasar obras. Então, é exatamente por isso que me apresento como candidato a governador nessa eleição.
0: A partir de agora são os 5 minutos.
1: Que bom que tu é contra as bets, Gabriel, e que a gente tenha um olhar para cuidar de quem está endividado. 80% dos gaúchos estão endividados, as mulheres hoje, a grande maioria, quem está sustentando a casa, está parcelando o rancho do mês. As pessoas estão trabalhando em três, quatro empregos, falam em escala 6x1, não é porque quer ficar mais tempo com a família, é justamente para encontrar mais um bico para poder pagar a conta. O agricultor, mais de 40 agricultores já tiraram a vida no estado do Rio Grande do Sul, tem 6 bilhões de dívida, e a gente precisa ajudar esses agricultores a retomar a vida, a poder pagar essas contas e olhar para frente, parar de endividar o estado e parar de criar problema para o gaúcho. A bet seria com certeza um grande problema, como também foi a questão dos pedágios, essa questão da Corsã. É um absurdo. Eu queria conversar com algum prefeito hoje, algum morador de alguma cidade que pudesse me dar um depoimento de que está feliz com a Corsã, com a privatização da Equatorial. Isso é uma vergonha. Eu sou a favor de privatizações, mas não essa que cada vez mais o empresário fica cada vez mais rico, a população mais pobre e os serviços cada vez mais precários. Eu sou contra a privatização da estrada. A população não pode ser penalizada com isso depois que nós fechamos aquele pedágio de Guaíba. Recebemos 27 novos empreendimentos imobiliários, a fábrica de aviões, o maior investimento privado do Estado do Rio Grande do Sul, o maior centro logístico do Estado do Rio Grande do Sul. As pessoas começaram a visitar a cidade, foram morar na cidade. As pessoas fazem conta para estudar, para ir no médico. Chega de penalizar, a bet com certeza seria mais uma coisa para tirar o dinheiro do povo gaúcho, mas a gente agora tem que olhar para frente, parar de perder jovem. A cada ano, 50 mil gaúchos estão indo embora por falta de oportunidade.
2: Marcelo, como eu te falei, eu gosto muito de debater, venho em todos os debates, painéis que posso, entrevistas sabatinas, não fujo de debate. Imagina se alguém não consegue sustentar um debate por 3 minutos, imagine como seria em 4 anos, né, com o cargo de governador do estado. Agora, é importante essa questão, Marcelo, porque tu está dizendo que é contra concessões, pelo que eu entendi. Os outros dois não dizem isso, dizem que são favoráveis às concessões, mas não dizem quais concessões. Você sabe, Marcelo, quem é que fez a modelagem aqui da concessão do Rio Grande do Sul? O mesmo banco do Estado brasileiro que faz para o governo federal, o mesmo banco do Estado brasileiro que faz para o governador Tarcísio, em São Paulo, o mesmo banco do Estado brasileiro que faz para o governador Ratinho Júnior, no Paraná, que é o BNDES. Essa é a modelagem que eles tanto criticam. Criticam, criticam, criticam, nem sabiam que tinha obra iniciada lá entre Farroupilha e Bento Gonçalves. Para quem assistiu o debate de ontem de noite em outra rede de comunicação, deve ter ouvido essa pérola, dizendo: olha, não tem obra lá na Caminhos da Serra Gaúcha, tem uma série de obras, entre as quais a duplicação de Bento Farroupilha Garibaldi, o contorno norte de Caxias do Sul, lá na 287, a duplicação do trecho urbano de Santa Cruz do Sul, 12 quilômetros, mais 30 quilômetros até Venâncio Aires. Eu quero trazer investimento privado para que o Estado possa ter estrada duplicada. Claro, sempre fazendo isso com muito diálogo com a população, que é uma marca da minha biografia. Fui presidente da Assembleia, líder do governo do Estado no Parlamento, já exerci funções em que fui testada a minha capacidade de diálogo.
1: Gabriel, fui 2 vezes presidente da maior associação de prefeitos do Estado do Rio Grande do Sul e a gente lutou para trazer esse recurso de 6 bilhões, que agora já tem 8 bilhões no caixa e que ainda não foram gastos, não tem um projeto em execução. E essa é uma das pautas que mais me preocupa, além de BET, de outras coisas, é proteger a região metropolitana e dar segurança para o povo gaúcho. Como é que está a questão desses projetos?
2: Na verdade, nós temos o projeto de Eldorado já em licitação para projeto executivo e obra. Né? Nós tivemos o anteprojeto já concluído. São 150 quilômetros de novos diques, 70 novas casas de bomba nessa parte do Plano Rio Grande. O Plano Rio Grande tem 240 ações, muitas delas em andamento ou já conclusas. Uma delas é uma grande obra que está acontecendo em parceria com o prefeito Sebastião Mello, aqui próximo ao Aeroporto Salgado Filho, que é um afluente do Rio Gravataí, vai proteger o Aeroporto Salgado Filho, proteger o bairro Sarandi e assim por diante.
1: O Rio Grande perdeu tempo e, infelizmente, eu já cobrei o Gabriel para a gente ver obras e não tem nenhuma obra pronta com recurso que veio do governo federal. E o presidente da República veio aqui e cobrou o governador, que não soube o que fazer na mesa, porque não tem um projeto em execução e o dinheiro está parado no caixa.
2: Marcelo, tu que é da Zona Sul, lá, falando em presidente Lula, tu sabe muito bem que ele não é muito bom em entregar a obra no prazo, né? Como é que está a BR-290 lá?
1: Está parada também, a gente tem a 116 parada também, o quarto lote do Porto Rio Grande parado também. A gente tem que acelerar a 470, a travessia aqui entre São Jerônimo, que é importante para o desenvolvimento do Estado.
2: A candidata que representa o governo federal depois pode se manifestar sobre essas obras aí, que são fundamentais, estratégicas para o Estado do Rio Grande do Sul. Mas no caso do Estado, nós não temos obra atrasada, não. O que vai acontecer de atraso de obra é se eventualmente mudar completamente o grupo que está no governo. Não muda só o governador do Estado, muda todas as equipes, as lideranças. Vai ter projeto cancelado, vai ser projeto revisado, vai ter atraso em obra. Eu garanto a celeridade dessas obras, que conheço cada um dos 240 projetos em curso aqui no Estado.
1: A burocracia, Gabriel, não pode vencer as pessoas. A gente tem que botar obra imediatamente.
0: Assim fechamos esse bloco inteiro de debate com tema livre aqui na Rádio Gaúcha. Você acompanha também pelo YouTube da Gaúcha. Aliás, aproveita, agora a gente tem um rápido intervalo. Te inscreve no canal da Gaúcha para acompanhar, para poder participar das nossas interações por ali também, não só durante o debate, mas durante o restante da programação da Gaúcha. Nós voltamos em seguida com mais um bloco de debate. Agora são 8 horas e 48 minutos.
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0: Nós estamos de volta, são 8 horas e 53 minutos, normalmente é o espaço do Gaúcha Atualidade, que fala de eleição todos os dias, então está aqui também hoje com o nosso debate, o segundo debate que a Rádio Gaúcha faz nesse primeiro turno das eleições de 2026 com os candidatos ao governo do Rio Grande do Sul. E Gaúcha Atualidade tem que ter Rosane de Oliveira, daqui a pouquinho vai ter Giane Guerra também. Rosane, bom dia.
15: Bom dia, Andressa, bom dia, candidatos e candidatas.
0: A gente tem agora um bloco de perguntas dos jornalistas do Grupo RBS. Eu vou contar para vocês, candidatos, que a parte mais difícil de todo o debate é fazê-los perguntar em 30 segundos. Porque os candidatos estão acostumados a usar o tempo. Agora a gente vai para o tempo dos jornalistas, porque a Rosane vai encaminhar uma pergunta. Eu vou sortear para quem ela vai perguntar agora. Vou tirar aqui da nossa urna para ver quem vai responder para a Rosane. Marcelo Maranata, pode ficar sentado, por gentileza, nesse bloco. Rosane, 30 segundos para a tua pergunta.
15: Bom, candidato, no primeiro bloco, o assunto concessões de rodovias foi tangenciado, mas não foi aprofundado. O senhor disse que é contra, e eu gostaria de saber qual é o seu projeto para a conservação e para a realização das obras de infraestrutura nas estradas do Rio Grande do Sul, considerando-se que o orçamento é apertado, o Dair não tem dinheiro para isso.
0: O senhor terá 2 minutos para responder essa questão da Rosane.
16: Obrigado, Rosane, pela pergunta. O Gaúcho está cansado.
0: Só um pouquinho, que o microfone não foi. Agora, vamos testar? Acho que a gente fechou o seu microfone por algum motivo. Deixa eu passar. Agora sim. 2 minutos.
1: Obrigado, Rosane, pela pergunta. O Gaúcho está cansado de pagar imposto. A vida está cara das pessoas. E não é aceitável. Poucos dias a gente cobrava uma taxa de um papel que a gente não compra, de uma impressão que não faz e de uma entrega que não tem. Eu não acho razoável mais a gente colocar mais dinheiro, tirar mais dinheiro da mão do contribuinte para poder fazer uma coisa que é obrigação do Estado. O Estado tem que enxugar a máquina, não tem outro jeito. E o que eu proponho é que a gente faça, antes de ir lá pedir a revogação do Funrigues, de a gente apresentar um plano de desenvolvimento do Estado e a gente poder mostrar que a gente não pode só pagar essa conta, mas também ajudar o Brasil a crescer, eu proponho que o Estado, o Executivo, faça uma redução de 30%, que a gente sente com o Legislativo também faça isso e com o Judiciário também. A Assembleia Legislativa vive numa bolha. Está difícil a vida do brasileiro, ninguém aguenta mais, 80% das pessoas estão endividadas, a gente não vai crescer penalizando o gaúcho, o transportador, quem vive do grão, quem vive da lavoura, quem trabalha todo dia, encarecendo a vida do gaúcho. O Estado precisa fazer isso. Se nós vamos buscar recurso federal para isso, se nós vamos encontrar um caminho, e é desse jeito, não vai ser penalizando o povo gaúcho. Agora, se tu me perguntasse uma concessão que fosse responsável de fazer apenas, né, o socorro que o Estado não tem como fazer, o resgate, o tapa-buraco de emergência, isso seria uma taxa muito pequena, é possível de eu avaliar. Mas de avaliar com quem? Avaliar com o povo gaúcho, que tem que ser consultado, quem vem pagar essa conta. Cada região dessa no Estado. Então, o que eu proponho é a gente fazer as pazes com Brasília. Tem muito dinheiro para vir para cá, mas eu não consigo ver o candidato da direita conversando com o presidente da esquerda, se for o caso, ou a mesma coisa, candidata da esquerda conversando com o presidente da direita. Mais uma vez, o povo gaúcho vai perder.
0: Ok. A Rosane tem mais 30 segundos.
15: Candidato, o Dair não tem esse dinheiro hoje. No orçamento não existe. Como conservar as rodovias vicinais, principalmente, as rodovias estaduais? E aproveito para lhe perguntar se o senhor manteria a Jergues e reforçaria a estrutura do Dair, que é hoje uma estrutura defasada.
0: O senhor tem um minuto para complementar.
1: A EGR, eu manteria a EGR e colocaria recurso federal no Dair, tá? Buscando recurso de fora para dentro. Mas precisava, Rosane, nesse momento aqui, sentar com o governo federal e dizer para eles que nós vamos apresentar um plano de desenvolvimento do Estado. E tem que ser claro de onde nós vamos tirar o dinheiro. Quando eu falo de energia, né, de a gente produzir energia eólica, eu falo em o Estado ser sócio da produção dessa energia para a gente ter dinheiro no caixa. Não é só entregar isso como foi entregue ao longo do tempo, senão nós não vamos ter dinheiro, vamos continuar com as estradas e sem recurso no caixa para pagar a conta. A gente precisa ter fonte de receita. Não é só sentar agora na frente do presidente da República e pedir mais dinheiro, até porque ele vai perguntar como ele perguntou agora aqui. Mas vocês querem mais dinheiro, tem 8 bilhões no caixa para proteger a região metropolitana e vocês querem ficar sem pagar essa conta? Então a gente tem que enxugar a máquina, apresentar um plano de desenvolvimento que envolve energia e mais um produto na cesta e, ao mesmo tempo, dizer para o presidente da República, nós vamos fazer o serviço.
0: Ok. Obrigada, Rosane. Agora a gente chama aqui, elas vão trocar a posição. Giane Guerra, eu falei que era um gaúcho atualidade, né? Giane está conosco. Bom dia, Giane.
16: Bom dia, Andressa.
0: Vou retirar aqui da urna. São só 4 nomes, né? Então fica tranquilo de tirar. Quem vai responder para a Giane é a candidata Juliana Brizola. Giane, 30 segundos para encaminhar a tua pergunta para a candidata.
16: Candidata, tem apontado várias promessas, né, principalmente na área da saúde. Isso exige dinheiro, exige investimento. A situação do Estado vai ficar mais complicada já a partir do próximo ano, as finanças públicas. De onde tirar este dinheiro? Para fazer esse custeio e para fazer novos investimentos para a economia do Estado. Cogita aumento de tributos, de impostos, de taxas, seja o que for?
0: A senhora tem 2 minutos.
17: Não, a gente não cogita porque a gente não acredita, na verdade, que o desenvolvimento econômico vai retornar para o nosso Estado apenas aumentando o imposto. A verdade é que a gente vive num modelo econômico aqui no Estado há 12 anos, onde se venderam empresas públicas, reformularam a carreira de servidores, aumentaram impostos, tudo pela justificativa de botar as contas em dia, não é? Mas, infelizmente, no fim desses 12 anos, o ano que vem o Estado já tem, né, um rombo de 4,8 bilhões. Já vamos começar o governo devendo. Então, eu tenho uma proposta que tem início, meio e fim. Em primeiro lugar, é claro, a gente precisa articular a prorrogação do Funrigs para que a gente ganhe um fôlego. Eu já estive com o presidente Lula e ele é sensível a essa questão. hoje ele é o atual presidente e ele é sensível a essa questão. Concomitante a isso, a gente deve assinar o PROPAG, que é muito melhor que o regime de recuperação fiscal, porque os juros da parcela da dívida fica aqui para que a gente possa investir, por exemplo, em saúde, que é uma área estruturante. E também a gente acredita muito numa articulação lá em Brasília, que eu acredito que falta muito hoje. O Rio Grande do Sul perdeu protagonismo em Brasília, a gente já teve muito mais espaços lá, e hoje, se a gente prestar atenção politicamente, na política nacional, o Nordeste tem tudo. Né? Inclusive esse fundo constitucional para desenvolvimento, o Nordeste tem, o Norte tem, o Centro-Oeste tem, e o Rio Grande do Sul, nesse quesito, ficou para trás. Concomitante a isso também, um grande projeto de desenvolvimento, fazendo com que o nosso Estado seja mais aprazível. Agora, para tudo isso acontecer, a gente precisa muita vontade de diálogo. Eu não vim aqui para brigar com ninguém. Eu vim aqui para falar as minhas propostas, identificar algum diagnóstico que eu acredite que não está bom, mas não vim me engalfinhar com ninguém.
16: Falamos em receitas, né, candidata, mas em despesas. Acredita que tem onde cortar despesas para reduzir a previsão de déficit?
0: A senhora tem um minuto para complementar.
17: Eu acredito que sim. Eu acredito que a gente tem como diminuir algumas despesas. Ou pelo menos uma realocação, assim, não é? Por exemplo, eu vejo que hoje a gente sabe das obras estruturantes, que são importantes, que são mais demoradas e tudo mais, mas um sistema de monitoramento e alerta seria muito importante que ele fosse mais claro, né? Que ele fosse mais transparente, que não é o que vem acontecendo. Para isso, nós precisamos, por exemplo, ter também um grande acordo com o governo federal para que a gente consiga buscar lá em Brasília tudo aquilo que o Rio Grande do Sul tem direito. Aqui foi dito que não sabe se eu vou sentar com quem pensa diferente. Eu já sentei com quem pensa diferente. A minha coligação é feita de 8 partidos diferentes. E é isso que eu acho que a gente tem que resgatar para a política. Eu não vim aqui para me engalfinhar com ninguém, mas a gente sabe que o debate é acalorado, mas eu não vim aqui para brigar com o Zuco. Eu vim aqui para colocar as minhas propostas. Eu não quero guerra com Brasília, eu quero levar a paz para Brasília.
0: Obrigada, candidata. Fechou um minuto. A próxima a perguntar. Obrigada, Giane. Kelly Matos está aqui conosco. Bom dia, Kelly.
18: Bom dia.
0: Vou tirar um nome aqui. Quem vai responder para a Kelly é o candidato Gabriel Souza. 30 segundos, Kelly.
18: Bom, candidatos, bom dia. A repórter Letícia Mendes, que está sentada bem atrás dos senhores, mostrou que no município de Novo Barreiro, uma mulher que foi ameaçada pelo ex-companheiro, ela precisou dirigir 25 quilômetros para conseguir registrar uma ocorrência de violência contra a mulher. Se ela precisasse de uma delegacia especializada, ela teria que dirigir 100 quilômetros. Hoje o Estado conta com 25 DEAMs, delegacias
0: tempo,
18: especializadas.
0: Candidata.
18: Se o senhor for eleito, o senhor vai ampliar esse número?
0: Kelly Matos perguntou para Gabriel Souza, que tem 2 minutos para responder agora.
2: Sim, Kelly, vou ampliar as DEAMs, inclusive inaugurei uma semanas atrás ali em Santa Cruz do Sul, uma nova DEAM que nós inauguramos, um prédio novo ali, muito adequado para receber as mulheres, acolher as mulheres. Mas hoje, Kelly, boletim de ocorrência contra a violência doméstica, inclusive requerendo medida protetiva, pode ser feito online, pela Delegacia de Polícia Online. Não precisa nem sair de Novo Barreiro, que é uma cidade que eu conheço lá do norte do estado, que exatamente serve para facilitar a vida da mulher, para ela poder rapidamente recorrer às autoridades policiais nesse sentido. As delegacias especializadas de atenção à mulher, elas servem para fazer investigações especializadas contra criminosos, homens covardes, que insistem em bater em mulher, que aliás não vão querer votar em mim, nem no Hernani Polo, nessas eleições, que nós temos o melhor programa de combate à violência doméstica no Estado. Aliás, tem dito aqui os meus adversários, mostrando mais uma vez seu desconhecimento dos números do Estado, dizendo que o Estado do Rio Grande do Sul é o primeiro lugar no Brasil que mais mata mulheres. Isso não é verdade. Ele está lá embaixo nesse ranking. E além disso, não é também o que mais mata mulheres na região sul do Brasil. Mas a verdade é que aqui no nosso governo nós queremos botar o Rio Grande do Sul no ranking nacional, lá em último lugar, que vai ser, né, o melhor dos lugares, né, onde o Estado vai ser o que menos tem feminicídios no Brasil. E, para tanto, nós vamos viabilizar um programa de 3 eixos. Segurança pública, mais DEANs, Delegacias Especializadas de Atendimento às Mulheres, Monitoramento do agressor. A gente já tem 1.300 homens agressores violentos monitorados, mais 1.300 mulheres vítimas de violência monitoradas com autorização delas, com ordem judicial, para que quando um se aproxime do outro na medida protetiva, a gente dispare viaturas em direção a ela para protegê-la. E nenhuma mulher foi vítima de feminicídio nesse programa desde 2023. E, além disso, também uma grande rede de estruturação nos municípios para proteger as mulheres, para nos anteciparmos aos eventos violentos. E, além disso, também educação nas escolas para termos uma sociedade menos machista. Eu sou pai da Dora, que tem 8 aninhos, quero uma sociedade menos machista para ela e para todas as crianças.
18: Eu quero ampliar a pergunta sobre o funcionamento, o horário de funcionamento. Hoje a gente só tem uma delegacia que funciona 24 horas e só 5 que funcionam com horário estendido até 8 horas da noite. Inclusive, a questão das 24 horas é uma lei federal. O senhor, se eleito, vai olhar para isso, vai ampliar o horário de funcionamento?
2: Vou ampliar o horário de funcionamento, Kelly, mas eu só quero deixar claro o seguinte, que nós temos as delegacias especializadas de atendimento a mulheres, nós temos as salas das margaridas, que são espalhadas por todo o estado nas delegacias de polícia, que são salas especializadas com inspetores, policiais civis, mulheres, para atender essas mulheres. Então, não são só as DEANs que atendem as mulheres em caso de violência. E, além disso, nós temos a delegacia online, que um boletim de ocorrência com maior urgência pode ser feito ali, já requerida a medida protetiva despachada pelo delegado imediatamente. Portanto, sim, temos que avançar, evoluir. O Estado do Rio Grande do Sul até agora diminuiu o número de policiais, a gente conseguiu aumentar o número de policiais de 30 para 35 mil homens e mulheres nas forças de segurança, e certamente vou conseguir avançar ainda mais, chamando mais policiais, fazendo mais concursos públicos. Para isso é importante ter as contas em dia. Tem um programa, como te falei, que tem 3 eixos muito bem estruturados para combater a violência doméstica no Rio Grande do Sul. O homem covarde que bate mulher não vai querer votar em mim e no Hernani Polo nessa eleição.
0: Obrigada, candidato. Obrigada, Kelly, pela pergunta aqui. O próximo a perguntar, vamos fazer a conexão aqui no telão, é o Matheus Chu, que está conosco direto de Brasília. Vou tirar o seu nome aqui da urna, candidato Zuco, porque é o nome que sobrou, mas, né, para a gente mostrar aqui a lisura do processo. Matheus Chu, bom dia, Chu. Tem 30 segundos para fazer a pergunta para o candidato Zuco.
19: Bom dia, Andressa. Bom dia, candidato. O Propag, que é o programa do governo Lula para as dívidas dos estados, tem condições bem mais favoráveis que o anterior, o regime de recuperação fiscal. Mas, ainda assim, exige do Rio Grande do Sul a retomada desta parcela da dívida, que consome 12% da receita corrente líquida do Rio Grande do Sul a partir do ano que vem. O senhor vai aderir ao Propag e como vai equilibrar as contas com esta previsão de déficit de 4 bilhões e essa nova obrigação a partir do próximo ano?
0: O senhor tem 2 minutos para responder.
20: Obrigado, Matheus. Eu queria antes só recuperar um pouco a fala dos colegas aqui. Fui líder da oposição, então debater não é problema. Fui colega do Gabriel e da Juliana. Tenho grande respeito pela Juliana, talvez o pessoal ache que debater é sair da normalidade, e não vai acontecer. Um governador de estado tem que ter altura suficiente para entender que não é momento de ficar de picuinha, de ficar de birrinha. Eles administraram o tempo da mesma forma, não houve nenhum debate da maneira que eles fizeram. Ontem, inclusive, o Gabriel foi muito pesado com o Maranata, eu achei até que o Maranata agora poderia justificar o que foi dito em relação a ele, mas eu acho que quem o ataca, de repente, faz com que ele mude a sua estratégia. Matheus, o Propag são 8 tabelas, as primeiras 3 não têm juros, né? Somente a correção pela inflação. Caberá, logicamente, a uma equipe econômica fazer essa análise. Nós vamos governar com os melhores, nós não vamos trocar 80 secretários, como foi esta gestão. Nós vamos entender que o Rio Grande do Sul precisa crescer. Crescimento econômico, e não só uma agenda fiscal de pagar boleto bancário para o governo federal. A prorrogação do FURRIGS, a adesão ao PROPAG, com as dívidas garantidas, tudo isso será realizado. Mas é importante, sim, salientar que o Rio Grande do Sul precisa crescer, gerar dinheiro novo, com infraestrutura logística, de conectividade, de energia, focando na educação, na qualificação da mão de obra. Tu está em Brasília, tu sabe o nosso trabalho, sabe a importância da liderança, de conhecer o Congresso Nacional. Nós não somos uma ilha e essa renegociação, essa conversa com o governo federal passa pelo Congresso Nacional. Nós temos plena consciência que o nosso projeto é o mais capacitado.
0: Chu.
19: O fundo constitucional, candidato, é citado frequentemente como solução, mas é um tema que, o senhor sabe, está muito longe ainda de ser concluído no Congresso e tem uma resistência muito forte de bancadas do Norte e do Nordeste. Como o senhor vai trabalhar para aprovar esse fundo e como resolver o problema das finanças no curto prazo?
0: O senhor tem um minuto.
20: Matheus, é difícil porque eles vivem numa ilha. Se dizem 100% do Rio Grande do Sul, o governador não foi lá debater sobre a securitização. Teve deputado da esquerda, pasmem, que votou contra a renegociação da dívida do agricultor. Não, mas não é ficando aqui no Rio Grande do Sul que vai se duplicar às vezes 90, se vai se prorrogar o Furrigues. Esse fundo constitucional, nós já conversamos, inclusive, com o Jorginho, que é do meu partido, com o próprio Ratinho, que não é do meu partido, mas nos apoia, com o Tarcísio Gomes de Freitas, porque é um fundo constitucional sul e sudeste, que daria em torno de 4 bilhões de reais para o nosso Estado. Então, na verdade, essa condição também envolve uma liderança, um plano de Estado. Nós não somos os únicos responsáveis, temos que chamar o Judiciário para conversar, a Assembleia, a bancada federal nunca foi chamada por este governo para trabalhar uma pauta nacional. E isso nós vamos fazer a partir do primeiro dia, um plano de Estado.
0: Obrigada, Xu. Obrigada ao candidato Zucco que respondeu. Assim a gente fecha esse bloco de debate. Nós voltamos em seguida com mais um bloco que repete aquele primeiro. Tema livre entre os candidatos. 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

0: Nós estamos de volta, são 9 horas e 17 minutos, é sexta-feira, tem debate na Gaúcha, no FM, no aplicativo, no YouTube, para quem nos acompanha também em imagens, vendo cada um dos detalhes. Nós estamos aqui no estúdio da redação, onde funciona a redação integrada de Gaúcha, Zero Hora, GZH e Diário Gaúcho. É aqui que os nossos jornalistas, as nossas equipes trabalham e é aqui que nós estamos nesse estúdio com os quatro candidatos. A gente já fez anteriormente o sorteio de quem faz a pergunta e os candidatos resolvem aqui na hora com quem querem debater. Pela ordem de sorteio, agora nesse bloco de tema livre, quem pergunta é Marcelo Maranata. E eu quero saber para quem o senhor
1: Juliana
0: pergunta.
1: Juliana Brizola.
0: Juliana Brizola. Então, os dois podem ficar posicionados, por gentileza, para o senhor encaminhar a sua pergunta em 30 segundos.
1: Juliana, ontem no debate, tu disse que tu pressiona o PT. Mas, numa reunião interna do partido, teve que explicar ao PT por que tu foi lá na Fiergues, na Farsul, na Federação, e até teve que dizer que eles eram do outro lado. De que lado que tu tá? Tu não tá do lado dos empreendedores para fazer o Estado do Rio Grande do Sul voltar a crescer?
0: Senhora, tem um minuto para responder.
2: Desculpa. Eu tô do lado do povo gaúcho, do pequeno, do médio e do grande. Eu não acredito nessa separação. Eu não sei de que reunião tu estás falando. Para mim, tu estás faltando com a verdade. Porque eu não tive nenhuma reunião com o PT para tratar sobre isso. Inclusive, o meu vice também esteve reunido com a Federação, com a Farsul, com a Fecomércio e com tantos outros empresários. Agora, essa divisão que tu traz aqui, de que o público não pode andar ao lado do privado, que o progresso e o desenvolvimento é contra a defesa do meio ambiente, isso nada eu acredito, Maranata. O que eu acredito é na união do povo gaúcho, em prol daquilo que todos nós queremos, do pequeno, do médio e do grande, que é um desenvolvimento que não deixe ninguém para trás, porque nesse desenvolvimento que eu acredito, cabe todos os gaúchos e gaúchas.
0: São 5 minutos para debate, divididos igualmente com os senhores a partir de agora.
1: Minha vida sempre foi um pequeno varejo, né? E quando fui para Guaíba, foi exatamente no momento em que a Ford foi embora, foi muito difícil assumir a presidência do Sindilojas lá para reerguer o comércio, a cidade em depressão. E vivo do dia a dia de quem tem coragem de empreender nesse país, onde a gente é tratado como marginal. Infelizmente é assim, depois você abre uma loja, todo mundo entra lá, aponta o dedo. E a gente viu histórias, eu vi as campesinas destruindo ciência de dezenas de anos. A gente está vendo uma luta agora com a CMPC para se instalar no Estado do Rio Grande do Sul, agora também com os fertilizantes, mais um grupo se mobilizando para não ter aqui no Estado do Rio Grande do Sul investimento. E isso me preocupa, Juliano, porque quando... E eu vou botar esse vídeo na internet, que é um vídeo tu falando, exatamente chamando que tu teve que ir lá falar com eles do outro lado. E o meu lado é o lado do povo gaúcho, de quem tem coragem de empreender. Olha, gente, cada vez os ricos estão mais ricos, os pobres estão cada vez mais pobres, eles querem acabar com a gente da classe média, do pequeno empreendedor, todo dia fechando loja, fechando comércio, a angústia do empreendedor que tem que ir no banco, do agricultor que lá está apavorado, porque não consegue pagar as dívidas, o governo federal que não consegue aprovar 320, que realmente é a necessidade para a gente poder salvar o agricultor. É esse olhar das pessoas que precisam de quem tem sentado na cadeira, resolva o problema. Eu sou da política, tá de passagem, se eu fui um prefeito bem avaliado, é porque eu tenho 35 anos de varejo, de porta aberta, de quem tem coragem de empreender. E eu sei que tu tá cansado com esse ambiente só de conversa que vive numa bolha.
2: Maranata, eu não vim aqui para fazer corte, para fazer meme, eu vim para conversar com as pessoas, não é? Então, eu quero falar sério. Esse episódio que tu falas foi um corte que foi feito. Na verdade, eu posso te explicar e tu vai até depois. Eu tenho até quem te confirme, que é o presidente da Fecomércio. Quando eu fui conversar com ele, ele me disse: sabe, Juliana, que eu tinha muito preconceito com o PSOL e hoje tenho conversas com o Matheus Gomes do PSOL, um abraço, querido deputado, que é um cara extremamente polido, politizado e interessante de conversar. Não tem essa, por que essa briga, gente? Eu não quero briga com Brasília. É porque o PT, porque o governo federal... Aqui foi dito sobre a tabela SUS brasileira. É claro, quem aqui de nós acha que a tabela SUS brasileira está boa? Ninguém. Agora, tem muitos estados que não têm essa fila, mesmo com a mesma tabela, que é nacional. Aqui também foi dito assim, nossa, nós vamos fazer isso para proteger as nossas mulheres, não vamos mais isso, mais aquilo. Desculpa, eu sou mulher. Ninguém aqui entre nós quatro pode falar melhor do que eu. Não só porque eu sou mulher, mas porque é a minha área de estudo. Não está bom para as mulheres. Não está bom para andar na rua. As mulheres não se sentem seguras. As delegacias não são locais aprazíveis para as mulheres serem recebidas. E na maioria das que não são especializadas, elas acabam sendo atendidas por homens. Sim, esse não é um ambiente adequado. A verdade é que o Estado do Rio Grande do Sul falhou com as nossas mulheres.
1: Quem está em casa agora sabe da angústia que está venceu cada dia. E a gente precisa gerar emprego. A cada ano, 50 mil gaúchos, jovens gaúchos, estão abandonando o Estado do Rio Grande do Sul. Jovens com talento, que podem fazer a transformação. A gente tem um exemplo muito claro em Guaíba, né, de jovens que não foram embora, que estão aqui produzindo, fazendo o Estado do Rio Grande do Sul voltar a crescer. Nenhum pai, nenhuma mãe quer ver o filho indo embora. Eu quero que os gaúchos voltem para cá. Mas a gente vai voltar se a gente cuidar desse Estado, a gente tiver um olhar empreendedor para atrair novos negócios. Por isso, um governador tem que entender a angústia do empresário, abrir a porta, e a gente fez isso em Guaíba. Levava 4 meses para ter um alvará, hoje a gente dá alvará em, no máximo, 15 horas.
2: Pois então, Maranata, eu não vim aqui para diminuir os meus adversários, para me autopromover. Eu não preciso disso. Eu respeito todo mundo, não vou dizer que a pessoa não tem conhecimento, porque eu acho isso de uma arrogância tremenda. Agora, eu estava respondendo ali a Giane, e até o fato de ter que virar o pescoço ali, acabei me perdendo, mas eu vejo aonde dá, sim, para a gente sugar um pouco, assim, para não ter tanto gasto, ou pelo menos realocar uma verba, que eu acho que seria muito interessante. Tu foi prefeito, eu acho que tu vai concordar comigo. Esse sistema de monitoramento e alerta, um protocolo claro, a gente podia pegar verbas da publicidade e botar nos grandes meios de comunicação para orientar as pessoas. Em cada região, né, orientações diferentes para cada região, mas eu entendo que seria uma boa aplicação do dinheiro público.
1: Nesse momento, eu quero ver tu comandar o PT e toda essa turma que continua lutando contra o Estado, viu? Que não quer SMPC, por exemplo.
0: Seu tempo foi.
2: Isso não é verdade. Mas se tu quer esperar, espera bem, que tu vai ver.
0: Tá aí, um debate que encerramos essa primeira rodada. A candidata fez menção a virar o pescoço para explicar para os nossos ouvintes, é porque o microfone não está, o cronômetro não estava visível naquele momento, mas agora já resolvemos com a posição dos candidatos aqui no estúdio. É a vez de Zuko. Quem o senhor escolhe?
3: Maranata.
0: Maranata. Zuko e Maranata. O senhor tem 30 segundos, candidato Zuko, para fazer a pergunta ao candidato Maranata.
3: Maranata, eu vejo aqui que ano eleitoral os candidatos falam que não vão aumentar imposto. Estão mentindo. Já aumentaram impostos. O Gabriel, em todas as oportunidades. A Juliana, algumas vezes. A pergunta é, o senhor como governador vai aumentar imposto? Acredita que essa é uma estratégia boa para o crescimento do Estado, para tornar o Rio Grande grande novamente?
0: O senhor tem 1 minuto para responder.
1: Zuko, eu queria saber se tu e a Juliana, depois que saíram desse ambiente político, se vocês vão ter coragem de abrir um negócio, de abrir um comércio e pagar imposto, meu irmão. Porque é muito fácil falar do que os outros fazem. Eu quero ver você sentar numa empresa onde o maior sócio é o governo e te entrega pouco. Claro que eu não vou aumentar imposto. Eu sou contra aumentar imposto, sou contra pedágio, sou contra essa sacanagem que estão fazendo com o povo brasileiro. Vocês nunca abriram uma empresa, vocês abriram um negócio. Eu queria saber onde é que a carrocinha de pipoca que tu e a Juliana, em algum momento na vida, tiveram que cuidar. Vai ter coragem de abrir um negócio. A gente tem que pegar um tapete vermelho e abrir para o pequeno, para o médio empresário. Por isso eu proponho que a gente tenha 2.000 escolas empreendedor para ajudar aquele que tem espírito empreendedor e a lidar com o Estado, lidar com o imposto. A gente diminuiu os impostos em Guaíba e parcelou e a gente aumentou a arrecadação. A lógica é diferente.
0: A partir de agora, os senhores têm 5 minutos para debater.
3: Bem, eu vou repetir aqui. O governo de Estado, este atual governo, tentou aumentar 5 vezes. Inclusive, o candidato do continuismo, gosta de falar que a alíquota do Estado é a menor. Mas não por causa deles. Não por causa do governo. A gente tem que enaltecer a Assembleia Legislativa, que não permitiu aumento de imposto. Pelo governo, teriam 5 aumentos. A candidata do governo federal, a candidata do Lula, eu, como líder da oposição, Maranata, tive que votar contra mais de 35 vezes ou aumento de imposto ou criação de imposto.
1: Zuco, não faz mais nada que a tua obrigação. Eu, quando falo que eu saí da cidade com 92% de avaliação, não fiz mais nada que a minha obrigação. Isso é a obrigação de quem está lá defendendo os interesses do gaúcho, de quem senta numa cadeira, mas tem que entender a realidade de quem está lá na ponta do balcão que não aguenta mais pagar imposto. Eu queria mesmo saber, porque eu aqui, passando esse período eleitoral, eu vou para a minha loja, balcão de loja. Eu vivo do comércio. E eu estou vendo todo dia comércio fechando. Mesmo sem aumentar o imposto que o Gabriel disse que está aí, ninguém aguenta mais. Estamos todos endividados, eu queria que alguém tivesse coragem, nem a direita nem a esquerda teve de brigar com os bancos. Com esse juro 15% que não estimula ninguém nesse país a investir, isso é uma vergonha. O cara parado em casa, 5 anos ele dobra o patrimônio dele, quem é que vai fazer um prédio novo? Quem é que vai comprar uma fábrica? Quem é que vai investir no seu negócio? Para com esse negócio de dizer imposto, ficar jogando um contra o outro. A gente precisa de alguém que tenha solução, que conheça a realidade do brasileiro que não aguenta mais. Isso que eu estou falando, vocês vivem numa bolha, Brasília vive numa bolha, altos salários só vivem da política. Essa política que vive da política não resolveu o teu problema. Você que está em casa, que não aguenta mais, 60% do povo gaúcho não sabe quem votar espontaneamente. Quando vai para a induzida, 35%. Tu está buscando um caminho, tem um caminho, tu não vai poder dizer nessa eleição que não tem um caminho. A Juliana ontem me desqualificou, disse que não tem, só tem 3 caminhos. Tem sim, é bem pequenininha a minha campanha. Segue aí, @MarceloMaranata no Instagram. É bem pequenininha a minha campanha. Tem pouco dinheiro e eles não estão conseguindo com a fortuna que o Zuco tem, com a fortuna que a Zuluca tem. Tem indibana pela cidade inteira, não vão nos debates, não vão a lugar nenhum, tem lá o Indy Banner, bem bonito lá, vota pelo que recebeu do meu Indy Banner, não quero falar com o povo gaúcho, faltaram a 20 debates, o gaúcho tem uma opção, de quem conhece a tua dor, a tua dificuldade, para com esse negócio de a gente não encontrar a solução para o povo gaúcho, Zuco.
3: Está muito nervoso, Maranata, é importante falar com vocês que estão no carro, em casa, e entender, até porque o candidato que está debatendo comigo aqui, ele fala muito de conversar. Eu fui a quase 50 cidades, só agora na campanha. Eu escutei quem tinha que escutar, que é vocês, gaúcho. Vou escutar o Gabriel, já escuto ele há 12 anos. No ano de eleição, ele fala que vai fazer tudo. Vai zerar fila, vai ajudar na infraestrutura. Ele recebeu 4 missões do governador Eduardo Leite. 4. Cuidar da educação, das ferrovias, do transporte metropolitano. E o que que ele fez? O governador ainda desconsiderou e nem saiu da cadeira. Agora, em ano de eleição, ele fala que vai fazer tudo. E o Maranata acha que, se não for prefeito, não pode ser governador. Então, eu vou falar isso para o Tarcísio, para o Jorginho, para o Ratinho. A minha mãe tinha uma malharia, Maranata. Eu sei da tua realidade. Não diminua os demais. Todos nós temos nossa história. Eu fui deputado estadual mais votado, fui deputado federal mais votado, fui o líder da oposição escolhido por todos os deputados de vários partidos. Eu tenho articulação, eu tenho liderança. Nós temos que voltar a crescer. O Rio Grande precisa crescer, gerar dinheiro novo e não ficar botando o dedo na ferida. Eu respeito a tua história.
1: Não tenho dúvida de que qual um deles seria melhor governador se tivesse sido prefeito, tá, Zuco? O Brasil de verdade é o Brasil de onde moram as pessoas e elas têm angústia, elas querem um governador que tenha coragem de fazer um enfrentamento e que está cansado. Eu estou fazendo aqui um desabafo. Mesmo desabafo que esses dias eu fiz no movimento da quantidade de coisas que já fizeram para não ter minha candidatura. Eu quero sim que o povo gaúcho tenha uma alternativa e a alternativa está posta para que a gente possa escolher quem está preparado para governar o Estado do Rio Grande do Sul e que tem esperança de a gente voltar a crescer.
3: Gente, eu não quero ver mais nenhum jovem indo embora. A cada 10 jovens, 9 querem sair daqui porque não tem oportunidade. Nós temos que gerar dinheiro novo, com mais rodovias, ferrovias, com educação de qualidade, sem maquiagem, com saúde. O Rio Grande pode mais e merece mais.
0: Assim fechamos mais essa rodada de debates. A próxima sorteada é a candidata Juliana Brizola. E ela teria, em tese, 2 candidatos para escolher. Mas como o último é Gabriel Souza, a senhora só pode escolher o Gabriel. Uhum. Então teremos agora a pergunta de Juliana Brizola em 30 segundos, encaminhada para o candidato Gabriel.
2: Gabriel, Tu disseste que tu vai acabar com a fila da saúde em um ano. E eu queria entender porque eu nem vou jogar os 12 anos, né, para trás que tu comanda o nosso estado. Mas vou pegar apenas esses últimos 4 anos que tu tá com a caneta, né, como vice-governador. Eu queria entender, assim, essa fórmula, porque em 4 anos não conseguiu e agora em um ano tu vai conseguir.
0: O senhor tem 1 minuto para responder.
4: Tua pergunta é muito boa, Juliana. Eu quero muito falar com quem está em casa nos assistindo pela internet ou está nos escutando agora no rádio. O Brasil vive um problema crônico no SUS de muitas décadas. Isso acontece principalmente porque a tabela SUS Federal não é corrigida. Uma consulta de especialista, a tabela SUS Federal, paga R$10 no hospital, pouco mais de R$10. Uma biópsia, R$27. A biópsia custa, em média, R$550. Quanto mais pacientes os hospitais atendem, mais prejuízo, portanto, eles têm. Para resolver esse problema, nós criamos o SUS Gaúcho no final do ano passado. E tiramos o dinheiro de um acordo que fizemos com o Ministério Público para gradativamente aumentar o recurso da saúde. E com esse recurso, Juliana, nós já tiramos 110 mil pessoas da fila aqui do SUS. O SUS Gaúcho está funcionando. A senhora e o senhor que sabe que já diminuímos a fila da cirurgia de ortopedia, de oftalmologia, de otorrinolaringologia, de outras especialidades, sabe disso. Eu vou zerar as filas da saúde no primeiro ano do meu governo, colocando mais recursos e acelerando o SUS Gaúcho.
0: Começa o tempo de debate, 5 minutos.
2: O SUS Gaúcho é um bom programa, pena que ele começou meio torto, né? Tanto é que vocês tiveram agora aqui no fim do governo vir com mais um aporte. Aliás, eu queria entender essa lógica, como eu disse, são 12 anos de um projeto instalado no Palácio Piratini, de um modelo econômico, o governador Eduardo Leite há 8 anos, tu como vice-governador há 4 anos, porém sempre liderando o governo e tudo. Eu não entendo por que que o SUS Gaúcho não foi criado no primeiro dia de governo. Por que que o SUS Gaúcho ganhou um aporte agora só no fim do governo? Por que que vocês estão chamando agora, depois de ter 64% dos contratos dos nossos professores estaduais emergenciais, né, e completamente precários, agora vocês resolveram chamar os concursados? Tudo a partir de agora. E tu sabe, as pessoas ficam um pouco desacreditadas, achando o seguinte: olha, é ano eleitoral, agora tudo vai ser resolvido. Mas tem um passado que ficou para trás e que a gente pensa, poxa, que tanto tempo perdido foi esse, que se tinham os recursos, por que que não foram feitos antes, né? Porque a fila da saúde, tu me desculpa, Gabriel, mas a gente está falando de pessoas, né? De vidas.
4: Juliana, primeiro que não somos nós, os 12 anos de governo. Nós, vocês nos 12 anos de governo, eu quero incluir a senhora junto comigo. Aliás, o seu partido está no governo desde o governo Olívio Dutra, depois Germano Rigotto, depois Ieda Cruz, depois Tarso Genro, depois Sartori, depois Eduardo Leite, todos esses governos, o PDT, seu partido, esteve no governo. E, além disso, quero lembrar a senhora, acho que a senhora não está recordando, eu vou certamente contar com a memória do eleitor que está me assistindo ou está me ouvindo. O Rio Grande do Sul, Juliana, depois de um certo governo aí que tu representa nessa eleição, estava quebrado. E a partir dessa quebradeira do Estado, o Estado devia para os hospitais. O Estado não tinha dinheiro para fazer diminuição de fila mesmo. O Estado devia o dinheiro do mesmo hospital. Não pagava o fornecedor de medicamento, não pagava o salário em dia, não pagava os municípios em dia. Tu imagina se ia fazer investimentos. O que que nós fizemos? Reorganizamos a casa, pagamos mais de R$1 bilhão de dívida para os hospitais gaúchos. Posteriormente, mantivemos tudo em dia, melhoramos muitos dos serviços de saúde, regionalizamos a saúde, hemodiálise, no interior do Estado, oncologia no interior do Estado, era lá Três Passos com hemodiálise, Santa Vitória do Palmar com hemodiálise, oncologia no Hospital de Osório, enfim, uma série de novos leitos de UTI pediátrica, neonatal, adulta, isso aumenta.

0: Os gaúchos, tu pretende aportar dinheiro para a saúde vindo da onde? Porque ontem tu falasse em 5 bilhões, eu queria só entender da onde ele viria.
1: É uma pena que tu não entendeu ainda, porque isso é público, é um acordo que nós fizemos com o Ministério Público no final do ano passado, e nós vamos botar, não é 5 bilhões, vamos botar quase 6 bilhões a mais nos próximos 4 anos. Agora eu quero te perguntar, de onde é que tu vai tirar 1 bilhão de reais que tu disse que o Pró-Hospitais vai gerar por ano, que até agora ninguém entendeu?
0: Não, é que na verdade, Gabriel, então tu está querendo dizer que esses 6 bilhões vai voltar para o Estado porque tu deixou de cumprir a Constituição.
1: Juliana, o governador Tarso Genro, que tu defende nessa eleição, é que não cumpriu a Constituição. Quem está cumprindo a Constituição agora é o nosso governo, do governador Eduardo Leite e do Gabriel Souza.
0: Não, vocês têm um acordo com o Ministério Público, na verdade, que vocês vão começar a partir de tal ano a pagar. Vocês não estão pagando. E esse é também um dos grandes motivos da fila, não pagar o mínimo constitucional.
1: Pois bem, estamos pagando o mínimo constitucional com o acordo do Ministério Público e vou zerar as filas da saúde no primeiro ano.
0: Ainda não estão pagando. Vão pagar. Mas assim, Gabriel, eu não vim aqui para desmerecer o teu projeto. Inclusive, eu preciso esclarecer para quem está em casa, participamos dos governos daqueles que nos convidaram. Eu, aliás, nunca tive cargo no governo, nem do Sartori, nem do Eduardo Leite, né? Tu, inclusive, conviveu comigo no primeiro ano de governo Eduardo Leite, onde fomos oposição. Mas o próprio governador Eduardo Leite convidou o PDT e o PDT deu a sua contribuição na pasta da cultura, né, na pasta do trabalho, e vocês mesmos admitem que o PDT, quando trabalha, trabalha bem, senão não teriam convidado. E olha, eu vou ter o maior prazer de também convidar o MDB a participar, porque, como eu tenho dito, eu quero unir o Rio Grande do Sul. Meu negócio não é ódio.
2: Acabou o tempo. O senhor tem 4 segundos.
1: Quando convém para Juliana, ela gosta. Eduardo apoiou ela em 2014,
2: Tá aí,
1: 2020.
2: acabou o tempo. O senhor continua aí, pois é o último. E pode ficar com o microfone, por gentileza. O senhor é o último a perguntar. Quem responde é o candidato Zuco. O senhor pode, Gabriel Souza, encaminhar a sua pergunta em 30 segundos, por gentileza.
1: Deputado Zuco, o senhor fala muito em articulação em Brasília, e de fato eu concordo, nós temos que ter cada vez mais articulação em Brasília, mesmo porque também apoio os meus candidatos ao Senado aqui, Germano Rigotto e Frederico Antunes, nessas eleições. Mas eu te pergunto objetivamente, por que que em setembro de 2023 o senhor votou contra uma compensação que o Estado receberia de perda de INSS do combustível, que valeria 3 bilhões de reais? O senhor e mais 67 deputados apenas votaram contra essa matéria.
2: Um minuto para a resposta, candidato Zuco.
3: O Gabriel, vocês notaram que ontem ele tentou fazer uma pegadinha, né? Número de hospitais. Ele é bom de número. Número? 850 mil gaúchos na fila de espera. Número? Feminicídio. Sim, feminicídio, um dos estados que tem maior taxa de feminicídio da região sul, com certeza. Vamos aí achar o resultado. Essas votações, tu imagina a quantidade de votação que tem no Congresso Nacional. Votações, inclusive, que refere-se a pautas nacionais, não relacionadas ao Rio Grande do Sul. Aí ele pega uma votação específica do combustível, que provavelmente, logicamente, nós temos que analisar as votações aqui. Já fiz mais de 500 votações nesses 3 anos, especificamente se vai afetar o Rio Grande do Sul, mas não afetaria todo o Estado. Gabriel, aqui é uma eleição a governo de Estado, não é a vereança.
2: Nós temos agora 5 minutos para debate. Os senhores usam o tempo como acharem melhor.
1: Obrigado, deputado, por me dizer que eu sou bom de números. A recíproca não é verdadeira, viu, deputado? O senhor é mau com números. Não conhece gestão, não sabe nem o que vota na Câmara dos Deputados. Não sabia ontem, porque ele quis dizer que no debate de ontem à noite, em outra emissora, ele não sabia, pasmem, quantos hospitais próprios o Estado do Rio Grande do Sul tem. Gente, isso é o básico. Isso é o básico. Então, olhando para o senhor e para a senhora que está me assistindo agora, por que que eu quero ir para o segundo turno? Eu quero ir para o segundo turno para a gente ter alguém que defenda o Rio Grande do Sul, que apresente propostas para o Estado. Do contrário, o que que pode acontecer? Nós vamos ficar aqui passando 3 semanas. Se é que vai ter debate, porque os dois fugiram de 20 debates, tu imagina se não tiver alguém como o Gabriel Souza no segundo turno, não, talvez nem debate tenha. E aqui a minha presença no segundo turno, além de garantir os debates, vai garantir debates sobre o Estado do Rio Grande do Sul. Essa votação, Zuco, tu tirou do Estado, não tirou porque perdeu, mas o teu voto tiraria do Estado 3 bilhões de reais, e é para o Estado inteiro, sim. É para todos os gaúchos e gaúchas, são políticas públicas que deixariam de vir aqui através desse financiamento, de compensações de perda de ICMS.
3: O vice-governador de Estado não foi a Brasília articular.

0: o perdão da dívida durante as enchentes. Este vice-governador de Estado não foi a Brasília para trabalhar a securitização. Este vice-governador de Estado não conhece o que é o Congresso Nacional, a importância, porque acha que é uma ilha. 100% Rio Grande do Sul. Esse é o slogan deles. E é por isso que a gente não avança. Por isso que somos o Estado que menos cresceu há mais de 20 anos. Ele recebeu 4 missões do Eduardo Leite. Dentre elas, a para a educação, que ele gosta de falar muito. Não resolveu. Ferrovias. Estão querendo agora um loteamento, dividir em 3 lotes. O nosso é o menos atrativo. E eu fui lá, na Federação, vi lá o secretário de Estado, com o secretário nacional, batendo boca. E falam em diálogo. Gente, em ano eleitoral, até papagaio fala. Gabriel aumenta imposto, aumentou sempre, agora está dizendo que não vai aumentar. Então justifica por que a partir de agora não vai aumentar. É importante salientar. Nós precisamos agora é crescer, um crescimento econômico, com liderança política, com articulação, com um plano de Estado. Gabriel, eu respeito a tua história, acho que tu desrespeita os demais colegas aqui, infelizmente, né? Eu sei também da tua preocupação nas pesquisas, não está conseguindo, mesmo estando no governo. Mas o que acontece é que, infelizmente, tu não trouxe resultado. Ou resultado muito pequeno, parece a dupla Grenal, lutando para não cair para a segunda divisão. Não é assim que funciona. Nós vamos ter uma gestão efetiva, com uma infraestrutura logística, de conectividade, pensando nas pessoas, com educação de qualidade. Eu fui a painéis, e ele fala, fui a mais de 40 cidades, escutar vocês, não ele. O que eu quero escutar o Gabriel? Já sei o que ele pensa. Já sei o que ele vai falar em ano eleitoral, eu quero estar vocês. Mas eu te pergunto, Gabriel, por que tu não conseguiu agregar todos os partidos contigo? Se tu é tão bom assim, por que todos os partidos estão comigo hoje? Não, nem o teu vice-governador queria te apoiar, ele era candidato ao governo. Por que tu não é bom de articulação política e acha que vai se tornar um bom articulador a partir de agora?
1: Mas eu quero até agradecer o teu voto em mim, que tu votasse em mim para ser presidente da Assembleia Legislativa. Eu quero agradecer muito, foi um eleitor bastante convicto lá quando votou em mim. Já tive o voto do Zuco aí, pretendo ter. Se ele não está no segundo turno, eu estando, pretendo ter o voto dele no segundo turno. Exatamente porque, acho que é importante, Zuco, primeiro, eu quero chamar a atenção aqui ao senhor e à senhora, que o governador tem que ouvir todo mundo. Como assim tu não vai me escutar? Como assim, rapaz? Tu não é candidato a governador do Estado? Tu é candidato a governador do Estado. Tu tem que escutar todos os gaúchos. Tu não pode simplesmente chegar aqui e dizer, não vou escutar você e vou escutar Beltrano ou Ciclano apenas. Tem que escutar todo mundo. Exatamente isso que é diálogo, isso que é capacidade de diálogo. Eu te escuto com o maior prazer, não tem nenhum problema. Respeito muito a tua pessoa, não tenho nada contra a tua pessoa. Sei, inclusive, imagino que tu tenha ótimas intenções para o Estado. A única coisa é que eu quero confrontar projetos. Nós precisamos escutar uns aos outros, inclusive os adversários. Exatamente por isso que nós conseguimos a suspensão do pagamento da dívida com a União no Funrigues. Exatamente por isso. E exatamente por isso que eu quero saber por que o senhor votou contra, lá em setembro de 2023, uma compensação de ICMS ao Estado que ia gerar 3 bilhões de reais ao caixa. E mais, por que o senhor apoiou, no início, o tarifaço do Trump que prejudicou centenas de empresas gaúchas aqui no Rio Grande do Sul?
0: Esse é o Gabriel Souza. Já viu que também está ficando nervoso. É a preocupação que a eleição está chegando ao final. Não respondeu por que o vice dele não queria lhe apoiar, por que os partidos saíram. E é isso, nós vamos mudar o Rio Grande.
1: Eu não entendi. Como é que o vice não queria me apoiar? O meu vice-governador, o Hernani Polo, meu grande amigo, Zuco, a tua vice-governadora foi secretária do Eduardo Leite. O marido dela foi secretário do Eduardo Leite. E
2: terminou,
1: o filho dela...
2: Terminou. Foi o tempo de 5 minutos. Essa foi a última rodada. E agora chega o momento das considerações finais. Nós começamos de um lado para o outro, agora vem de lá para cá. Luciano Zuco, por gentileza, o senhor continua aqui para fazer seu 1 minuto de considerações finais.
0: Quero agradecer ao Grupo RBS, agradecer a Juliano, Gabriel, Maranata. Aqui os projetos estão muito claros, né? Temos um prefeito que tem que ser prefeito para ser governador. Tem um candidato do continuismo que fala demais, papagaio, ano eleitoral, promete tudo, mas não fez. 12 anos e não fez. Tem a candidata do Lula, aumento de imposto, máquina inchada, retrocesso. E tem o nosso projeto, um projeto de crescimento econômico. Quero também mandar um grande abraço para o Sanders, para o Marcel. Nossos candidatos a Senado não têm apelido na Odebrecht. Olha lá os outros. nós vamos crescer. Mandar um abraço para a Silvana Covatti e a toda a gauchada. Reta final, eu peço o apoio de vocês. O Rio Grande do Sul pode mais, merece muito mais. Nós vamos voltar a ser grandes. 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Muda que dá.
2: Tá aí, um minuto das últimas considerações do candidato Zuco. Agora é Marcelo Maranata, o tempo valendo também.
3: Gratidão, Cláudio Dias, meu vice-governador, um homem do agro, também Milton Cardoso, Renato Jaguarão, os nossos candidatos ao Senado. E eu vou fazer assim, nem era pra você tá aí, mas Deus falou assim, esse aí vou levantar, e onde colocar a mão eu vou abençoar. Que Deus abençoe a família do Rio Grande do Sul, essa é a eleição mais importante da nossa vida, nós não temos direito de errar, talvez a gente tenha que voltar a pagar essa dívida, não protegemos a região metropolitana, e o gaúcho quer votar em quem tem esperança, quem vai melhorar a vida dele. Fui o prefeito mais bem avaliado do sul do Brasil, nós não só seguramos a mão de 60 mil pessoas, como também mais 20 mil pessoas de Eldorado do Sul. E é desse jeito, com esse espírito empreendedor, com essa alma de prefeito, que eu não quero ser só governador, quero ser o melhor governador da história do Rio Grande do Sul. 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
2: Muito obrigada. Agora é a vez de Gabriel Souza. O candidato tem um minuto, contando a partir de agora.
1: Bom, quero agradecer aqui mais uma vez o Grupo RBS, agradecer também aqui a participação dos nossos adversários, nossa adversária, dizer que estou preparado para ser o próximo governador do Estado. Sei o que precisa ser mantido, são políticas públicas que deram resultado, devolve ICMS, que devolve impostos para baixa renda, para a população de baixa renda, uniforme escolar, o Pé no Futuro, que dá um dinheiro para os estudantes de baixa renda, 300 mil estudantes de baixa renda do Estado, comprar seu sapato, aquecendo o comércio local, não pode comprar na internet, tem que comprar no comércio local, isso ajuda também o comércio. Sei o quanto que a gente pode avançar no SUS gaúcho, sei o quanto que a gente precisa avançar no combate aos feminicídios, sei o que precisa ser mantido, o que precisa ser aprimorado e, claro, o que precisa ser feito. A gente admite, não está tudo perfeito, mas eu e o Hernani Polo estamos preparados para essa missão, estamos no governo, conhecemos as ações do governo, sabemos onde avançar, onde corrigir e, por isso mesmo, peço seu voto. No dia 4 de outubro, me leve para o segundo turno. Vote 15.
2: Obrigada. Agora é a vez de Juliana Brizola fazer as suas últimas considerações. A senhora tem um minuto a partir de agora.
4: Obrigada, Andressa. Obrigada, Rádio Gaúcha. É um prazer poder estar aqui. Eu sei que tem muita gente indecisa e eu queria te fazer uma proposta. Te dar 3 motivos para tu me escolher nessa eleição. O primeiro deles é que eu sou preparada. Além de eu ter um mestrado em Ciências Criminais, especialização em Segurança Pública, de ser formada em Direito, eu fui vereadora da capital, secretária municipal e deputada por 3 mandatos. E o segundo motivo, eu sou uma pessoa do diálogo. Eu converso com quem pensa diferente de mim. E eu entendo que o Rio Grande do Sul precisa se unir para voltar a crescer economicamente, sem deixar ninguém para trás. E o terceiro motivo é porque eu tenho projeto. Projeto para resolver a fila da saúde, projeto para ter mais qualidade na nossa educação e projeto para também trazer de volta o protagonismo econômico e político para o Rio Grande do Sul. Sou Juliana Brizola e o meu número é 12. Obrigada.
2: Eu agradeço aos 4 candidatos que estiveram conosco aqui nessa manhã, que mantiveram o alto nível do debate. Agradeço aos nossos ouvintes que acompanharam, a quem esteve conosco também no YouTube, também assistindo em imagens. A íntegra fica disponível para quem quiser assistir ou olhar mais uma vez em algum outro momento. A gente segue com a cobertura eleitoral aqui na Rádio Gaúcha. Do fato ao voto, muito obrigada pela tua audiência.
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Bom dia! Sexta-feira, estamos chegando com mais um Temática para ser sempre a sua maior companhia aqui nas manhãs da tua Rádio Alvorada. Rádio Alvorada, líder absoluto em audiência em Marau, mas com o coração presente em 60 municípios da nossa grande região. Último fim de semana do mês de setembro. 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Estamos em mais um fim de semana, como eu já falei aqui, último fim de semana do mês de setembro. E fim de semana você já sabe, né? 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
1: 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O Índice Nacional de Preços ao Consumidor Amplo, IPCA, considerado a prévia da inflação oficial do país, registrou uma nova alta de 0,70% em setembro. Os dados foram divulgados pelo IBGE. Com isso, o IPCA passou a acumular um avanço de 3,82% no ano e de 4,47% em 12 meses. O resultado foi puxado principalmente pelo grupo Habitação. O número veio puxado pelo aumento nos preços da energia elétrica residencial, que subiram 7,42% em setembro, com o fim da incorporação do bônus de Itaipu e o retorno dos preços sem desconto das tarifas nas contas de luz. A greve dos Correios chegou ao fim após 15 dias de paralisação. Em assembleia, na noite desta quinta, trabalhadores aprovaram o encerramento do movimento e começaram a retornar às atividades, conforme determinação do Tribunal Superior do Trabalho. O tribunal considerou a greve não abusiva, determinou a compensação dos dias parados e definiu reajuste salarial de 4,09%. Tudo parece impossível até que seja feito. 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Rayan salvou o Brasil de um resultado vexaminoso nos acréscimos. Mas a seleção ficou devendo muito no empate por 1-1 com a Austrália nesta sexta em Townsville. O time da casa abriu o placar com Irancunda em cobrança de falta. E a seleção empatou no último lance do jogo, em uma cabeçada do atacante Rayan após cobrança de escanteio. O Brasil volta aos gramados na próxima terça novamente para enfrentar a Austrália, dessa vez em Brisbane, às 7 horas da manhã, horário de Brasília. A seleção fecha a Superdata FIFA no próximo sábado contra a Índia. 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
2: Agenda. Na lista de festas às comunidades da região, no domingo, dia 26 de setembro, a comunidade de São Luís, em Vila Maria, convida para o tradicional costelão, com início ao meio-dia. Ingressos no valor de R$ 70,00 adulto e R$ 35,00 o infantil. E também no dia 26, a comunidade de São Pelegrino convida para o jantar dançante. Às 7 horas, haverá missa. Às 8 da noite, jantar com venda de churrasco padrão por R$ 150,00. Serviço de copa e cozinha. E após, baile com a banda Estilo. Eventos. Na sexta, dia 25 de setembro, na Arena Gran Palácio, em Passo Fundo, tem show nacional com Simone Mendes. Abertura dos portões às 9 da noite e início do show à meia-noite. Ingressos no site guicheweb.com.br. E no sábado, dia 26 de setembro, no Parque Lauro Risseri Bortolom, acontece o evento de inclusão Conexões que Transformam, a partir das 9h30 da manhã, se estendendo até às 5 da tarde, com atividades práticas e também exposições na Praça de Alimentação do Parque. E também no sábado, dia 26, na comunidade de Veia do Pardo, acontece o 10º encontro Ronca e Fuça, a partir das 13 horas, com trilha e após serão servidos petiscos e bebidas no salão da comunidade. Também no dia 26, a ESF Santa Rita promove uma mateada com bingo, uma tarde de muita alegria, convivência e jogos no ginásio da comunidade a partir da 1h30 da tarde. Rosana Costanaro para a tua Rádio Alvorada.
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3: Olá, meus amigos e caros ouvintes. A semana vai terminando com o tempo firme predominando e com temperaturas já bastante elevadas. A massa de ar polar aí que começou a semana com temperaturas, né, bastante baixas, uma semana que começou gelada, termina com temperaturas bastante elevadas para esta época do ano. As máximas previstas por aqui podem oscilar facilmente entre os 26 e 28 graus, com sensação até de mais calor na parte da tarde. E o tempo vai voltar a ficar instável e ele começa a instabilizar principalmente a partir do sábado. Essa instabilidade ela ganha bastante força nas áreas do sul, da campanha, do oeste, centro, norte e noroeste. Portanto, por aqui também, ao longo, principalmente entre a tarde e noite de sábado, essa instabilidade também já pode chegar por aqui, trazendo chuvas associadas a temporais. A gente não pode descartar essa possibilidade justamente por causa do calor. Falando em calor, na parte da tarde de sábado, as máximas vão oscilar entre 28 e 30 graus. 28 aí nas áreas mais elevadas e 30 graus em boa parte aqui da nossa região. E no domingo, a instabilidade deve atuar já de forma mais generalizada, trazendo chuvas e trazendo também possibilidade de temporais. Com a previsão do tempo, Kátia Valente.
4: Obrigado, Kátia. Para ti, um bom fim de semana. 10 horas 7 minutos, 10 e 7, Marau temperatura em 23 graus, super manhã de sexta-feira, 25 de setembro. Hoje é o Dia Nacional do Trânsito. Dia Nacional do Trânsito conscientiza sobre a segurança e a educação nas ruas e rodovias do nosso país. Dia Nacional do Rádio homenageia a importância desse meio de comunicação tão presente na vida de cada brasileiro e de cada pessoa pelo mundo afora. E lembra, aqui do Brasil, o nascimento de Roquete Pinto, considerado o pai do rádio brasileiro. Também destaque, hoje é o Dia Internacional do Farmacêutico, reconhece o trabalho dos profissionais da farmácia na saúde e no cuidado com os pacientes. Feliz fim de semana, com muitas bênçãos para todos.

0: passar.
1: Maravilha! 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Supermanhã de sexta-feira, 25 de setembro. Com certeza, hoje encontrando muitas e muitas pessoas que estão de aniversário. Também pessoas hoje comemorando tantas outras datas especiais. Enfim, nosso carinho, nossa homenagem

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2: A gente teve a apresentação de uma série de dados, algumas novidades, muita coisa sobre o trânsito de Marau. Jean, ele que é coordenador do trânsito aqui do nosso município, quero que tu dê um parecer, comece explicando justamente o que foi o evento que aconteceu hoje e depois traga esses dados muito importantes que você apresentou. Bem-vindo à nossa programação.
3: Muito bom dia a você e a todos os ouvintes. Na data de hoje foi feita uma prestação de contas, né? Foi apresentado o quanto a população cresceu nos últimos 15 anos, o quanto a nossa frota de veículos aumentou consideravelmente, né? A gente teve em 15 anos um crescimento de 91% na nossa frota de veículos, e com isso surgem problemas, né? E surgem essas situações que a gente precisa buscar a resolução, apresentar novas propostas e resolver esses problemas. Então a gente está muito contente, né, com o que foi, com os números que nós chegamos. Trabalhamos para que a gente consiga diminuir ainda mais, para que a nossa redução aumente de 58% em comparação a 2024, para 60%, 80%, 90%. É muito difícil chegar a 100%, mas nós trabalhamos todos os dias para que isso... Que as pessoas se conscientizem, né? Que tenham mais educação no trânsito, que sejam mais calmas, principalmente no trânsito, para que a gente consiga ter uma cidade mais segura e um trânsito também um pouco mais seguro.
2: Vocês apresentaram um estudo bem grande ali com relação à implantação do sistema binário nas ruas aqui de Marau e também das lombadas eletrônicas. Se tu lembrar de cabeça, se tu tiver uma colinha aí sobre esses dados que você trouxe, redução de sinistros, questão das zonas, né, que as lombadas eletrônicas abrangem.
3: Isso. Basicamente, a gente pegou assuntos assim que às vezes a população às vezes não entende, né? Não tem esse conhecimento, às vezes, dos números, né? Então a gente foi atrás, buscou o sistema binário, né? No ano de 2024, 21% dos acidentes só aconteceram no sistema binário. O que compreende com o sistema binário? O sistema binário são as ruas de mão única. Então, apenas 21% dos acidentes, 73% para ser mais específico, foram no sistema binário. Os outros 343 acidentes foram fora do sistema binário. Já em 2025, nós tivemos 17% dos acidentes no sistema binário, dentro das ruas de mão única. Tivemos 53 acidentes dentro do sistema binário e 318 fora. Né? Agora em 2026, obviamente, é um ano que está em andamento, a gente espera que diminui, né, esse número, mas também temos 17%. Se não me engano, temos 202 acidentes que foram fora do sistema binário e 20 e alguma coisa dentro. Mas isso aí depois a gente confere, né? E as lombadas eletrônicas também, mesmo sentido, né? A gente delimitou uma área de mais ou menos ali 1.000 metros quadrados em volta dela, pegamos todas as infrações que aconteceram nessa região, 2024, 2025 e 2026. E a gente apresentou aqui que a segurança sempre deve ser a nossa prioridade e essas ações vão trazendo ainda mais segurança para a nossa mobilidade e o trânsito no nosso município.
2: Obrigado, Gia, pela tua atenção. Como já comentou, a gente vai divulgar esses dados mais específicos, mas posteriormente, né, porque é muita coisa, bastante coisa para falar. Quem também está aqui conosco é a Camila Agostini, gestora de planejamento e captação aqui do município, porque também apresentamos aqui, Cami, ao longo dessa manhã, as atualizações do Plano de Mobilidade Urbana. Bem-vindo à nossa programação.
4: Tudo bem, Eduardo, que bom tê-lo aqui conosco hoje, em outras circunstâncias também, né, mas hoje para trazer algumas informações importantes. Esses dados que o Jean apresenta são importantes também para a atualização do Plano de Mobilidade Urbana. Nós já temos um plano, né? Bom que se diga sempre, mas ele é de 2019, nós estamos atualizando todas essas diretrizes para posteriormente, né, pensarmos em novas políticas públicas, em razão de como as pessoas se deslocam, né? Não é só a utilização dos veículos no trânsito, mas, né, como as pessoas se comportam nos passeios, com as bicicletas. Hoje ainda a gente não faz muito uso da bicicleta, mas a ideia é sempre incentivar, né, esses novos modais de transporte, para que as pessoas possam se locomover promover na nossa cidade. Nós estamos em um estágio avançado agora, né, de atualização de dados. Já fizemos o nosso diagnóstico a partir da pesquisa origem-destino. Temos alguns dados que eu apresentei aqui também. Se vocês quiserem divulgar através dos canais digitais de vocês, podemos repassar. Há um deslocamento expressivo para o centro da cidade, há alguns desafios importantes nesse sentido para que a gente possa ligar os bairros, ampliar, né, a mobilidade também nesse sentido. E pedimos para que a empresa que nos assessora antecipar o processo de concessão do transporte coletivo urbano. Então, nos próximos dias, nós já teremos aí mais definições, né, definições mais expressivas sobre o processo de concessão do transporte coletivo em Marau, o que também nós queremos, né, que favoreça a utilização dessa forma de deslocamento para que lá na frente a gente possa ter um transporte mais expressivo, mais efetivo, para que as pessoas possam utilizar menos os automóveis. Hoje nós temos um índice bem grande de utilização de automóveis, né, pelas famílias marauenses. E quem sabe lá na frente a gente também, né, possa utilizar outros veículos, outros meios de transporte para se locomover aqui em Marau.
2: O que mais me chamou a atenção na tua fala ali, Cami, foi que só 10% da nossa população utiliza o transporte coletivo urbano, que eu acho que é a grande pauta dessa atualização, né? Eu diria, pelo menos, e a gente vem acompanhando desde o início, então, da primeira audiência pública que vocês realizaram lá. Quais os próximos passos? Falando, a gente tinha ali, ali na tela um exemplo dos dois passos que já foram executados, estamos em um terceiro passo e temos mais algumas etapas, né?
4: Sim, nós temos efetivamente 10,1% da população. Nós temos esses dados em função da pesquisa origem-destino, que foi realizada no mês de abril e maio. E só que os mesmos dados que o Jean apresentou anteriormente nos mostram que, na mesma linha, digamos assim, nos mostram que se nós oferecermos para a população mais linhas de transporte coletivo, um transporte coletivo bem organizado, com o conforto necessário para os usuários, para que eles possam também ter mais acesso a esse serviço, é possível que o número, que esse percentual de utilização também amplie. E justamente também porque há uma sinalização do Poder Executivo, através da prefeita Naura, de que teremos parte da tarifa subsidiada, o que nos dá ainda mais suporte para pensar que é um serviço que poderá, né, lá na frente, ser mais utilizado. Então, nós estamos nesse momento em uma fase em que há a elaboração do estudo técnico preliminar e do termo de referência fundamentais para o processo licitatório que vem aí, né, que daqui uns dias nós já podemos dar mais detalhes. E tão logo todos esses dados estiverem disponíveis para o setor, nós também daremos início, né, à publicação do edital. E até o final do ano, talvez, por que não, né? É a nossa meta, já termos aí a empresa que vai realizar esse serviço aqui em Marau.
2: Obrigado. O Jean, coordenador de trânsito aqui de Marau, e a Camila Agostini, a gestora de planejamento e captação, falando sobre muitas novidades, muitas coisas boas para o nosso trânsito por aqui. 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Eduardo Serri para a Rádio Mais Nova.
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0: 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Hoje é o Dia Nacional do Trânsito. Conscientiza sobre a segurança e a educação nas ruas e rodovias do país. Dia Nacional do Rádio homenageia a importância desse veículo de comunicação e lembra o nascimento no Brasil de Roquete Pinto, considerado o pai do rádio brasileiro. E também destaque, hoje é o Dia Internacional do Farmacêutico, reconhece o trabalho dos profissionais da farmácia na saúde e no cuidado com os pacientes. A todos, nosso carinho, a nossa admiração. 10h21, temperatura de 24 graus. 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

0: Bom demais, Praias da Solidão, hein? Show de bola. Agora são 10 horas e 26 minutos, maior temperatura de 24 graus. 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
0: Agora 27 para as 11, 27 para as 11. Marau, temperatura chegando aos 24 graus na sua supermanhã de sexta-feira. Sexta-feira, 25 de setembro. Estamos no último fim de semana de setembro de 2026. 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Olha, gente, jovem que nasceu sem os braços conquista carteira nacional de habilitação após aprender a dirigir carro com os pés. Jovem que nasceu sem os braços conquista carteira nacional de habilitação após aprender a dirigir com os pés. Isso aconteceu lá em Minas Gerais. Muito bem. Reiner Jesus Martins, 20 anos, conquistou há poucos dias a Carteira Nacional de Habilitação depois de encontrar em Pará, de Minas Gerais, um carro adaptado às necessidades dele. Morador de Lavras, Minas Gerais, onde cursa agronomia, o jovem nasceu sem os dois braços e dirige usando os pés. Para obter a Carteira Nacional de Habilitação, a CNH, ele precisou passar por avaliação de uma junta médica do DETRAN, que definiu as condições necessárias para conduzir o veículo. As aulas práticas foram feitas com adaptação indicada no laudo médico. Antes de começar, Reiner conta que tinha medo de não conseguir dirigir. A insegurança, no entanto, deu lugar à empolgação depois da primeira aula. A habilitação é mais uma conquista no processo de construção da autonomia de Reiner, que começou ainda na infância, incluiu estudar, morar sozinho e realizar atividades do cotidiano de forma independente. Repito, a habilitação é mais uma conquista no processo de construção da autonomia de Reiner, que começou ainda na infância e incluiu estudar, morar sozinho e realizar as atividades do cotidiano de forma independente. O processo para obter a carteira começou ainda no ano passado. Por ser uma pessoa com deficiência, Reiner precisou passar por uma avaliação de uma junta médica do DETRAN, que definiu então as condições e adaptações necessárias para que ele pudesse dirigir. Segundo ele, uma das dificuldades foi encontrar uma autoescola que tivesse um veículo compatível com as adaptações indicadas. Depois de procurar, encontrou a estrutura necessária em Pará de Minas. A primeira aula foi um momento de teste. Renner precisava entender como executar os movimentos necessários para conduzir o veículo utilizando as adaptações. Depois das duas aulas práticas e da prova, a aprovação veio no dia 5 de agosto.

0: braços. Desde os primeiros meses de vida, ele passou por terapias e acompanhamentos para desenvolver habilidades e encontrar maneiras próprias de realizar as atividades do cotidiano. Ele foi atendido por instituições como a Associação de Assistência à Criança Deficiente de diferentes cidades. Também fez terapia ocupacional, ecoterapia e hidroterapia. Dentro de casa, a mãe estimulava a independência. Renner aprendeu a escrever, comer, escovar os dentes e se vestir usando principalmente os pés. Renner aprendeu a escrever, comer, escovar os dentes e se vestir usando principalmente os pés. Em algumas situações, utiliza também a boca, o queixo e o tronco. Hoje, para mim, meus pés são como as mãos, afirma ele. A família também buscava garantir que ele tivesse convivência com outras crianças, participasse das atividades escolares e desenvolvesse diferentes aspectos da vida. A autonomia também foi construída diante de situações de preconceito e de pessoas que não sabiam como reagir à deficiência. Renner conta que quando era criança, já foi chamado de sem braço por outras crianças. E em uma dessas situações, enquanto voltava da escola com a mãe, um menino perguntou da janela de um ônibus se ele era sem braço. A orientação da mãe foi para que Renner respondesse e tentasse convencer ou conversar com o menino. Para ele, situações como essa ajudaram a aprender a lidar com olhares, perguntas e atitudes de pessoas que não estavam acostumadas a conviver com alguém com deficiência. Olha que história emocionante de superação. A famosa resiliência, né? Jovem de Minas Gerais, jovem que nasceu sem os braços, conquista a sua carteira nacional de habilitação aos 20 anos, após aprender a dirigir com os pés. Isso aconteceu lá em Minas Gerais. E lembrando que ele também faz hoje faculdade de agronomia. Isso sim é uma belíssima história de superação, resiliência. 20 para as 11, 24 graus, já voltamos com temática.
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3: Para você que tem busca de empregos, o Cine de Marau tem vagas na indústria metalúrgica para alimentador de linha de produção, na indústria frigorífica para auxiliar de linha de produção, magarefe, 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auxiliar de padaria. Na indústria em geral, para soldador, operador de máquina, auxiliar de costura, auxiliar de roto moldagem, trabalhador para laticínios e operador de empilhadeira 1. E em serviços, para eletricista auxiliar de manutenção, vigilante, auxiliar mecânico de manutenção, auxiliar administrativo, analista financeiro, coordenador de equipe para coleta de sucata, técnico de enfermagem, auxiliar de carga e descarga, pedreiro, servente, auxiliar de cozinha e motorista para caminhão C, além de revisor de tecidos e frentista. Lembrando que para se candidatar para as vagas, você deve ir até o Cine com o seu documento pessoal e fazer o seu cadastro para ser encaminhado para as entrevistas. O Cine fica na rua Irineu Ferlin, número 658, no centro, junto à Prefeitura Municipal de Marau. Júlia Berghetti Xavier para a tua Rádio Alvorada.
1: Ok, obrigado, Júlia, pelas informações e boa sorte para quem hoje busca uma oportunidade de trabalho, seja aqui na cidade de Marau, seja também em outras cidades da nossa região. Muito boa sorte mesmo. Faltando 10 para as 11 com 24 graus, mais uma vez aqui, nossa gratidão ao você ouvinte por fazer parte desta gigantesca audiência, tua Rádio Alvorada, líder absoluta em Marau em audiência, mas com o coração presente hoje em 60 municípios da nossa grande região. Por isso, sempre, nossa gratidão a você, ouvinte, que faz tudo isso acontecer, porque sem você nada aconteceria. Muito obrigado mesmo, de coração. 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Faltando 8 para as 11, temperatura de 24 graus. Olha, gente, na Rússia tem algumas cidades que enfrentam uma situação bem delicada, onde ursos já mataram 6 pessoas, até porque os ursos têm crescido em números na Rússia. As autoridades russas abriram uma investigação para apurar possível negligência de funcionários públicos. Segundo o comitê de investigação, os responsáveis não teriam tomado medidas para controlar a população dos animais ou impedir que eles chegassem às áreas habitadas. A população de ursos pardos na Rússia mais que dobrou desde 1990 e chegou a quase 308 mil animais em 2026, de acordo com o Ministério de Recursos Naturais do país. Olha que interessante. Interessante a situação da Rússia aí, em algumas cidades, em algumas regiões, né? Onde os ursos já mataram nesse ano 6 pessoas. Eles saem do seu convívio, o habitat, que é a natureza, são as matas aí, mas o governo tem uma certa proteção entre as áreas habitadas e a mata. E aí o governo russo agora então investiga possível negligência de funcionários públicos. Segundo o comitê de investigação, os responsáveis não teriam tomado medidas para controlar a população dos animais ou impedir que eles chegassem a áreas habitadas. E como já coloquei aqui, a população de ursos pardos na Rússia mais que dobrou desde 1990 e chegou a quase 308 mil animais neste ano de 2026. E de acordo com o Ministério de Recursos Naturais do país, esta é a informação aí. A vítima mais recente foi um trabalhador florestal de 39 anos, atacado na manhã deste 23 de setembro, ontem, portanto, enquanto cuidava de máquinas em uma área de mata, segundo os investigadores. É, os ursos aí chegam e matam mesmo, não tem pena não, hein? São enormes, né? E apesar do aumento da população de ursos, o Ministério de Recursos Naturais afirma que o número de ataques em todo o país permanece entre 20 e 30 por ano. Mas já é um bom número, né, tio? Já pensou, né? Tu tá na mata aí trabalhando, de repente enfrentar um urso aí, pelo amor de Deus, né? Agora faltando 5 para as 11, temperatura de 24 graus. Daqui a pouco tem notícias da hora para você.

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3: 11 horas, notícias da hora. 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O Índice Nacional de Preços ao Consumidor Amplo, considerado a prévia da inflação oficial do país, subiu 0,70% em setembro. Os dados foram divulgados nesta sexta-feira pelo Instituto Brasileiro de Geografia e Estatística, o IBGE. O resultado ficou acima das projeções do mercado, que esperava alta de 0,53%, segundo a Reuters. E representa uma aceleração em comparação ao mês anterior, quando o indicador caiu 0,40%. Com isso, o IPCA 15 passou a acumular um avanço de 3,82% no ano e de 4,47% em 12 meses. O resultado foi puxado principalmente pelo grupo de habitação, que registrou alta de 2,07% no mês. O avanço foi influenciado, sobretudo, pela energia elétrica residencial. O avanço no grupo de habitação veio principalmente da energia elétrica, que subiu 7,42% em setembro, após uma queda de 6,25% no mês anterior. A alta ocorreu com o fim da incorporação do bônus de Itaipu, creditado nas faturas emitidas em agosto. A bandeira tarifária amarela também permaneceu em vigor em setembro, acrescentando R$ 1,88 à conta de luz a cada 100 kW consumidos. O IBGE também informou que as tarifas foram reduzidas em 6,65% em Fortaleza, a partir do dia 26 de agosto. A queda ocorreu após a incorporação de recursos provenientes de uma renegociação de valores relacionados às concessões de usinas hidrelétricas, que foram destinados à redução das tarifas de energia. 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O relator do processo no Conselho Superior do Ministério Público Federal, o Subprocurador-Geral da República, Francisco Sanseverino, votou nesta sexta-feira pelo indeferimento do pedido de designação de um subprocurador-geral para analisar as representações contra o Procurador-Geral da República, Paulo Gonet, relacionadas ao caso Master. Sanseverino afirmou que, para dar início a uma investigação criminal, é necessário haver elementos mínimos de materialidade e autoria. Ao analisar as mensagens extraídas do celular de Daniel Vorcaro, Sanseverino destacou que não há, no material analisado, registros de comunicação direta entre o ex-banqueiro e Paulo Gonet. As referências ao nome do procurador-geral aparecem em conversas entre Vorcaro e o advogado Ciro Soares. Antes de entrar na análise do caso concreto, Sanseverino rejeitou analisar no Conselho eventual impedimento ou suspeição de Gonet nos processos que tramitam no Supremo Tribunal Federal. Segundo o relator, essa questão deve ser decidida pelo próprio Supremo. 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

0: 11:10, 24 graus, seguimos com temática na sua supermanhã de sexta-feira, último fim de semana do mês de setembro de 2026. Mais temática, mais companhia, aqui nas manhãs da tua Rádio Alvorada, gigante em audiência. 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O assunto é as cotações para hoje.
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2: E nós iniciamos com as cotações dos grãos comercializados em sacas de 60 quilos. A soja, R$ 141,00. O milho, R$ 61,00. E o trigo, R$ 75,00. Demais produtos. Boi gordo, R$ 12,75 ao quilo vivo. Vaca gorda, R$ 10,90 ao quilo vivo. Suíno tipo carne, no preço integração, R$ 4,65 ao quilo vivo. Suíno tipo carne, no preço particular, R$ 5,23 ao quilo vivo. E o leite padrão, de acordo com a Emater, comercializado na região, com o menor preço referência em R$ 2,17 ao litro. Ana Lúcia Jacomini para a tua rádio.
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1: 11 horas e 22 minutos. Barau agora chegando aos 25 graus. 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
2: Olá, meus amigos e caros ouvintes. A semana vai terminando com o tempo firme predominando e com temperaturas já bastante elevadas. A massa de ar polar aí que começou a semana com temperaturas, né, bastante baixas, uma semana que começou gelada, termina com temperaturas bastante elevadas para esta época do ano. As máximas previstas por aqui podem oscilar facilmente entre os 26 e 28 graus, com sensação até de mais calor na parte da tarde. E o tempo vai voltar a ficar instável e ele começa a instabilizar principalmente a partir do sábado. Essa instabilidade ela ganha bastante força nas áreas do sul, da campanha, do oeste, centro, norte e noroeste. Portanto, por aqui também, ao longo, principalmente entre a tarde e noite de sábado, essa instabilidade também já pode chegar por aqui, trazendo chuvas associadas a temporais. A gente não pode descartar essa possibilidade justamente por causa do calor. Falando em calor, na parte da tarde de sábado, as máximas vão oscilar entre 28 e 30 graus. 28 aí nas áreas mais elevadas e 30 graus em boa parte aqui da nossa região. E no domingo, a instabilidade deve atuar já de forma mais generalizada, trazendo chuvas e trazendo também possibilidade de temporais. Com a previsão do tempo, Kátia Valente.
1: Valeu, Kátia. Bom fim de semana para ti. 11:24, 25 graus. 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
1: 11h30, Marau, temperatura de 25 graus.
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1: Agora 27 para o meio-dia, Marau 25 graus. Convite para a missa. Deus colocou-nos no mundo para realizarmos uma missão especial. Mãe, você cumpriu a sua e sempre será o nosso exemplo de honestidade, de trabalho e de fé. Com esse pensamento, a família agradece ao Dr. Henrique Tessaro, às enfermeiras do Hospital Cristo Redentor, Comunidade do Cachoeirão, Ministra Carmen, Corpo de Bombeiros e a todos que ajudaram e confortaram naquele momento difícil. E convidam para a missa de sétimo dia de falecimento de Jurema Biasucci, que acontece amanhã sábado, às 14h, na Comunidade do Cachoeirão. Por mais este ato de fé, a família Biasucci agradece a todos.

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11: 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Caso do adolescente detido em Marau, um adolescente de 17 anos foi apreendido pela Brigada Militar na tarde desta quinta-feira, 24 de setembro, por ato infracional análogo ao tráfico de drogas na Rua Tranquilo Tonin, em Marau. Conforme a Brigada Militar, a Roncan, do 3º Esquadrão, intensificou o patrulhamento após receber informações sobre a comercialização de entorpecentes na região. Durante a ação, dois adolescentes foram visualizados em atitude suspeita e tentaram fugir ao perceberem a abordagem policial. Um deles foi apreendido e o segundo conseguiu fugir. Durante as diligências, os policiais localizaram uma mochila abandonada em um pátio com porções de maconha. Com o adolescente apreendido também foram encontrados um telefone celular e uma porção da mesma substância. Ao todo, foram apreendidos mais de 485 gramas da maconha, distribuídos em diferentes porções, incluindo um tijolo de aproximadamente 298 gramas, além do telefone celular. O adolescente foi encaminhado ao Hospital Cristo Redentor para exame de lesão e depois, em seguida, apresentado na Delegacia de Polícia Civil com o material apreendido, seguindo o regramento para casos que envolvem menores de idade. Na sequência, boletim paroquial.
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19: 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Hora de boletim paroquial por aqui, no clima da sua supermanhã de sexta-feira, oferecimento de loja Ortobom, Moda Alternativa e também com os amigos do Vale Spenassato, que apresenta sempre o melhor cardápio à base de peixe da região. 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Alô, Frei Marcelo, paz e bem.
20: Bom dia, Maculã. Bom dia aos nossos ouvintes. Nossa saudação de paz e bem. O Evangelho desta sexta-feira, 25, e Lucas, no capítulo 9, versículos 18 a 22. Certa vez, Jesus estava rezando sozinho. Os discípulos estavam com ele. Então, Jesus lhes perguntou: quem as multidões dizem que eu sou? Eles responderam: João Batista. Outros, Elias. Outros diziam que um dos antigos profetas que ressuscitou. Disse-lhes então: e vocês, quem vocês dizem que eu sou? Pedro respondeu: o Messias de Deus. Então Jesus o repreendeu e mandou que não contassem isso a ninguém, e disse: o Filho do Homem deve sofrer muito, ser rejeitado pelos anciãos, chefes dos sacerdotes e doutores da lei, ser morto e ressuscitar ao terceiro dia. Palavra da salvação. Glória a vós, Senhor. Meus queridos, o Evangelho proposto pela liturgia de hoje está em íntima relação com o de ontem e serve como resposta à pergunta de Herodes, que ficou aberto e que, como vimos, será respondido de modo definitivo apenas após a ressurreição de Jesus. Continuamos a refletir sobre quem é Jesus, agora com um questionamento dirigido diretamente aos discípulos. Pedro é quem responde, mostrando desde já sua liderança no grupo que o levou a ser o primeiro Papa da Igreja nascente. Tu és o Messias. Que bela e profunda profissão de fé. Jesus é o Messias, o Filho de Deus, anunciado por João Batista. Lembramos a nossa programação. Paróquia Cristo Rei, hoje, sexta-feira, 16 horas, tem Missa da Saúde na Matriz, e 19 horas, Santa Clara Colinas e também Santa Helena. No sábado, 14 horas, Gramadinho, Cachoeirão e Gruta do Rio Marau, 15:15, Santo Antônio dos Triquês, às 18 horas, na Matriz, também Divino Espírito Santo no bairro Planalto, e às 19 horas, Santa Catarina, bairro Fuga, Perpétuo Socorro no bairro Progresso e São Pelegrino. No domingo, 8 horas da manhã, Matriz, 9 horas, Santuário de Lourdes e Guadalupe, e 10:30, as festas de São Miguel, aí no interior, e também São Gabriel, no bairro Conforto, com missas 10:30, depois almoço e continuações festivas. E à noite, 19 horas, Santa Lúcia, Salete na Rigo e também na Matriz. Paróquia Santo Antônio do Palma e Santo Antônio de Gentil, para sábado, 14 horas, Santa Terezinha Palma, 15:30, Nossa Senhora das Graças Palma, e 19 horas na Matriz de Gentil, e no domingo, 9 horas na Matriz do Palma, acolhida da imagem de Nossa Senhora Aparecida, e 10:45, missa e festa do padroeiro São Miguel no Palma. Paróquia Nossa Senhora da Saúde de Vila Maria, para hoje, 19 horas, missa, procissão luminosa partindo da ponte Vila Cabrito até a Igreja Matriz. No sábado, 10:30, missa em São Luís com o Costelão no meio-dia. 14 horas, missa em Caravaggio, linha 18, 15h15, São João, linha 21 e 19 horas na Matriz de Vila Maria. E no domingo, 45ª Romaria de Nossa Senhora da Salete, 10 horas, Procissão das Rosas partindo do Pórtico do Santuário, 10h30, missa no Morro da Salete e 14 horas, terço e distribuição das rosas. Haverá almoço com venda de churrasco e serviços de cozinha. E Santo Antônio de Camargo, para hoje, sexta-feira, 19h30, missa em Santa Bárbara, sábado, 18 horas, missa na Matriz de Camargo com batizados. E domingo, 9 horas, missa na Matriz de Camargo e 14 horas, missa no Carrascal. Desejamos a todos que o bom Deus nos guarde, proteja e abençoe. Em nome do Pai e do Filho e do Espírito Santo. Amém. Um bom dia, paz e bem e santa alegria.

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0: Boa tarde aos ouvintes. 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Seja bem-vinda. Hoje, 25 de setembro de 2026, sexta-feira.
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0: Vamos saber como fica o tempo. As informações com a meteorologista Kátia Valente.
2: Olá, meus amigos e caros ouvintes. A semana vai terminando com o tempo firme predominando e com temperaturas já bastante elevadas. A massa de ar polar aí que começou a semana com temperaturas, né, bastante baixas, uma semana que começou gelada, termina com temperaturas bastante elevadas para esta época do ano. As máximas previstas por aqui podem oscilar facilmente entre os 26 e 28 graus, com sensação até de mais calor na parte da tarde. E o tempo vai voltar a ficar instável e ele começa a instabilizar principalmente a partir do sábado. Essa instabilidade ela ganha bastante força nas áreas do sul, da campanha, do oeste, centro, norte e noroeste, portanto por aqui também ao longo, principalmente entre a tarde e noite de sábado, essa instabilidade também já pode chegar por aqui trazendo chuvas associadas à temporais, a gente não pode descartar essa possibilidade justamente por causa do calor. Falando em calor, na parte da tarde de sábado, as máximas vão oscilar entre 28 e 30 graus. 28 aí nas áreas mais elevadas e 30 graus em boa parte aqui da nossa região. E no domingo, a instabilidade deve atuar já de forma mais generalizada, trazendo chuvas e trazendo também possibilidade de temporais. Com a previsão do tempo, Kátia Valente.
0: Muito obrigado, Kátia.
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0: O Brasil recebeu novas autorizações para exportações de produtos do agronegócio. Conforme o Ministério da Agricultura, autoridades sanitárias de Cuba liberaram a entrada de maçã, uva, pera e laranja in natura, enquanto o México autorizou a importação de proteínas bovinas não hidrolisadas, classificadas pelo governo brasileiro como colágeno. No caso das frutas, representantes sanitários cubanos estiveram há cerca de 3 meses em empresas produtoras e beneficiadoras de maçã em Vacaria. O objetivo foi conhecer a produção e avaliar as condições de uma oferta regular ao país. O Rio Grande do Sul responde por aproximadamente 47% da produção nacional de maçã. Apesar da abertura do mercado cubano, o setor ainda não possui estimativa dos volumes que poderão ser comercializados, nem previsão para o envio dos primeiros containers. A partir da liberação sanitária, as negociações comerciais poderão avançar entre produtores e compradores. Já a autorização concedida pelo México amplia as possibilidades para produtos derivados da cadeia bovina. O Brasil já exporta carne bovina ao mercado mexicano desde 2023 e, no ano passado, os embarques chegaram a 118 mil toneladas, conforme dados da Associação Brasileira das Indústrias Exportadoras de Carne. A avaliação do setor é de que nova abertura contribui para a diversificação dos mercados e para o aproveitamento de outros produtos derivados da pecuária, além da carne. A rastreabilidade e os controles sanitários também são apontados como fatores importantes para a ampliação da presença brasileira em mercados internacionais.
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0: Agora Ana Lúcia participa apresentando o Mercado Agrícola.
3: E nós iniciamos com as cotações dos grãos comercializados em sacas de 60 quilos. A soja R$ 141,00, o milho R$ 61,00 e o trigo R$ 75,00. Demais produtos: boi gordo, R$ 12,75 ao quilo vivo; vaca gorda, R$ 10,90 ao quilo vivo; suíno tipo carne, no preço integração, R$ 4,65 ao quilo vivo; suíno tipo carne, no preço particular, R$ 5,23 ao quilo vivo; e o leite padrão, de acordo com a Emater, comercializado na região com o menor preço referência, em R$ 2,17 ao litro. Ana Lúcia Jacomini para a tua rádio.
0: Obrigado, Ana Lúcia.
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0: A conscientização e o incentivo ao diagnóstico precoce de retinoblastoma é lembrado nesse mês de setembro com um alerta para a importância da identificação da doença ainda nos estágios iniciais. A retinoblastoma é um câncer maligno que se desenvolve na retina e ocorre principalmente na infância. Segundo o médico oftalmologista Roger Silos, do Hospital de Olhos do Rio Grande do Sul, um dos sinais que podem chamar a atenção é a presença de uma coloração branca na pupila, percebida, por exemplo, em fotografias. O estrabismo também pode estar associado à doença e deve ser investigado. Um dos principais recursos para identificação precoce é o teste do olhinho, exame simples e não invasivo, realizado em crianças pequenas. Durante o procedimento, o médico observa o reflexo das duas pupilas. Alterações na tonalidade ou a presença de reflexo esbranquiçado indicam a necessidade de uma avaliação oftalmológica mais detalhada. O diagnóstico precoce amplia a possibilidade de tratamento e, em alguns casos, permite preservar o olho e a visão. Quando a doença já está em estágio mais avançado, pode ser necessária a retirada do olho, nos casos em que há comprometimento do nervo óptico ou presença de metástases. O tratamento pode envolver também quimioterapia e radioterapia. A orientação é que pais e responsáveis procurem avaliação médica ao perceber qualquer alteração na pupila da criança, presença de estrabismo ou quando houver dúvida sobre a realização do teste do olhinho. Conforme o

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7: Estamos de volta na Hora do Agricultor.
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7: A Cressol Rio Grande do Sul realizou em setembro um sorteio especial da campanha Cooperar é Ganhar, com o prêmio de R$30 mil. O contemplado foi Ayrton Zanata, agricultor e produtor de uva de Coronel Pilar, na Serra Gaúcha. A entrega ocorreu na propriedade do cooperado e contou com a presença de dirigentes e integrantes da equipe da Cressol. Ayrton recebeu o prêmio ao lado da esposa, Lorete Zanata. Segundo ele, o valor deverá ser utilizado em uma reforma na residência. Lorete também comentou a premiação e destacou a relação da família com a cooperativa. Além do sorteio especial, a campanha realiza premiações mensais de R$3 mil. Ainda estão previstos sorteios nos meses de outubro e novembro e, ao final do ano, o prêmio de R$1 milhão por central da Cressol. A campanha Cooperar é Ganhar iniciou em março de 2026 e segue até dezembro, com mais de 12 milhões previstos em premiações ao longo do período.
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7: Uma propriedade de Viabão, na região metropolitana de Porto Alegre, obteve, junto ao Instituto Nacional da Propriedade Industrial, INPI, o registro da marca Titica, utilizada em um adubo destinado à agricultura orgânica. O fertilizante é produzido pelo sítio Gigante, a partir de esterco e cama de aviário provenientes da avicultura orgânica. A produção anual é de cerca de 40 toneladas, comercializadas em embalagens de 1 e 2 quilos. O produto é vendido em floriculturas, casas agropecuárias, feiras orgânicas e redes varejistas, além de plataformas de comércio eletrônico. A produção de ovos no sítio Gigante começou em 2019 e a certificação orgânica foi concedida pela Associação dos Produtores da Rede Agroecológica Metropolitana, RAMA, no ano seguinte. A ideia de transformar o material em fertilizante surgiu em 2021, a partir da procura de produtores e consumidores por adubo para hortas e plantas. O projeto ganhou estrutura a partir de 2023, com a contratação da engenheira agrônoma Luciane Costa e o início do processo de registro do produto. Segundo o produtor Eduardo Gigante, a propriedade pretende ampliar a distribuição para novos parceiros.
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7: Se você possui algum produto para venda e pretende anunciar aqui no nosso programa Hora do Agricultor, basta entrar em contato com a recepção da emissora em horário comercial. O telefone é 3371-0300.
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7: 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Hora do Agricultor volta segunda-feira ao meio-dia. A todos, muito obrigado, boa tarde e um bom fim de semana.

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1: Oi, gente. Boa tarde para todos. Está no ar a partir de agora o programa No Ponto, servindo notícia para você. E hoje é sexta-feira, 25 de setembro de 2026. Para você, eu desejo de uma ótima tarde de sexta-feira, que seja um momento bem positivo, bem produtivo para todos nós. E vamos juntos com o nosso programa até 14h, trazendo muita, mas muita informação mesmo. A gente vai falar de saúde, a gente vai falar da previsão do tempo, a gente vai trazer informações de eventos que acontecem na região e também noticiar um pouco mais sobre o esporte regional. 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Com o registro carinhoso também da presença aqui no programa da Casa do Colono, que vai confirmando a hora e a temperatura, 1h, 26 graus. 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E nós já ouvimos a hora do recado, o espaço das comunidades, o espaço das famílias, aqui na programação da tua Rádio Alvorada, num oferecimento da Comércio de Bebidas Lombardi. 999694910 é o contato 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troca, se for o caso. 999901345 para informações da venda desse terreno pertinho da gruta, aqui em Marau.
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4: A maior parte do nosso corpo é formada por água. Ela representa, em média, 60% de tudo que existe dentro da gente. Não é de se estranhar que a escassez provoque vários problemas. E um deles é a piora da memória e do raciocínio. Por isso, beber água faz o sangue ter mais fluidez, levando nutrientes e oxigênio para o nosso cérebro. E a falta de água também causa o envelhecimento da pele. Você não quer, né? As rugas ficam mais evidentes e há uma piora na textura da nossa pele. E outra coisinha muito chata é o mau hálito. Você sabia que com menos água a produção de saliva diminui? Então, a secura facilita a vida dos micróbios que já estão naturalmente em nossa cavidade bucal. Portanto, siga a dica número 1 do Bem Viver. Ande sempre com uma garrafa de água por todo lugar. Eu sou a Ana Paula Barros e esse foi o Bem Viver no seu rádio. Já já eu tô de volta com mais uma dica para nossa saúde. Até a próxima.
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22: 1:08, 26 graus de temperatura no ponto, trazendo a partir de agora informações na área da saúde, num oferecimento do CDEU Centro de Diagnóstico.
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22: Hoje quem está conosco é o colega Gabriel Grando Melo. Nós estamos vivendo o Setembro Amarelo, né, Gabi? Sei que tu fala pra gente a respeito disso e de evento também que acontece agora nos próximos dias para debater essa questão que envolve também a saúde mental e emocional.
23: Chegando na programação da emissora para falar um pouco sobre saúde, porque em setembro acontece uma campanha do Setembro Amarelo, que é a prevenção ao suicídio. E hoje a gente conversa com a neuropsicóloga Sandra Kies. Setembro é um mês de conscientização sobre a prevenção ao suicídio, mas também uma oportunidade para a gente falar sobre a saúde mental, né, Sandra? Sofrimento emocional e a importância de perceber quando alguém precisa de ajuda. Então, Sandra, boa tarde, tudo bem?
24: Boa tarde, muito obrigada pelo convite. É um prazer muito grande estar novamente aqui juntamente com todos vocês da Rádio Alvorada e para tratar de um tema tão importante, né, no momento em que a gente vive hoje mundialmente delicado, né? E a nossa realidade brasileira com altos índices de pessoas em quadros depressivos, crianças em quadros ansiosos. É muito pertinente estar aqui para a gente fazer essa abordagem hoje e trazer um pouco, né, de uma possível indicação do que fazer, como fazer, a quem recorrer e tratar disso de uma maneira leve, né? Quando a gente fala da questão do adoecimento mental, a gente fala de Setembro Amarelo, a gente não está diante de uma condição de falarmos exatamente sobre o suicídio, mas falarmos sobre a prevenção do suicídio, né? Existem maneiras às quais a gente pode fazer intervenções de modo adequado e que tragam resultados de melhora, de qualidade de vida para quem acha que por um momento não há uma luz, né, no final do túnel, como a gente sempre coloca. Então, é pertinente e eu agradeço muito por essa oportunidade.
23: Com certeza. Quando a gente fala sobre prevenção ao suicídio, a gente precisa também falar primeiro sobre o nosso sofrimento emocional, né? Quais sinais a gente pode perceber em uma pessoa quando ela realmente precisa de ajuda?
24: São muitos os sinais os quais a gente pode ficar atentos, né? Principalmente de fatores comportamentais, né? O que a gente tem se deparado muito? A gente tem se deparado com sinais silenciosos. E esses sinais silenciosos são os que mais nos preocupam. Porque aparentemente parece somente uma tristeza, um quadro de isolamento, aquele momento do eu querer estar mais só do que com outras pessoas. Às vezes parece um cansaço e por trás desses sintomas se esconde algo já um pouco mais crônico e que às vezes passa a ser despercebido. E a gente precisa ter um olhar atento em relação a isso, porque esse é um sinal que normalmente é o que já dá o indicativo de que já tem um pensamento, já tem uma ação acontecendo, né? Tem outros sinais que são a questão do chorar excessivamente, ver que a minha realidade, parece que eu nunca consigo encontrar algo para satisfazer as minhas condições, parece que nada dá certo para mim, né? Aquele quadro de depressão, mas normalmente o que nos preocupa mais é o silêncio, tá? Porque normalmente no quadro da intenção de suicídio, ele não se demonstra de uma maneira tão fácil de visualizar e de sentir ou de se interpretar através do comportamento, porque ele é mais minucioso, ele é mais individual, ele é uma coisa minha. E, normalmente, o paciente ele não abre isso de uma maneira que você consiga ter a percepção que ele está se preparando para isso. E aí, às vezes, o processo já está tão bem planejado, já está numa linha de execução, que fica muito tarde para você conseguir fazer esse processo de intervenção. Tá? Então, se, o que, que nós precisamos, de fato, é interpretar aquele momento do isolamento, do estar sozinho, não conversar muito, fazer cerimoniais como se já estivesse se despedindo, né? Esse é o que a gente precisa ficar mais atento.
23: Pois é, e quando a gente se depara com alguma pessoa que está apresentando sinais assim, qual seria a forma certa de a gente abordar essas pessoas? Às vezes a gente não sabe muito bem o que falar, né? É difícil pensar isso. Mas teria algum caminho certo, palavras, ações que a gente pode ajudar essas pessoas?
24: Eu sempre digo assim, ó, tudo é um mistério e tudo é muito minucioso e tem que ter uma abordagem com muito cuidado, né? Porque é um fator que a gente não pode acessar de uma maneira que a pessoa se sinta ameaçada. Então, é tudo aos poucos. Quando você percebe que está tendo um cerimonial, que está tendo já um afastamento do contexto da família, dos amigos, é o momento oportuno para você chegar de uma maneira suave, empática, e numa conversa espontânea, apenas fazer uma abordagem que diga: está acontecendo algo errado? Você gostaria de falar sobre alguma coisa? Você confia naquilo que eu posso estar te ajudando? Eu poderia ser um caminho para ti?
23: Realmente, eu acho que a gente mostrar empatia é uma forma da pessoa se abrir com nós, né?
24: Exato.
23: Mas agora, por um outro lado, se eu sou essa pessoa com essa depressão, com esse sofrimento, quais seriam os primeiros passos? O que, que eu posso pensar, assim, de um caminho para sair dessa situação?
24: Além do processo terapêutico, a gente precisa trabalhar em forma de uma rede de apoio. O que, que é a rede de apoio? A rede de apoio é a psicologia, a rede de apoio é o psiquiatra, a rede de apoio é a família. Tá. Quando você está num quadro depressivo, ou você está com uma ideação de suicídio, a última coisa que você gostaria de ouvir seria um julgamento precipitado. Porque dentro do campo sagrado de cada um, só cada um que vive aquilo sabe o que acontece e o que sente. Então, eu preciso fazer uma abordagem continuando de maneira empática, mas trazendo todo o suporte para todo o contexto da família, de como a família deve abordar isso e fazer a rede de ajuda, a rede de apoio desse paciente, né? Juntamente com o psiquiatra que vai estar conduzindo o tratamento farmacológico desse paciente e, em contrapartida, o psicólogo estará alinhando a forma de intervenção mais correta para auxiliar nesse processo. Então, quando a gente pensa nesse contexto da depressão, dos altos índices de ansiedade, a gente tem que sempre pensar em uma rede de suporte. Eu não posso apenas fazer a abordagem voltada ao paciente em si. Eu preciso ter conhecimento e uma conversa com o psiquiatra que está na instância, na linha de frente desse tratamento farmacológico, e eu preciso ter a família como meu apoio. Então, eu preciso organizar essa família para conduzir isso da maneira mais assertiva possível, fazendo com que esse paciente ganhe no tratamento e ganhe em qualidade de vida.
23: Agora, uma questão. Depressão e suicídio estão necessariamente ligados? E o que, que a gente pode fazer? Ou melhor, e o que pode fazer uma pessoa chegar ao ponto de pensar em desistir da própria vida?
24: A depressão e o suicídio, elas estão interligadas tempo sim e tempo não. A gente não pode dizer que todas as pessoas depressivas vão ter a intenção de praticar suicídio, Porque quando a gente parte para o processo avaliativo psicológico, normalmente, quando a gente faz essa pergunta, nem todas as pessoas que têm depressão em algum momento tiveram vontade de tirar a própria vida, né? Algumas, sim, já pensou, já estruturou, já, né, já fez a ação e deu errado, sim. A gente já se deparou com muitos contextos em relação a isso. Mas dentro disso, o que a gente pode pensar? Se eu estou dentro do contexto de um quadro depressivo, de recorrência, e muitos fatores vão se aglomerando ao entorno desse quadro depressivo, problemas de ordem financeira, questões familiares, transtornos que podem serem reforçadores dessa condição do pensar suicida, né? Ou pensar suicida, ser aquele mente, né? Ter a mente suicida, né? Ter isso que já seja dele, reforça esse planejamento do suicídio. Então, a gente tem que sempre tentar identificar o que realmente vem de encontro a isso. Porque com cada um deles eu tenho que fazer uma abordagem diferente, né? E quando eu me deparo com aquela pessoa que tem a mente suicida, fica muito difícil essa abordagem. Porque eu preciso fazer uma desfragmentação de tudo isso. Eu tenho que criar um novo comportamento, criar novos hábitos, levar ele para uma nova perspectiva de vida, né? Então, há toda uma reestruturação quando eu falo do pensamento suicida, né? Da mente suicida. E o mais difícil de trabalhar é realmente a pessoa que já vem há muito tempo não se sentindo pertencente a esse mundo, não conseguindo se fazer pertencente a essa sociedade, e ele sabe que em algum momento ele vai fazer a abertura para que ele deixe de estar aqui, que ele se desligue. Então, ele começa num cerimonial muito mais forte, muito mais aversivo, criando conflitos, intrigas. Ele vai fazendo uma maneira de se desligar das pessoas que ele ama de uma forma mais conflituosa, que no momento que ele estiver decidido a praticar o suicídio, ele já está pronto.
23: Sandra, para aproveitar aqui, no dia 28 do 9 desse mês, você realiza em Marau a palestra Por que tomei a decisão de ir embora? O que você pretende abordar nesse encontro e para quem vai esse convite?
24: Quando nós pensamos nesse evento, quando nós pensamos nessa palestra, nós pensamos em uma abordagem ampla. Ela tem um foco direcionado à questão da compreensão do processo do suicídio, né? Mas, ao mesmo tempo, ele vem para um aspecto secundário, porque nós não queremos falar de morte, nós queremos falar de vida. Então, ela vem de uma maneira trazer a informação, trazer meios em que as pessoas que estejam entendendo esse contexto do esfriamento da sociedade, o modo individualista de ser, aquele momento de depressão profunda, de problemas familiares, de problemas com seus filhos, das crianças em níveis de ansiedade, de crianças que têm o processo da ideação suicida já desde muito precoce, a tecnologia envolvida em tudo isso. Então, a gente vem fazer uma abordagem geral, é chamar a atenção para o contexto todo, para a gente começar a analisar cada ponto desses aspectos que podem estar levando ao adoecimento mental, à generalização dos quadros de ansiedade, generalização dos quadros depressivos, adentrando nesse processo da decisão tão fria ou tão dolorida daquele momento que eu opto por não estar mais presente. Mas não significa estrategicamente que o ir embora é o ir embora em contrapartida morrer, né? Muitas vezes, quem de nós não pensou em, por um momento, deixar tudo e ficar em off por muito tempo e depois retornar como se nada estivesse acontecido? Então, dentro do contexto da psicologia, dentro da abordagem neuropsicológica, dentro da condição da neurociência, dentro da estruturação da inteligência emocional, a gente tem um campo amplo para pensar sobre tudo isso. Então, sobre perspectivas de vida.
23: Então, retoma para nós, data, local, horário...
24: Dia 28 de setembro, né? É numa segunda-feira, às 19h30, na Casa da Cultura. É gratuito esse evento a toda a comunidade. A gente vai fazer uma abordagem muito eficaz dentro da condição também do espectro autista em relação à questão da depressão, ansiedade, suicídio, né? E a gente convida que todos os que tenham interesse em participar, que se façam presente, porque a gente precisa falar sobre isso.
23: Agora que tu falou, a questão do autismo e da depressão é ligado de alguma forma?
24: Sim, nós temos muitos índices de pessoas com um espectro autista que depois da vida adulta, eles acabam não conseguindo pertencer e por se sentirem estranhos e pelo alto índice de ansiedade, quadros depressivos e outros transtornos que às vezes cerca o espectro, sim. Tem possível ligação com o suicídio. Quero aproveitar, né, para dizer que nós estamos completando agora, no dia 25 de setembro, 60 dias da instalação da Cognitive Lab Neuro, unidade 3, aqui no município de Marau. Estamos muito felizes com a receptividade daqui, com o povo daqui. Está sendo uma experiência bacana, está sendo um momento assim em que a gente está tendo vivências diferentes, né? É uma realidade a qual, para nós, está trazendo um impacto positivo. E convido também a todos os que tenham interesse em conhecer a estruturação da clínica, conhecer a estrutura física dela, né, os profissionais que atuam. A gente está bem aberto e a gente recebe todo mundo com muito carinho, porque, assim, do mesmo jeito, a gente está sendo recíproco com a maneira como a gente está sendo recebido aqui. E agradecer a Rádio Alvorada sempre por todo o apoio, por todo o espaço que nos concede desde quando nós chegamos aqui pela primeira vez, num primeiro momento, numa primeira conversa. E, enfim, nós esperamos que todos participem desse evento, né? E de todos os outros em qual a clínica sempre participa, a clínica está sempre ativa, não só aqui, mas nas outras cidades onde ela atua também. E agradecer.
23: Sandra, muito obrigado. Devolvendo a programação para a emissora Gabriel Grando Melo.
0: Obrigada, Gabi, pela presença aqui no programa. 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
1: Agora estão faltando 29 para as duas, estamos com 28 graus de temperatura, se elevou bastante, né? A temperatura nesta sexta-feira. E a informação da Casa do Colono, Comércio e Representações.
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1: A Kátia Valente conosco para falar a respeito das tendências do tempo para as próximas horas aqui na nossa região. 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Vem para cá você também. Kátia, conta a respeito das tendências para as próximas horas na região.
2: Olá, meus amigos e caros ouvintes. A semana vai terminando com o tempo firme predominando e com temperaturas já bastante elevadas. A massa de ar polar aí que começou a semana com temperaturas, né, bastante baixas, uma semana que começou gelada, termina com temperaturas bastante elevadas para esta época do ano. As máximas previstas por aqui podem oscilar facilmente entre os 26 e 28 graus, com sensação até de mais calor na parte da tarde. E o tempo vai voltar a ficar instável e ele começa a instabilizar principalmente a partir do sábado. Essa instabilidade ela ganha bastante força nas áreas do sul, da campanha, do oeste, centro, norte e noroeste. Portanto, por aqui também, ao longo, principalmente entre a tarde e noite de sábado, essa instabilidade também já pode chegar por aqui, trazendo chuvas associadas a temporais. A gente não pode descartar essa possibilidade justamente por causa do calor. Falando em calor, na parte da tarde de sábado, as máximas vão oscilar entre 28 e 30 graus. 28 aí nas áreas mais elevadas e 30 graus em boa parte aqui da nossa região. E no domingo, a instabilidade deve atuar já de forma mais generalizada, trazendo chuvas e trazendo também possibilidade de temporais. Com a previsão do tempo, Kátia Valente.
1: Valeu, Kátia. Obrigadão, tá? Pelas tuas informações.
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1: Colega Eduardo Serri, trazendo para a gente conteúdo regional. Município de Vila Maria também como destaque, né, Dudu, aqui na programação.
3: Muito bem, pessoal. Setembro chegando ao fim, a gente sabe bem que é o mês da saúde mental, né? Questão de cuidado com a nossa vida, com a nossa saúde mental. E acontece lá em Vila Maria, no dia 29 de setembro, um evento muito bacana, falando um pouquinho sobre o Setembro Amarelo e também relembrando o Agosto Lilás. Afinal, Caroline Toniel Lopes, ela que é a minha convidada nesse momento e é psicóloga da equipe de saúde mental ali da Prefeitura de Vila Maria. A gente escolhe esses meses, mas é sempre importante falar que não é só durante o setembro que a gente tem que pensar em saúde mental, nem só durante o Agosto Lilás que a gente tem que pensar, né, nesses cuidados. Enfim, bem-vinda à nossa programação.
4: Olá, muito obrigada por me receber, né, para falar dessas temáticas tão importantes. Então, isso que tu trouxe, Eduardo, é perfeito, né? Não é só em agosto que acontece a violência contra as mulheres, né? Como não é só em setembro, onde as pessoas, infelizmente, né, podem cometer o ato de tirar a própria vida ou pensar sobre, né? É ao longo de todo o ano. A gente escolhe esses meses e é importante ter um mês para representar, né, a luta do fim da violência contra a mulher, né? E também a prevenção do suicídio e a valorização da vida, né? E combater a violência é valorizar a vida, né? Então, são temas que eles acabam se interligando. E nesse evento vai ser muito interessante, porque falando da parte da saúde mental, então vou ter eu, né, tive essa honra de ser convidada para poder falar sobre uma temática tão importante. Mas também, né, o delegado Norberto, que vai estar podendo trazer todo o conhecimento que ele tem, né, sobre essa temática e sobre a vivência, né, de quem está ali na linha de frente, né, enforçando a lei e podendo nos auxiliar com essa luta, né, realmente, porque é uma luta. A gente sabe, né, que o Brasil é um dos países que mais agride mulheres, sejam elas mulheres cis, mulheres trans. A gente sabe que a violência contra a mulher é muito grande. Aqui no Rio Grande do Sul, a gente está tendo um aumento muito grande do feminicídio, né? Então, e o que é o feminicídio? Nada mais é do que a mulher ser morta por ser mulher, né? E lares violentos, né, fazem com que a saúde mental não seja ok. Então, a gente acaba também pensando nessa questão do suicídio, né? E você tem uma ideia muito errada de que falar sobre induz, né? Falar sobre induz o suicídio ou falar sobre a violência contra a mulher é errado, porque tinha aquele ditado famoso, né? Que briga em marido e mulher não se mete a colher. Tem que meter a colher, sim, né? A gente tem que falar sobre isso. Porque falar sobre a prevenção é proteção. Talvez se chegue naquela casa, naquela pessoa que não sabe o que fazer quando está tendo pensamentos de morte, né? Ou quando está sendo violentada, né? Então, acho que é um tema imprescindível de ser conversado e vai ser muito bom a gente poder ter esse momento juntos.
3: Com toda certeza. Vamos passar o serviço desse evento, Carol, falando sobre horário, local, a data, como a gente comentou, é terça-feira, dia 29 de setembro. E um pouquinho sobre a dinâmica também, como a Carol comentou, estarão você, Carol, psicóloga, e o delegado Norberto Rodrigues, da Delegacia de Polícia Civil aqui de Marau, e que atende também a região de cidades como Vila Maria, por exemplo.
4: Isso, então o evento ele vai acontecer, né, na Casa da Terceira Idade em Vila Maria nessa data, e vai ser uma fala, né, tanto minha quanto do Norberto, mas também é aberto a todo o público para participar. Eu acho que isso é importante dizer, né, não é só para mulheres ou não é só para terceira idade, é para todo mundo, né, porque todos passamos por essas questões. Então é muito importante que toda a população de Vila Maria e até aqui de Marau, né, dar um pulinho ali do ladinho, né, e região, se quiserem participar, porque é muito importante. Então, vão ter falas, depois vai, né, ser respondido dúvidas, vai ser um espaço muito importante também de acolhimento, né, para a gente entender as demandas. Então, acredito que é muito importante que o município tenha promovido, né, eu acho que a gente tem que dizer que ele é promovido não só pelo município, né, administração de Vila Maria,

0: para poder extrair um pouquinho de conhecimento, né? Um espaço de prevenção, de segurança, de valorização. Então, todos estão convidados para poder participar desse evento, então promovido, né, pela administração de Vila Maria e pelo CRAS e pela Secretaria da Saúde.
1: Muito bem, então, só para a gente finalizar, falar sobre como o pessoal pode encontrar vocês, né? Principalmente nesse caso, nesse momento, os nossos ouvintes de Vila Maria mesmo, como é que podem encontrar, entrar em contato com vocês para pedir ajuda, para oferecer ajuda, para falar de um caso, enfim.
0: Isso, perfeito. Então, para os nossos ouvintes, olha os nossos, né? Já entrei junto.
1: Bastante ouvido também.
0: Os ouvintes de Vila Maria, então, eles podem buscar no seu posto de referência, né? Trazer que necessita de um acolhimento, porque como que é o nosso processo, né? Primeiro, passa por um acolhimento com a nossa assistente social, que vai levantar a demanda, vai ouvir, ver o que que você precisa e vai levar para a reunião. Nós, na reunião, né, toda a equipe, então, quando eu falo de todos esses profissionais, não só as meninas da Escutamente, que é a nossa empresa, vamos estratificar o risco e vamos ver. E nisso, é psicólogo? É médico? Como que é? Então, a gente vai ver qual que é o melhor encaminhamento para aquela demanda ser atendida. Então, primeiro, pode buscar ajuda junto ao posto, né? É muito interessante buscar pela equipe da saúde mental. E nós estamos lá para poder auxiliar. Também temos um Insta, né, novo da empresa que tá começando. Eu vou até dar uma conferida aqui, mas eu acredito que seja o @escuta.mente, que então é o nosso Insta que tá bem no comecinho, né? Estamos começando. Mentira, gente. É escutamente tudo junto, ponto saúde. E aos pouquinhos vamos também estar postando conteúdos lá, né? O convite e as coisas também. E eu acho importante dizer, né, que todo esse projeto, ele foi viabilizado pela nossa secretária de saúde, a Kátia. Então, também é um agradecimento a ela, né, por nos permitir que possamos atuar no município, promover a saúde, né? Então, quem quiser nos procurar, estamos nas redes, então, escutamente.saúde. E também nos postos, né? Podem buscar lá, pedir pela equipe da saúde mental e estaremos pronto para acolher quem quer que seja. Toda demanda, todo sofrimento, ele tem que ser escutado e tem que ser acolhido.
1: Obrigado, Carol, pela tua atenção, por compartilhar um pouquinho desse teu dia a dia, desses teus saberes conosco aqui. Eu desejo um ótimo evento para vocês.
0: Muito obrigada e obrigada pela oportunidade de vir aqui, de conversar e agradeço a todos os ouvintes que tiraram um tempinho para nos ouvir aqui. Um
1: Muito bem.
0: abraço.
1: Reforçando então o serviço desse evento que acontece no dia 29 de setembro, terça-feira, 7h30 da noite, lá na Casa da Terceira Idade, em Vila Maria. Uma conversa então ministrada pela Caroline Toniel Lopes, psicóloga de saúde mental do município, e também o delegado da Polícia Civil de Marau, o delegado Norberto Rodrigues. Devolvendo a programação da emissora, Eduardo Serri para a tua Rádio Alvorada.
2: Obrigada, Dudu. Dudu que volta daqui a pouquinho com o esporte também.
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4: 2 horas, notícias da hora. 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A Suprema Corte dos Estados Unidos autorizou nesta sexta-feira que o governo do presidente Donald Trump retome o uso de um banco de dados federal para verificar a cidadania das pessoas registradas para votar. A decisão permite que autoridades estaduais cruzem lista de eleitores com os registros federais, usando, entre outras informações, os números do Seguro Social. O governo afirma que a medida busca identificar pessoas que não são cidadãs americanas e estão registradas para votar. Os ministros acataram o pedido do Departamento de Justiça para suspender a decisão de uma juíza federal que havia proibido os Estados Unidos de usar os números da Seguridade Social e outras informações para conferir a cidadania dos eleitores. Grupos de defesas do direito ao voto afirmam que o sistema pode cometer erros e retirar cidadãos aptos a votar das listas eleitorais. A decisão ocorre antes das eleições legislativas de novembro, quando os republicanos tentarão manter o controle do Congresso. Nos Estados Unidos, os estados são os principais responsáveis pela organização e pela realização das eleições. 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O Papa Leão XIV afirmou nesta sexta-feira, durante visita à França, que a inteligência artificial deve respeitar a dignidade humana e que ele é contra uma lei que autorizou a morte assistida no país europeu. Em discurso no Palácio Eliseu, ao lado do presidente francês Emmanuel Macron, o Papa Leão pediu que o mundo reconsidere o desenvolvimento da inteligência artificial e alertou que a IA pode criar um futuro em que um paraíso de máquinas assume o controle da Terra. Papa Leão XIV também reiterou firme oposição da Igreja Católica sobre iniciativas de morte assistida, porém não citou explicitamente a lei que regulamentou a eutanásia na França e que está em vigor desde agosto. O discurso do Papa ocorreu no primeiro dos 4 dias de sua viagem à França, a primeira de um pontífice no país em quase 20 anos. Milhares de franceses foram às ruas de Paris nesta sexta-feira para ver a passagem do pontífice pela capital francesa. 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
1: Cassiano Tomasi, o Fifo.
2: Opa, ainda não, mas ainda o Fifo não voltou. Eu continuo aqui, porque o Fifo tá, gente, aproveitando as merecidas férias dele, mas ele já volta aqui pra programação do Em Alta. Agora 2 horas e 13 minutos, 27 graus no início dessa tarde, pessoal, tá quente, hein? O sol tá aqui, então, vibrando no céu e as temperaturas estão mais elevadas hoje em comparação com o nosso início de semana. E a gente segue aqui a programação, claro, agradecendo muito aos nossos patrocinadores dessa primeira hora de programa, o Amargo do Colono, que auxilia no combate de várias doenças, como diabetes, pedra nos rins, gastrite, gordura no fígado, mau colesterol e também pressão alta. 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Tem salário atrativo, mais benefícios e também transporte. Os interessados podem contatar o RH. 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Esses, então, os nossos patrocinadores dessa hora do nosso Em Alta, tua tarde completa. Mas chega de falar, né? Vamos rodar música. Agora ou nunca mais, da banda Carisma, para começar muito bem o nosso programa.

0: Agora ou Nunca Mais, da banda Carisma. E a gente segue agora com...
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0: Isso mesmo, a nossa meteorologista Kátia Valente, trazendo aqui a previsão do tempo, porque sextou, pessoal, sexta-feira chegou. E agora é hora de saber como que vai se comportar o tempo nessa sexta e no final de semana.
2: Olá, meus amigos e caros ouvintes. A semana vai terminando com o tempo firme predominando e com temperaturas já bastante elevadas. A massa de ar polar aí que começou a semana com temperaturas, né, bastante baixas, uma semana que começou gelada, termina com temperaturas bastante elevadas para esta época do ano. As máximas previstas por aqui podem oscilar facilmente entre os 26 e 28 graus, com sensação até de mais calor na parte da tarde. E o tempo vai voltar a ficar instável e ele começa a instabilizar principalmente a partir do sábado. Essa instabilidade ela ganha bastante força nas áreas do sul, da campanha, do oeste, centro, norte e noroeste. Portanto, por aqui também, ao longo, principalmente entre a tarde e noite de sábado, essa instabilidade também já pode chegar por aqui, trazendo chuvas associadas a temporais. A gente não pode descartar essa possibilidade justamente por causa do calor. Falando em calor, na parte da tarde de sábado, as máximas vão oscilar entre 28 e 30 graus. 28 aí nas áreas mais elevadas e 30 graus em boa parte aqui da nossa região. E no domingo, a instabilidade deve atuar já de forma mais generalizada, trazendo chuvas e trazendo também possibilidade de temporais. Com a previsão do tempo, Kátia Valente.
0: Obrigada, Kátia, trazendo então aqui a previsão do tempo e dá para se programar para aproveitar bem o final de semana, né? A gente teve previsão de chuva, se não me engano, nos últimos finais de semana. Então agora, para você que estava esperando aquele sol para dar uma andada, né? Dar uma saída de casa, é a hora de aproveitar. Bom, pessoal, agora 2 horas e 20 minutos e o tempo passa correndo, né? A gente vai agora pro nosso bloco comercial e já volta com mais música. Já aproveita, me manda mensagem, liga aqui pra rádio e pede a música que você quer pra essa tarde, pra esse sextou com Em Alta.
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9: 27 graus.
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1: 2:26, 27 graus aqui na região central de Marau e, de acordo com a Kátia Valente, vai continuar assim, vai continuar quente nessa sexta-feira e nesse final de semana. 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Pessoal, claro, além de música, aqui temos muita informação também. E quem eu tenho aqui comigo na linha é o nosso repórter Eduardo Serri, que tem mais informações sobre a principal, então, notícia do dia de hoje aqui no município, que é a abertura da Rua Júlio de Castilhos, que foi, então, anunciada pela prefeita Naura Bordignon. Tudo certo, Eduardo Serri? Bem-vindo à nossa programação.
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2: Bem, pessoal, a gente falou há pouco com a Camila Agostini e também com o Jean sobre as atualizações que nós tivemos no que tange ao trânsito. Nós estivemos há pouco ali também na reunião para apresentar alguns dados importantes sobre o trânsito aqui de Marau. E acho que o grande anúncio desta manhã, prefeita Naura Bordignon, que está na minha companhia agora, eu vou deixar para você falar, não vou fazer, vou deixar para que você nos diga a grande novidade desta manhã. Bem-vindo à nossa programação mais uma vez.
3: Olá, Eduardo. Minha saudação a toda a comunidade marauense. De fato, hoje nós promovemos então um encontro com o Conselho Municipal de Trânsito, também com a presença de vereadores, secretários municipais, a imprensa, para fazer uma pauta toda voltada a essa questão da política da mobilidade, uma vez que hoje é o último dia da Semana Nacional de Trânsito, e também para prestar contas do que o município tem feito nessa área desde que a gente assumiu. Então, desde o trabalho da educação para o trânsito, você já conversou com a Camila e o Jean, e a gente não vai repetir, né? Mas a demonstração do número, a redução no número de acidentes no nosso município como um todo, mas especificamente o percentual maior está dentro do sistema binário e da própria instalação de lombadas eletrônicas, né? Então, a gente precisa celebrar também esse número. E você viu que é gritante, né? O percentual que a população cresceu nos últimos 10 anos e a frota também de veículos no nosso município. Bom, dentro desse contexto todo, nós entendíamos que fazia todo sentido também aproveitar esse encontro para também anunciar essa importante obra, que no nosso ponto de vista vai melhorar, vai qualificar muito a trafegabilidade na área central do nosso município. E o anúncio é que encontra-se já em processo licitatório a execução da obra da abertura da extensão da Rua Júlio de Castilhos, que vai fazer uma conexão de norte a sul, ao lado da antiga Perdigão Suínos, né? Onde haverá uma bifurcação, fazendo uma ligação direto à praça do bairro Vila Rigo com a rua Lauro Ricieri Bortolon, que é a rua que é a da praça, né? Então, nós entendemos que ali vai ser de grande valia, vai ser um grande avanço. E, além de ser uma rua de duas mãos, nós também teremos uma ciclovia que também vai incentivar novas alternativas também de mobilidade.
2: Perfeito. Como é que vai funcionar essa obra? Porque a gente conversava lá durante a reunião também, né? Que é uma propriedade privada, vai ser uma desapropriação, é essa a palavra correta? Vamos explicar um pouquinho sobre esses trâmites mais legais da obra.
3: Já faz bastante tempo que nós estamos em tratativas com o compliance da empresa MBRF, que se dá em São Paulo, mas queremos agradecer porque contamos muito com o apoio aqui da gestão local, no nome da pessoa do Christian. E é evidente que tivemos que superar algumas burocracias necessárias, né? Então, como se trata de uma propriedade privada, de propriedade da empresa, nós também temos um rito para seguir e agradecemos à empresa pela sensibilidade, porque existia a avaliação da prefeitura e a avaliação da empresa, que dava uma diferença, mas foi possível o entendimento sem que com isso existisse uma desapropriação litigiosa, né? Então, nós consensuamos, recebemos o retorno na semana passada da empresa com as confirmações e então a desapropriação será amigável, a empresa concordou com o valor, com isso, a partir do decreto de desapropriação, o município de Marau também passará a depositar a indenização correspondente à área, à empresa, e enquanto isso, o projeto pronto, né, com todos os ajustes que a empresa solicitou, que é o cercamento de um lado, que é a proteção ali de algumas questões que envolvem ali a empresa, o projeto adaptado já encontra-se em licitação e uma vez homologado, então a gente terá todas as condições, também superadas as instâncias de ambientais, de dar início à obra.
2: Pois é, a gente comentou também lá que essa não é uma obra que precisa passar pela Câmara de Vereadores, né? Por ser uma desapropriação, ou isso é especificamente sobre aquela área mesmo? A obra em si precisa passar por mais alguma instância, ou ela já... Agora é só começar a obra, né? Vamos falar no do jeito mais básico.
3: Certo. Ela se fosse uma doação, por exemplo, né? Se a gente não indenizasse a empresa, necessitaria para receber em doação da análise do Poder Legislativo. Você viu que até na hora de eu explicar eu fiz até uma confusão, porque recentemente nós encaminhamos um projeto para que o município pudesse receber em doação a área relativa à abertura da 21 de maio lá na Metasa. Mas aqui não, aqui segue um rito diferente, não necessita da tramitação lá pelo Poder Legislativo. Então, uma vez emitido o decreto de desapropriação, fazendo o pagamento da indenização, que são instâncias que nós já estamos superando, bem como o processo licitatório tendo chegado ao fim, que isso deverá se dar nos próximos dias, onde uma empresa vencedora, a partir do preenchimento de todos os requisitos legais do edital, será homologada. E aí, a partir daí, a partir da emissão da ordem de serviço, nós temos uma previsão de 7 meses de execução dessa obra.
2: Perfeito. Prefeita. Vou aproveitar a tua companhia para citar um assunto importantíssimo que você também citou, inclusive começou a sua apresentação sobre esse tópico ali na reunião, falando da Padres Capuchinhos, né? Uma obra que começou ali junto, era uma das promessas de campanha, inclusive, né? E foi realizada uma boa parte dela, mas ela chegou em um determinado ponto que a gente vai explicar melhor o que vai acontecer com a Padres Capuchinhos daqui para frente. E aí você também pode explicar as questões do investimento, né, da Padres e o investimento da Júlia de Castilhos.
3: Agradeço por você estar me fazendo essa pergunta. Eu gostaria de esclarecer à comunidade que sim, que a abertura da Padres Capuchinhos foi um compromisso de campanha quando ainda a candidata era, tá? Nós perseguimos esse objetivo durante todo o ano passado. E nós, no processo inicial, estávamos muito entusiasmados, porque percebemos que havia o interesse dos proprietários da área, percebemos que, apesar da complexidade da obra, ela é possível ser realizada, mas eu disse hoje na reunião por que de repente as pessoas têm percebido que a gente não está mais tocando nesse assunto, pelo menos por hora. Porque, ao final do projeto e do levantamento das despesas, do investimento, ele se demonstrou um projeto que é viável, apesar de muito complexo, pela aclividade, ele é possível ser realizado, mas ele se demonstrou implicar num investimento muito alto. E que talvez, ouvindo algumas pessoas, não resolva por completo a nossa questão de dividir a trafegabilidade da área central, uma vez que, logo depois da extensão da Padres Capuchinhos, quando ela se encontra com a rua Ângelo Mistura, ela não tem sequência. Então, por óbvio, o motorista, ao chegar na Ângelo Mistura, ele deverá optar ou por cair na Barão do Rio Branco novamente, né? Coisa que está fazendo hoje na Darwin Marozin, ou então subir na 1º de maio, que agora está em fase de instalação, um novo loteamento, e poder ter a alternativa de chegar até ali o bairro Guadalupe. Então, levando em consideração o elevado investimento, e eu estou falando aqui, posso compartilhar, porque o projeto é público, de quase 10 milhões de reais, é uma obra bastante cara, e que talvez não iria atingir o propósito pela qual, quando nós imaginávamos, talvez não levamos em consideração. Já a Júlio de Castilhos, ela tem uma continuidade, desde a Vila Rigo até a Rua José Fuga, possibilitando até a pessoa que está aqui no sentido sul, que se desloca para o norte, e até sair para Passo Fundo de lá, sem acessar o centro. Então, eu digo que hoje a gente optou por não dar sequência a Padres Capuchinhos, não significa que ela é uma obra abandonada, mas nesse momento ela se torna inviável do ponto de vista financeiro, dos investimentos, e estamos estudando uma outra alternativa aqui no sentido oeste da avenida principal da cidade, se algum outro corredor logístico com investimento menor possa fazer sentido, mas que gere uma conexão que tenha continuidade e não que seja interrompida durante o traçado.
2: Só para a gente frisar, então, relembrar a questão da Júlio de Castilhos, vamos tentar localizar melhor o pessoal. Eu gosto de usar o que tem na rua para o pessoal entender. Então, a Júlio de Castilhos, se eu não me engano, tem o INSS paralelo a ela ali, não é na Júlio de Castilhos, né?
3: Não, o INSS ele está localizado entre a rua Irineu Ferlin e a Raquel Ultramari. É uma quadra acima. Ali onde tem o Hotel Colina, logo na quadra seguinte, né? Ela é uma rua que não tem continuidade em razão ali da mata, né? Da propriedade da BRF. Então, é ali nessa rua que ocorreria a extensão, fazendo uma conexão com a parte de cima e de baixo da praça do bairro Vila Rigo. E a partir do momento em que essa obra for executada, nesse período de 7 meses, nós também temos no planejamento a retirada dos postes da rua Lauro Ricieri Bortolon, ali na descida da pizzaria Sabores de Casa, e também faremos, está no nosso radar, um investimento, que daí é a mais do que a Júlio, que é a

0: A questão da Padres Capuchinhos que eu comentei anteriormente e também do nosso interesse e também porque entendemos que faz todo sentido que haja um corredor que tenha continuidade, né? Que seja mais extenso, vamos dizer assim. Nós conversamos com os Freis Capuchinhos e eles nos autorizaram, porque boa parte da área da extensão da rua 1º de Maio pertence a eles. E a gente então fez uma caminhada por dentro, né, do que seria a conexão dessa rua, para localizar as pessoas. A rua ao lado da nova prefeitura, que sairia e encontraria lá com a rua Alberto Borella, que é a subida que foi pavimentada recentemente, né? Ela é mais extensa em questão de comprimento, vamos dizer assim, mas ela possui menos aclividade. E ela possui um solo que também é bastante pedregulhoso, que talvez, né, nós não temos ainda o estudo técnico, mas que talvez, a exemplo da Júlia de Castilhos, também impactaria em menos investimento com base, subbase, etc., antes de receber o asfalto. Então, essa ideia, que é só uma ideia por enquanto, ela está passando por uma topografia para a gente compreender de que extensão estamos falando, de que circunstâncias, de que tipo de vegetação, de também podermos, a partir desses dados da topografia, fazermos um projeto e vermos, né, qual a diferença de investimento, do quanto estaríamos falando para poder avançar ou não com essa ideia.
1: Muito bem, obrigado pela tua atenção e parabéns, né, por todos esses dados que a gente apresentou. Parabenizei também a Camila, o Jean e todo o pessoal do trânsito. É uma área complicada de lidar, a gente sabe que é não deixa de ser um gargalo aqui no município, mas saber dessas ações nos tranquiliza muito, todos nós como comunidade. Obrigado pela tua atenção, prefeita.
0: Nós que agradecemos, Eduardo, e agradecemos também a confiança da comunidade de dizer que a gente não está sempre falando desse assunto, mas ele permeia o nosso dia a dia. A gente tem trabalhado muito, inclusive quando o plano de mobilidade estiver concluído, ele vai trazer muitos subsídios além desses, das necessidades que nós possuímos na nossa cidade, que é uma cidade que cresce em população, mas mais do que dobra no crescimento de veículos. Então, diante desses desafios, nós não estamos aqui para nos queixarmos, para encontrarmos desculpas e sim a solução. E quando a gente estiver unido com a comunidade para encontrá-las, acredito muito que os resultados serão positivos em favor de todos nós. Um grande abraço, obrigada por estarem conosco e um bom fim de semana.
1: Prefeita Naura Bordignon falando então sobre novidades, principalmente o anúncio então da abertura da rua Júlio de Castilhos no centro de Marau, um novo corredor aí para desafogar o trânsito da cidade. 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
3: Obrigada, Eduardo Serri. Agora a gente segue com o nosso bloco comercial e já volta com mais Em Alta.
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4: 27 graus.
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1: 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E agora a gente segue, claro, com o Hoje na História.
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2: 25 de setembro, dia do rádio e da radiodifusão, dia do farmacêutico e dia nacional do trânsito. Os aniversariantes do dia? O cantor e músico baiano Márcio Victor Brito Santos, mais conhecido como Psirico.

0: os fatos do dia. Em 1884, nasceu no Rio de Janeiro o médico legista, professor, escritor, antropólogo, etnólogo e ensaísta brasileiro Edgar Roquette Pinto. É considerado o pai da radiodifusão no Brasil, criador da Rádio Sociedade do Rio de Janeiro, com o intuito de difundir a educação por esse meio, em 1923. Roquette Pinto morreu em 1954, aos 70 anos. Em 1935, Assis Chateaubriand inaugurou a Rádio Tupi no Rio de Janeiro. A inauguração contou com a presença de um dos inventores do rádio, Guglielmo Marconi, 1952. Nasceu o ator americano Christopher Reeve. Seu papel mais famoso foi de Superman, que ele interpretou numa série de 4 filmes. Ele morreu em 2004, aos 52 anos. 1980. O sonho de uma das maiores bandas de rock de todos os tempos, o Led Zeppelin, chegava ao fim. Nesta trágica data, morreu o baterista John, aos 32 anos. Mário Vivan para a tua rádio.
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0: Obrigada, Mário Vivani. E assim a gente vai agora pro nosso Notícias da Hora e já volta com mais música aqui no Em Alta.
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7: 3 horas. 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O Inmet emitiu um alerta amarelo para risco de tempestade no Rio Grande do Sul. O aviso é válido até às 11h59 da noite. O comunicado prevê chuva de até 50 milímetros, ventos intensos e queda de granizo. A previsão abrange a metade sul do estado, desde a região de Santana do Livramento, na fronteira oeste, até o litoral, abaixo de Mostardas. A Corsã afirmou nesta sexta que não há mais risco de rompimento da barragem Arroio São Luís, em São Marcos. De acordo com a companhia, o reservatório vai entrar em uma zona de maior segurança nas próximas horas, após a redução do nível da água e o resultado de avaliações técnicas. Em medição na manhã de hoje, foi constatada a redução de 1 metro no nível da água, condição entendida pelas equipes como relevante para aliviar a pressão sobre a barragem. A previsão da companhia é que seja concluído ainda nesta sexta um laudo técnico com medidas de manutenção e contingenciamento necessárias na barragem. Mergulhadores também iniciam uma nova etapa de trabalho com o preenchimento de fissuras com material isolante. Além da Corsã, a Defesa Civil e a Prefeitura de São Marcos mantêm monitoramento constante da barragem. Quem cultiva a gratidão é capaz de realizar sonhos que parecem inalcançáveis. 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O ex-presidente da República, José Sarney, foi internado no Hospital Sírio-Libanês, em São Paulo, para tratar um quadro de pneumonia. De acordo com o boletim médico, Sarney passa por avaliação clínica e continuidade do tratamento, já que o quadro vinha sendo acompanhado em São Luís, no Maranhão. O quadro clínico do ex-presidente, de acordo com o hospital, é considerado estável. Sarney já havia passado por internação em um hospital de São Luís em 13 de setembro, pelo mesmo motivo. Ele recebeu alta 3 dias depois. 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
0: Três horas e 12 minutos da tarde, agora aumentou um grau aqui na região central de Marau, 28 graus aqui no centro da cidade. 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E a gente já começa com música pedido de ouvinte Coração Aventureiro. Música.

0: Coração aventureiro, a gente segue aqui agradecendo a sua audiência, o seu carinho. Aqui na segunda hora do Em Alta, agora 3 horas e 18 minutos, e a gente chama ela pro programa, a Rosana Costenaro, trazendo, claro, os eventos dessa semana, desse final de semana, aqui para nossa região. Bem-vinda, Rosana!
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2: Na lista de festas às comunidades da região, no domingo, dia 26 de setembro, a comunidade de São Luís, em Vila Maria, convida para o tradicional costelão, com início ao meio-dia. Ingressos no valor de R$ 70 adulto e R$ 35 o infantil. E também no dia 26, a comunidade de São Pelegrino convida para o jantar dançante. Às 7 horas, haverá missa. Às 8 da noite, jantar com venda de churrasco padrão por R$ 150. Serviço de copa e cozinha. E após, baile com a banda Estilo. Eventos. Na sexta, dia 25 de setembro, na Arena Gran Palácio, em Passo Fundo, tem show nacional com Simone Mendes. Abertura dos portões às 9 da noite e início do show à meia-noite. Ingressos no site guichêweb.com.br. E no sábado, dia 26 de setembro, no Parque Lauro Risseri Bortolom, acontece o evento de inclusão Conexões que Transformam, a partir das 9h30 da manhã, se estendendo até às 5 da tarde, com atividades práticas e também exposições na praça de alimentação do parque. E também no sábado, dia 26, na comunidade de Veia do Pardo, acontece o décimo encontro Ronca e Fuça, a partir das 13 horas, com trilha, e após serão servidos petiscos e bebidas no salão da comunidade. Também no dia 26, a ESF Santa Rita promove uma mateada com bingo, uma tarde de muita alegria, convivência e jogos no ginásio da comunidade a partir da 1h30 da tarde. Rosana Costenaro para a tua Rádio Alvorada.
0: Obrigada, Rosana Costenaro, trazendo aqui o Agenda e a gente vai rapidinho pro bloco comercial e volta. Lembra de me mandar mensagem, manda a tua música, o que que você quer escutar nesse sextou, nessa sexta-feira.
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6: 3 horas e 22 minutos. 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
0: Três horas e 27 minutos em alta de volta e, claro, com muita música aqui na nossa programação e daqui a pouquinho também previsão do tempo. Agora a gente vai rodar pra você. Tô escolhendo aqui, pessoal. Delícia, da banda Danúbio Azul.

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1: Isso aí, a gente vai agora saber se esse solzinho vai continuar ou não com a nossa meteorologista, a Kátia Valente. Bem-vinda ao programa, Kátia.
2: Olá, meus amigos e caros ouvintes. A semana vai terminando com o tempo firme predominando e com temperaturas já bastante elevadas. A massa de ar polar aí que começou a semana com temperaturas, né, bastante baixas, uma semana que começou gelada, termina com temperaturas bastante elevados para esta época do ano. As máximas previstas por aqui podem oscilar facilmente entre os 26 e 28 graus, com sensação até de mais calor na parte da tarde. E o tempo vai voltar a ficar instável e ele começa a instabilizar principalmente a partir do sábado. Essa instabilidade ela ganha bastante força nas áreas do sul, da campanha, do oeste, centro, norte e noroeste, portanto, por aqui também, ao longo, principalmente entre a tarde e noite de sábado, essa instabilidade também já pode chegar por aqui, trazendo chuvas associadas a temporais. A gente não pode descartar essa possibilidade justamente por causa do calor. Falando em calor, na parte da tarde de sábado, as máximas vão oscilar entre 28 e 30 graus. 28 aí nas áreas mais elevadas e 30 graus em boa parte aqui da nossa região. E no domingo, a instabilidade deve atuar já de forma mais generalizada, trazendo chuvas e trazendo também possibilidade de temporais. Com a previsão do tempo, Kátia Valente.
1: Obrigada, Kátia Valente. Agora a gente segue aqui com a nossa programação. Com Coração de Guilherme e Santiago, logo depois a gente vai para o nosso break comercial e vamos falar também no finalzinho do nosso Em Alta aqui sobre esporte.

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Nunca mais.

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17: Dezessete minutos faltando para as 4 horas da tarde. 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Isso aí, a gente segue aqui a nossa segunda hora de programa, quase chegando no final.

finalzinho, pessoal. Mas seguimos aqui com música, que é Máquina do Tempo, da banda Modelo. E depois, claro, vamos falar um pouquinho sobre esporte com Vini Gajewski.

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3: Agora 10 minutos para as 4 horas da tarde. E a gente chama aqui no Na Torcida ele, o Vinícius Gajewski. E aí, Vini, qual o assunto do esporte vai ser hoje?
4: Fala, você ligado na programação da tua Rádio Alvorada. Uma excelente sexta-feira para você. O fim de semana tá chegando. E a gente vai chegando com os esportes por aqui na programação. O Internacional apresentou na última quinta-feira o seu novo comandante até dezembro deste ano. Vai comandar o Inter nos últimos 10 jogos do Campeonato Brasileiro. Eduardo Batista, vindo do Criciúma. E o Inter, inclusive, já acertou o pagamento da multa rescisória junto ao clube catarinense. Cerca de R$300 mil em definição entre os clubes. Foi, então, um consenso entre as partes, essa compensação financeira para o Criciúma pela liberação do Eduardo Batista. O pagamento deve ocorrer em 3 vezes, uma agora já pela liberação e 2 mais para frente. Então o Inter conseguiu uma liberação, vamos dizer assim, barata para os padrões do futebol brasileiro para ter o seu novo técnico. E a gente pode afirmar com todas as letras que o Eduardo Batista é uma aposta da direção colorada para tentar se livrar do rebaixamento. É um técnico que teve passagem pelo Palmeiras em 2017, teve passagem pelo, inclusive, pelo Atlético Paranaense, mas não é um técnico de grande renome no futebol brasileiro. Mas é um técnico que ultimamente vem jogando sempre com uma linha de 3 zagueiros, que o Inter já fazia com o Paulo Pezzolano, e ele tem bastante a característica de usar um centroavante. Isso aí é uma coisa diferente do que fazia o Paulo Pezzolano, já que o Alejandro já não vinha sendo tão utilizado e o Sanabria também não conseguiu se afirmar ainda no Colorado. A gente vai escutar um pouco do que falou o novo técnico do Inter e as suas ideias para o restante do Campeonato Brasileiro.
5: Para mim é um momento muito feliz na minha carreira. Tá à frente de um grande clube num momento especial. Né? É responsabilidade grande e a gente vai trabalhar bastante por isso. O Internacional tem um grande elenco, né? E rapidamente, eu já assistindo os jogos, mas sem ser o treinador, né? Acompanhava sempre, e a partir do momento que veio o convite, passei a estudar com bastante a fundo ali, né? E vi algumas lideranças importantes para a gente poder abordar. Chegando dentro, né, do vestiário, me surpreendeu a receptividade, me surpreendeu a energia. Quando você chega num clube que se está numa situação difícil, né, a gente acha assim, ó, nós temos que resgatar a confiança deles. E foi tudo diferente do que eu vi. Um elenco altamente receptivo, né, tudo que o Abel falou foi o que aconteceu em 2 treinamentos. Conseguimos passar essa convicção para eles. Eles rapidamente responderam. E a gente fica muito feliz, mas numa expectativa muito boa que as coisas aconteçam bem.
4: Já o Grêmio voltou aos trabalhos na última quinta-feira, depois de um período de recesso, já trabalhando para a data FIFA. E uma notícia bastante curiosa que circulou nos últimos dias, principalmente de segunda até essa sexta-feira, trazida pelo jornal Zero Hora, foi que os jogadores em consenso foram até o técnico Renato Gaúcho para aumentar a intensidade de treinos e também o horário deles. Com o antigo técnico Luiz Castro, os treinamentos começavam por volta das 11 da manhã e duravam cerca de 40 a 45 minutos. Os jogadores diziam que gostavam da metodologia, porém faltava um pouco de intensidade e talvez é por isso que o Grêmio sofre fisicamente, principalmente na segunda etapa das partidas. A gente via isso claramente, onde o Grêmio, no segundo tempo, baixava o nível físico, sofreu gols, inclusive, no segundo tempo, dessa maneira. O próprio jogo contra o Bragantino,
6: O Grêmio tomou gol bem no finalzinho. E contra o Vitória também, o Grêmio toma um gol na metade do segundo tempo e não tem forças para conseguir reagir. Então os jogadores fizeram esse pedido ao Renato para que seja aumentada a carga de treinamentos, principalmente visando a parte física dos atletas. E é um pouco curioso, porque o Renato tem fama entre o pessoal que gosta de cornetá-lo, que é um boleirão, que não dá muito treino. Então é uma situação bastante curiosa que os jogadores foram até o novo técnico do Grêmio pedindo para que ele dê mais treinos.
4: A seleção brasileira ficou no empate em 1-1 diante da Austrália. Um gol dramático no último lance, gol de Rayan, para salvar a seleção de um fiasco. A seleção brasileira não jogou absolutamente nada. A gente volta a repetir erros que inclusive custaram classificação na Copa do Mundo. Muito ruim o jogo da seleção brasileira, o primeiro tempo muito abaixo. O técnico Carlo Ancelotti voltou a apostar no esquema, num 4-2-4 com apenas dois meio-campistas e não funcionou de novo. O Danilo e o Bruno Guimarães estavam quase atuando como pontas. O meio-campo do Brasil inexistia, o ataque muito mal de novo. A gente colocou muita esperança, principalmente no Rafinha, que está fazendo um início de temporada espetacular lá no Barcelona. Não foi tão bem assim. O Vinícius Júnior e o Endrick não existiram também. E o Brasil toma um gol de falta, um belo gol, inclusive. Que aí fica também o questionamento de, beleza, foi um golaço, mas o Hugo Souza sequer se mexeu. Então fica naquela, bah, vamos sofrer de novo com o goleiro? Alisson vai ter que ser o goleiro novamente na próxima Copa? O Brasil não consegue essa renovação, inclusive no gol. Empate bastante sonolento. Carlo Ancelotti vai ter que fazer mudanças, porque é um jogo que preocupa. É o primeiro jogo do novo ciclo, beleza, mas preocupa bastante, porque o Brasil empatou, inclusive, no último lance, era para ter perdido esse jogo para a Austrália. 9 confrontos contra a Austrália, 6 vitórias do Brasil, 1 da Austrália e agora 2 empates. Ia ser um começo de ciclo bastante fiasquento, um jogo bastante sonolento para quem acordou cedo, e a gente enfrenta essa mesma Austrália na próxima terça. Tem esse jogo com a Austrália, o jogo com a Índia mais para frente. Para o próximo amistoso, eu faria mais testes. O Rayan tem que ser titular desse time do Brasil. Fez gol no final, mas na Copa do Mundo mesmo mostrou que está pronto. E o Brasil vai ter que, talvez, dar uma oportunidade para o Otávio no gol, porque o Hugo Souza não é goleiro de seleção brasileira. Me desculpe, ele joga no Corinthians, ele joga num dos maiores times do Brasil, mas o Hugo Souza não pode ser goleiro da seleção brasileira. Tomou um gol de falta, foi um golaço, mas não foi tão no ângulo assim e ele sequer pula na bola. Começa um time por uma construção de ter um goleiro confiável. O Hugo Souza não me passa essa confiança, de verdade mesmo. Fora isso, o Carlo Ancelotti vai ter que acertar esse esquema no meio campo. Não tem como jogar com 4 atacantes e deixar o meio campo apenas com 2 jogadores. Simplesmente não existe criatividade. A gente sabe desde que foi... Desde que o futebol é futebol, desde que o mundo é mundo, que o jogo se ganha no meio campo. Tu apenas com 2 jogadores no meio não dá certo. Esse esquema de 4-2-4 tem que afundar.
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10: 4 horas. 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O prefeito de Caxias do Sul, Adilode Domênico, encaminhou nesta sexta-feira à Caixa a solicitação da habilitação do município ao saque calamidade do FGTS às famílias atingidas com temporais no mês de julho. A solicitação ao banco agora deve-se à homologação pelo governo federal do Decreto 24.429 de Situação de Emergência Nível 2, publicado em 6 de agosto, que já havia sido homologado pelo governo do estado. Uma mulher de 29 anos foi presa em flagrante após a filha de 12 anos sofrer queimaduras graves em diferentes regiões do corpo, em uma casa em Rio Grande, no sul do estado. De acordo com a Polícia Civil, a prisão aconteceu pelo crime de lesão corporal no contexto de violência doméstica e familiar. A menina foi socorrida e acabou sendo hospitalizada em razão da gravidade das lesões. Durante o atendimento médico, surgiram indícios de possível envolvimento da mãe nos ferimentos. Agora, o caso é investigado pela Delegacia de Homicídios e Proteção à Pessoa de Rio Grande como tentativa de homicídio. A mulher foi encaminhada ao sistema prisional. 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O aplicativo e-Título poderá ser baixado, inclusive no dia da votação, nas eleições de 2026, tanto no primeiro quanto no segundo turno. O anúncio foi feito pelo presidente do Tribunal Superior Eleitoral, o ministro Cássio Nunes Marques. A mudança vale também para o primeiro acesso ao aplicativo. Nas eleições anteriores, o download e a ativação eram interrompidos no dia da votação, para evitar uma sobrecarga do sistema. Neste ano, segundo o TSE, a infraestrutura foi preparada para manter o serviço disponível. Ainda assim, a Justiça Eleitoral recomenda que os eleitores baixem e ativem o e-título com antecedência, para evitar uma concentração de acessos e permitir que confiram previamente os dados e serviços disponíveis no aplicativo. 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

0: Lira, primeiro ano. Hélio Reis, primeiro ano. Alberto Croda, primeiro ano. Diego Rafael da Silva, primeiro ano. Osmair dos Santos, segundo mês. Gilson da Silva Santos, segundo mês. Henrique Girardello, segundo mês. Estanislau Marskevski, quarto mês. Solange Nascimento Rigo, quarto mês. Luiz Sidney Pires, oitavo mês. Dileta Pertile Menegon, oitavo mês. Osmar Save, primeiro ano e 10 meses. Yolanda da Silva, quinto ano. Mário Girardi, sexto ano. Ronivaldo Rigo, nono ano. Marisa Bordin, 11º ano. Luiz Bresciani, 11º ano. Jair Bresciani, 12º ano. João Batista da Silva, 14º ano. Sérgio Dal Paz, 21º ano. Francisco Jatir Pastre, 48º ano. Rafaela Francisca Marchiori Borelli, Paulo Alberto Sete e João Batista Sete, Gentil, Natalim e Alaide Zizele, Paulo da Silva, Antônio Elisabetta Izele, Genoefa Stum, Ronei Mânica, Pedro Lautério Chaves, Inácio Silvestre, Hélio José Vedana e Daniel Silvestre, Alfeu Barbosa, Malvina Chaves e Pedro do Nascimento, Iradi do Nascimento, Loreno Barbosa e Antônio Schmidt, Afonso Soares dos Santos, Antônio Zanardi e Constante Putão, João, Otília e Josefina Pertile, Honorino e Terezinha Pertile, Jaque Monselin, Marino Dalchiavon e Luiz Atibola, Gelsemino Save, José Teles, Ângelo e Cláudio De Carli, Ivânio José Fiore, Adivair José Noel, Desidério Bresciani, Augusto Tramontina, Noemi Pinheiro Kaller, Ondir Kaller e Senira Pinheiro, Vanessa Vanier, Ieda Mendes e Carlos Rodrigues Vitorazzi, Cecília Coldebella Longo e Albina Fontana Rigo, Romilda Santim Pereira e Altério Francisco Longo, Maria Cecília Padilha Maciel, Maria Rosa Andretta e Ari Domingos Andretta, falecidos das famílias Pagnussati e Bordin, falecidos da família Bianchin, e pelas almas do purgatório, aniversariantes dizimistas, Luciane de Carlos Pagnussat, Janete de Bastiani Moreschi, Rogério da Rosa, Augusto Servi Rigo, Pietro Nap Bavaresco, Maria Pegoretti Bianchini, Maria Domenighini, Lourdes Vacari, Jaime Pegoretti, Settembrino Viesli, Tiago Dalpiva, Fabiane Paza e Isabela Sartori Sandri.
1: Paz e bem.
2: Paz.
1: Rezemos juntos a oração de São Francisco de Assis ao chegar em uma igreja. Nós vos adoramos, Santíssimo Senhor Jesus Cristo, aqui em todas as vossas igrejas, que há em todo o mundo, e vos bendizemos, porque pela vossa Santa Cruz remedistes o mundo. No Evangelho, Jesus se retira em oração. É no silêncio que ele se volta para os discípulos e faz a pergunta que ecoa através dos séculos até chegar a nós hoje. E vós, quem dizeis que eu sou? Responder a essa pergunta vai além de repetir palavras decoradas ou fórmulas prontas. É uma resposta que envolve a nossa vida inteira. Reconhecer Jesus como o Cristo significa aceitar caminhar com Ele, partilhar de seus sentimentos e acolher os mistérios da dor e da superação. Preside esta celebração o Frei Marcelo Carvalho. E junto hoje, nós temos o encerramento da Semana do Conviver, por isso temos as nossas soberanas do Lazer e Convivência também presentes e vários integrantes que participam do grupo, dos grupos, diversos grupos do Lazer e Convivência. Iniciamos cantando o canto 123.

0: 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Eis-me aqui, Senhor.
1: Em nome do Pai, do Filho e do Espírito Santo, a graça de nosso Senhor Jesus Cristo, o amor do Pai e a comunhão do Espírito Santo estejam convosco.
0: Bendito seja Deus que nos reuniu no amor de Cristo.
1: A salvação do povo sou eu, diz o Senhor. De qualquer tribulação em que clamarem por mim, eu os ouvirei e serei seu Deus para sempre. Que Ele esteja conosco e acolha os nossos pedidos para que, perdoados, possamos celebrar dignamente. Peçamos perdão cantando através do número 155.

0: Deus, que é Pai de amor e de misericórdia, tenha compaixão de nós. Perdoe os nossos pecados e um dia nos acolha na vida eterna. Oremos. Com as intenções todas aqui já mencionadas, hoje especialmente Gregório Roberto Pereira, Hélio Reis, Alberto Croda e Diego Rafael da Silva, e todos os demais pedidos e intenções que trazemos também por todos que nos acompanham através da tua rádio Alvorada e nesta tarde, junto com o Lazer e Convivência. Ó Deus, que resumistes toda a sagrada lei no amor a vós e ao próximo, concedei-nos que, observando os vossos mandamentos, mereçamos chegar à vida eterna. Por nosso Senhor Jesus Cristo, vosso Filho, que é Deus, e convosco vive e reina, na unidade do Espírito Santo, por todos os séculos dos séculos.
1: Amém.
0: Podeis sentar, vamos acompanhar a liturgia da palavra.
2: Leitura do livro do Eclesiástico. Tudo tem seu tempo. Esqueci de botar o óculos. Tudo tem seu tempo. Há um momento oportuno para tudo o que acontece debaixo do céu. Tempo de nascer e tempo de morrer. Tempo de plantar e tempo de colher a planta. Tempo de matar e tempo de salvar. Tempo de destruir e tempo de construir. Tempo de destruir e tempo de construir. Tempo de chorar e tempo de rir. Tempo de lamentar e tempo de dançar. Tempo de atirar pedras e tempo de amontoar. Tempo de abraçar e tempo de se separar. Tempo de buscar e tempo de perder. Tempo de guardar e tempo de esbanjar. Tempo de rasgar e tempo de costurar. Tempo de calar e tempo de falar. Tempo de amar e tempo de odiar. Tempo de guerra e tempo de paz. Que proveito tira o trabalhador do seu esforço? Observei a tarefa de Deus, que Deus impôs aos homens, para que nela se ocupassem. As coisas que Ele fez são todas boas no tempo oportuno. Além disso, Ele dispôs que fossem permanentes. No entanto, o homem jamais chega a conhecer o princípio e o fim da ação que Deus realiza. Palavra do Senhor.
3: Graças a Deus.
4: Bendito seja o Senhor, meu rochedo.
5: Bendito seja o Senhor, meu rochedo.
4: Bendito seja o Senhor, meu rochedo. Ele é meu amor, meu refúgio. Ele é o libertador, fortaleza e abrigo. É meu escudo e é nele que espero.
5: Bendito seja o Senhor, meu rochedo.
4: Que é o homem, Senhor, para vós? Por que dele cuidais tanto assim? E no filho do homem pensais? Como o sopro de vento é o homem, os seus dias são sombra que passa. Bendito seja o Senhor, meu rochedo.
6: Aclamemos o Evangelho cantando o número 195.

0: Senhor esteja convosco. Proclamação do Evangelho de Jesus Cristo segundo Lucas. Aconteceu que Jesus estava rezando no lugar retirado e os discípulos estavam com ele. Então Jesus perguntou-lhes: quem diz o povo que eu sou? Eles responderam: uns dizem que é João Batista, outros que é Elias, mas outros acham que é algum dos antigos profetas que ressuscitou. Mas Jesus perguntou: e vós, quem dizeis que eu sou? Pedro respondeu: o Cristo de Deus. Mas Jesus proibiu-lhe severamente que contassem isso a alguém. E acrescentou: o Filho do Homem deve sofrer muito, ser rejeitado pelos anciãos, pelos sumos sacerdotes e doutores da lei, deve ser morto e ressuscitar no terceiro dia. Palavra da salvação.
1: Glória ao Senhor.
0: Podeis sentar um instante. Caros irmãos e irmãs presentes aqui na Igreja Matriz, nesta tarde de sexta-feira, e todos aqueles e aquelas que nos acompanham através da tua rádio Alvorada. Continuando aquilo que o livro do Eclesiástico nos apresentou durante a semana, hoje a sustentação de tudo é entendermos que na Terra não há estabilidade. Por que que não há estabilidade? Porque ao mesmo tempo que existe alegria, também tem sofrimento. Ao mesmo tempo que a gente nasce, a gente sabe que também nós morremos. Portanto, não há estabilidade. E assim acontecem com todas as coisas, com todas as situações e com todas as ações que a gente vive ao longo do nosso dia a dia. A vida humana, portanto, nós sofremos alternância. Um dia está acima, outro dia está abaixo. Um dia, como diz o Eclesiástico, há prosperidade, outro dia há caristia. Num dia você é aclamado, no outro você é esquecido. É isso que vai nos orientando. Por isso que ontem ele dizia que tudo na vida é vaidade. Mídias, televisão, hoje são palcos de vaidades. Pessoas são aplaudidas e invejadas num dia e no outro dia são lançadas na lama e somem de um momento para o outro. Num dia, na televisão, nas mídias, tu é uma grande pessoa. No outro dia, a mesma televisão e mídia que te botou lá em cima te destrói e te bota lá embaixo. De vez em quando, chega a notícia da morte deste ou daquele. Essa semana, o Estado, o país inteiro se emocionou com Rick. As rádios, todos tocando Rick. A partir de hoje, ninguém mais vai lembrar. Acabou. Num dia, a gente recebe as notícias, no outro, continua a vida na sua naturalidade. O espetáculo da vida continua. É apenas mais um que passou. Terá valido a pena aparecer tanto para desaparecer tão rapidamente? O círculo, e também, por que não dizer, os circos dos meios de comunicação social hoje, o que eles precisam? O que os meios de comunicação precisam para existirem? Para ter likes? Mito. Os circos do meio de comunicação, para ter likes hoje, precisam de mitos. O que é um mito? O que é um mito para nós hoje? é aqueles que se exaltam, que se acham grandes, que se acham todos poderosos, mas precisa também de personagens novas. Por isso que o mito é aquele que num dia todo mundo está batendo palma, no outro dia todo mundo está vaiando. E esta é as nossas redes sociais. E por que que existe tanto palhaço nas redes sociais? Porque precisa de gente para dar likes. Aí tem um monte de palhaço nas redes sociais, postando um monte de porcaria todos os dias, porque precisa o quê? De gente para ir lá curtir o bobalhão que está nas redes sociais. Se chama mito. É aquele que num dia aparece. Alguém está sofrendo, vai lá filmar. No outro dia some da vida de quem está sofrendo. Dá uma enchente e está lá filmando, depois desaparece. Queima uma casa, está lá tirando foto, depois desaparece. Faz uma campanha para entregar alimento, tira foto, põe lá, depois desaparece. Isso nós chamamos de mitos, que respondem aos gostos e aos momentos e mudam os seus gostos de forma que os likes também pedem para mudarem. Quando tem que mudar o gosto, cuidem, as redes sociais mudam ao gosto daqueles que pedem para serem mudados e não daquilo que as pessoas precisam. E neste mesmo ritmo também nós vivemos a mobilidade dos sentimentos. O que é uma mobilidade do sentimento? Ai, encontrei o amor da minha vida, amanhã pau velho se separa já. Hoje estou amando, amanhã não serve mais, não presta mais. A mobilidade do sentimento. E a mobilidade do sentimento também entra na relação do descarte. A mobilidade do sentimento também entra na relação do descarte. Nossa sociedade hoje vive o quê? Quando não produz mais, não serve mais, é o quê? Descartado. Não vale mais nada. Eu só penso que, escutando Eclesiastes, queira Deus que um dia ninguém de nós seja obrigado a rever o filme da sua própria vida, com as nossas vaidades e com os nossos comprazimentos. Porque senão o livro do Eclesiastes vai dizer: vaidade das vaidades, tudo é vaidade. Eu disse ontem à noite: as coisas permanecem, nós passamos. E às vezes a gente perde tanto tempo brigando por coisas inúteis que esquecemos de viver a nossa vida. Esquecemos de fato de consolidar aquilo que nos ajuda a viver bem. Por isso, meus queridos, é bom refletir sobre a nossa fragilidade. Nós precisamos, e é bonito ver no lazer e convivência, e é importante também a gente refletir. Ah, tem gente que diz: ah, mas eu não vou no lazer e convivência, que eu não preciso, não sou idoso. Para que é o lazer e convivência? Não é só para fazer ginástica. É também um espaço de convivência, de consolidar e entender também as nossas fragilidades. E quando a gente entende as nossas fragilidades, nós entendemos a fragilidade e os problemas dos outros. Ah, pai, eu vejo a Eli aí, que pai não é só para atender a fragilidade humana de uma pessoa, é para criar relação entre aqueles que lá estão. Por isso que existem as APAEs espalhadas por tantas cidades, para acolher um adolescente, uma criança, que crie relação com as outras que estão lá também. E por isso que a nossa vida é preciso refletir sobre a nossa fragilidade. Para quê? Para que a gente possa se aproximar de fato da sabedoria do coração. Quando a gente se aproxima da sabedoria do coração, nós eliminamos tantas deficiências que passam pela mente, que é ali que se forma a acusação, achando que somente, e aí o livro do Eclesiástico diz: aqui nós nos perdemos na nossa mente porque nós achamos que somos melhores. Mas quando nós vivemos a sabedoria do coração, nós entramos no entendimento de ver as nossas fragilidades e perceber o quanto nós e os outros somos importantes. E aí entra a fé. Já entramos agora no Evangelho, entra a nossa fé. A fé diz-nos que o mistério pascal, que é o conjunto completo da vida de Jesus Cristo, com seus diferentes tempos, este mistério ilumina todos os momentos da vida humana. E veja, vou dizer para vocês, por isso que não é suficiente reconhecer Jesus como o Messias. Por que que Jesus pede para os apóstolos? Uns dizem que tu é Messias, outro isso e aquilo. Não basta reconhecer Jesus como Messias. O que é ser Messias? Messias é aquele que me cura de uma dor, Messias é aquele que me faz isso, ou em outras palavras, vou dizer para vocês, agora não há poucos dias, alguém mandou uma mensagem no WhatsApp do dízimo da secretaria, agora eu comecei a ser dizimista, qual é as vantagens que eu tenho? Ou se não, agora as maiores reclamações que se escuta é por que para batizar alguém precisa ter dízimo? Porque Jesus não é o Messias, só o Messias. Porque se for para isso, nós vamos no meio da rua e começamos a batizar quem quiser. O batismo, ele tem uma orientação profunda de adesão à vida da igreja. Se não for para isso, não vale nada. Por isso que a gente insiste, ser dizimista, o que é ser dizimista? É ser participante da vida de uma comunidade. Ah, mas os meus padrinhos não são dizimistas, então não vou na igreja. Aí tem gente que vem pedir para um padrinho que é evangélico batizar. Que percepção de batismo que nós temos. Então, dentro deste sentido, não é suficiente eu acreditar no Messias, só acreditar no Messias. Porque acreditar no Messias, nós acreditamos num curandor. É aquele que vem, faz um milagre e vai embora. Acreditar em Jesus Cristo vai além disso. É olhar e viver a cruz. E por que que a cruz muitas vezes nos traz um mal entendido? Porque a cruz nunca foi somente um percurso. A cruz foi um plano de Deus para a humanidade. Para quê? Para nos salvar. É um plano para me salvar e para te salvar. Deus planejou a cruz, passar pela cruz para viver a ressurreição. Hoje, meus queridos, especialmente lazer e convivência, tenho certeza que dentro de nossas casas, aqui em Marau, escondidos, tem idosos que não saem para a rua. Tenho certeza absoluta, porque tem gente que tem vergonha do idoso que é o pai e a mãe que tem dentro de casa. E não deixa sair para a rua, porque é uma cruz cuidar de um idoso. Mas nunca foi uma cruz ter a vida que quando o idoso era jovem, deu a sua vida para cuidar de todos nós. E é esta novidade inesperada que muitas vezes escandaliza todo mundo. Porque nós que somos novos, eu sempre digo, nós que somos novos, um dia nós vamos ficar idoso também. Todos nós usaremos, se Deus quiser, uma bengala para caminhar. E eu quero usar uma bengala, porque eu acho um charme usar uma bengala. Porque o dia que eu usar uma bengala, eu sei que eu chegarei nos meus 85, 90 anos. E aí eu estarei terminando a minha vida com um agradecimento a Deus por ter me conduzido com as minhas alegrias e também com os meus sofrimentos, no meu nascimento e na minha morte, como diz o livro do Eclesiastes. Ser idoso não é um pecado, ser idoso é uma graça. Porque significa ter vivido. Ser idoso é uma bênção, porque significa ter construído a sua vida sob o olhar e a proteção de alguém que é maior e melhor do que nós. E ser idoso é uma paz, porque nós somos amados por Deus na concepção e na morte. E que a gente termine a nossa vida com a graça de colocar e entregar tudo nas mãos de Deus, porque o caminho da cruz, o caminho do idoso que passa pelas suas dificuldades e passa pela cruz, é o caminho que manifesta a Deus. Então, quem está nos ouvindo em casa e às vezes diz, ah, mas e no lazer e convivência vão dizer que eu sou velho. Aproveite a sua melhor idade. E aproveite a oportunidade que temos em nossa cidade, grupos que nos ajudam a criar unidade, solidariedade e comunhão. Cantar, dançar e celebrar a vida. E eu fiquei mais feliz ainda porque essa semana ouvi as ressonâncias pela rádio que vocês estão ganhando uma casa nova. Então, parabéns ao Lazer e Convivência pela semana que viveram, na semana, a melhor semana de todos, do idoso, encerrando hoje com esta Santa Missa, para que vocês continuem com vida longa, porque todos os idosos são a referência. Se não existisse um idoso, não existiria um jovem. O idoso é a referência do jovem que está chegando hoje e que um dia também vai ter que participar do Lazer e Convivência. Se um dia, no final da minha vida, eu estiver morando em Marau, quem sabe eu aproveite umas danças também no Lazer e Convivência, junto com vocês, nos meus mais de 80 anos daqui a 40. Tá bem? Então, parabéns por todos os idosos na sua semana. Lembrem-se que na vida vamos ter sempre alegria e sofrimento. E tudo isso é olhar para a cruz. Não acreditem apenas no Messias. Olhem para a cruz, acreditem em Jesus. Faça como o João Paulo II. Quando as dores chegavam, balance a bengalinha e ofereça ela para Jesus. Porque isto é o teu suporte à tua vida. Que os nossos idosos sejam sempre iluminados e guiados, e que nosso querido e amado Papa São João Paulo II, lá de cima, cuide e proteja a cada um e a cada uma de vocês. Elevemos a Deus as nossas preces, os nossos pedidos nesta tarde, e depois de cada invocação nós vamos rezar juntos. Senhor, nosso auxílio, ouvi-nos. Senhor, nosso auxílio, ouvi-nos.
2: Pelos bispos, presbíteros e diáconos, a fim de que conduzam para a luz da fé aqueles que caminham nas trevas do erro e da ignorância, peçamos.
3: Senhor, nosso auxílio, ouvi-nos.
2: Pelas autoridades constituídas, a fim de que façam continuamente um exame de consciência sobre sua trajetória governamental, peçamos.
3: Senhor, nosso auxílio, ouvi-nos.
2: Pelos que temem esperar o tempo de Deus, a fim de que se deixe conduzir pacientemente pelos desígnios divinos que tudo ordenam, peçamos.
3: Senhor, nosso auxílio, ouvi-nos.
2: Pelos fiéis da nossa comunidade, a fim de que, respondendo com coragem à pergunta de Jesus, assumam a própria cruz e deem testemunho da ressurreição no dia a dia, peçamos.
3: Senhor, nosso auxílio,
0: convido cada um a fazer a sua prece e intenção pessoal neste momento. Nós aqui, quem está em casa, façamos a nossa prece. Uma prece especial pelo Grupo Lazer e Convivência e a partir deste, uma prece por todos os que estão em suas casas, as casas de cuidado dos nossos idosos, as nossas unidades básicas de saúde, o nosso Hospital Cristo Redentor, todos que cuidam e atendem com carinho os nossos idosos e enfermos. Que o Senhor, Pai querido, acolha estes e tantos outros pedidos e também as intenções de falecidos, ações de graças e aniversariantes que estão sobre o nosso altar. Por Jesus que vive e reina na unidade do Espírito Santo. Amém. Podeis sentar para a apresentação das oferendas.
4: Apresentemos ao altar o pão e o vinho, frutos da nossa terra e do nosso trabalho, mas também símbolos das nossas próprias vidas. Cantamos o canto 301.

0: Rezemos, irmãos e irmãs, para que o meu e o vosso sacrifício sejam aceitos por Deus Pai Todo-Poderoso.
1: Receba, Senhor, por tuas mãos esse sacrifício, para a glória do seu nome, para o nosso bem e toda a santa igreja.
0: Acolhei, benigno Senhor, nós vos pedimos as oferendas do vosso povo, de modo especial do Grupo Lazer e Convivência aqui presentes, para que alcancemos pelos celestes sacramentos o que professamos filialmente pela fé. Por Cristo nosso Senhor.
1: Amém.
0: O Senhor esteja convosco.
1: Ele está no meio de nós.
0: Corações ao alto.
1: Nosso coração está em Deus.
0: Demos graças ao Senhor nosso Deus.
1: Nosso Deus e nossa
0: salvação. Na verdade,

0: Oração carística é a segunda, que está na página 14. Na verdade, ó Pai, vós sois santo e fonte de toda a santidade. Santificai, pois, estes dons, derramando sobre eles o vosso Espírito, a fim de que se tornem para nós o corpo e o sangue de nosso Senhor Jesus Cristo.
1: Mandai vosso Espírito Santo.
0: Estando para ser entregue, abraçando livremente a paixão, Jesus tomou o pão, pronunciou a bênção de ação de graças, partiu e o deu a seus discípulos, dizendo: tomai todos e comei. Isto é o meu corpo, que será entregue por vós. Do mesmo modo, no fim da ceia, ele tomou o cálice em suas mãos e, dando graças novamente, o entregou aos seus discípulos, dizendo: tomai todos e bebei. Este é o cálice do meu sangue, o sangue da nova e eterna aliança, que será derramado por vós e por todos para a remissão dos pecados. Fazei isto em memória de mim. Mistério da fé. Anunciamos, Senhor, a vossa morte e proclamamos a vossa ressurreição.
1: Vinde, Senhor Jesus.
0: Celebrando, pois, o memorial da morte e ressurreição do vosso Filho, nós vos oferecemos, ó Pai, o pão da vida e o cálice da salvação. E vos agradecemos porque nos tornastes dignos de estar aqui na vossa presença e vos servir.
1: Aceitai, ó Senhor, a nossa oferta.
0: Suplicantes, vos pedimos que, participando do corpo e sangue de Cristo, sejamos reunidos pelo Espírito Santo num só corpo.
1: O Espírito nos una num só corpo.
0: Lembrai-vos, ó Pai, da vossa Igreja que se faz presente pelo mundo inteiro. Que ela cresça na caridade, em comunhão com o Papa Leão, que está em viagem apostólica pela França, com o nosso Bispo Rodolfo, os bispos do mundo inteiro, os presbíteros, os diáconos e todos os ministros do vosso povo.
1: Lembrai-vos, ó Pai, da vossa Igreja.
0: E lembrai-vos também, na vossa misericórdia, dos nossos irmãos e irmãs que adormeceram na esperança da ressurreição. E de todos os que partiram desta vida, façamos memória de todos os nossos falecidos, esses cujos nomes estão sobre o altar, mas também aqueles que vocês querem trazer presente nos vossos corações, aqueles que já não são mais recordados por seus familiares, e todos os que já estão inscritos no livro In Memoriam. Acolhei-os, ó Pai, junto a vós, na luz da vossa face.
1: Concedei-lhes, ó Senhor, a luz eterna.
0: Enfim, nós os pedimos, tende piedade de todos nós e dai-nos participar da vida eterna com a Virgem Maria, Mãe de Deus, São José, seu esposo, os apóstolos e todos os santos que neste mundo viveram na vossa amizade, a fim de vos louvarmos e glorificarmos por Jesus Cristo.

0: Cristo, vosso Filho. Por Cristo, com Cristo e em Cristo, a vós, Deus Pai Todo-Poderoso, na unidade do Espírito Santo, toda a honra e toda a glória por todos os séculos dos séculos.
1: Amém.
0: Com fé, amor e confiança, rezamos a oração que o Senhor Jesus nos ensinou. Pai nosso, que estais no céu, santificado seja o vosso nome. Venha a nós o vosso reino. Seja feita a vossa vontade, assim na terra como no céu. O pão nosso de cada dia nos dai hoje. Perdoai as nossas ofensas, assim como nós perdoamos a quem nos tem ofendido. E não nos deixeis cair em tentação, mas livrai-nos do mal. Livrai-nos de todos os males, ó Pai, dai-nos hoje a vossa paz. Ajudados pela vossa misericórdia, sejamos sempre livres do pecado e protegidos de todos os perigos, enquanto aguardamos a feliz esperança e a vinda do nosso Salvador Jesus Cristo.
2: Vosso é o reino, o poder e a glória para sempre.
0: Senhor Jesus Cristo, dissestes aos vossos apóstolos: eu vos deixo a paz, eu vos dou a minha paz. Não olheis os nossos pecados, mas a fé que anima a vossa igreja. Dai-lhe, segundo o vosso desejo, a paz e a unidade. Vós que sois Deus, com o Pai e o Espírito Santo. A paz do Senhor esteja sempre convosco.
2: Com amor de Deus.

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Feliz de quem nele encontra o seu refúgio. 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Que Jesus Cristo me guarde para a vida eterna.

0: Oremos. Sustentai, Senhor de bondade, com vosso constante auxílio, os que reconfortais com os vossos sacramentos para podermos colher os frutos da redenção na liturgia e na vida. Por Cristo nosso Senhor. Amém. Peçamos a proteção e a intercessão de Nossa Senhora para todos nós, os ouvintes da tua rádio Alvorada. Logo em seguida, eu tenho um casamento agora também aqui na Igreja Matriz. E para a gente também ver que não precisamos fazer grandes festas quando a gente vai casar. Tem gente que acha que para casar tem que fazer uma festona grande, né? É, então, hoje eu tenho um casamento logo em seguida aqui. Aí, sacramento na frente do altar, como bênção, como luz. Então, que Nossa Senhora ilumine este casamento também hoje. Ave Maria, cheia de graça. Nossa Senhora Rainha, Santo Antônio, pelos nossos falecidos, dai-lhes, Senhor, o descanso eterno. Descanse em paz. Sexta-feira que vem, nós vamos começar a avisar, na sexta-feira que vem nós teremos a missa também para a bênção dos calendários antonianos e os seus zeladores e zeladoras. Então, quem é zelador ou zeladora do calendário antoniano, sexta-feira que vem já chegou, então nós vamos dar a bênção aos calendários e em seguida da missa nós vamos fazer um café com os zeladores ali no salãozinho. Então, na sexta-feira, todos os zeladores e zeladoras que estão nos ouvindo também de casa, já marquem para a bênção dos calendários dos zeladores e um café com os zeladores. Peçamos a bênção de Deus agora e convido para que a rainha e as princesas venham aqui na frente para, em nome de todo lazer e convivência, receberem a bênção especial da saúde neste dia junto com todos nós. A nossa proteção está no nome do Senhor. O Senhor esteja convosco. Ó Deus Pai, olhai para nós, vossos servos sujeitos às enfermidades, problemas e dificuldades. Reconfortai nosso corpo e nossa alma, a fim de que nos sintamos fortalecidos e encorajados por vossa bondade. Ó Deus Filho, afastai-nos de toda maldade e venham para nos proteger os anjos, portadores de paz, e desapareça de nossa alma todo o rancor e a maligna discórdia. Ó Deus Espírito Santo, sede-nos propício e conservai-nos ao vosso lado, para que, recobrando a saúde do corpo e da alma, possamos render-vos graças transbordante de paz e alegria. Que Deus Pai bondoso, que o Senhor Cristo, Rei e o Santo Espírito, por intercessão de Nossa Senhora dos Anjos, esteja diante de vós para vos conduzir. Atrás de vós para vos guardar, ao vosso lado para vos defender, acima de vós para vos conservar, dentro de vós para vos abençoar, sobre todos nós e de modo especial através da corte do lazer e convivência, a bênção de Deus Todo-Poderoso, Pai, Filho e Espírito Santo. Um bom final de tarde, permaneçamos em paz e que o Senhor nos acompanhe.
1: Graças a Deus.
0: Saudemos o lazer e convivência e a corte com uma grande salva de palmas.

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4: A história de Soledade estará presente no Carnaval de Porto Alegre em 2027. A Academia de Samba Praiana terá como enredo Cristina Ranzolin, a estrela do meio-dia, e pretende representar o município no primeiro carro alegórico do desfile. A presidente da escola, Nádia Narciso, e o carnavalesco Rafael Saraiva estiveram na Prefeitura de Soledade nesta quinta-feira para apresentar o projeto. Segundo a agremiação, a inclusão de Soledade atende um pedido da própria Cristina Ranzolin, que mantém uma relação afetiva com o município. A escola também pretende envolver a comunidade soledadense na preparação para o desfile, com a possibilidade de realizar uma atividade na cidade com a participação de Cristina Ranzolin e integrantes da Praiana. A Academia de Samba Praiana foi fundada em 1960 e será a quarta escola a desfilar no dia 19 de fevereiro de 2027, no Complexo Cultural Porto Seco, em Porto Alegre. Da tua Rádio Cristal, de Soledade, Cláudio Flein.
5: O vereador Ariovaldo Carlos da Silva, do PDT, propôs ao município que estude a implantação de um programa de tratamento de obesidade, disponibilizando, por meio da rede municipal de saúde, os medicamentos necessários para o controle da doença, mediante prescrição e acompanhamento médico. Conforme o vereador, a obesidade pode causar ou agravar diversos problemas de saúde, como diabetes tipo 2, hipertensão e doenças cardiovasculares. A indicação foi encaminhada ao Poder Executivo para análise. Da tua rádio Cacique de Lagoa Vermelha, Daniel Carvalho.
6: Em Marau, destaque para o evento Conexões que Transformam, que será realizado neste sábado, 26 de setembro, no Parque Lauro Ricieri Bortolon. A programação integra as ações do Setembro Verde e começa às 9h30 da manhã com roda de conversa sobre autonomia e inclusão. Ao longo do dia, haverá atividades práticas, esportes adaptados, experiências sensoriais, orientações sobre direitos, saúde, mercado de trabalho e acessibilidade, além de momento cultural. As atividades seguem até às 17 horas e são abertas à comunidade. Da tua rádio Alvorada de Marau, Ana Lúcia Giacomini.
7: A Orquestra Sinfônica de Vacaria participa neste domingo, dia 27 de setembro, do 4º Concerto da Primavera, promovido pela Unimed Alto da Serra. A apresentação será realizada às 13h30 da tarde na Catedral Nossa Senhora da Oliveira, em Vacaria, com o tema Clássicos do Cinema, com um repertório especial preparado para reunir diferentes estilos de sonoridades, proporcionando uma experiência musical para públicos de todas as idades. Da tua Rádio Fátima de Vacaria, Júlia Rodrigues.
8: A 7ª edição do Vacina Caxias acontece neste sábado, dia 26, em 5 pontos de Caxias do Sul. A ação, que disponibiliza o calendário vacinal para todos os públicos, estará disponível na Praça Dante Alighieri com o ônibus da Cruz Vermelha e em 4 unidades básicas de saúde, as UBSs, Cinquentenário, Cruzeiro, Eldorado e Esplanada. Das 10 da manhã às 4 horas da tarde. Para receber a imunização é necessário apresentar a carteira de vacinação, caso tenha, e o documento de identificação com foto.
9: Da tua rádio São Francisco de Caxias do Sul, Clayton Camargo.
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Na sua tarde quente, 28 graus, são 5 horas e 11 minutos. Por aqui mais um Tchapro Chega e mais um entardecer. 25 de setembro. 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

0: Agora são 5 horas e 14 minutos com 27 graus. 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
1: E o tempo vai voltar a ficar instável e ele começa a instabilizar principalmente a partir do sábado. Essa instabilidade ela ganha bastante força nas áreas do sul, da campanha, do oeste, centro, norte e noroeste. Portanto, por aqui também, ao longo, principalmente entre a tarde e noite de sábado, essa instabilidade também já pode chegar por aqui, trazendo chuvas associadas a temporais. A gente não pode descartar essa possibilidade justamente por causa do calor. Falando em calor, na parte da tarde de sábado, as máximas vão oscilar entre 28 e 30 graus. 28 aí nas áreas mais elevadas e 30 graus em boa parte aqui da nossa região. E no domingo, a instabilidade deve atuar já de forma mais generalizada, trazendo chuvas e trazendo também possibilidade de temporais. Com a previsão do tempo, Kátia Valente.
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5: A maior parte do nosso corpo é formada por água. Ela representa, em média, 60% de tudo que existe dentro da gente. Não é de se estranhar que a escassez provoque vários problemas. E um deles é a piora da memória e do raciocínio. Por isso, beber água faz o sangue ter mais fluidez, levando nutrientes e oxigênio para o nosso cérebro. E a falta de água também causa o envelhecimento da pele, e você não quer, né? As rugas ficam mais evidentes e há uma piora na textura da nossa pele. E outra coisinha muito chata é o mau hálito. Você sabia que com menos água a produção de saliva diminui? Então, a secura facilita a vida dos micróbios que já estão naturalmente em nossa cavidade bucal. Portanto, siga a dica número 1 do Bem Viver. Ande sempre com uma garrafa de água por todo lugar. Eu sou a Ana Paula Barros e esse foi o Bem Viver no seu rádio. Já já eu tô de volta com mais uma dica para nossa saúde. Até a próxima.
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10: 27 graus.
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2: 26 graus.
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Presença aqui do grupo Fogo Gaúcho com Rancheira Faceira. Faltando 10 para 6 da tarde, Marau 26 graus. Por aqui ficamos com a edição de hoje do nosso Tchau Proxega deste 25 de setembro de 2026. 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
7: Olá, meu amigo. Olá, amigo ouvinte. Eu sou o Padre Ezequiel e convido você para, neste momento, rezar comigo. É a oração do fim de tarde, é o agradecimento por mais uma semana. Sexta-feira, quantas coisas eu fiz e por tudo eu quero agradecer. A gratidão transforma a vida, por isso seja uma pessoa sempre agradecida. Agradeça sempre, por tudo, e aprenda com tudo. O pensamento do dia é o seguinte: plante sementes de bondade e de amor, mas nunca se preocupe com os resultados futuros. Aguarde o tempo. Por enquanto, plante as sementes da bondade e do amor, por onde quer que você passe. Meditemos a canção.

0: Rezemos juntos. O anjo do Senhor anunciou a Maria, e ela concebeu do Espírito Santo. Ave Maria, cheia de graça, o Senhor é convosco, bendita sois vós entre as mulheres, e bendito é o fruto do vosso ventre, Jesus. Santa Maria, Mãe de Deus, rogai por nós, pecadores, agora e na hora da nossa morte. Amém. Eis aqui a serva do Senhor, faça-se em mim segundo a vossa palavra. Ave Maria, cheia de graça, o Senhor é convosco, bendita sois vós entre as mulheres, e bendito é o fruto do vosso ventre, Jesus. Santa Maria, Mãe de Deus, rogai por nós, pecadores, agora e na hora de nossa morte. Amém. E o Verbo se fez carne e habitou entre nós. Ave Maria, cheia de graça, o Senhor é convosco, bendita sois vós entre as mulheres, e bendito é o fruto do vosso ventre, Jesus. Santa Maria, Mãe de Deus, rogai por nós, pecadores, agora e na hora de nossa morte. Amém. Rogai por nós, Santa Mãe de Deus, para que sejamos dignos das promessas de Cristo. E agora sobre você a bênção de Deus. Por intercessão de Nossa Senhora, Nossa Mãe, desça sobre a sua casa, a sua vida, sobre o seu descanso, o seu fim de semana, a bênção que Deus quer dar. Que esta bênção te renove, te faça uma pessoa sempre mais serena, mais tranquila e mais livre. Deus quer te abençoar. Em nome do Pai, do Filho e do Espírito Santo. Amém. Eu quero convidar você a procurar as nossas canções no YouTube. Você vai gostar e vão te fazer muito bem. Um abraço, muita paz e até a próxima semana.
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1: Muito boa tarde para você, uma excelente noite. Esse é o nosso Encontro Certo, trazendo as principais informações deste dia 25 de setembro de 2026. Uma tarde bastante quente tivemos, hein? 28 graus foi a máxima registrada pelos nossos termômetros aqui da tua Rádio Alvorada, mas agora as temperaturas já começam a cair um pouquinho, né? O sol vai sumindo e as temperaturas agora estão na casa dos 25 graus aqui na nossa região. Sábado, a princípio, será de tempo seco e bastante calor amanhã, hein? Vai ser um dia bem bonito para você poder aproveitar, especialmente se não vai trabalhar amanhã, né? Ter momentos de lazer, poder passear um pouquinho com a família, com os amigos, né? Aproveitar bastante, porque depois a gente vai ter mudança no tempo. Já já a Caixa Valente traz todos os detalhes do clima aqui no programa. 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E para a gente iniciar aqui, vamos trazer mais detalhes do clima para esse final de semana, para você poder se planejar?
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1: 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Cátia Valente, teremos mudança no tempo para esse final de semana?
2: E o tempo vai voltar a ficar instável e ele começa a instabilizar principalmente a partir do sábado. Essa instabilidade ela ganha bastante força nas áreas do sul, da campanha, do oeste, centro, norte e noroeste. Portanto, por aqui também, ao longo, principalmente entre a tarde e noite de sábado, essa instabilidade também já pode chegar por aqui, trazendo chuvas associadas a temporais, e a gente não pode descartar essa possibilidade justamente por causa do calor. Falando em calor, na parte da tarde de sábado, as máximas vão oscilar entre 28 e 30 graus. 28 aí nas áreas mais elevadas e 30 graus em boa parte aqui da nossa região. E no domingo, a instabilidade deve atuar já de forma mais generalizada, trazendo chuvas e trazendo também possibilidade de temporais. Com a previsão do tempo, Kátia Valente.
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1: E para o nosso quadro de opinião com o Vitor Hugo Ultramari, nosso comentarista diário aqui na emissora, um oferecimento de Líder Equipamentos de Proteção. 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Seja bem-vindo, Vitor Hugo Ultramari. Qual o assunto de hoje?
3: Não há quem não saiba e comente, mundo afora, os acontecimentos vergonhosos que envolvem a nossa Suprema Corte. O que digo exatamente para enfatizar o tamanho da vergonha, que já virou um fato internacional. A imprensa do mundo registra da forma mais pejorativa o que vem acontecendo, e muito especialmente porque está passando sem qualquer resultado efetivo. E imaginem isso na cabeça de dirigentes de outras nações, acontecendo exatamente com o envolvimento de integrantes, ministros da Corte Suprema. Então, acaba vindo aquela afirmação de sempre, virou pizza. Mais uma vez, meus amigos, e no caso, muito especialmente, porque envolve, como disse, a nossa Suprema Corte, o Supremo Tribunal Federal. Só a sigla STF, quando se ouve, já se pensa em bandalheira. Confesso para vocês, desde o início, por mais calamitosas que tenham sido as denúncias do envolvimento, e não de um, mas de diversos ministros do STF, nunca acreditei desse qualquer resultado. Olha, torço para eu estar errado, mas continuo pensando bem isso. E o pior, isso obriga a pensar que o Brasil não tem mais jeito. Mas não podemos pensar assim. A Venezuela começou assim, mas não podemos comparar o Brasil com uma Venezuela. Meus amigos, do que virou a Venezuela não precisa nem falar. Mas para o Brasil, vem eleição pela frente. Podemos eleger uma nova realidade para o Brasil. De congressistas, por exemplo, que mudem a forma de constituição da composição do STF. Hoje, pela simples indicação do presidente em exercício, que em toda a história teve apenas um que foi rejeitado na sabatina do Congresso Nacional. Todas as demais passaram. E, sabidamente, sempre recheadas de interesses e comprometimentos recíprocos de quem indica e dos indicados. Meus amigos, isso tem que mudar. Como o novo Congresso Nacional fará, haverá de encontrar uma forma que prestigie efetivamente a idoneidade, o conhecimento, o comportamento dos indicados, o descomprometimento político com o presidente, com o Congresso, com seja quem for. Meus amigos, a proposta que vem ganhando fôlego é que a indicação deveria caber ao próprio Judiciário, ao Ministério Público e à Ordem dos Advogados do Brasil, que exatamente tem na mão o mundo jurídico. Seguramente, numa indicação entre juristas de ilibada conduta e saber jurídico, como exige a nossa Constituição. Aí, então, formada uma lista, ao presidente que fique reservada a indicação, mas dentre os apontados pelas entidades. Como está, nada disso vem sendo observado em todo o tempo. Precisamos de uma limpa no Supremo Tribunal Federal. Coisa que, nessas alturas, só um novo Congresso Nacional poderá fazer. Porque o atual, com certeza, tem comprometimento e, por isso, nada fará. E, se continuar, ganhe quem ganhar a eleição, na mão do presidente, a escolha continuará com as mesmas características. Pois, voltando especificamente à situação do STF na atualidade, está virando em pizza. Mais uma vez, mas não dá para perder a esperança. Como disse, tempos de eleição pela frente. E isso é opinião generalizada, precisa mudar. Nem que leve anos, mas há um novo Congresso, comprometido e pressionado pela vontade popular, poderá acontecer. Então, meus amigos, torcendo por isso, aguardamos a eleição, então. E eu fico por aqui. Se Deus quiser, até segunda-feira.
1: Até segunda-feira, Vitor Hugo. Obrigada pelas informações. Agora 6 horas e 13 minutos, 25 graus, e a gente traz a nossa repórter Ana Lúcia Jacomini para a gente falar de um evento, de uma mateada no SF Santa Rita. Ana Lúcia.
4: Com muito carinho eu recebo a enfermeira Leila Antunes, lá da ESF do bairro Santa Rita. Estava conversando aqui contigo, né, Leila, fora do ar, de que é uma ESF que está sempre em movimento, sempre juntando da comunidade para ações diferenciadas, e não vai ser diferente nesse final de semana. Bem-vinda, boa tarde.
5: Boa tarde, Ana, todos os ouvintes da tua rádio. E é nessa proposta que nós seguimos trabalhando, e aí mais um evento aberto, planejado, programado para a nossa população, mas também para quem quiser participar, Ana.
4: Ai, que bacana. Bom, eu gostaria que você contasse um pouquinho para a gente, então, do que vocês estão planejando para essa mateada que está marcada agora para o próximo sábado.
5: No sábado à tarde, a partir das 13h30, no ginásio lá da capela da comunidade Santa Rita. Então, a ESF promove mais uma mateada, né? Tradicional mateada, a gente faz agora em setembro. Sim, sim. Ainda estamos, né, no mês dos festejos, Farroupilha. E junto com a mateada, bingo, Ana.
4: Opa, o pessoal adora um bingo, né?
5: É uma tarde que a gente programa e que convida todos para estarem conosco, para se divertir, para cultuar as nossas tradições, né? Através do chimarrão, que é algo que todos nós, quando nos reunimos ou mesmo sozinhos, tomamos a roda, né? Mas o encontro e a diversão através do bingo. A gente prepara esse... É um evento anual já lá, uhum, que nós programamos, uhum. Assim, é uma tradicional. E esperamos, então, a comunidade, assim, para ir lá e se divertir conosco.
4: A partir de que horas? E em relação à programação, o que está previsto também? O que, que vai acontecer? Você falou do bingo. Quem que pode participar? Qual será a dinâmica?
5: Isso. Iniciamos às 13h30, teremos, uhum, algumas apresentações, né, tradicionalistas.
4: Ah, legal.
5: Um pouco de música. E aí, enquanto o chimarrão vai correndo o bingo ao mesmo tempo, né? A gente depois passa a tarde ali jogando, temos muitos brindes. E o valor, assim, das cartelas é algo bem simbólico, então todo mundo pode participar e concorrer aos prêmios que a gente tem e confraternizar, né? Uhum. A comunidade, a diretoria é sempre muito parceira, vai estar fazendo também lanches para vender durante a tarde, né? Mas quem quiser levar sua pipoca também, fica à vontade para estar conosco. E o convite, ele é aberto, né? Toda audiência, você que... Ai, bingo! Isso! Vamos jogar bingo com a gente lá no Santa Rita.
4: Leila, eu comentei, né, de que é uma ISF que está sempre em movimento, sempre ativa, realizando eventos, juntando a comunidade. Pegando esse gancho e trazendo também isso para a saúde, para a qualidade de vida, para a integração da comunidade, você, enquanto profissional dessa área, gostaria que tu falasse um pouquinho da importância também desses momentos.
5: Isso. E nesse momento, assim, que a gente se encontra de muitas vezes nos fecharmos até em decorrência da própria pandemia,
4: isso,
5: do acesso às mídias, né? Acaba que em muitos momentos a gente tem uma tendência a ficar no nosso mundinho, assim, nos isolarmos. Mas conviver, estar junto, o olho no olho, o abraço, o sorriso, né? Isso... A gente fala, ai, que bom dar um abraço. Não é só uma sensação, né? Existem fatores ali biológicos, bioquímicos que acontecem no nosso cérebro e que nos fazem sentir bem no momento em que a gente abraça, que a gente sorri, em que a gente está junto de outras pessoas. Isso, inclusive, sempre é algo que nós orientamos, né, os pacientes a participar, seja das ações, né, direcionadas à terceira idade, dos grupos. Mesmo enquanto ESF, nas quartas-feiras de manhã, a gente sempre tem uma atividade que se chama Bem Viver. em que um profissional ou convidado faz uma fala. Nas quartas-feiras à tarde sempre tem um movimento, é saúde, que é um momento de caminhada, de brincadeiras, porque justamente isso, assim, esses espaços de troca, de conversa, de socialização, eles são fundamentais para a gente manter a nossa saúde, pensando emocional, psicológico, mas físico também.
4: Quero te agradecer muito por ter aceito o nosso convite e vir aqui no programa e deixa mais uma vez então um convite para o pessoal participar, não só do Santa Rita, né, mas da cidade toda ali da Mateada que vocês estão programando.
5: Nós é que agradecemos a oportunidade que a tua rádio sempre disponibiliza. Então, né, esse convite especial, ainda dá tempo para você se programar, para que no sábado à tarde, vamos passar um sábado diferente? Vamos, quem sabe, conhecer pessoas, sorrir um pouco, fazer amigos e levar alguns brindes para casa.
4: Olha,
5: tá?
4: Aí. Leila, muito obrigada por estar aqui. Um beijão para ti e para toda a tua equipe.
5: Obrigada.
1: Que legal, né? O bate-papo com a Leila. Fica aí o convite para você para essa mateada amanhã. Agora 6h19, 25 graus, a gente vai para um break, trazendo os nossos parceiros o Encontro Certo e já a gente retorna com mais uma sequência de informações para você. 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
10: 24 graus. 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
1: Uma excelente tarde para você, início de noite, você saindo do trabalho agora, indo para casa, você pegando a estrada, você que também nesse momento já está tomando aquele chimarrão, já está relaxando em casa, né? Ou está preparando já a janta, quem sabe? Não sei, né? Tem gente que gosta de comer um pouquinho mais cedo, né? Eu sou uma das pessoas que gosta de comer um pouquinho mais cedo, não gosto de comer muito tarde não, que depois eu não durmo direito. Agora 6 horas e 26 minutos, esse é o nosso encontro certo e a gente vai trazendo para você as várias informações importantes que tivemos ao longo dessa sexta-feira, inclusive vários anúncios que foram realizados pela Prefeitura de Marau através da prefeita Naura Bordignon relacionados ao novo corredor viário em Marau, também a queda de infrações e sinistros no trânsito marauense, e é sobre isso que a gente traz agora no programa, no nosso encontro certo. Vamos ouvir aqui o que a Naura comentou hoje nesse anúncio sobre a Júlio de Castilhos, então essa abertura de uma nova via na cidade de Marau. Vamos ouvir.
2: Também anunciar essa importante obra que, no nosso ponto de vista, vai melhorar, vai qualificar muito a trafegabilidade na área central do nosso município. E o anúncio é que encontra-se já em processo licitatório a execução da obra da abertura da extensão da Rua Júlio de Castilhos, que vai fazer uma conexão de norte a sul, ao lado da antiga Perdigão Suínos, né, onde haverá uma bifurcação, fazendo uma ligação direto à praça do bairro Vila Rigo com a Rua Lauro Ricieri Bortolon, que é a rua que é a da praça, né? Então, nós entendemos que ali vai ser de grande valia, vai ser um grande avanço. E, além de ser uma rua de duas mãos, nós também teremos uma ciclovia que também vai incentivar novas alternativas também de mobilidade. Faz bastante tempo que nós estamos em tratativas com o compliance da empresa MBRF, que se dá em São Paulo, mas queremos agradecer porque contamos muito com o apoio aqui da gestão local, no nome da pessoa do Christian. E é evidente que tivemos que superar algumas burocracias necessárias, né? Então, como se trata de uma propriedade privada, de propriedade da empresa, nós também temos um rito para seguir e agradecemos à empresa pela sensibilidade, porque existia a avaliação da prefeitura e a avaliação da empresa, que dava uma diferença, mas foi possível o entendimento sem que com isso existisse uma desapropriação litigiosa, né? Então, nós consensuamos, recebemos o retorno na semana passada da empresa com as confirmações, e então a desapropriação será amigável, a empresa concordou com o valor. Com isso, a partir do decreto de desapropriação, o município de Marau também passará a depositar a indenização correspondente à área, à empresa, e enquanto isso, o projeto pronto, né, com todos os ajustes que a empresa solicitou, que é o cercamento de um lado, que é a proteção ali de algumas questões que envolvem ali a empresa, o projeto adaptado já encontra-se em licitação e, uma vez homologado, então a gente terá todas as condições, também superadas as instâncias ambientais, de dar início à obra.
1: Perfeito, né? Falando um pouquinho sobre essa abertura dessa via na Rua Júlio de Castilhos, então conectando as regiões norte a sul da cidade. E também a Naura falou hoje sobre a Padres Capuchinhos, essa rua que se tinha aí a expectativa de que fosse aberta também, né? Seria um valor aproximado de 10 milhões, e ela informou qual é a situação da Rua Padres Capuchinhos, essa abertura, essa perspectiva que tínhamos.
2: Eu gostaria de esclarecer à comunidade que sim, que a abertura da Padres Capuchinhos foi um compromisso de campanha quando ainda a candidata era, tá? Nós perseguimos esse objetivo durante todo o ano passado e nós, no processo inicial, estávamos muito entusiasmados, porque percebemos que havia o interesse dos proprietários da área, percebemos que, apesar da complexidade da obra, ela é possível ser realizada, mas Eu disse hoje na reunião por que de repente as pessoas têm percebido que a gente não está mais tocando nesse assunto, pelo menos por hora. Porque ao final do projeto e do levantamento das despesas, do investimento, ele se demonstrou um projeto que é viável, apesar de muito complexo, pela aclividade. Ele é possível ser realizado, mas ele se demonstrou implicar num investimento muito alto. E que talvez, ouvindo algumas pessoas, não resolva por completo a nossa questão de dividir a trafegabilidade da área central, uma vez que, logo depois da extensão da Padres Capuchinhos, quando ela se encontra com a rua Ângelo Mistura, ela não tem sequência. Então, por óbvio, o motorista, ao chegar na Ângelo Mistura, ele deverá optar ou por cair na Barão do Rio Branco novamente, né? Coisa que está fazendo hoje na Darwin Marozin, ou então subir na 1º de Maio, que agora está em fase de instalação, um novo loteamento, e poder ter a alternativa de chegar até ali o bairro Guadalupe. Então, levando em consideração o elevado investimento, e eu estou falando aqui, posso compartilhar, porque o projeto é público, de quase 10 milhões de reais, é uma obra bastante cara, e que talvez não iria atingir o propósito pela qual, quando nós imaginávamos, talvez não levamos em consideração. Já a Júlio de Castilhos, ela tem uma continuidade, desde a Vila Rigo até a Rua José Fuga, possibilitando até a pessoa que está aqui no sentido sul, que se desloca para o norte, e até sair para Passo Fundo de lá, sem acessar o centro. Então, eu digo que hoje a gente optou por não dar sequência a Padres Capuchinhos, não significa que ela é uma obra abandonada, mas nesse momento ela se torna inviável do ponto de vista financeiro dos investimentos, e estamos estudando uma outra alternativa aqui no sentido oeste da avenida principal da cidade, se algum outro corredor logístico com investimento menor possa fazer sentido, mas que gere uma conexão que tenha continuidade e não que seja interrompida durante o traçado.
1: Certo, então na hora esclarecendo por que não foi dado andamento à abertura da rua Padres Capuchinhos no primeiro momento. E ela falou também hoje no anúncio sobre a abertura da rua 1º de Maio, vamos ouvir.
2: Então, diante dessa questão da Padres Capuchinhos que eu comentei anteriormente e também do nosso interesse e também porque entendemos que faz todo sentido que haja um corredor que tenha continuidade, né? Que seja mais extenso, vamos dizer assim, nós conversamos com os Freis Capuchinhos e eles nos autorizaram, porque boa parte da área da extensão da rua 1º de Maio pertence a eles. E a gente, então, fez uma caminhada por dentro, né, do que seria a conexão dessa rua, para localizar as pessoas. A rua ao lado da nova prefeitura, que sairia e encontraria lá com a rua Alberto Borella, que é a subida que foi pavimentada recentemente, né? Ela é mais extensa em questão de comprimento, vamos dizer assim, mas ela possui menos aclividade. E ela possui um solo que também é bastante pedregulhoso, que talvez, né, nós não temos ainda o estudo técnico, mas que talvez, a exemplo da Júlia de Castilhos, também impactaria em menos investimento com base, subbase, etc., antes de receber o asfalto. Então, essa ideia, que é só uma ideia por enquanto, ela está passando por uma topografia para a gente compreender de que extensão estamos falando, de que circunstâncias, de que tipo de vegetação, de também podermos, a partir desses dados da topografia, fazermos um projeto e vermos, né, qual a diferença de investimento, do quanto estaríamos falando para poder avançar ou não com essa ideia.
1: Perfeito, né? Um pouquinho do anúncio da prefeita Naura Bordignon falando sobre essa situação de trânsito na nossa cidade para desafogar, especialmente em horários de pico, né? A gente tem o trânsito muito truncado, especialmente na área central de Manaus, e esses deslocamentos norte, sul, sul, norte, que realmente ficam bastante dificultosos. Lá no nosso site, tuaradioalvorada.com.br, você confere essa notícia na íntegra e todo o anúncio, então, feito pela prefeita Naura, também relacionado ao trânsito, aos dados que foram apresentados hoje também pelo Conselho Municipal de Trânsito, de diminuição de infrações e sinistros no trânsito marauense. Então você confere lá no nosso site, tuaradioalvorada.com.br.
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1: 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E as informações de saúde com o nosso colega José Maculã. Qual o assunto de hoje, Zé?
3: Hoje falamos com você que tem problemas com a queda da sobrancelha. Quem explica para a gente é a tricologista Renata Matiasso.
4: A queda de qualquer fio, de qualquer uma dessas áreas, ela não é um ponto final, é um sintoma, não é um diagnóstico. É um sintoma de que algo no organismo está em desordem.
3: Não está bem.
4: Não está bem, isso aí. E é um sinalizador, então, dessas desordens, e a partir disso a gente tem aí um olhar de atenção para poder, a partir disso, trilhar um caminho de entendimento das causas raiz desses problemas, desses acometimentos.
3: Mas, Renata, o cabelo, a barba, a sobrancelha, tem diferença em termos de cair mais, cair menos?
4: Quando o fio, o organismo está acometido por uma situação, então, como eu trouxe, quedas são sintomas. A gente vai ter situações em termos de eflúvios, que a gente chama as quedas, que podem estar proporcionais em qualquer uma das áreas. Aonde que normalmente se percebe mais? As pessoas prendem mais atenção no couro cabeludo, nos cabelos. Então, muitas vezes as pessoas me procuram por um primeiro olhar, que foi o que? A preocupação com a queda de cabelos no couro cabeludo, com o incômodo que isso que estava trazendo. Só que no atender esse paciente, fazer o exame, a consulta em consultório, o exame tricoscópico, que é um exame onde a gente tem aí possibilidade de aumentar dezenas de vezes as áreas, eu olho, agrego não só o couro cabeludo, que foi o primeiro ponto onde a pessoa me trouxe, mas para um diagnóstico estratégico eu vou avaliar também cílios, condição de barba e condição de sobrancelhas. Em muitas situações a gente observa uma rarefação inicial ou mais progressiva, né, que já se deu também nessas regiões, e que a pessoa ela estava tão condicionada que ela não prestou uma atenção pontual a isso. E a partir de observar e começar a perceber, e aí assim, a gente percebe isso e vai conversando, né, com a pessoa também, criando toda a estratégia de entendimento clínico, a gente tem aí um olhar estratégico bem diferente para o tratamento do que se fosse só a parte capilar.
3: Bom, falamos aqui da queda de pelos. Você falava, né, queda de pelos, seja cabelo, seja a barba, seja a sobrancelha. Mas quando você tem já a perda do cabelo, por exemplo, tem que ficar de olho também na barba e sobrancelha?
4: As coisas andam juntos, como eu comentei,
3: não,
4: né?
3: Não tem como fugir, né?
4: Não, tem algumas patologias, por isso eu trouxe esse tema, para as pessoas ficarem alerta. E tem algumas patologias, então isso é importante pontuar, que acometem até mais as mulheres. A alopecia fibrosante frontal, por exemplo, é uma doença autoimune que ela pode ter o seu início nas sobrancelhas. E a pessoa, ela vai, aí já tive casos onde procurar uma ajuda quando isso já está numa progressão que começou a atingir o cabelo. E é uma retração da área frontal, de nascimento, desse fio, e um processo que, se não houver um controle, um entendimento rápido e um controle pontual e objetivo, ele vai gerar uma alopecia cicatricial. O que é uma alopecia cicatricial? É uma situação onde o fio ele não vai mais nascer, para a gente ser mais objetivo possível, tá? Aqui para um melhor entendimento, sem entrar com muito termo técnico.
5: Saúde e bem-estar, em cada fim de tarde, sempre um assunto muito especial aqui no Encontro Certo. Gente, um bom fim de semana para todos nós. José Maculã, para a tua Rádio Alvorada.
1: Obrigada, Maculã, pelas informações sempre muito importantes aqui no programa Encontro Certo. Agora, 20 minutos saltando para 7 com a gente no programa Agromais. 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
1: Informações com a colega Júlia Berguete Xavier.
6: Para você que está em busca de empregos, o Cine de Marau tem vagas na indústria metalúrgica para alimentador de linha de produção, na indústria frigorífica para auxiliar de linha de produção, magarefe, inspetor de qualidade, cozinheiro e auxiliar de cozinha. No comércio, para representante de vendas com carro próprio e atendente de farmácia. Em supermercados, para operador de caixa, fiscal de caixa e auxiliar de padaria. Na indústria em geral, para soldador, operador de máquina, auxiliar de costura, auxiliar de rótulo moldagem, trabalhador para

0: e fazer o seu cadastro para ser encaminhado para as entrevistas. O Cine fica na rua Irineu Ferlin, número 658, no centro, junto à Prefeitura Municipal de Marau. Júlia Berghetti Xavier para a tua Rádio Alvorada.
1: Obrigada, Júlia. Agora 17 para 7.
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9: 23 graus.
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1: Agora 12 minutos, soltando para 7 da noite, 23 graus, essa tua rádio Alvorada que traz uma informação agora de utilidade pública. Atenção, você que está na RS-324, trafegando entre Marau, Passo Fundo, Passo Fundo, Marau, aconteceu um acidente de trânsito próximo à curva dos Beer. Então, atenção, um caminhão baú, pelo que a gente sabe, acabou colidindo nesse local. A gente não tem mais informações de outros veículos, mas o trânsito está bastante complicado, né? Até agora há pouco ele até fluía lento, mas pelo que a gente tem de informação agora, ele praticamente está bloqueado, está fechado. Então, grandes filas se formam agora, tanto no sentido Passo Fundo Marau, como no sentido Marau Passo Fundo, na RS-324, acidente de trânsito agora no final da tarde, né? Muito complicado, tem gente querendo voltar para casa depois do trabalho, né? Depois de uma viagem, não consegue chegar. Então, o motivo é esse, um acidente na RS-324. Até o momento, a gente não tem informações de liberação de trânsito, tá? Polícia Rodoviária Estadual, pelo que a gente recebeu de informação aqui de ouvinte, é que ela nem estava no local ainda. Então, aguardava-se a chegada da Polícia Rodoviária Estadual para que pudesse orientar o trânsito, né, e dar os trâmites normais. A gente também não tem informações de feridos neste acidente. Repito, acidente na RS-324, já em Passo Fundo, né? Bem próximo aí da curva dos Beer, próximo ao Pardal também, para quem quer se localizar, né? O Pardal da RS-324. O alerta você e, claro, né, o pedido de paciência, porque não se sabe quanto tempo ainda vai demorar para a liberação da via. Agora 10 minutos, saltando para 7, é hora de trazermos aqui a informação com o colega Vini Gaieschi.
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1: Informações esportivas com ele, Vinícius Gaieschi. Seja bem-vindo, Vini.
4: Alô, você ligado na programação da tua Rádio Alvorada, uma excelente sexta-feira para você, o fim de semana tá chegando e a gente vai chegando com os esportes por aqui na programação. O Internacional apresentou na última quinta-feira o seu novo comandante até dezembro deste ano, vai comandar o Inter nos últimos 10 jogos do Campeonato Brasileiro, Eduardo Batista vindo do Criciúma, e o Inter inclusive já acertou o pagamento da multa rescisória junto ao clube catarinense, cerca de R$300 mil em definição entre os clubes. Foi então um consenso entre as partes, essa compensação financeira para o Criciúma pela liberação do Eduardo Batista. O pagamento deve ocorrer em 3 vezes, uma agora já pela liberação e 2 mais para frente. Então o Inter conseguiu uma liberação, vamos dizer assim, barata para os padrões do futebol brasileiro para ter o seu novo técnico. E a gente pode afirmar com todas as letras que o Eduardo Batista é uma aposta da direção colorada para tentar se livrar do rebaixamento. É um técnico que teve passagem pelo Palmeiras em 2017, teve passagem pelo, inclusive, pelo Atlético Paranaense, mas não é um técnico de grande renome no futebol brasileiro. Mas é um técnico que ultimamente vem jogando sempre com uma linha de 3 zagueiros, que o Inter já fazia com o Paulo Pezzolano, e ele tem bastante a característica de usar um centroavante. Isso aí é uma coisa diferente do que fazia o Paulo Pezzolano, já que o Alejandro já não vinha sendo tão utilizado e o Sanabria também não conseguiu se afirmar ainda no Colorado. A gente vai escutar um pouco do que falou o novo técnico do Inter e as suas ideias para o restante do Campeonato Brasileiro.
5: Para mim é um momento muito feliz na minha carreira, né? Tá à frente de um grande clube num momento especial, né? É responsabilidade grande e a gente vai trabalhar bastante por isso. O Internacional tem um grande elenco, né? Tem um grande elenco e rapidamente, eu já assistindo os jogos, mas sem ser o treinador, né? Acompanhava sempre. E a partir do momento que veio o convite, passei a estudar com bastante a fundo ali. né, e vi algumas lideranças importantes para a gente poder abordar. Chegando dentro, né, do vestiário, me surpreendeu a receptividade, me surpreendeu a energia. Quando você chega num clube que se está numa situação difícil, né, a gente acha assim, ó, nós temos que resgatar a confiança deles. E foi tudo diferente do que eu vi. Um elenco altamente receptivo, né, tudo que o Abel falou foi o que aconteceu em dois treinamentos. Conseguimos passar essa convicção para eles, eles rapidamente responderam, né, e a gente fica muito feliz, mas numa expectativa muito boa que as coisas aconteçam bem.
4: Já o Grêmio voltou aos trabalhos na última quinta-feira, depois de um período de recesso, já trabalhando para a data FIFA. E uma notícia bastante curiosa que circulou nos últimos dias, principalmente de segunda até essa sexta-feira, trazida pelo jornal Zero Hora, foi que os jogadores em consenso foram até o técnico Renato Gaúcho para aumentar a intensidade de treinos e também o horário deles. Com o antigo técnico Luiz Castro, os treinamentos começavam por volta das 11 da manhã e duravam cerca de 40 a 45 minutos. Os jogadores diziam que gostavam da metodologia, porém faltava um pouco de intensidade. E talvez é por isso que o Grêmio sofre fisicamente, principalmente na segunda etapa das partidas. A gente via isso claramente, onde o Grêmio, no segundo tempo, baixava o nível físico. Sofreu gols, inclusive, no segundo tempo dessa maneira. O próprio jogo contra o Bragantino, o Grêmio tomou gol bem no finalzinho. E contra o Vitória também, o Grêmio toma um gol na metade do segundo tempo e não tem forças para conseguir reagir. Então os jogadores fizeram esse pedido ao Renato, para que seja aumentada a carga de treinamentos, principalmente visando a parte física dos atletas. E é um pouco curioso, porque o Renato tem fama entre o pessoal que gosta de cornetá-lo, que é um boleirão, que não dá muito treino. Então é uma situação bastante curiosa que os jogadores foram até o novo técnico do Grêmio pedindo para que ele dê mais treinos.
6: A seleção brasileira ficou no empate em 1-1 diante da Austrália. Um gol dramático no último lance, gol de Rayan, para salvar a seleção de um fiasco. A seleção brasileira não jogou absolutamente nada. A gente volta a repetir erros que, inclusive, custaram classificação na Copa do Mundo. Muito ruim o jogo da seleção brasileira, o primeiro tempo muito abaixo. O técnico Carlo Ancelotti voltou a apostar no esquema, num 4-2-4, com apenas dois meio-campistas. E não funcionou de novo. O Danilo e o Bruno Guimarães estavam quase atuando como pontas. O meio-campo do Brasil inexistia. O ataque muito mal de novo. A gente colocou muita esperança, principalmente no Rafinha, que está fazendo um início de temporada espetacular lá no Barcelona. Não foi tão bem assim. O Vinícius Júnior e o Endrick não existiram também. E o Brasil toma um gol de falta, um belo gol, inclusive. Que aí fica também o questionamento de... Beleza, foi um golaço, mas o Hugo Souza sequer se mexeu. Então fica naquela, bah, vamos sofrer de novo com o goleiro? Alisson vai ter que ser o goleiro novamente na próxima Copa? O Brasil não consegue essa renovação, inclusive no gol. Empate bastante sonolento, Carlo Ancelotti vai ter que fazer mudanças porque é um jogo que preocupa. É o primeiro jogo do novo ciclo? Beleza, mas preocupa bastante porque o Brasil empatou, inclusive no último lance, era para ter perdido esse jogo para a Austrália. 9 confrontos contra a Austrália, 6 vitórias do Brasil, 1 da Austrália e agora 2 empates. Ia ser um começo de ciclo bastante fiasquento, um jogo bastante sonolento para quem acordou cedo e a gente enfrenta essa mesma Austrália na próxima terça. Tem esse jogo com a Austrália, o jogo com a Índia mais para frente. Para o próximo amistoso, eu faria mais testes. O Rayan tem que ser titular desse time do Brasil. Fez gol no final, mas na Copa do Mundo mesmo mostrou que está pronto e o Brasil vai ter que talvez dar uma oportunidade para o Otávio no gol, porque o Hugo Souza não é goleiro de seleção brasileira, me desculpe, ele joga no Corinthians, ele joga num dos maiores times do Brasil, mas o Hugo Souza não pode ser goleiro da seleção brasileira. Tomou um gol de falta, foi um golaço, mas não foi tão no ângulo assim e ele sequer pula na bola. Começa um time para uma construção de ter um goleiro confiável. O Hugo Souza não me passa essa confiança, de verdade mesmo. Fora isso, o Carlo Ancelotti vai ter que acertar esse esquema no meio-campo. Não tem como jogar com quatro atacantes e deixar o meio-campo apenas com dois jogadores. Simplesmente não existe criatividade. A gente sabe, desde que o futebol é futebol, desde que o mundo é mundo, que o jogo se ganha no meio-campo. Tu apenas com dois jogadores no meio não dá certo. Esse esquema de 4-2-4 tem que afundar o quão antes possível, o quão mais cedo possível. A gente não pode carregar essa ideia de que dá para jogar com quatro na frente durante o ciclo inteiro.
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1: Obrigada, Vini, pelas informações. Um minuto faltando para 7, a gente já vai encerrando o nosso encontro certo dessa sexta-feira, dia 25 de setembro, realizando um novo lembrete para você, porque falamos agora há pouco de um acidente na RS-324 entre Marau e Passo Fundo. Passo Fundo Marau foi especialmente sobre a ponte próxima à Curva dos Bir, já no município de Passo Fundo. Então, esse acidente envolveu um caminhão baú, pelo que a gente tem aqui de informação. Não temos informação sobre outro veículo envolvido, e o trânsito, gente, está bastante complicado. Grandes filas se formam na RS-324 nesse início de noite de sexta-feira, e não há aqui uma previsão de liberação da rodovia. Até onde a gente sabia, o pessoal estava passando de maneira bastante lenta, né, em uma só das vias, conseguindo passar. Mas a Polícia Rodoviária Estadual ainda não havia chegado ao ponto, ao local do acidente, para realizar a orientação do trânsito. Daí fica bastante complicado, né? Então a gente pede um pouquinho de atenção aí por parte dos motoristas que trafegam nessa noite na RS-324, especialmente nessa região de Passo Fundo, muito próximo a Curva dos Bir, próximo ao Pardal, né, ao Radar, também que é conhecido na rodovia, ao Aras, também muito próximo ao Aras, que tem ali próximo. Então tem que ter realmente um pouquinho de parcimônia, calma, nessa sexta-feira. Está chegando o final de semana, né, esperamos que seja um final de semana sem acidentes na nossa RS-324. A você um grande abraço, a seguir tem o Tua Noite com Johnny Franci por aqui. Eu retorno na próxima segunda-feira para mais um encontro certo, sempre a partir das 6 horas da tarde para você. Um ótimo final de semana, paz e bem!
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0: Bora lá então, muito boa noite meus queridos, 7 minutos passando das 7 horas, 7:07, 22 graus, a temperatura aqui na área central. Com licença, a gente vai pedindo licença aqui, gente boa, depois da comunicação da nossa colega Rosana Costenaro, a gente segue com o Tua Noite pela Tua Rádio Alvorada, levando música, informação e a nossa companhia até você. E atenção, para quem está pelas estradas da nossa região, aí em RS-324, parcialmente interrompida na curva do, entre a curva dos Bier ali e a ponte, próximo ao Aras, é um caminhão baú atravessado na pista, então tem que manter toda a calma aí, vai na boa, vai na tranquilidade, redobre a atenção, procura, a gente vai atualizando você aqui com informações, caso tenha alguma informação, mas por enquanto segue desse jeito, uma fila prolongada e você curtindo aqui a tua Rádio Alvorada. Se puder evitar esse trecho, evite. Por aqui a programação continua do jeitinho que você gosta. Boa música, informação e a presença da nossa audiência. Fica com a gente, porque a noite está só começando, para ficar contigo até as 9 da noite. Aquele abraço! Vamos lá junto então, depois desse mundo de informações que rolou aqui pela parte da manhã, na parte da tarde, a gente segue aqui no oferecimento da AgroSonora Comercial Agrícola, no quilômetro 74 entre Marau e Vila Maria, fone 3342-9834, plantando qualidade e colhendo grandes resultados. 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Vamos começar a viagem musical, porque aqui é muita música e pouca prosa. O pessoal pode interagir, fazer a interatividade, mandar sua mensagem aqui pelo nosso fone Whats. Fica aqui o nosso agradecimento pela tua preferência, pela tua audiência. Boa noite!
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1: Agora 7h15, 22 graus. Boa noite.

0: Maravilha! Tá aí o som. Ana Castela com Jaine.
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0: Vamos lá com a previsão do tempo. Agora, Kátia Valente chegando com oferecimento JB Gás e Água e também Parceria Cereais. Mapa do Tempo com Kátia Valente.
2: E o tempo vai voltar a ficar instável e ele começa a instabilizar principalmente a partir do sábado. Essa instabilidade ela ganha bastante força nas áreas do sul, da campanha, do oeste, centro, norte e noroeste. Portanto, por aqui também, ao longo, principalmente entre a tarde e noite de sábado, essa instabilidade também já pode chegar por aqui, trazendo chuvas associadas a temporais, e a gente não pode descartar essa possibilidade justamente por causa do calor. Falando em calor, na parte da tarde de sábado, as máximas vão oscilar entre 28 e 30 graus. 28 aí nas áreas mais elevadas e 30 graus em boa parte aqui da nossa região. E no domingo, a instabilidade deve atuar já de forma mais generalizada, trazendo chuvas e trazendo também possibilidade de temporais. Com a previsão do tempo, Kátia Valente.
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0: Essa foi a previsão do tempo aqui pela 107.7 FM, a tua rádio Alvorada. 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Esse foi o mapa do tempo, então tudo indica que vem chuva por aí. Hã? Talismã, César Menotti e Fabiano, e depois a gente tem intervalinho, depois tem quadro que aproxega aqui pela 107.7, tua rádio Alvorada. Bora, gente!
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0: Estamos de volta com o programa Tua Noite.
1: Seguimos na programação quando passam 29 minutos das 19, 7h29. 22 graus a temperatura, tá aí. Intervalo comercial e também a Kátia Valente já nos informando que final de semana já muda o quadro aí desse veranico. É, passou dos 23 graus hoje à tarde a temperatura, né? 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Trazendo um pouco de notícia. A Faculdade FAB realiza entre os dias 5 e 7 de outubro a quinta semana do empreendedorismo, com a programação voltada à inovação, troca de experiências e networks e desenvolvimento de lideranças. As atividades serão realizadas sempre às 19 horas no auditório do prédio B da FAB. A programação inicia no dia 5 de outubro com Leonardo e Vinícius Segatti, empresários do Grupo Colone. A atividade terá como tema Inspira, histórias que empreendem. No dia 6 de outubro, o convidado será Saulo Ramos, diretor executivo e financeiro do Grupo Somar e vice-presidente da Assim. A programação terá o eixo Conecta, encerrando a semana no dia 7 de outubro. É, e no dia 7 encerra com Márcia Cristina Rigo, conduzirá a atividade Impulsiona. Pessoas, propósito e futuro. Consultora, mentora de líderes e equipes palestrantes e escritora, Márcia abordará temas relacionados à liderança, desenvolvimento profissional e perspectivas para o futuro. Falando de segurança pública, a Polícia Civil e a Brigada Militar localizaram em ação conjunta um foragido procurado há aproximadamente 2 anos em Marau. Contra ele havia um mandado de internação por ato infracional análogo ao crime de homicídio qualificado. Conforme as forças de segurança, o jovem era adolescente à época dos fatos e é apontado como um dos envolvidos na morte de Nelson Silvestre, ocorrida em fevereiro de 2024 em um bar no bairro Santo Expedito. A investigação apontou que o homicídio ocorreu em um contexto de ameaças e desavenças relacionadas ao jogo do bicho. O outro envolvido no caso já havia sido localizado pelas forças de segurança em meados de 2025. Com a localização do foragido, foi cumprido o mandado de internação expedido pela Justiça. Um pouquinho a gente traz mais informações, vamos trazendo o quadro Te Aproxega. E já que falamos em que o tempo vai mudar o quadro, quem chega para cantar? Daniel Torres. Quando sopra o vento norte, é chuva na certa. Vamos conferir nesta bela obra cantada pelo castelhano Daniel Torres, Vento Norte. 7 horas 33 minutos, 22 graus a temperatura.
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14: Seguimos aqui na programação Tua Noite, 14 minutos, faltando para as 8 horas. Obrigado a você que nos acompanha. Aproveitar para mandar um abraço aqui para Isidoro de Melo. Um abraço pessoal nas barrancas do Capingui. Quem está curtindo a beira d'água, né? Esse tempinho aí já tá bom demais, né? Pra curtir aí o frescor aí da barragem do Capingui. Pessoal na Arena Bortolotti, o Aeroborto, obrigado sempre pela audiência. Vamos trazendo mais música, lembrando você. Também deixa eu mandar um alô especial aqui pra Laura Dagnese. Obrigado, Laura, pela companhia. Lembrando o pessoal que está no trânsito, bastante engarrafado, super mega engarrafado o trânsito. Um caminhão baú tombou entre a curva do Bir e a ponte, ali próximo ao Aras. Então a gente vai dando toque aí para você que está nos ouvindo, amigo motorista. Se puder evitar esse trecho, né, somente carros de veículos de pequeno porte estão passando. Tá bueno? 13 para as 20. 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

0: 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Boa noite, Johnny. Manda a música Mississippi. Já rodei. Hoje já rodei, minha querida. Para minha irmã Nina e a Isabel. A Dila Siqueira de Vila Maria. Um abraço, ótimo final de semana. Rodei já, queridaça. Perdemos a volteada. Tá bom? Muito obrigado aí pela sintonia, povo da Vila. Abraço também, família Tedesco, seu Fidel. Também... toda a família Tedesco, pode ser outra. Vamos rodar outra, com certeza. Vamos ver aqui. Elisângela, obrigado pela companhia. Também Elisângela. Alô, Sirley. Muito obrigado, Sirley. Tem que dar uma viajada aqui para conhecer a emissora, Sirley, já que de tão longe, perto, próximo do Rio Grande. Podia chegar aqui e dar uma conhecida aqui, conhecer a emissora, né? Ela que nos acompanha sempre e participa da Inglaterra, agora pelo Brasil. Ó, se quisesse chegar, as portas estavam abertas aqui para você. Vamos ver outra aqui, para papá. Chegando mais, mas daqui um pouquinho a gente roda. As coisas do meu rincão, José Mendes, canta. Depois a gente tem aqui participação da Salete. Alô, Salete, obrigado pela audiência. Chance com Amado Batista, Amadão. Tá na tua rádio. Aí mais um quadro.
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0: Aí você ouviu Cristian e Ralf aqui na programação da tua Rádio Alvorada, também Chance com Amado Batista, 8 horas 2 minutos, 8 e 2, agradecendo aqui os nossos patrocinadores, nossos parceiros da primeira hora, em nome da AgroSonora Comercial Agrícola, o som do campo, isso mesmo, AgroSonora, aonde você encontra a melhor qualidade em grãos, tá? 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Agradecer a participação aqui, quem pediu esse som bacana foi a nossa ouvinte, Adriana Duarte. Obrigado, Adriana, pela companhia. Um abração para você, que lhe dá essa paz e bem. Vamos ver aqui quem mais. Muito bem. Pessoal da comunidade São Miguel, se está ouvindo, tem ouvinte pedindo ingresso aqui pra gente através do nosso fone WhatsApp, tá certo? Alô, comunidade São Miguel, se tiver alguém ouvindo, tá certo? É, nos dá um toque aí pra gente repassar o contato aí dos ingressos que tem aí a festa da comunidade São Miguel nesse final de semana, tá certo? Vamos ver quem mais aqui. Boa noite, Johnny. Ivair Luiz Casanova. Água da Saudade. Milionários é Rico. Um abraço. Obrigado pela sintonia, parceiro. Já vamos rodar para ti esse som. 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Intervalo, a gente já volta, não sai daí não, é rapidinho. Tá na tua rádio, 21 graus a temperatura.
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4: Seguimos da programação quando passam 8 minutos das 8 horas. Falando aqui do trânsito, a Prefeitura de Marau anunciou a abertura da Rua Júlio de Castilhos, criando um novo corredor de ligação entre as regiões norte e sul da saída, da cidade. A obra terá 650 metros de extensão, ciclovia, passeio em concreto armado, drenagem e pavimentação asfáltica em CBUQ. O investimento previsto é de aproximadamente 3,2 milhões, com prazo de 7 meses para execução. O anúncio ocorreu durante a reunião do Conselho Municipal de Trânsito, que apresentou dados sobre mobilidade e segurança viária. Os sinistros de trânsito caíram de 416 em 2024 para 371 em 2025, redução de 10,8%. Nas vias do sistema binário, a queda foi ainda maior, de 73 para 53 ocorrências, redução aí de 27,4%. As infrações mensais também recuaram, passando de 2.885 em julho de 2025 para 950 em agosto de 2026. Os dados serão utilizados na atualização do plano de mobilidade urbana e no planejamento de novos modais de transporte. Já o projeto de prolongamento na Rua Padres Capuchinhos, estimado em 10 milhões, segue em análise devido à necessidade de negociação de áreas. E falando de agricultura, o Ministério do Desenvolvimento Agrário e Familiar, por meio da Superintendência Federal no Rio Grande do Sul, elaborou uma cartilha com orientações para os agricultores e agricultoras sobre a prevenção e preparação diante dos riscos associados ao fenômeno El Niño. O material reúne recomendações para reduzir os impactos do excesso de chuvas e auxiliar no planejamento das atividades no campo. Dentre as orientações estão os cuidados com o preparo e a conservação do solo, práticas de cultivo, manejo da água e preservação de processos erosivos. Uma das principais recomendações é manter a cobertura vegetal, evitando que o solo fique exposto à chuva, o que pode favorecer a erosão e o carregamento de sedimentos para córregos, rios e outros mananciais. A cartilha também aborda a produção animal, com orientações sobre o manejo, alimentação, cuidados com a estrutura necessário para a criação durante períodos de chuva intensa. Na região de Marau, os agricultores podem buscar as orientações junto aos sindicatos, Emater, administrações municipais, associações e cooperativas. A agente de desenvolvimento territorial, Nicole Nicoluzzi, também atua na divulgação do material e no apoio aos produtores. Dúvidas e orientações podem ser obtidas pelo fone 549-9647-6248. 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Segue a música com Leonardo.
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2: Vamos lá, gente. Previsão do tempo aqui chegando na programação. Olha só quem estava perguntando onde fica a rua Júlio de Castilhos. É uma que fica para baixo ali, um pouquinho para baixo do HCR. Onde tem aquela travessa que tranca mesmo. Realmente vai dar uma fluida legal ali com essa nova pavimentação. Tá certo? Esclarecendo aqui a nossa audiência. Aproveitando para mandar um abraço. A Gabriela Costa, que está ligada com a gente, muito obrigado pela sintonia. Vamos trazer aqui a Kátia. Por onde tu andas, Kátia Valente? Vem para cá que está na hora de passar a previsão do tempo aqui para a nossa audiência. 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Não, agora é previsão. Aqui, ó, agora sim, previsão do tempo. Kátia Valente, fala aí sobre o mapa do tempo e vem chuva aí para o final de semana. 8h20.
3: O tempo vai voltar a ficar instável e ele começa a instabilizar principalmente a partir do sábado. Essa instabilidade ela ganha bastante força nas áreas do sul, da campanha, do oeste, centro, norte e noroeste. Portanto, por aqui também, ao longo, principalmente entre a tarde e noite de sábado, essa instabilidade também já pode chegar por aqui, trazendo chuvas associadas a temporais. A gente não pode descartar essa possibilidade justamente por causa do calor. Falando em calor, na parte da tarde de sábado, as máximas vão oscilar entre 28 e 30 graus. 28 aí nas áreas mais elevadas e 30 graus em boa parte aqui da nossa região. E no domingo, a instabilidade deve atuar já de forma mais generalizada, trazendo chuvas e trazendo também possibilidade de temporais. Com a previsão do tempo, Kátia Valente.
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11: 8 horas 23 minutos, 8h23. Vamos dando sequência aqui na programação, dando destaque aqui no nosso site. Fica aqui o convite para você visitar e conferir as principais matérias. Marau apresenta queda em infrações e sinistros e anuncia um novo corredor viário, conforme falei anteriormente aqui. Setembro Amarelo chama atenção para sinais de sofrimento emocional e importância da rede de apoio. O Setembro Amarelo amplia o debate sobre a prevenção ao suicídio e também chama a atenção para a importância de reconhecer sinais de sofrimento emocional. Em entrevista à tua Rádio Alvorada, neuropsicóloga Sandra Kies destacou que mudanças... de comportamento, isolamento, afastamento da família e dos amigos e manifestações de despedida podem indicar que uma pessoa precisa de atenção e acompanhamento. Importante, é interessante essa matéria aqui. Está no nosso site completinha e também tem a matéria para você ouvir, tá ok? Quem mais aqui? Conexões que transformam, reúne atividades de inclusão e acessibilidade neste sábado em Marau. Então, Marau realiza sábado, amanhã, o evento Conexões que Transformam no Parque Lauro Ricieri Bortolom. A iniciativa integra o calendário inclusivo do município e faz parte das ações do Setembro Amarelo. Bueno, vamos trazer aqui no quadro Teatro Chega... uma coisa que todos nós vamos sentindo com o tempo, né? O peso dos anos, das lutas, das marcas que a vida vai deixando pelo caminho. E se hoje você está meio judiado, cansado, com o coração apertado, lembre que você não precisa ser forte o tempo todo. Não somos de aço, descanse, respire, entregue o que não pode resolver. Hoje siga no seu tempo, porque cada marca conta uma história. Cada dificuldade ensina alguma coisa. Enquanto houver a vida, enquanto houver vida, sempre haverá um novo amanhecer. Pedro Hortaça, missioneiro, canta aqui pela tua Rádio Alvorada, Judiado da Idade. 8h26.
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0: Chegando mais música aqui na programação, 15 minutos faltando para as 9 horas, 15 para as 9. Vamos trazendo aqui o nosso quadro Te Aproxega Vivente, mas essa é camperona, viu, tia? Essa é daquelas bem abagualada, bem campeira. Para quem é do campo e sabe como é que funciona a lida, quero mandar essa música aqui. Quem gosta muito dessa música é o companheiro Ado Eboni. Um abraço, Ado Eboni, nosso parceiro Ado. Muito obrigado pela sintonia e também toda a família. Forte abraço para vocês aí. 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Um abraço também para o Cauê. Aproveito também para dedicar essa marca especial, família Gasparim, nosso parceiro Dani, De Freio e Pelego na mão. Na sequência tem Milionários é Rico. E aí a gente volta para encerrar o programa de hoje. 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
0: De Freio e Pelego na mão.

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0: Ok, agora 5 faltando para as 9 horas. 5 para as 9, tá na hora da gente passar a régua. Um abraço, seu Valdir. Argenta Base, muito obrigado pela companhia. Baita abraço aí, parceiro.
1: Boa noite, Johnny Francio.
0: Boa noite, companheiro.
1: Eu queria com Craveiro e Cravinha, Destinos Iguais.
0: Destinos Iguais. Eu tenho com Chico Rei e Paraná já separado aqui, parceiro.
1: Estou na assinatura do teu programa aí, tá? É meio tarde, é 15 para...
0: É, agora tá. Já chegou agora a mensagem aqui. Mas tá bueno, fica aqui um abraço aí.
1: Craveiro seu... e Cravinha, Destinos são iguais.
0: Valeu, meu querido. Assim a gente vai chegando ao final de mais um Tua Noite aqui pela tua Rádio Alvorada. Fica aqui o nosso agradecimento muito especial para você, amigo ouvinte que esteve conosco, participou, mandou sua mensagem, pediu sua música, fez companhia pra gente desta noite, essa noite especial. Nosso carinho, nossa gratidão também aos patrocinadores, os melhores anunciantes do rádio. Nesta hora aqui nós temos aqui a Malta Imobiliária ali no quadro Te Aproxiga também. 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E vamos fazer mais parceria com esse povo aí, né? Tá entrando no verão aí. 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Abraço, Titon. Completo pra você. Parceiros que acreditam no nosso trabalho e fazem a nossa programação acontecer. Que Deus abençoe cada família, cada trabalhador, cada pessoa que está nos acompanhando nesse momento. E que o final de semana chegue trazendo descanso, alegria, saúde, paz e bons ventos, bons encontros. Um grande abraço, um beijo no coração, um ótimo final de semana. Fique com Deus e, é claro, com a tua Rádio Alvorada. Paz e bem. Destinos Iguais. E Correio Paraná. Olha, nem tudo precisa ser perseguido, forçado ou controlado. Algumas coisas simplesmente precisam encontrar espaço para chegar até você. Quando você deixa de lutar contra o tempo, de tentar controlar cada detalhe, de se desesperar pelo que ainda não aconteceu, algo de dentro de você muda. O coração se acalma, a mente silencia e a confiança começa a ocupar o lugar da ansiedade. Soltar não é desistir, é confiar. É continuar fazendo a sua parte, mas sem carregar o peso de querer determinar quando, como e por quais caminhos tudo deve acontecer. É compreender que aquilo que realmente está destinado a fazer parte da sua vida não precisa ser arrancado à força. Talvez a demora não seja um não. Talvez seja apenas a vida reorganizando caminhos, preparando encontros, fechando portas que já não combinam com você e abrindo espaço para aquilo que está em sintonia com quem você está se tornando. Quando você se alinha consigo, com sua paz, com sua verdade, com aquilo em que acredita, deixa de agir pelo desespero e começa a agir pela confiança. E é nesse lugar que muitas coisas começam a acontecer. Não corra atrás do que precisa ser forçado. Cuide de si, faça a sua parte, mantenha a fé e permita que a vida encontre você. O que é verdadeiro não precisa ser perseguido, precisa apenas encontrar o momento certo para chegar. Paz e bem, um abraço e até mais ver.

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1: Está no ar a Voz do Brasil. As notícias do governo federal que movimentaram o país no dia de hoje.
2: Olá, boa noite.
3: Boa noite para você que nos acompanha em todo o país.
2: Sexta-feira, 25 de setembro de 2026.
3: Vamos aos destaques do dia.
2: Medida provisória vai proibir as bets no país.
3: A partir da publicação da medida, não será mais possível fazer apostas online.
2: Jogadores terão até 5 de outubro para retirar o dinheiro disponível nas plataformas. Luana Karen.
4: Plataformas e aplicativos de jogos vão sair do ar no dia 6 de outubro.
3: E o impacto das bets nos jovens.
2: Estudo divulgado pelo Ministério da Educação aponta que apostas online podem afetar 2 milhões de estudantes. Edinaldo Júnior.
5: Pesquisa estima que 986 mil potenciais ingressantes deixaram de se matricular em 2026 por causa dos gastos com as bets.
3: Mais experiência para quem quer ser professor.
2: Programa que prepara futuros docentes dentro das escolas agora é lei. Gabriela Noronha.
6: A bolsa é voltada para os estudantes de licenciatura que recebem um incentivo financeiro e a oportunidade de atuar na educação básica.
3: Hoje na apresentação da Voz do Brasil, eu, Mariana Jungmann e Luciano Seixas.
2: E acompanhe a gente ao vivo, acesse radiogov.ebc.com.br ou o canal Gov na sua TV aberta.
3: O governo federal decidiu, por medida provisória, proibir as bets no Brasil.
2: Quem tem os detalhes ao vivo é a repórter Luana Karen. Boa noite, Luana.
4: Boa noite, Luciano, Mariana, e boa noite aos ouvintes da Voz do Brasil. O ministro da Fazenda, Dario Durigan, anunciou 3 medidas tomadas pelo governo. A primeira determina a proibição das apostas online no Brasil, as chamadas bets. Por meio de medida provisória, que passa a valer a partir da publicação no Diário Oficial da União, as bets estão definitivamente proibidas no país. A MP também prevê medidas para impedir que esse tipo de propaganda chegue às pessoas e trata da devolução de recursos dos apostadores. A segunda iniciativa anunciada pelo governo é um projeto de lei em regime de urgência que será enviado ao Congresso Nacional com tipos penais para quem explorar ou operar apostas online no país. A terceira ação é uma nova versão do programa Desenrola, de renegociação de dívidas, que vai oferecer novas oportunidades para resolver dívidas antigas dos brasileiros. Sobre o mercado de bets, o ministro da Fazenda, Dario Durigan, destacou que as medidas adotadas pelo governo nos últimos anos, como a derrubada de mais de 70 mil sites de apostas ilegais, a proibição de que beneficiários de programas sociais fizessem apostas e a autoexclusão de mais de 1,5 milhão de pessoas das plataformas não foram suficientes para combater o comprometimento de renda da população e ainda trouxe um problema de saúde pública para o país.
7: E hoje a gente chega à conclusão que, mesmo feito esse esforço, a renda das famílias segue comprometida. Só no mercado que até então estava legalizado, a gente tem mais 60 bilhões de reais que foram para as empresas de apostas. 60 bilhões de reais que foram esterilizados do ponto de vista do uso das famílias, do uso na economia real. Mas mais que isso, nós estamos com um problema de saúde pública envolvendo as bets. Basta a gente ver os levantamentos, as pesquisas, casos de suicídio que a gente não pode admitir.
4: A partir da publicação da medida provisória que proíbe as bets, as empresas de apostas não poderão receber mais nenhum aporte dos apostadores. Os sites e aplicativos continuarão ativos apenas para que os apostadores resgatem o dinheiro já depositado na plataforma. Esses sites e aplicativos vão ficar online até às 23 horas e 59 minutos